0: Podcast, gente boa do Brasil, 21 horas e 5 minutos. Muito boa noite. Estamos começando aqui com a graça de Deus e Nossa Senhora. Mais um programão. Eu de cá, você de lá. Vamos até às 11 da noite. Eu estou aqui na companhia do meu amigo Anderson Farita Santos e também do nosso grande sonoplasta, Celso Ribeiro do Amorim. Alô, Celsão, boa noite!
1: Boa noite, Maurício!
0: Opa.
1: Boa noite, Anderson!
0: Tranquilo?
1: O Anderson tá dormindo?
0: Não, tá só cochilando, né? Tá falando no telefone baixinho com a dona Mônica, pra não incomodar,
1: você,
0: né,
1: rapaz? Você também, que você tá, beleza?
0: Tudo bem, tranquilo, graças a Deus.
1: Gostou você da vitória tá ontem da Espanha?
0: Ah, achei bom, né? Venceu quem jogou mais. Ah, durante o jogo todinho a gente não chutou nenhuma bola, só chutou depois que tomou o gol. Aí o Messi resolveu entrar no jogo, que ele ficou o tempo todo sem jogar.
1: Nada, jogou nada.
0: Aí deu um chutão, quase fez um gol no meio da rua, rapaz. O cara, uma bola de curva. Mas tinha que ter entrado pra jogar, o time todo, não é ficar enrolando até o último instante. Mas a Espanha joga muita ótimo, bola, ótimo, toca a bola demais, né? Sabe muito. Pois é.
1: Vou mandar então aqui um abraço.
0: Sim, pode falar.
1: Falar pro Clênio, pro Hugo, pro João Paulo.
0: Tá certo. Aham, beleza.
1: O Sávio, pro Boto Rosa, né? Boto. E
0: é o Boto cor-de-rosa lá do Amazonas.
1: O Vavá, Ione, o Wesley. Pro Jade que tá ouvindo também lá.
0: Sei, sei.
1: E para todos os ouvintes de Deus de cá, vocês de lá.
0: Beleza pura. Agora são 21 horas mais 7 minutos. Eu de cá tenho Jaider Ribeiro do Amorim, o Miranda na seleção musical também. Nós temos... Alô, Jaider, tudo bom? Tranquilo? Bom demais, né? Animado aí com o nosso trio de ataque lá do Fluminense. O daqui faz um sucesso grande. O do Fluminense tem que fazer também, não é? Um grande abraço, amigão Jaider Ribeiro do Amorim. É, nós temos aqui que cumprimentar Tayana Borges, a nossa querida Tayana, coordenadora da Nacional da Amazônia. Cumprimentar também o Mário Sartorello na coordenação da Nacional de Brasília. Cumprimentar também a Bianca Petená, ela que é gerente de rádio, e ainda... Oi, o que foi? Ah, tá bom, tá ótimo. É, cumprimentar aqui o Carlos Sena, que é nosso gerente executivo, o Tiago Regoto, que é o nosso diretor-geral, a nossa presidente Antônia Pellegrino. Eu sou Maurício Rabelo, filho do Ferrugem da Dona Gasparina, e eu quero estar com você, e você comigo, até às 11 da noite, viu? São 21 horas e 8. Vamos ver se o Valdeci consegue falar agora. Agora, vê se está no jeito aqui. Valdeci Ribeiro, aí de Chapada de Natividade. Homem. Não, pera aqui, ainda não está não, mas já vai estar, viu?

0: Opa, agora vai? Vai, agora vai. Segura!
1: Aô, Maurício Rabelo, aqui é o Manelzinho da Pamonha de Goiânia. Ah. Tô aqui na Fazenda Nova, aqui em Valdeci.
0: Aí na casa de Valdeci.
1: Tô aqui de férias aqui, mas meu pai, aqui nós estamos aqui ouvindo sua rádio aqui. Manelzinho. Aquele abraço. Tamo aqui, ouvindo sua rádio.
0: Tá rico aí em Goiânia, né, rapaz?
1: Tô aqui no Tocantins aqui. Cheguei esses dias, ficar por cá.
0: Bom demais da conta. Fiquei
1: curtindo as férias. Tranquilo. Manda um abraço pra nós aí no Tocantins.
0: E Dona Helena, né, rapaz? Que coisa boa. Mandar uma saudação pra esse casal que acompanha toda noite o Eu de Cá, Você de Lá, lá em Chapada de Natividade, no Tocantins. É meu querido amigo Valdeci e a esposa dele, a Dona Helena. Alô, Valdeci Ribeiro! E aí, o homem tá tranquilo, já fez tanta cerca, já enterrou tanta madeira, que agora tá com o burro na sombra. Valdeci Ribeiro, um abraço grande. Também a Dona Helena, cumprimentar o Manuelzinho da Pamonha de Goiânia, que é filho do casal, né? Está passando férias lá na fazenda, lá perto da minha querida Maria de Jesus e do Salomão também, Valdeci Ribeiro, Dona Helena e meu amigo Manuelzinho da Pamonha. Um grande abraço, obrigado. Josué Andrade falando comigo também, me dizendo boa noite, doutor Maurício Rabelo. Obrigado aí pelo doutor. Hoje é dia do amigo, te considero muito como tal, viu, Maurício Rabelo? E acho que é recíproca a consideração, e é verdade. Pode ter certeza que sim, todo dia você tem uma palavra amiga, né? Nos colocando assim, confiantes, alegres e tendo certeza de que o programa vai ser bom. Muito obrigado, amigão Josué Andrade, pela sua amizade. Hoje, nesse dia do amigo, eu estendo a sua mensagem, e ele mandou essa mensagem aqui. Segunda-feira, dia do amigo, ele mandou para todos nós aqui, muito obrigado. Ele, como se fosse de manhã. Ele mandou de manhã para nós aqui, mas vai falar bom dia, né?
2: Quer ver? Bom dia para você. Ah. Estou passando para desejar que sua semana seja muito abençoada. Que Deus fortaleça seus projetos, ilumine seus caminhos e renove suas forças a cada novo dia.
0: Obrigado, José.
2: Não desista dos seus sonhos, porque o Senhor está cuidando de tudo no tempo certo. Siga com fé, esperança e coragem. Fica com Deus e tenha uma semana maravilhosa. Amém.
0: Amém. Muito obrigado, meu querido amigo Josué Andrade. Hoje, nesse dia do amigo, essa mensagem tão bonita. Um abraço para você, extensivo a todos os nossos amigos. Durante esses anos todos que eu estou aqui nesse trabalho na Rádio Nacional, eu agradeço a Deus todos os dias por tantas amizades construídas, né? Tantos amigos que a gente encontrou aí pelo caminho, sempre estendendo a mão com um sorriso, uma vontade de ver a gente bem, ver a gente realizado e feliz. Muito obrigado a cada um de vocês, meus amigos e minhas amigas. Muito obrigado. Sou muito grato a Deus por ter colocado vocês no meu caminho, meus amigos ouvintes da Rádio Nacional em todo o Brasil. Bom demais, agora 21h12, falando em amigo, eu tenho dois aqui, o Anderson, ele se sumiu daqui, mas ele tá aqui, né, apareceu, meu amigo Anderson Vareta Santos, é meu amigo, um abraço pelo dia do amigo, viu, Anderson Vareta? Bom demais, nossa amizade vai ser cada vez mais forte, mais próxima uma da outra, mais juntos, né? E se Deus quiser, e eu tenho certeza que já deu certo. Tipo assim, somos irmãos de pais diferentes, mas filho do mesmo pai, o nosso Criador lá do céu, né? Um abraço, obrigado pela sua amizade. E o mais velho está do nosso lado aqui, é o trio, não é o trio de ataque aqui, mas é um trio da defesa, meu amigo Celso Ribeiro. Boa noite, meu amigo Celso.
3: Meu amigo Maurício, meu amigo Anderson também.
0: Opa!
3: Bom, mandar, dia dos amigos, mas eu vou escolher uma música, vou rodar aqui pros meus amigos, o Maurício Romero, o Anderson, lá pro Clênio, pro Vavá, pro Wesley.
0: Sei.
3: E pro Boto lá, o Boto Rosa, né?
0: Tá certo.
3: Vambora?
0: Vambora. Bota a música aí pra nós. 21 aí. Essa é do Roberto Carlos, meu amigo de fé, meu irmão. Como é que chama?
3: Meu amigo.
0: Meu amigo.

0: Pois é, gente, agora 20 horas, mais 18 minutos. Eu de cá, você de lá. Nós vamos atender aqui, deixe-me ver, 62 é Goiás falando. Alô, Goiás, boa noite.
1: Boa noite, meu amigo Maurício Rabelo.
0: Boa noite.
1: Ô, meu amigo, passando por aqui para desejar feliz dia dos amigos para vocês aí.
0: Obrigado,
1: Eva. Do eu de cá, você de lá.
0: Aham.
1: É, eu sou a Eva Ribeiro, aqui de Trindade, Goiás.
0: Trindade, Goiás.
1: Eu gostaria de ouvir uma música da Vicky Souza, Um Dia Você Vai Saber.
0: Davi de Souza.
1: Eu vou mandar ela aí para você rodar aí para nós, meu amigo.
0: Tá bom.
1: Tá?
0: Tá. Um dia você vai
1: saber. E um abração aí para vocês. Eu ofereço essa música também para Maria Deni, o Leuginho, o Deca da Acordeon, lá na Bahia, o amigão Raimundo Neto.
0: Sei.
1: A Cida Martins. E para todos os ouvintes, meu amigo.
0: Opa.
1: Pra Eli Couto. Uhum. E todos lá do grupo, dos amigos lá do rádio. Tá? Um abraço a todos.
0: Obrigado.
1: E cadê a Fatinha? Foi atrás do bolto cor-de-rosa.
0: Um
1: abraço, minha amiga.
0: Fatinha tá. O Boto está em São Paulo. Ela foi através, eu acho que foi de quê? Foi de um peixe grande, né? Que é o genro dela, que é o Tiago, né? E também a filha dela, a Iana, lá na beira da Serra da Mesa, ali em Uruaçu, Goiás. Muito obrigado, querida amiga Eva Ribeiro, aí em Trindade, no estado de Goiás, muito obrigado, um abraço, pedi atenção sua, Eva, daqui a pouco nós teremos aqui a participação de um grande artista lá do Tocantins, antes ele fazia uma dupla, Roberto e Rodrigo, agora ele canta solo, Rodrigo Salles, daqui a pouco, no Eu de Cá, Você de Lá, ele cortou o Tocantins inteiro e veio bater hoje, já chegou aqui, está nos estúdios, daqui a pouco vai cumprimentar e conversar com o povo do Brasil. Preste atenção aí, viu, minha amiga Eva Ribeiro? Um abraço grande. Tem mais aqui o Genilson, lá de Boa Vista, Roraima, dizendo assim, boa noite. Boa noite, caro amigo Maurício Rabelo, tudo bem? Cheguei agora há pouco de Manaus, aliás, cheguei em Manaus às 18h. Eu sou o Genilson Caminhoneiro. Essa viagem eu trouxe a dona do meu coração, a Carla, e a minha sogra, a dona Maria. Elas estão jantando. Eu já jantei aqui na cabine na minha carreta mesmo. Mando um alusão para todos os carreteiros do Brasil. Eu estou ligado no programa aqui na cabine da carreta. Estou carregado aqui na bola da Suframa. Rapaz, já tive muito aí. Tinha um lanche bem no meio da bola da Suframa, onde eu ia toda noite, saía da Rádio Nacional. E deu tudo certo lá? E aí? Mas você conferiu? Mas mais ou menos ou... Mais ou menos. Então tá bom. Não, mas ruim. Tô ligado no programa aqui na cabina da carreta. Estou carregado aqui na bola da Suframa. Amanhã, 6h, vou pegar na BR-174 com destino a Boa Vista, Roraima. E mando um abraço. Você tá com burro na sombra? Que isso, rapaz? Que nada. Guardando dinheiro aí. Um abraço, Genilson Caminhoneiro. Em Manaus, Amazonas, Brasil. Levanta, Celção.

0: Pois é, gente, agora 21 horas mais 25 minutos. Eu de cá, você de lá, da Nacional para todo o Brasil. Nós temos aqui da Bahia falando conosco. Alô, Bahia, boa noite.
1: Boa noite, Maurício Rabelo.
0: Boa noite.
1: Tudo prazer, bem? Satisfação estar falando com você.
0: Opa!
1: Novamente.
0: Aham.
1: Através das ondas da Rádio Nacional de Brasília. Ô, Maurício.
0: Sandro Silva.
1: Manda um alô para nós aqui na Chapada Diamantina. Especialmente para nós aqui de Wagner, Canarana, Souto Soares. Cidades que estão sempre ligadas na Rádio Nacional de Brasília.
0: Aham.
1: Ô, Maurício, manda uma moda de viola aí pra nós.
0: Tranquilo. Você que manda. Uma moda de viola? Então, só se o Rodriguinho canta uma moda de viola aqui pra nós, né, rapaz? Mas a gente acha uma de viola aqui pra você, viu? Meu querido amigo Sandro Silva, na Chapada Diamantina, Bahia, na região de Wagner, de Iraquara, de Souto Soares, Bahia, Brasil. Muito obrigado, muito obrigado. O cantor e compositor Leugim de Pádua tá dizendo boa noite, meu caro amigo Maurício Rabelo, filho do Brasil. Obrigado. Olha, meu sincero abraço hoje vai pra você. Obrigado. Para o Anderson Vareta, para o Celso Ribeiro do Amorim, para Fátima Araújo, o doutor Diego Lima, lá em Palmas, os amigos do rádio e todos os milhares de ouvintes do Eu de Cá, Você de Lá. Ofereço para todos vocês, eu quero apenas uma música com o rei Roberto Carlos, né? Mandar um abraço para a amiga Eva Ribeiro, de Trindade, Goiás, e a nossa querida amiga Analice, em Santa Helena de Goiás. Muito obrigado, muito obrigado. Leogim de Pádua, o filho de Loreto do Maranhão, obrigado pela sua amizade. Hoje é o dia do amigo, viu, meu amigo Leogim? Um abraço grande, viu? Muito obrigado. Tem aqui 63, é do Tocantins. Ah, tá aqui, rapaz. Agora que chegou. Borboleta Azul, você gravou também, Rodrigo? Gravou? Ou aquela mesma do Amado Batista? Gravou com um ritmo diferente um pouco, né? Primeiro que o Amado Batista? Poxa! Mamãe, então você que descobriu a moda, né? Você que descobriu a moda. A história é longa, né, rapaz? Bom demais, tranquilo. Mas ainda não chegou aqui aí do jeito que precisa chegar, não, viu? Tá indo. É ruim aqui, é fraco o sinal de, aqui dentro do estúdio, é um buraco aqui dentro, né? Então, tem hora que não fica bom, mas já chega aqui. Euclides, alô Euclides, cadê você na Bahia? Tudo bom, Euclides? Boa noite, fala comigo aí. Opa, boa noite. Boa noite, Euclides. Cadê você, rapaz?
2: Boa noite, meu amigo.

0: Sabelo, aqui Euclides, da Lagoa dos Leões, Ficasse
1: Bahia.
0: na Bahia. Boa noite todos os amigos, é dia dos amigos, deixa meu boa noite para todos. Eu adoro, Pocatelha, Vagalume Pai e Filho, Seu Miguel, Diego Portugal, Alemão, Marujito, Maria José, Edileuza, Alice, lá Rio Grande do Sul, a irmã Zélia Morrinhas Piaí, meus conterrâneos Santa Ritense, Macidão, Bahia, Berne,
1: Opa!
0: Riacho das Oeiras, e assim é demais, ouvintes, do jeito que é você de lá, quem estiver ligado no programa aí, o mundo inteiro, eu deixo meu boa noite. Ô,
1: Perfeito.
0: meu amigo, roda uma música pra nós aí, amanhã estarei tão distante.
1: Quem canta?
0: Eu não sei o nome do cantor, só sei o nome do título da música. Eu ofereço para todos os ouvintes, pro senhor, Fatinha,
1: Tá bom, tem que descobrir a música aqui, né?
0: também
1: Amanhã estarei tão
0: Maria do Rosários,
1: distante, né?
0: e assim todos os seus colegas de trabalho aí da Rádio Nacional. Tô
1: Beleza.
0: aqui na escuta do programa. Eu quero você lá, manda
1: Beleza.
0: o áudio de volta para nós. Tô aqui na escuta do
1: Na
0: programa.
1: hora.
0: Boa noite todos os amigos e amigas.
1: Beleza pura.
0: Do eu quero você lá.
1: Tá certo. Muito obrigado, obrigado, amigão Euclides, aí na Bahia. Amanhã estarei tão distante, né? Deve ser uma frase dentro da música. Eu ainda não sei qual é a música, nós vamos procurar aqui. Um grande abraço, amigão Euclides, na Bahia. São 21h30. Já já nós voltaremos. Aguardem.
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0: 21h33, eu de cá, você de lá, na Rádio Nacional, programa mais antigo da Rádio Nacional, esse aqui, eu de cá, você de lá. Eu só quero mandar um abraço aqui, antes de começar a minha conversa com meu amigo, é o filho do João Sapateiro, né? Filho do João Sapateiro, lá de Pau, e da dona Rosalina. Já já eu vou conversar com ele aqui. É, só quero mandar um abraço aqui pro Cleo Milton, lá de Barra do Corda, no estado do Maranhão. Tá na escuta, montado numa moto CB500. Alô, meu amigo Cleo Milton, o moço de Barra do Corda, no estado do Maranhão. Um grande abraço, montado numa moto CB500. Vai devagar, viu, meu amigo? Faça como o meu amigo Rodrigo Salles, anda sempre na pisada certa, buscando o sucesso certo, meu amigo de tanto tempo lá de Palmeirópolis. Eu tenho orgulho de anunciá-lo aqui no microfone da Rádio Nacional. Chega mais aí, Rodriguinho, grande Rodrigo Salles, boa noite.
1: Boa noite, meu amigo Maurício Rabelo, é uma satisfação imensa estar aqui mais uma vez no teu programa, pois, né?
0: É. Viemos. Você já esteve aqui
1: em 2000 outras... e... Lembra?
0: Ah, lembra?
1: Não, você tá por aí, caducando, certo, né? Mas tá com cara de 25
0: não,
1: anos.
0: Não, negócio de cara, eu não tô com cara nenhum, viu? Você também não tá, você tá com uma moça muito bonita aqui, a Selma, né?
1: Isso.
0: E também com o Cauã, um rapaz muito bem aparecido, eles que vieram dos Estados Unidos estão dando um apoio forte aqui para você.
1: Obrigado.
0: Como é que tá a vida? Como é que tá a vida do filho do João? João Sapateiro, Sapateiro, né, rapaz? Como é que tá a vida?
1: Ô, Maurício, graças a Deus, só alegria, só agradecimento, só tenho a agradecer a Deus. E cada dia que a gente vai construindo aos poucos para pra essa caminhada.
0: Trabalhando muito, e quem trabalha, isso, Deus ajuda, né?
1: Deus ajuda.
0: E você pegou aquele estado todinho, eu sei, do Tocantins,
1: estado
0: e outros estados também.
1: Justamente.
0: Mas principalmente o Tocantins, onde você nasceu, onde você tem suas raízes, Palmeirópolis, Palmas, o estado todo, né?
1: Estado todo, graças a Deus. Tenho trabalhado no estado da Bahia, né?
0: Uhum.
1: Agora eu tô com agenda para São Paulo, agora mês de agosto, vou para São Paulo fazer uns 8 shows lá, que já tá agendado.
0: Sim.
1: Rodo também bastante.
0: Aonde,
1: lá.
0: Aonde é que você fala?
1: São Paulo, capital.
0: São Paulo, capital?
1: É, rodo bastante lá.
0: Opa, que legal. E você até estava nos ajudando. Amanhã estarei tão distante, né?
1: É, o rapaz
0: o
1: pediu.
0: Euclides da Bahia. Alô, Euclides. É o Rodrigo Salles aqui que ele acha que é essa música. Como é? Você lembra um pedacinho?
1: Rapaz, eu acho que o nome, o pedido já diz praticamente, né?
0: É,
1: o nome da música.
0: É.

0: Levarei pra, fi... pra ficar comigo. É mais ou menos
1: Pois
0: assim. Faz muitos
1: isso.
0: anos que
1: Não,
0: eu não
1: repete
0: escuto.
1: aí, pelo menos, primeiro, ó, frase de novo.
0: Amanhã
1: Alô,
0: estarei tão
1: Euclides!
0: distante. Vim aqui para me despedir. E serviu também para a Selma, que amanhã ela tá chegando na Califórnia, né?
1: Ah, não é possível. Você vai embora
0: É,
1: amanhã, cara?
0: agorinha,
1: Já vem
0: vai
1: pra
0: pegar voo daqui a
1: Brasília, vai
0: pouco.
1: pegar o Asador e voar, voar. Você também, Cauã? Que vida boa, hein? Deixa um bocado de dólar aqui pra nós. Você deve estar
0: Tem
1: montado, né,
0: bastante, tem
1: rapaz?
0: bastante. Cauã tem muito,
1: Tá
0: Cauã
1: com
0: tem muito.
1: muito, né,
0: Tá
1: rapaz?
0: com
1: Que
0: muito.
1: coisa boa. Mas boa viagem pra vocês e que voltem logo, né? E aqui nos visitar, vim com o Rodrigo aqui, vai ser muito prazer. E, Rodrigo Salles, qual é uma música boa que você gravou? Você já gravou tantas músicas, cantou bonito, tá ao vivo aqui, até seu
0: Obrigado.
1: violão. Qual é uma música que você gostaria de mostrar que a gente encontra aqui?
0: Borboleta Azul. Essa é uma música,
1: Ué,
0: Maurício.
1: essa é a do Amado Batista?
0: Essa
1: É?
0: música é do meu amigo Wilson Clay, meu maior parceiro de composição. Tem umas
1: Rapaz, é mesmo?
0: 80 músicas com ele. E essa
1: Não.
0: música aí, o Amado agora
1: Regravou.
0: regravou
1: Você
0: e
1: gravou
0: entrou na.
1: primeiro, né?
0: Eu gravei primeiro. Primeiro o Wilson gravou ela, né? Aí eu gravei e agora o Amado gravou e entrou como parceiro da gente nessa moda aí.
1: Ah, que legal. Pera aqui, o Celso, deixa, segura aí. Segura aí.

0: Tá aqui. Já é já?
1: Não, essa é minha aeromoça. Também é minha.
0: Tem Rodrigo Salles.
1: Borboleta.
0: Parampampão, cantor essa, da Borboleta essa... Azul. Não, pera aqui, então. Já, não, porque nós estamos aqui, a internet aqui dentro é boa, viu? Mas é boa, mas não é hoje não, viu? É, deixa eu dar uma olhadinha aqui como é que eu acho que eu consigo tocar a música na sua voz, né? É... como é que... É, vai
1: Rodrigo Salles, 2LY.
0: Cantor da Borboleta Azul.
1: Cantor da Borboleta Azul.
0: Pois é, eu tô querendo abrir ela aqui, não tô conseguindo, rapaz. Mas que coisa... Me arranja outra aqui, antes que depois você me ajuda enquanto toca.
1: Essa que tá tocando aí.
0: É, como é que é?
1: Composição minha também, do Tyrone.
0: Ah.
1: É, Minha Aeromoça.
0: Minha Aeromoça.
1: Isso.
0: Essa tá tocando no fundo aí? Tá? Não, né?
1: Tá tocando agora.
0: É, Minha Aeromoça, né?
1: Isso.
0: Ah,
1: participação com o Ceia Muniz, tem ela aí.
0: Minha Aeromoça, participação Ceia Muniz, né?
1: Isso.
0: Segura, Céu, só um minutinho. Agora são 21h30. Você vai mandar pra quem lá em Palmeirópolis, lá em Palmas, essa música que você gosta de cantar pro povo do Brasil?
1: E essa música é uma composição do Rodrigo Salles e do Tyrone. Minha Aeromoça, uma participação muito especial do meu grande amigo. Ceia Muniz.
0: Quem é o Ceia Muniz?
1: Ceia Muniz, aquele que... Vou sumir daqui, não quero mais voltar. Conhece? O cara canta demais. Uma hora que tá morando aqui em Anápolis agora. Um abraço, Ceia. Um abraço. E essa música vai a todos tocantinenses.
0: Bom demais. Um abraço.
1: Todos do Palmeirópolis, meu Palmeirópolis do coração.
0: Terra boa, lá do Jaú também. O
1: povo do
0: lá
1: Jaú.
0: Da Barrolândia.
1: Tocantins inteiro.
0: Chapada,
1: vocês que estão nos ouvindo aí.
0: Natividade.
1: Um abraço do coração do Rodrigo Salles.
0: Vai pra Selma que está filmando aqui o trabalho do Rodrigo Salles. Vai pro Cauã também. Vai para o meu amigo o Weber, o Viana lá, rapaz, que traz sempre sucos de deliciosos aqui pra nós.
1: É o Mércio Viana. Mércio Viana.
0: Ô, Mércio!
1: Maurício, vai também pro pessoal lá que nós tivemos lá na casa dele, em Formoso do Araguaia, seu irmão.
0: Nazarão!
1: Nazarão, um abraço, Nazarão!
0: E o Valdete também, minha mãe tá morando lá em Formoso.
1: Tá morando lá, mãe, mudou pra lá.
0: Minha irmã, todo mundo por lá, viu? Rodrigo Salles com a participação de Ceia Muniz, Aeromoça, Minha Aeromoça, né?
1: Minha Aeromoça.
0: Celso Ribeiro.

0: Pois é, gente boa. Sim. Do Brasil, é. São 21 horas e 45 minutos. É o Eu de Cá, você de lá da Rádio Nacional. Você escuta a Rádio Nacional? Já escutou alguma vez na vida, Rodriguinho? É o Rodrigo Salles.
1: Eu escuto, né? É sempre, eu fico lá no TikTok também, eu te mando lá. TikTok,
0: você tem que participar do nosso podcast lá.
1: Pois é, vamos participar.
0: Vamos organizar para você participar de longe, ou dos Estados Unidos, ou de Palmeirópolis, ou dos Estados Unidos do Tocantins.
1: Eu te sigo lá no TikTok, né? Também.
0: Compartilha lá, você tem um monte de fãs aí, me ajuda aí, tô precisando, viu, tá bom, rapaz? Boa, todo sábado a gente tá fazendo ao vivo, é um programa de rádio dentro do TikTok, dentro do Instagram.
1: E quem também quiser seguir, né, também o Rodrigo Salles lá, pois é Rodrigo Salles Oficial, no Instagram.
0: O Salles seu é diferente,
1: o Salles, é? O Salles meu é diferente, é Salles com dois L, Y, né? Rodrigo Salles.
0: Pois é, S-A-L-L-Y-S. S-A LLYS, Rodrigo Salles, como é que é? No Instagram, no TikTok, como é que é?
1: Rodrigo Salles Oficial, todos eles.
0: Todos eles, né? Isso. Rodrigo Salles Oficial, então você o encontra, você encontra ele, né? Nas redes sociais, Rodrigo Salles Oficial, né?
1: Isso aí.
0: E tem um telefone que pode ligar pra você ou não?
1: Tem um telefone que pode ligar pra mim.
0: Como é que é?
1: É 063.
0: Pode ligar a cobrar, inclusive?
1: Pode ligar a cobrar também.
0: Mas olha...
1: Se for pra show, né?
0: Show é show, né, meu amigo? Você tá na chuva pra molhar, não é?
1: 063-8463-0140.
0: Repetindo, pra falar com o cantor e compositor Rodrigo Salles, ele que, graças a Deus, tá fazendo sucesso. Tá cada dia melhor o seu trabalho, o conheço já há uns 20 anos, já me ajudou muito na minha vida, né? Já esteve junto comigo em muitos
1: caminhadas
0: aí
1: muitas
0: pelo
1: caminhadas.
0: Brasil, né? É bom demais. Então, a música, o número dele é 63, o DDD, depois 984630140, né?
1: Isso 84
0: mesmo. 84630140.
1: Telefone do sucesso, é só ligar, sua festa é sucesso.
0: 63, depois 9... O que mais?
1: 8463-0140.
0: 8463-0140 é o telefone do
1: Maurício. Meu... eu lembro quando nós viemos na outra...
0: Aí Roberto você, e Rodrigo.
1: Roberto e Rodrigo.
0: Sim.
1: E você levou nós no programa do Edelson Moura. E lá naquela brincadeira, ele falou, e tem um endereço para as meninas, que antigamente era carta, né?
0: Exato.
1: Escrever para vocês. Rapaz, ele falou duas ou três vezes lá o endereço. Era muito fácil. Avenida JK, número 543, tal. Maurício. No primeiro mês, nós recebemos mais de 2.000 cartas.
0: É mesmo?
1: No terceiro mês, só foi aumentando.
0: Só aumentando.
1: Graças a Deus, foi demais. E a música, na época, Eu Quero Seu Amor, ficou uma das mais pedidas.
0: Como é que é um pedacinho do Eu Quero Seu Amor? Como é que é?
1: Eu

0: 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Essa foi a segunda mais pedida. Aquela, seu amor. Eu não posso ficar sem. Deu um branco na música, né? Deu um branco na
1: Não, ao mesmo
0: música.
1: tempo já já
0: Mas
1: se
0: foi
1: lembrou, né?
0: muito pedida, muito
1: Muito
0: executada no
1: pedido.
0: programa do
1: Adelson
0: Adelson
1: Moura,
0: Moura.
1: né? Que coisa boa. Quando é que você se viu cantor, Rodrigo? Rodrigo Salles.
0: Maurício, acho
1: Você
0: que
1: gosta de cantar? Foi
0: desde a minha
1: o João,
0: infância, da minha infância, a
1: né?
0: gente ia para a fazenda da minha avó e lá tinha um quintal, um curral que era bem assim na lateral da casa.
1: Sei.
0: E aí eu subi em cima aqueles curral de madeira deitada
1: Sei.
0: assim. Eu subia lá assim, os primos tinham que ir para lá para me ouvir. Eu cantava e eles tinham que me aplaudir. Eu tinha o quê? 8, 9 anos de
1: Você já
0: idade.
1: era
0: É, já.
1: impostor já, né,
0: Sei, aí
1: rapaz?
0: fiquei participando dos festivais e tal. Um dia eu afastei um tempo, aí eu fui vender móveis,
1: Sei, vendedor.
0: eletrodoméstico. Cheguei na casa de um rapaz, o cara tava lá tocando uma música num teclado. Eu falei, rapaz, você sabe tocar a música assim? Ele falou, sei. Aí toquei, eu cantei. Ele falou, ué, canta mais outra. E nessa brincadeira nós fizemos um repertório lá de umas 30 músicas. Ele falou, não, sexta-feira tem uma seresta aqui, tu vai cantar comigo lá. Pronto, eu nunca mais parei.
1: Nunca mais
0: Nunca mais
1: parou,
0: parei.
1: né? Qual cantor que mais te inspirou, que você mais se inspira? Qual um cantor que você se inspira muito?
0: Maurício, no começo da trajetória da minha carreira, eu era Zezé de Camargo e Luciano.
1: Com certeza, né?
0: Eu
1: Muito
0: me
1: bom, muito bom.
0: inspirava, até os cortes de cabelo tinham que ser igual ao do Zezé de Camargo, as roupas. Minha irmã sofria, que a minha irmã era alfaiate muito bem, as Renilde, né? Renilde, eu quero ver uma foto do Zezé, quero uma
1: Estilista,
0: camisa
1: né?
0: desse jeito aqui, ela corria lá e fazia.
1: Fazia.
0: Mas o Amado Batista, vou te falar, para mim
1: Tem pra ninguém não,
0: é o
1: né?
0: rei
1: Como é que é a
0: da música.
1: borboleta azul na sua voz? Você gravou primeiro do que o Amado Batista, né?
0: Foi,
1: Conta essa
0: gravei.
1: história direito aí pra nós.
0: Essa música é 2018. O Wilson Clay morava em Palmas.
1: Wilson Clay.
0: Wilson Clay morava em Palmas. E fiquei conhecendo o Wilson. Ele era dos clones do forró, lembra?
1: Lembro,
0: E lá
1: sim.
0: rodou bastante na
1: Sei.
0: região. Aí parou, o pessoal acabou com a dupla e ficou lá. Aí conheci o Wilson e lá começamos a compor umas músicas. Nós começamos a escrever Borboleta Azul. Aí ele foi embora pra Goiânia.
1: Sei.
0: Ficou um tempo em Goiânia, voltou. Ele terminou a música, concluiu a música e tal. E ficou com essa música. Ele foi pra São Paulo e gravou ela lá.
1: Sei.
0: Todo mundo divulgou, tal, tal. Aí um dia ele foi e me mandou a música. Rodrigo, olha a nossa música e tal. Eu falei, moça, é música de. Ele que gravou ela em
1: Quantos cara?
0: 2019, final de
1: 19, né?
0: 2019. Em 2023 eu fiz uma gravação do DVD lá em Palmeirópolis, esse
1: Sei.
0: DVD Rodrigo Salles, o mais apaixonado do Brasil. E eu regravei a música Borboleta Azul. No outro ano, o Amado Batista gravou. E o Amado Batista
1: Depois que o
0: hoje é
1: Amado
0: um.
1: Batista
0: Aí
1: gravou
0: o
1: e
0: Amado Batista
1: pipocou no
0: hoje
1: Brasil, né?
0: pipocou.
1: A
0: E
1: música é uma
0: hoje
1: das mais pedidas aqui, ela.
0: é pipocada, graças a Deus. E a
1: Toda
0: música
1: hora
0: de
1: que toca, cai
0: música de trabalho.
1: R$ 2 no seu bolso. Toda vez que toca, alguns 10 mil reais aí caem no seu bolso cada vez, né, rapaz? Mas tá bom, né,
0: Tá
1: rapaz? Tá
0: ótimo,
1: bom.
0: tá
1: É o seu
0: ótimo, tá ótimo.
1: nome, o seu talento, a sua inspiração que tem encantado os corações aí do povo do Brasil. Vamos cantar ela?
0: Bora cantar.
1: Então você manda pra quem, Borboleta
0: A
1: Azul?
0: borboleta azul, vai pra minha borboleta que tá aqui presente, né?
1: Ah, ela é uma amarelinha, sim, né? Loira, mas é uma linda borboleta. Então vamos meter uma moda,
0: Vamos
1: então?
0: que vamos. Alô,
1: Segura!
0: Brasil, segurei!
1: Rodrigo Salles cantando Borboleta Azul, aqui no Eu de Cá, Você de Lá. Essa música que foi gravada em 2018, depois por ele em 2023 e agora com o Amado Batista também. Mas é original com ele.

0: bom, Celso Ribeiro do Amorim, que moda bonita, viu? Borboleta azul na voz marcante do Rodrigo Salles, direto de Palmeirópolis para o mundo, né? Tem meu amigo Nego Lima, é o doutor Nego Lima, grande delegado da Polícia Civil do Tocantins, está nos escutando lá em Palmas, ele também, os netos, a Vitória Lima e o João Eduardo, e a dona Olinda, dona do seu coração, dona Olinda, um grande abraço, manda um abraço para ela aí, meu amigo, você conhece a fera, não conhece,
1: ô,
0: rapaz?
1: Ô, meu patrão, você tá bom? Rapaz, eu vi lá no...
0: É no Capim Dourado,
1: no Capim Dourado,
0: café, todo dia lá no Capim Dourado, rapaz.
1: Lá.
0: Lá no... Como é que chama aquele café chique lá, rapaz? Eu esqueci o nome.
1: Lá no La Musique.
0: La Musique? La Musique. Não sei como é que chama, não. Eu sei que é um... É, ele sempre fala, tô aqui no Capim Dourado, no café tal, aí ele me mostra as pessoas, muito bom, obrigado amigão Nego Lima, hoje ele já andou 17.294 passos, né? O homem não para.
1: Rapaz, o homem é um gigante.
0: É gigante, pra caminhar ele é duro, né, rapaz? Agora pra outras coisas, dona Olinda é que sabe, né, rapaz? Um abraço grande, meu amigo. Olha, quero mandar um abraço pra Marioneide também, lá de Tocantins. Boa noite, meu querido amigo Maurício Rabelo, todos que fazem e o Eu de Cá, você de lá, esse maravilhoso programa. Mandar um beijo pra sua mãe, dona Gasparina, lá em Formoso do Araguaia, no Tocantins. É a Marioneide de Esperantina, Tocantins, lá na volta do rio, lá no Bico do Papagaio. Você conhece lá,
1: conheço,
0: muito, né?
1: Conheço, já fui lá.
0: Bom demais. Olha, tem mais gente aqui. Deixa eu mandar mais um abraço aqui. A Milena Caroline de Brasília.

0: falando assim. Alô, Milena Caroline!
1: Tá ligada na rádio.
0: Opa, dessa toada aí não dá, né, rapaz? Peraí. Já. Oh, opa.
1: Brasília, tô aqui ligada na rádio, passando rapidinho só pra dar um salve e dizer que tô na escuta. Achei muito legal esse cantor que tá aí essa semana.
0: Ah, esse cantor.
1: Ele canta muito bem, gostei da música dele, achei ele muito top.
0: Aí.
1: É nóis.
0: Milena Caroline.
2: Ô, Milena, obrigado, obrigado. Beijo, beijo no coração.
0: Um abraço, um beijo pra ela.
2: Alô, Milena, um abraço, um beijo no coração. Muito obrigado, viu?
0: Valeu. É o abraço do
2: quando
0: Rodrigo.
2: Quando mandar mensagem, mensagem pro Maurício, ligar na rádio, peça a música do Rodrigo Salles, viu?
0: Brasília e se expressa bem, fala espanhol muito bem, uma moça muito bonita, Milena Caroline, do Recanto das Emas, aqui em Brasília. Muito obrigado, muito obrigado. Deixa eu ver mais um aqui, nesse momento, Brasília falando também. Boa noite, meu caro amigo Maurício Rabelo, eu de cá, você de lá, diretamente do Guará. Seu amigo e ouvinte, Jonilton Almeida, peço, se possível, manda um alô para minha esposa e uma música do Odair José, Cadê Você? Você canta Cadê Você, do Odair José? Mesmo um pedacinho aí para ela, depois a gente toca com o Odair José. Alô, alô! Um abraço grande, meu amigo Jonilton Almeida, especialmente a falta o nome dela aqui, manda o nome dela pra nós, enquanto você manda o Rodrigo Salles canta um pedaço de Cadê Você?
2: Cadê você que nunca mais apareceu aqui e não voltou pra mim fazer, também quem gravou ela? Você lembra?
0: Leandro e Leonardo. A esposa dele é a Leni. Alô, Leni! É pra você com carinho, viu? Jonilton Almeida mandando pra você, Leni. Cadê você? Daqui a pouco a gente toca a música, viu? Me conta então. Você já tem uma turnê. Oi. Vamos pro intervalo já, a gente volta.

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4: Pois é, gente, agora 22h02, eu de cá, você de lá. O homem tá com hora contada aqui pra ir pro aeroporto, pra Estados Unidos da América.
5: Califórnia. Qual lugar lá, rapaz?
4: Califórnia. É? Califórnia.
5: São Francisco.
4: São Francisco. Você tem que aprender aquela música, São Francisco,
5: não,
4: né?
5: Rapaz? Califórnia, né?
4: É, exatamente.
5: Mas Maurício, confirma... mas quando ela foi, eu fiz uma música pra ela, que ela foi pra lá.
4: Você fez.
5: É, que amor é esse?
4: Que amor é esse, né?
5: Tá aí,
4: e nós vamos
5: YouTube.
4: Dedicar, então, para os nossos ouvintes de todo o Brasil, que amor é esse? Confirma mais uma vez aí o seu telefone, as suas redes sociais, Rodrigo.
5: E o telefone para contato 063-98463-0140.
4: Repetindo...
5: 063-98463-0140.
4: Ah, que beleza, bom demais.
5: E as redes sociais, Rodrigo Salles Oficial, Salles, S-A, L-L-Y-S, Salles, com dois

0: 2LY.
1: Beleza. Te agradeço muito, agradeço a Selma, agradeço ao Cauã também pela presença. Desejo uma ótima viagem para vocês e volte logo, né? E...

0: até o final do ano, e a hora que eu tiver com elas já prontinha, eu volto de novo aqui, se você me permitir.
1: Não, a casa aqui é do povo do Brasil. Eu volto com
0: mais tempo.
1: Volto
0: mais tempo, a gente tomar um café mais tarde.
1: Tá bom, tranquilo. Vai ser um prazer.
0: Depois do programa, volto sim, tá bom?
1: Falou,
0: Deus. Muito obrigado.
1: Pai, sua família, viu?
0: Obrigado, meu irmão.
1: A música, como é o nome?
0: Que amor é esse?
1: Que ofereci, fez especialmente.
0: Essa foi exclusiva pra ela.
1: Pra... Daqui a pouco ela tá voando, e o seu coração machucado, faz outra volta, né? Boa viagem!
0: Ah, essa é a Golpe Fatal, né? Essa que tá rodando é a Golpe Fatal.
1: Golpe Fatal? A outra
0: é
1: a
0: composição minha também. Ah, então, pode deixar rodar aí.
1: Fatal, depois eu vou colocar outra.
0: Que amor é isso?
1: Tá bom?
0: Tá, beleza.
1: Obrigado a você pela presença.
0: Obrigado.

0: Agora 22 horas e 9, eu de cá, você de lá, minha querida amiga Marioneide, lá de Esperantina, no Tocantins, falou assim, boa noite.
1: Amei você, uhum. E nunca mais apareceu aqui, céu. E nem voltou pra me fazer sorrir, então cadê você?
0: Opa!
1: Cadê você, Maurício?
0: Tô aqui!
1: Cadê você, Patinha? Cadê você, Rodriguinho? Paz!
0: Meu Rodriguinho, né? Bom demais!
1: Não sei se eu peguei bem o nome do cantor aí, mas a música dele é boa.
0: É boa! Rodrigo Salles é o nome dele. Rodrigo Salles, muito obrigado, Marioneide Esperantina, no Tocantins. Muito obrigado, muito obrigado. Tem a Zenilde também falando conosco. Alô, Zenilde! Cadê você? Boa noite, tudo bem? Que prazer, tá dizendo assim. Boa noite, Maurício Rabelo. Sou irmã do cantor Rodrigo Salles. Sou Zenilde. Estou muito feliz. Quero te agradecer pela oportunidade que está dando a ele. Muito obrigada. Que é isso? Ele merece muito mais, viu? Rodrigo é meu amigo, Rodrigo Salles é meu amigo desde quando ele era Rodriguinho. Ele não cresceu demais, não, mas no talento ele cresceu demais, viu? Um abraço, Zenilde, muito obrigado. É a filha do seu João, é o João Sapateiro, né? Obrigado, Zenilde. Um abração pra você. Você deve estar em Palmeirópolis essa hora e ele já tá arrumando pro aeroporto, onde a Selma e o Cauã estão voando daqui a pouco para os Estados Unidos, viu? Muito obrigado, Zenilde, um abraço grande. Tem mais aqui participando conosco, André, é o Jacinto, né? Lá é o André, lá de Goiânia, ele gosta de imitar o Jacinto. Alô, André, boa noite.
2: Boa noite, Maurício Rabelo, boa noite, ouvintes. Opa. Aqui é o André Martins, mais conhecido como Jacinto do Sertão, sou de Goiânia, Goiás. Aham. Passando por aqui, Maurício, para desejar para todo mundo ligado no Nacional uma ótima noite de segunda-feira, uma excelente semana. Aham. Se possível for, Maurício, toca para nós a música. Alô, com Chitãozinho de Jororó. Quero mandar um alô e um abraço para o Marcelinho Carioca, sua esposa Josi, sua filha Anne e Marcele. Aham. Aí na Samambaia Nossa, aí em Brasília, beleza?
0: Tá certo.
2: Um abraço, Maurício.
0: Aham, obrigado, obrigado, meu querido amigo André, o Jacinto do Sertão, em Goiânia, pedindo Chitãozinho e Chororó, a música Alô, mandando pro amigão dele, o Marcelinho Carioca, a sua esposa Josi, a Ana Marcela, Anne Marcele, um grande abraço do André, o Jacinto do Sertão, do Maurício Rabelo aqui também, alô, minha comadre Josi, Josi Leide, meu compadre Marcelinho, um abraço, e a lindinha da Anne Marcele, um beijão, muito obrigado, muito obrigado. Tem mais aqui, 62 Goiás, dizendo Maurício Rabelo, olha que música linda, despedida, a voz dele é linda, viu? É do Rodrigo Salles, né? Minha música com a Vic Souza não rodou ainda, amigo. Vou rodar agora, nesse instante, né? Você é que manda aqui, moça. É assim, Celso, a música é essa aqui, ó. Segura! Opa! Vic Souza! A música é essa aí. Quem pediu foi minha querida amiga, lá de Trindade, em Goiás. Boa toda! É a Eva Ribeiro. Obrigado, Eva Ribeiro.

Oh, moçada, agora 22:17, cantando Chitãozinho e Chororó. A música Alô, toca pra nós aí, Celção. Quem pediu foi o André Martins, o Jacinto do Sertão, em Goiânia.

0: sertão.
1: Pois é, gente, agora 22:21, eu de cá, você de lá, da Nacional de Brasília e Amazônia, para todo o nosso Brasil. Ô Anderson, vem cá, me ajuda aqui, esse negócio aqui não quer, nesse momento, hã? É, não, peraí, tenha calma aí, pera só um minutinho aqui, 62. Obrigado, Eva Ribeiro. Um abraço para você aí na querida cidade de Trindade, em Goiás. Tem aqui do Tocantins. A Zenilde mandou um abraço para nós, Zenilde, irmã do cantor Rodrigo Salles. Ela disse que gostou demais, gostou da oportunidade que a Rádio Nacional ofereceu para o irmão dela, o Rodrigo Salles. Mas, moça, ele merece, né? E muito, muito obrigado, muito obrigado. Tem outra aqui, quero o áudio. Quem é que tá falando aqui? Quero o áudio. Então, lá vai o áudio, viu? Quem é? Boa noite. Boa noite, aqui o Jonathan, falo de Brasília, mando alusão aí pro pessoal da Fazenda Bote, em Alto Parnaíba, no estado do Maranhão. Toca aí para nós Sublime Renúncia, do Leandro e Leonardo. Obrigado, obrigado, Jonathan. É, falando de Brasília, mandando um alô pro pessoal da Fazenda Bote, em Alto Parnaíba, no estado do Maranhão. Sublime Renúncia, do Leandro e Leonardo. Muito obrigado, muito obrigado. Tem mais aqui no estado da Bahia. Epa, boa noite. É Maria Deni, muito obrigado. Ela está em Goiânia nesse momento, é da Bahia, mas está lá em Goiânia. Maria Deni, muito obrigado pelo seu carinho, uma ótima noite, viu? Muito obrigado, muito obrigado. Tem o Jair Benedito, opa, Jair Benedito, em Trombas, Goiás, opa, Jair, manda aí, fala, Jair.
2: Olá, boa noite, Maurício Abelho, Jair de Trombas, gostaria de ouvir aí do Belmonte Amaraí, Aurora do Mundo, Belmonte Amaraí. Valeu, Maurício. Mandei um áudio legal de volta.
1: Tá impossibilitado de mandar áudio, que acabou a bateria aqui do celular. Toda hora tá acabando, vai e volta. Mas olha, um grande abraço, meu amigo Jair Benedito, Trombas, Goiás, Brasil. Muito obrigado, muito obrigado. Mas as mensagens estão chegando todas, pode continuar mandando. Chega todas no computador aqui, só não tem rede eu mandar o áudio de volta, né?

0: Muito obrigado, muito obrigado. Tem mais aqui. Opa!
1: Boa noite, Márcio Serra.
0: Boa noite. Opa!
1: Que você rodasse pra mim uma música com
0: Josefa
1: Moraes. Marquinha de Ouro.
0: Marquinha de Ouro, Josefa Moraes.
1: Você, eu ofereço pra todos os ouvintes.
0: Aham.
1: Da Nacional.
0: Beleza pura.
1: Ah.
0: Josefa Moraes.
1: Angelane.
0: Aham.
1: E pro filho dela, João Miguel.
0: Aham.
1: E para a netinha minha, Jamile.
0: Obrigado, Josefa Moraes, aí no estado do Maranhão. Um grande abraço, muito obrigado, muito obrigado. Tem mais aqui, falando comigo, Inês Cabral, lá de Fortaleza, no Ceará. Oi.
2: Boa noite, querido Maurício Rabelo.
0: Oi, querida amiga, tudo
2: boa
0: bem?
2: Boa noite a toda a sua equipe,
0: Inês
2: seus
0: Cabral,
2: ouvintes.
0: Tudo bem?
2: Ei, Maurício, com gentileza.
0: Pois não.
2: Eu quero parabenizar meu irmão, Ivan Cabral da Costa, em Fortaleza.
0: Sei.
2: Ele está aniversariando hoje.
0: Ivan Cabral da Costa.
2: E amanhã, Maurício, vai ser da querida cantora Amelinha.
0: Amelinha.
2: Homenagear ela amanhã, com gentileza.
0: Tá bom, foi Deus quem fez
2: e
0: você.
2: E o executivo... Paulo Santiago, ele é Aurora assessor do senador Luiz Eduardo Girão, aqui de Fortaleza.
0: Uhum.
2: Meu abraço e meu carinho a todos, saúde e a felicidade a todos os seus milhares de ouvintes. Inês Cabral, alvinegra, com orgulho, amor e sempre.
0: Tá bom. Obrigado, Inês Cabral. Só te pedir que infelizmente não pode falar em nome de político, aqui a lei eleitoral rigorosíssima e a gente não pode falar em nome de políticos, né? Seja de A, de B, de direita, de esquerda, de centro, lá do céu, da terra, não pode, entendeu? Não pode, nenhum, nem de vereador, nem de presidente, nem de subpresidente, não tem sub não, tem vice, tem tudo, né? Não pode falar o nome de ninguém, entendeu? Então, até o dia da eleição, depois do dia da eleição, aí pode, tá? Obrigado, querida amiga Inês Cabral, um abraço grande pra você, a Melinha aniversariando amanhã, foi Deus quem fez você, né? Muito obrigado, muito obrigado. Tem mais outra aqui, boa noite, Maria Deni, muito obrigado, Maria Deni, um grande abraço, do estado lá do Maranhão, boa noite.
3: Boa noite, Maurício Rabelo, aqui é o Zé Pereré, que está no Paraíba.
0: Não precisa negar, hein, rapaz.
3: Queria que você mandasse um alôzinho para Micael, o gato do Burrai, na fazenda
0: Japurá. O gato do Burrai e o Zé Perereca, rapaz.
3: Município de Santa Filomena.
0: Aham,
3: Piauí.
0: Gato do Burrai.
3: O Zé Perereca tá aqui no Alto Parnaíba. Ah,
0: esse nome seu é demais, rapaz.
3: Tá ligadinho lá na Rádio Nacional.
0: Falou, Zé Perereca! Um abraço pra você aí no estado do Maranhão. Dê um abraço aí no Gato do Burrai também. Gato do Burrai é aqueles preguiçosos, né? Fica deitado, bem quentinho ali na beira do fogão, bem no Burrai. Gato do Burrai, um abraço e alô, Zé Perereca, esperto que só, né, rapaz? Um abraço, pula longe. Seu Madruga de Iraquara, Bahia. Alô, seu Madruga!
4: Oi, boa noite. Na sua escuta.
0: Homem, obrigado. Do Maranhão, obrigado, seu Madruga Iraquara, Bahia, muito obrigado. Tem aqui o João Matos de Balsas do Maranhão. Tô aqui em Uruçuí, no Piauí. Toca o Zezo aí, a última canção. Manda pra minha namorada Elisane, que está em Balsas do Maranhão. Sou primo do Caneta Azul. Beleza pura. Obrigado, João Matos, aí em Uruçuí, no Piauí. Um abraço pra você. Tá pedindo a música do Zezo, a última canção. Mandando pra namorada Elisane, que está em Balsas do Maranhão. Ele é primo do Caneta Azul, né? O nosso amigo, o Manuel... Emanuel Gomes, o Caneta Azul, obrigado, obrigado. Erenilda, minha querida amiga, falando. Oi, Erenilda.
5: Boa noite, Maurício Rabelo, aqui é Erenilda, de Queimada Nova, Piauí. Maurício, eu estou ouvindo esse cantor cantar, é uma música linda, né? A voz maravilhosa, confesso que não conheci o trabalho dele. Estou conhecendo agora através do seu programa. Se for possível, roda mais uma música dele aí, por favor. Para mim ouvir, oferecer para toda a minha família, para você e para todos que fazem a Rádio Nacional.
0: Que legal, é possível sim. Muito obrigado, Erenilda. Um beijão pra você. Gostou da música do cantor Rodrigo Salles? Gostou, né? A Erenilda está lá no Piauí. É, muito obrigado. E é possível sim tocar a música dele, com certeza absoluta, viu? Olha, eu quero aqui também.

0: Bem, mandar para a Francinete ouvindo a gente lá em Boa Vista, Roraima. Boa noite com alegria! Boa noite com alegria, ela diz, com essa linda mensagem para você, pessoa especial, né? Dia do amigo. Obrigado, Francinete! Boa Vista, Roraima! Muito obrigado! Boa noite com alegria, Francinete! Muito obrigado! Ô, Celso, aí tá no ponto? Ou tem o comercial primeiro? Tem o comercial, né? Eu acho que tem. A Milena Caroline está dizendo que amou o Rodrigo cantando para ela. Obrigado, Milena Caroline. Um beijão para você. O Gleibe Oliveira está dizendo boa noite. Estou ligado aqui no Eu de Cá, Você de Lá. Ótima semana. Obrigado, Gleibe Oliveira. O moço de Caiapônia, Goiás. E ele botou aqui o Adriano René e Adriano para cantar.
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0: Adriano, do Adalberto e Adriano. Só eu no violão. Cabra

0: Bom demais. Obrigado, Gleibe Oliveira. Obrigado, Adriano. Dê um abraço no Renê aí, da dupla Renê e Adriano também. Vamos pro intervalo, já a gente volta.
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0: Pois é, gente, agora 22:32, Tino Marceneiro falando comigo. Alô, Tino Marceneiro, Paraná, Tocantins.
1: Boa noite, Maurício Rabelo. Tino Marceneiro de Paraná, no Tocantins. Maurício, tô ligado aqui, meu amigo. É, se puder tocar aí pra nós, é o Glauba Rabelo. Deve ser amor. Eu tô ligado, meu amigo. Amor. Oferecer pra todos os nossos companheiros.
0: Que legal.
1: Meu
0: cara.
1: Amigo. Lá do Albino, professor Mauro, todos os meus amigos, Feliciano da Fazenda Ipê Roxo, todos os nossos amigos, menino da Serrinha,
0: sim,
1: os amigos do Tino Marceneiro geral, falou Maurício, tô ligado, beleza. Aqui, meu amigão.
0: Mas rapaz, gostei demais, deve ser amor, Glauber Rabelo, beleza, vou tocar agora, viu? Nesse momento, viu? Pera aí, Celso Ribeiro, você é um menino muito gente fina, viu? Pera aqui, aqui vai, viu? Nesse, segura aí, Celso, só um minutinho. São 22:33. Tino Marceneiro, deve ser amor, Glauber Rabelo cantando. E depois, Celso Ribeiro. Cadê você, Leandro e Leonardo?
2: Não sei porquê.
0: Essa é deve ser amor.

Minha gente do Brasil, são 22 horas, mais 41 minutos. Alô, meu amigo, é o de Valverde, né? Como é que é? O Lorenzo de Valverde. Ele que fez essa moda boa aí pra mim, pra Rádio Nacional. Lorenzo de Valverde.

0: Bom demais, 22 horas e 41, Homem do Rádio é o nome dessa música. Olha, meu amigo Negão do Japão mandou a mensagem pra nós aqui. Alô, Negão do Japão, cadê você, rapaz? Boa noite!
1: Boa noite, meu amigo Maurício Rabelo, boa noite, como é que tá você? Tudo bem, tranquilo, beleza? Tudo bem, Deus firme? Bom. Aqui está tudo bem com nós, graças a Deus. E você por aí, como é que vai?
0: Rapaz,
1: tudo bem, Deus, tudo firme?
0: O trem tá bom,
1: tá tranquilo. Manda uma música de Galbo Rabelo aí, rapaz. É lobisomem mesmo, tá bom.
0: Lobisomem voador, né?
1: Pra mim, irmão.
0: Tranquilo.
1: Galbo Rabelo. Tô ouvindo aqui.
0: Tá escutando aí, né?
1: São as músicas suas aqui na Rádio Nacional.
0: Deve ser amor.
1: Boa.
0: E você é o aniversariante de hoje, né, rapaz? Eu não sabia, mas olha, sou um amigo desatento, viu? Meu amigo Negão do Japão, boa noite. Eu quero aqui de público dizer da amizade que nós temos um pelo outro, né? Da amizade de tantos anos. Conheci ele num show na pecuária de Arraias do Tocantins. Cheguei lá do Pará cansado, um mundaréu de gente. Eu perto do palco esperando a hora de subir. Chegou o Negão do Japão. Você não me conhece não, mas eu sou seu ouvinte, Maurício Rabelo e tal. E conversando, aquela conversa boa, né? Aí na hora de subir eu tava bem cansado e falou: você não quer tomar um golinho de energia aqui pra melhorar? Falei: rapaz, que diabo de energia é essa? Não, é só um aguardente alemã aqui, brasileira, né? Lá, e na hora, traz esse trem aí. Eu tô quase meio copo de um trem bom lá pra ouvir. Fiquei um Zé Telo de bom, duro. Daí nasceu nossa amizade, nunca mais, né? Parabéns, meu amigo, hoje é dia do amigo. Parabéns, meu amigo. Tenho muito orgulho de ter você como meu amigo, viu, Negão do Japão? Um abraço grande. Canto os parabéns pra ele aí, Celção. Hoje é o aniversário do meu amigo Negão do Japão. Felicidades, muitos anos de vida. Opa! E ele tem uma família bonita, a Dona Neca é que manda em tudo lá na casa dele, a Dona Neca. Mas tem os meninos, tem o Jackson, tem o Evanilson, tem também o Ivo, tem o Fernando, tem todos, né? E tem uma nora muito bonita, uma competente advogada chamada Doutora Zoraide. E ela mandou uma mensagem aqui pra ele: Doutora Zoraide, não sei se ela tá em Cavalcante, se ela tá em Paraná, no Tocantins. A palavra é sua, Doutora Zoraide. Boa noite!
2: Feliz aniversário, meu sogro amado e querido, Jerônimo Guedes Magalhães. Deus foi extremamente generoso comigo quando me deu a oportunidade de fazer parte dessa família, principalmente o de ganhar o Senhor como verdadeiro Pai. A sua presença em minha vida é uma das maiores demonstrações do amor e do cuidado de Deus comigo. O Senhor é o meu grande amigo, meu porto seguro em tantos momentos, meu confidente, um exemplo de caráter, de bondade e de fé. Obrigada pelo carinho, pelas palavras amigas, pelos conselhos e por sempre me receber com amor e acolhimento. Parabéns, seu Jerônimo. Eu desejo tudo que há de melhor nessa vida para o Senhor.
0: Zoraide.
2: Que Deus, em sua infinita misericórdia e bondade, ele derrame bênçãos sem medida sobre a vida do Senhor. Gratidão
0: coisa
2: por
0: boa,
2: tudo.
0: Né?
2: Eu louvo a Deus por sua vida, meu pai e meu grande amigo.
0: Que coisa bonita. Ela falou mais alguma coisa?
2: Feliz aniversário, meu sogro amado e querido.
0: Ai, beleza, um grande abraço, mas como se expressa bem, Doutora Zoraide, eu tenho certeza que é do fundo do coração, é a pura verdade do que ela sente pelo Jeroni Magalhães, o meu amigo Negão do Japão, um grande abraço, felicidades meu amigo Negão, e Dona Neca diz que hoje, ela que manda em tudo, vai ver se mais tarde, ela vai fazer um cafezinho de presente pra você, viu meu amigo Negão do Japão. É aquele caboclo mesmo, gente boa, rapaz, gente boa demais. O Cleomilton Macedo falou assim: alô, Cleomilton.
3: Boa noite, meu amigo Maurício Rabelo, rapaz, o Cleomilton.
0: Cleomilton.
3: Pois é, meu amigo, não, eu já tô aí em Brasília, fiz boa viagem, graças a Deus, veio eu e a patroa.
0: A patroa.
3: A Lidiana.
0: Lidiana.
3: Aí fiz uma boa viagem, primeiro dia eu rodei 950 quilômetros.
0: Nossa.
3: Entendeu? E outro dia eu rodei... 660
0: Você nem é fraco,
3: quilômetros
0: não,
3: daqui até
0: né?
3: Brasília.
0: Que coisa
3: Cheguei no sábado,
0: boa,
3: aí na sexta-feira
0: Clenilton.
3: de Barra do Corte, cheguei aqui no sábado, 5 horas da tarde, entendeu?
0: Aham, sei.
3: E tinha que chegar mais cedo, né?
0: Sei.
3: Aproveitar para participar do aniversário da minha mãe, né?
0: Aham.
3: Que foi ontem, a
0: Sei.
3: dona Tereza, Tereza Pereira de Macedo. Completou 85 anos. Cante os parabéns para ela, viu?
0: Tá bom.
3: Em quarta-feira, a abertura lá do Capital Motuic. Eu vou estar lá. Mas antes eu vou fazer uma visita aí a vocês, tá bom, meu amigo?
0: Tá bom,
3: um abraço.
0: Meu amigo Clemilton Macedo. A mãe dele, como é o nome da mãe
3: Macedo.
0: dele?
3: Ah. Completou 80, que foi ontem. A dona Tereza, Tereza Pereira de Macedo.
0: Dona Tereza Pereira de Macedo, parabéns, muitas felicidades. Hã? 11, tá, é 11h30, né? Deixa eu mandar, o Orival Siriano falou assim, alô, boa noite, meu caro amigo Maurício Rabelo, tô ligado na Rádio Nacional, esse cara legal, falou outras coisas boas aqui, muito obrigado. E ele mandou uma mensagem aqui rapidinho, aqui, quer ver? Nossa,

0: Obrigado, Celção. Fica com Deus, minha mãe, Dona Gasparina, um beijo. Obrigado. Benção, mãe. Benção, meu pai, que está no céu. Um beijo, Marlene. Tchau, Brasil. Tchau, amigos.
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2: Olá, a Unesp FM apresenta Brasil Instrumental, a competente e inspirada produção dos nossos compositores. Uma hora de música instrumental brasileira para você. Passam hoje por aqui Daniel D'Alcântara, Pedro Gomes, Lucas Buenos Dias, Edu Neves, JP, João Donato, Antônio Adolfo e muito mais. Começamos com Roberto Menescal, Diogo Monzo e Ricardo Bacelar e o álbum Nós e o Mar. A seguir. Concebido a seis mãos por Roberto Menescal e seu violão inconfundível, Diogo Monzo no piano e teclados e Ricardo Bacelar, piano, teclados e percussão, o álbum Nós e o Mar chegou nas plataformas em julho do ano passado. Para celebrar os 85 anos de Roberto Menescal e foi produzido por Ricardo Bacelar e Fernanda Kinderé. O álbum tem participação da cantora Leila Pinheiro, convidada do trio na versão de Bye Bye Brasil, canção de Menescal e de Chico Buarque. Vamos ouvir as faixas Rio e Copacabana de Sempre.

Roberto Menescal, Diogo Monzo e Ricardo Bacelar, de Roberto Menescal e Ronaldo Boscoli, Copacabana de Sempre, abrindo o bloco deles, Rio. E a Unesp FM está apresentando Brasil Instrumental, o talento e a magia do compositor brasileiro. Seguimos com Daniel D'Alcântara, trompetista, compositor e educador.

Daniel da Alcântara apresenta-se regularmente em São Paulo com seu quinteto, composto por Vitor Alcântara no sax tenor, Edson Santana ao piano, Bruno Migoto no contrabaixo e Cuca Teixeira na bateria. Reconhecido como um dos virtuosos do trompete no Brasil, com um fraseado que combina o vocabulário dos mestres do hard bop com o fraseado moderno de jazzistas de Nova York, Daniel da Alcântara lançou em 2017 o seu primeiro CD em carreira solo, Canção para Tempos Melhores. Com uma extensa biografia e produção artística dedicada ao jazz, o trompetista traz em seu currículo apresentações com artistas do primeiro escalão do jazz mundial, como o saxofonista Lee Konitz e a arranjadora Maria Schneider, além de inúmeros artistas brasileiros como João Donato, Roberto Menescal, Rosa Passos, Milton Nascimento, entre muitos outros. Neste primeiro trabalho, lançado em 2017, ele contou com a participação especial de seu quinteto. Vamos ouvir Nestico, e na sequência tem o baixista e compositor Pedro Gomes, um dos músicos mais atuantes da nova safra de instrumentistas mineiros. Com composições jazzísticas influenciadas pela música brasileira, Pedro destaca a força do baixo nas melodias, além da improvisação. Destacamos a faixa Mosaico.

Pedro Gomes, dele Mosaico. Abrindo o bloco, Daniel da Alcântara Quinteto, dele Nestico. A Unesp FM está apresentando Brasil Instrumental. Neste bloco tem o pianista, arranjador e compositor Lucas Bueno Dias. Sua música traz à tona a essência de diversos ritmos brasileiros: samba, bossa nova, choro, baião, frevo, maracatu, além de transitar entre o jazz e a música clássica. De seu primeiro álbum solo, Epifonia, de 2021, vamos ouvir Piano na Mangueira. Ainda neste bloco, o músico e arranjador carioca Edu Neves, do álbum Olaiá, de 2020, onde presta uma homenagem à cidade do Rio de Janeiro e seu universo musical. Destacamos Caiu Atirando, com a participação de Hamilton de Holanda. Música.

Edu Neves e Hamilton de Holanda, de Edu Neves, caiu atirando. Antes, Lucas Bueno Dias, de Tom Jobim e Chico Buarque, Piano na Mangueira. A Unesp FM está apresentando Brasil Instrumental. Neste bloco, o saxofonista e flautista JP. O saxofonista e músico paulista JP celebra 27 anos de carreira com um repertório de temas autorais, influências de ritmos regionais afro-uruguaio e afro-brasileiro. Considerado um dos músicos mais expressivos da sua geração devido ao seu

estilo próprio de improvisar, gravou 3 discos solo, com parcerias que contaram com Arismar, Silvia Góes, André Marques e Filó Machado. Em 2016, tornou-se integrante do lendário grupo de Hermeto Pascoal, se apresentando ao lado de músicos como Ayrton Moreira e Flora Puri. Além deles, Arthur Verocai, Nenê, Filó Machado e Tiago Espírito Santo. Do álbum Quaresma de 2022, vamos ouvir Catiripapo.

JP Delicatire Papo. E a Unesp continua apresentando para você o Brasil Instrumental. Neste bloco tem João Donato, do álbum Donato Elétrico, gravado em 2014 no Sesc Pinheiros, em São Paulo. Vamos ouvir Espalhado. E na sequência, Antônio Adolfo e uma faixa do álbum Carnaval Piano Blues. Trata-se de um álbum em que ele gravou em piano solo há 20 anos e no ano passado chegou nas plataformas digitais. Foram arranjos feitos na hora. Antônio Adolfo sentou-se ao piano e foi escolhendo marchinhas, sambas e frevos e dando uma nova cara a eles, ressignificando aqueles velhos carnavais. Destacamos a faixa Até Quarta-feira.

Antes, João Donato, dele Espalhado. Você está ouvindo aqui na Unesp FM o Brasário Gomes. Sua própria trajetória, a família, a criação no subúrbio, que participam do álbum Alberto Continentino no contrabaixo. Adriano Sax, ouvir a faixa que dá nome ao álbum Transcendental.

Diogo Gomes, dele Transcendental. A Unesp FM está apresentando Brasil Instrumental. Para encerrar, vamos ouvir Luiz Essa, músico, compositor, arranjador e pianista, falecido em maio de 1992, e a música Minha Namorada.

Luiz Essa, de Carlos Lira e Vinícius de Moraes, Minha Namorada. E nós vamos ficando por aqui. Fontes pesquisadas, youtube.com, spotify.com e biscoitofino.com.br. Estúdio de gravação, Paulo Pepa. Produção, Silene Barros. A apresentação de Wellington Leite. Muito obrigado pela companhia, um abraço e até mais.

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2: Oi, gente amiga, bom dia. Bom dia, Brasília. Bom dia, meu querido Brasil. É o som gostoso da Rádio Nacional, que nasce aqui no Planalto Central e vai cortando serras e rios, beijar o Atlântico no litoral. Aí não tem limite, porque estamos na internet, estamos na parabólica, no aplicativo radios.ebc.com.br e aqui na 980 kHz, Rádio Nacional AM Brasília. Estamos começando Madrugada Nacional, né? Começando um novo dia com mensagens positivas, né? Para inspirar você, motivar você e trazer um sorriso ao rosto. É isso aí. Gente amiga, hoje é o melhor dia da sua vida. Aposte no hoje, não guarde a sua alegria e suas expectativas para amanhã. O amanhã pode nunca chegar, viu? Todos os dias, faça ao menos alguma coisa que você realmente gosta. Cuide-se, viva cada dia como se fosse o primeiro dia de uma viagem fantástica. A vida é hoje, agora. Seja feliz hoje, sorria hoje. Aproveite a vida hoje, seja competente hoje. Tenha iniciativa hoje, comece hoje a construir os seus sonhos e viva a realidade de hoje com entusiasmo. Ter um bom dia sempre vai depender mais de você do que de qualquer outra pessoa. Cada dia é único, não se perca na rotina. Faça de cada dia um dia especial. Bom dia, bom dia, bom dia deste amigão Frank Silva, do Jaider Ribeiro do Amorim, Antônio Miranda na programação musical, só música boa, do Jaime Batista coadjuvante na técnica de som, trazendo para você agora Bebeto, a beleza é você, menina, Chico Buarque, deixa a menina e Paulinho Nogueira, menina.
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Esta é a Rádio Nacional e o Madrugada Nacional, mais uma esperança que chega, mais um dia que chega, e agradeça a Deus por esta oportunidade, viu? Porque dezenas ou centenas de pessoas mundo afora não conseguiram abrir os olhos nesta manhã. E nós estamos aqui no Madrugada, daqui a pouquinho o sol brilha e vai brilhar com você. Frederico François, I love you, je t'aime. Pepino de Capri, champanhe, super quentes, eu te amo. Tá aí pra você matar a saudade.

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1: Esta é a Rádio Nacional e o Madrugada Nacional com este amigão Frank Silva. Um bom dia para você. Mande aí, desejo um bom dia a uma pessoa especial. Diga assim, o que tem de mágico em cada dia não é o acordar pela manhã. O que tem de realmente magnífico é termos a certeza de que há uma pessoa especial colorindo nossa vida e sermos felizes com isso. Hoje, quero aproveitar para dizer que a pessoa é você. Agradeço por ter se cruzado comigo e ter feito questão de permanecer do meu lado até hoje. Um bom dia para você. Diga isto para alguém. É, seja feliz. Vamos ouvir agora Zezé de Camargo e Luciano, Andorinha.

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1: É a Nacional e o Madrugada Nacional. Este amigão Frank Silva deseja a você um bom dia, um dia cheio de energia positiva, que você encontre motivos para sorrir em cada instante e que a realização dos seus sonhos se aproxime ainda mais. Vamos ouvir como 2 e 2, Roberto Carlos, Tim Maia, Oceano e Djavan, Pétala.
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1: Esta é a Rádio Nacional e o Madrugada Nacional. Meu amigo, minha amiga, bom dia. Hoje eu só desejo que a luz desta nova jornada, esse novo dia, ilumine seu caminho e traga paz ao seu coração. Aproveite cada instante, faça tudo valer a pena hoje. Ouviremos agora Kátia Lembranças e Cláudia Telles. Eu preciso te esquecer.

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2: Você está na Rádio Nacional e o Madrugada Nacional com este amigão Frank Silva. Ouviremos agora César Menotti, Fabiano e Luan Santana, Olhos de Luar, Chitãozinho, Chororó, Leandro e Leonardo, Colcha de Retalhos e Christian Ralph, Toalha Molhada.

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1: Você está na Rádio Nacional, meu amigo, minha amiga, acredite em você. Você é capaz de conquistar tudo o que deseja. Por isso, acredite em si e faça desta jornada um capítulo incrível na sua história. Bom dia, bom dia, bom dia. Vamos ouvir agora Leno e Lilian, Devolva-me. Zé Renato, Coração de Papel e Fernanda Takai, A Pobreza.

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1: Você está na Rádio Nacional, olha aí, madrugada gostosa. Acordar é a melhor razão para ser feliz. Bom dia. Vamos ouvir Nelson Ned, Se as Flores Pudessem Falar. Heleno, Não São Palavras Lindas, e Moacir Franco, Querida.

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É a Rádio Nacional e o Madrugada Nacional na Rádio Nacional em Brasília, 980 kHz. Tá na Nacional, tá na boa. Meu amigo, minha amiga, comece o dia com energia positiva e não permita que nada roube sua alegria. Bom dia, bom dia, bom dia. Muito Estranho, Dalto. Você vai curtir agora, depois, Marcos Sabino, Reluz e Biafra, Seu Nome.

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Você está na Rádio Nacional e o Madrugada Nacional. É, meu abraço para você que está aí numa boa curtindo a gente, tá bom? A vida se faz todos os dias, meu amigo, minha amiga. Não espere pela sexta-feira, para o sábado, domingo, segunda-feira, seja lá, ou pelo feriado, para ser feliz. Todo dia de vida vale a pena ser bem vivido, pois todos os dias podem ser especiais. Acredite, hein? Tenha fé. Vamos nessa. Vamos ouvir agora ao seu Valença Anunciação. Elba Ramalho, Geraldo Azevedo e Zé Ramalho. Ai, que saudade doce.

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2: Você está na Rádio Nacional e o Madrugada Nacional acordou, olha aí, ao acordar sempre. Agradeça a Deus por estar vivo, pela capacidade de sonhar, pelas chances de realizar seus sonhos. Ao acordar, escolha ser feliz e ter um bom dia, por mais que você saiba das dificuldades que irá enfrentar na sua jornada daqui a pouco. Um abração, hein? Vamos ouvir agora Jair Rodrigues, o Conde, Wilson Simonal, Nem Vem Que Não Tem e Tony Tornado, BR3.

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Uma musiquinha pra machucar os corações. Nem vem quem não tem.

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1: É a Nacional e o Madrugada Nacional com este seu amigo Frank Silva. Olha, eu quero dizer para você o seguinte: encare tudo como um aprendizado. Não coloque mais peso nas suas coisas do que elas realmente têm. Tente levar a vida de uma maneira leve, tá bom? Vamos nessa. Vamos ouvir Marília Mendonça, Infiel, Maiara e Maraíza, Você Vai Ver, e Simone e Simaria, Meu Violão e o Nosso Cachorro.

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1: Esta é a Rádio Nacional AM Brasília e o Madrugada Nacional. Bom dia, bom dia. Pense que viver não é apenas cumprir tarefas, viu? Viver é acordar, almoçar, jantar, dormir, passear, enfim, trabalhar e sorrir. É estar com os amigos e familiares. Viver é aprender e é se divertir também. Vamos seguindo. Jura-me. Júlio Iglesias, depois Antônio Marcos e Vanusa, Volte Amor e José Augusto, Rei.

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1: Você está na Rádio Nacional. Meu amigo, minha amiga, não deixe os seus dias passarem em brancas nuvens, não. Sem que você veja, sem que você viva, sem que você sinta. Ao acordar todos os dias, desperte para a vida. Deseje-se um bom dia e escolha ter um bom dia mesmo, tá bom? Pavão Misterioso, Ednardo, Táxi Lunar com Geraldo Azevedo e Apalo Seco com Belchior.

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1: Esta é a Rádio Nacional e o Madrugada Nacional. Bom dia, bom dia. Vamos ouvir Conselho com Almir Guineto, depois Luiz Melodia, Disritmia e o Benito de Paula. Tudo está no seu lugar.

0: vamos nós, hein? Vamos nós. Vamos.
1: Sabá, meu filho, sabá. Tudo está no seu lugar. Olha.
2: Graças.
1: Vou deixar a rapaziada dizer.

Bem, meu querido, minha querida amiga, chegando ao final do programa, eu só tenho a desejar a você bom dia. A maior bênção da vida é viver dias como o de hoje, viu? Um abraço para você, aproveite o seu dia. Amanhã tem mais. Um abração deste amigão Frank Silva, do Jaider Ribeiro e Antônio Miranda na programação musical, Jaime Batista coadjuvante na técnica de som. Aqui o amigão Frank Silva, convidando para estarmos juntos também hoje, às 13 horas, aqui na Nacional 980, no aplicativo, também aí no seu celular, né, no aplicativo, no Sintonia Nacional, à 1 da tarde. E amanhã tem mais Madrugada Nacional. Um abraço e até lá.

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1: A Nacional recebe agora Djavan.

0: Ouvimos Ângela Rorô, Della e Ricardo, Compasso. Rita Benedito, de Zé Cabaleiro, Muzaca. Abrindo o bloco de Javan, dele mesmo, Cerrado.
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0: Você vai ouvir agora na Nacional, Casuarina e Lenine.

0: Você ouviu Frejá e Zélia Duncan de Cazuza e Ezequiel Neves, Exagerado. Alice Caymmi de Bruno de Lulo e Domenico Lancelotti, Como Vês. Abrindo o bloco, Casuarina e Lenine de Sérgio Sampaio, Eu Quero É Botar Meu Bloco na Rua.
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0: Eu trago agora para você na Nacional Luiz Melodia.

0: Ouvimos Lulu Santos, de Lulu Santos e Nelson Motta, Como uma Onda. Chico César, dele mesmo, Mama África. Luiz Melodia, de Luiz Melodia e Ricardo Augusto, Bate Verão.
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0: De volta na Nacional, você ouve Alexandre Leão, de Dorival Caymmi, Vestido de Bola.

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1: Muito bem, estamos de volta na Nacional. Vamos ouvir Rita Lee.

0: Você ouviu o Rapa de Gordurinha, Súplica Cearense, A Cor do Som de Caetano Veloso, Beleza Pura, a primeira Rita Lee, de Rita Lee Roberto de Carvalho, Banho de Espuma.
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0: Seguimos agora com Milton Nascimento.

0: de Floripa, Barra da Tijuca, Bahia, Marizias, Praia Grande, Itanhaém.
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Você ouviu Bebel Gilberto, de Chico Buarque de Holanda Caçada, Banda Black Rio, Seu Jorge e Dom Peixe, de William Magalhães e Thales Roberto, Lindos Olhos. A primeira, Milton Nascimento, dele Fernando Brant, nos Bailes da Vida. 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A Nacional recebe agora Vanderlei.

0: Você ouviu Beto Guedes, de Beto Guedes e Oraldo Bastos, Lumiar. Antes, Tereza Cristina, dela mesma, Couve é Nome de Maria. A primeira, Vanderly, dele mesmo, Românticos.
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0: Seguimos com o melhor da música brasileira, ouvindo agora Lucas Santana.

0: Tivemos aí Cazuza de Ezequiel Neves, Cazuza e Ronaldo, codinome Beija-Flor. Leila Pinheiro de Aldir Blanc e Carlos Escobar, influência de Jackson. Abrindo o bloco, Lucas Santana, de Lucas e Guia Mabes, Partículas de Amor.
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0: Vamos ouvir agora os tribalistas de Arnaldo Antunes, Carlinhos Brau e Marisa Monte, Carnaval.

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2: Alô, Brasil! Começando mais um programa. Hoje, terça-feira, dia 21 de julho. Eu sou Luciano Barroso. A produção da Bruna Alves e Cleo Borges no estúdio. Na mesa de som tem o Chacareiro. Alô, Zé Lins, bom dia. Programação musical, nós temos o Jaider Ribeiro de Amorim, o Gatinho, e o grande Antônio Miranda. A colaboração da Delgrácia Pinto, os colegas que estão no CIA, no Rodeador. Vamos lá na participação comigo no 61 996741536. Alô, meu Brasil, bom dia. 5 e 1. Bom dia, você ouvindo Nacional Brasília, Nacional da Amazônia, uma ótima manhã. Nacional do Alto Solimões, em Tabatinga, Rádio IFRN de Natal. Alô, Natal, bom dia. Porto FM, oi, Porto Franco no Maranhão, bom dia. Portugal, bom dia. Colômbia, buenos dias. Guiana Francesa e Bélgica, bonjour. Estados Unidos, Canadá, Inglaterra e Guiana Inglesa, good morning. Na Alemanha, moin. No Japão, konnichiwa. O Brasil Rural está no ar.
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1: É a nossa voz chegando em AM, FM, ondas curtas, na internet, no aplicativo radios.tbc. Vamos lá, participe comigo no 61 99674-1536. Bom dia, acordou legal hoje? 21 de julho é celebrado como Dia Nacional do Garimpeiro. E aí? Hã? Hoje é dia do garimpeiro. Você é garimpeiro? Tá no garimpo? Tá com a gente? A Semana do Pimentão começa hoje, lá na região da Taquara, aqui em Planaltina, no Distrito Federal. E nós vamos falar a respeito dessa semana, que começa hoje falando de pimentão. E aí, você gosta de pimentão? Tem gente que diz assim, não, é muito forte. Eu amo pimentão, pode ser cru, do jeito que tiver, na salada, é uma delícia. Hoje começa a Semana do Pimentão, 5 e 4. Aí sim, Mirandão. Ataíde Alexandre, laço aberto, começando o nosso Brasil Rural de hoje. Bom dia. Bom dia aos amigos da estrada, agricultura familiar. Bom dia. Bom dia.

0: Aê, menino, 5 horas e 12 minutos. Esse é o Som do Brasil. A Comissão de Constituição e Justiça e de Cidadania da Câmara dos Deputados aprovou um projeto de lei que proíbe o uso da palavra mel no rótulo de produtos que não contenham na sua composição uma quantidade mínima de mel de abelha.
1: Ué, claro, mel é de abelha, gente.
0: Aí eles fabricam esse negócio aí, tem o melado, o melaço, sei lá o quê. Aí é mel. Não, não é mel, tá? Agora, essa regulamentação vai ser definida pelo Poder Executivo. Para virar lei, a proposta precisa ser aprovada pelos deputados e pelos senadores. É informação da agência Câmara. Boa essa, né, Zé? Porque vem de lá, não, é mel. Não, não é mel, não. Pode ser outra coisa, pode ser mel. É, pois é. É o que você pensou. Não, não dá. Ô, Maradona, bom dia.
2: Bom dia, Lulu, meu povo.
0: Alô, Espanha.
2: Mais um dia, né? Tessou. Bom dia, José Lins. Bom dia a todos aí que fazem o programa Brasil Rural com o Lulu, meu povo. Ô, Lulu, um alôzão aí pra essa galera maravilhosa aí que ouve sempre o seu programa, né?
0: Nossa.
2: O amigo do amanhecer. De azeite, zero assim, pra não esquecer de ninguém. Cadê nosso amigo Del? Ô, Del! Cadê Vossa Excelência, pá? Bom dia! Nosso amigo Facebook, nosso...

0: amiga Carminha, é nós, Leodoro, Leoclide, Alemão, Gaguinho, nosso amigo também Gessinho Toprógrafo, nossa amiga Dona Dice, Dona Gerarda, e a todos aí, né, de Roraima, que tá ouvindo esse programa maravilhoso, lá em Água Azul do Norte, galera de Tucumã, Orilândia. Ai, Luluzinho, o tempo tá acabando, colega. Tudo. Ai, Lulu, essa noite começou a esfriar, colega. Lembrei de você.
1: Ui!
0: Sei não, hein? Cobertor de orelha. Ai, que tudo! Ai.
1: Vou arrumar uma lavagem de roupa pra Maradona. Ele tá na Espanha, né, Zé? Ele tá na Espanha. Alô, pessoal, na Espanha, buenos dias. Aqui é Paulino Doido Paiacã, mandando um abraço pra todos os ouvintes e lojistas e produtores da Ceasa em Patos de Minas. Valeu, Patos de Minas. Um abraço para todos. Ele diz que gostosura acordar Brasil Rural. Acorda, Patos de Minas. Valeu, obrigado. Luciano, bom dia. Oi, Ribamar, tá tudo bem? Quero avisar que estou ligado no programa Brasil Rural, porteiro Ribamar. Beleza, Ribamar? Obrigado, hein, meu querido? Uma ótima manhã. São 5h14. Fala, Edgar!
2: Luciano Barroso, Edgar de Bernardo, Botafogo, São Lucas Chocante, como eu morreu. Irmãs Rodrigues, peito de aço.
1: Que isso?
2: Vai minha namorada Mariana, Ené, Dona Marinha, José Elcio Piguaia, Del Camelete, Tribinho, Vagalão, Quebra-Gai, Fernandão, ó. O Antonildo, o Garcia, o Isaías, o Marielzinho, Manel Messias, é nós, é Caminha, Divina Raquelzinho, Antônio Ribeiro, Antônio Pessoa, Francisco Estrela, Francisco Mendes, Francisco Céu Azul,
1: bicho.
2: O Alemão Repolho, o Rubens, o Saulo, o Natan, Luiz Costa, Ailton de Goiás, Zé Flamengo, Luiz Cláudio, Cafifa, Claudinho lá de Campo Azul, O Zé Carlin Betioga, as duas Teodoro, bom trabalho, fique com Deus. A Argentina foi embora, então agora, ó. Olha o gol,
1: vamos nessa, 5h15, bom dia. Dona Marilu, bom dia, uma ótima manhã pra senhora. João e Eva tentaram bigodear aqui. Dona Marilu, valeu, hein? Continua aqui, firme e forte, agradecido à senhora, ao Nego, o lugar bonito, gente. Uma simplicidade, mas de uma beleza incrível. Mato Grosso e Matias, frente a frente, João e Eva tentaram bigodear com essa música, mas não deu. Ó, o João Lemes, bom dia, Luciano, tudo bem? Quero ouvir a Tiradora de Elite. Quero deixar um bom dia para Celídia, Carminha, Marcelei, Alemão, todos os ouvintes do Brasil Rural. João Lemos, muito obrigado. Você também participando aqui do programa. Fico feliz da vida. Ô, Neve!
3: Bom dia, Luciano Barroso.
1: Bom dia,
3: Zé Lins. Eita! Bom dia também para o Quejeiro, Valdir Chaves, André Luiz, Pequeno Príncipe, o Pedro Ribeiro, Lapiseira, a Carminha, todos. A música, Máscara, Roberto Miranda.
1: Ok.
3: Muito obrigado e bom trabalho para todos.
1: Muito obrigado. Essa aqui foi pedida e nós vamos ouvir agora às 5h16 no Brasil Rural. Tem gente que fala assim, chuva no telhado, o nome dessa música. Ô Diego, você que tá aí na Espanha, temporal de amor. Ô gente, alguém viu lá a nossa Márcia Ferreira de Braslândia? Tô com saudade dela. Leandro e Leonardo.

0: 5h20, uma ótima manhã para você de terça-feira. Tá tudo bem? Este é o nosso Brasil Rural. Ei, pessoal, Zé Pilético joga hoje contra a Bahia. É, o Bahia. Caramba, depois de muito tempo de volta ao nosso Campeonato Brasileiro. E aí, o que, que você acha? Quem ganha essa bagaça hoje? E aí, Atlético Mineiro e Bahia?
1: Alô, Luciano. Fala, bom dia, Brasil Rural.
0: Bom dia, Deus.
1: Bom dia, José Lins. Bom dia a todos os amigos que estão na sintonia, os amigos do grupo Amigo do Amanhecer. Uma excelente manhã de terça-feira a todos. Já estou por cá, Luciano. Como sempre, no pé do eito. Oh. Fazendo direito aqui no Sertãozão Baiano. Ligado aqui na Rádio Nacional, curtindo o Brasil Rural, no município de Presidente Jânio Quadros, meu amigo. E desejando aí também aí um ótimo dia, uma boa terça-feira, o gestopógrafo, meu amigo alemão, o Cé Flamengo, Pedro Ribeiro, Wesley em Brasília, certo. Todos os amigos demais estão na sintonia aí, os caminhoneiros, Chico Berranteiro, a todos demais aí, um excelente dia, uma ótima manhã de terça-feira, meu querido. Tô por cá, tô na lida aqui, modão aí, quero ouvir com Lio e Léo, a música aí, é Mãe de Carvão,
0: hoje tem.
1: Deixando pra todo mundo aí.
0: Hoje tem.
1: Desejar também um bom dia para minha amiga Rosângela Vieira, aí no Conjunto de Chácaras, aí em Brasília. Tá certo, Luciano?
0: Tá certo.
1: O Hélio no Crixazinho também. Abraço a todos que estão na sintonia.
0: Ótimo Adeus. Dia, Luciano. Adeus, continue ligadinho aqui, porque hoje tem Mãe de Carvão, tá? Foram publicados no Diário Oficial da União, desta sexta-feira, os atos que prorrogam a vigência de 4 medidas provisórias. São as MPs, né? As MPs tratam de créditos extraordinários para a compra de veículos novos, sustentáveis para o transporte de passageiros, o atendimento de famílias prejudicadas pelas chuvas no Nordeste e o financiamento de companhias aéreas, além de subsídio para produtores e importadores de óleo diesel, tá? Com a prorrogação, o Congresso Nacional terá mais 60 dias para analisar essas medidas. Participe comigo no 61 996741536. O que foi, Edgar?
2: Quatro pro Atlético, quatro pro Bahia. Pro Bahia, viu? É, não é Atlético, Bahia.
0: Ah, que é isso? Vai arrumar a sua turma, eu, hein? Raimundão Pedro do Brejo.
3: Luciano Barroso, Augusto Pinto Brejo, Maranhão Brasil. Só pra ficar o ponto. Estamos juntos e misturados, Luciano. Eu quero ouvir aqui, dentro de Paulo, qualquer um. Tô ligado e misturado contigo. Alô, Brejense, que mora em Brasília. Luciano tá acordado. Falou agora e aqui.
0: Pois é.
3: Tá bom, valeu. Um
0: e abraço. Eu continuo falando, 5h22. Bom dia, bom dia. Ô, grande Miguel. Bom dia, Miguel.
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0: lá. Aí. Fala, Miguel. Cadê, Miguel?
5: Luciano Barroso. Bom dia, bom dia, Luciano Barroso.
0: Bom dia, Miguel.
5: Aqui quem fala é Miguel, de Boa Vista, horário, Luciano Barroso. Luciano Barroso. Estamos aqui junto com o nosso trovão azul. Ligado na nossa nacional, nosso Brasil Rural. Pela Rádio Universitária, Luciano Barroso. Luciano Barroso, um grande abraço para todos vocês do Instituto da Rádio Nacional. Luciano Barroso, aqui quem fala é Miguel, de Boa Vista, horário, Luciano Barroso. Tamo junto, até a próxima, tchauzão, Luciano Barroso, Miguel.
0: Obrigado, Miguel. Miguel também, Miguel é da estrada, Miguel faz o transporte, tá sempre na batalha. Grande Miguel, obrigado pelo carinho. Pedro Ribeiro, Recanto do Açaí Guaraí Tocantins, pediu trio Parada Dura, oferecendo para Maria Irandini, Nildinha, Neves, Geralda, Vilma Branquinho, Dona Dirce, Bernadette, Divina, Gessinho, Adeilton, Naélio Alves, Zé Flamengo, Hélio Xavier, João Batista, o grande Batista, João Alves, José Alves, que João não é José, pá. Maria Aparecida, Rosângela, uma ótima manhã, Vagalume, Lapiseira, Alemão, Romualdo, Etevaldo, Marcelinho, todos do Brasil Rural. Obrigado, Pedrão, muito obrigado. Ô, Ednilton, amizade faz a vida mais feliz. Eu com certeza, Ednilton. Uma ótima manhã para você, para todos que estão aqui no Brasil Rural. Ô, Gaguinho, fala aí, Gaguinho.
6: Bom dia, Luciano bom Barroso. Dia. Gaguinho de Santa Cruz na sintonia.
0: É.
6: Luciano, tu programa aí para amanhã, viu? Aquele diesel, aquele coladinho, viu? Que eu saí cedinho, rapaz. 5h30 tô partindo pro serviço, viu?
0: Ah, ó, deixa eu te falar, hoje tem rastapé, tá?
6: Eu quero oferecer para meu parceiro Seu Assis de Damião, na Vila 4, aqui no município de Santa Cruz, que tá na sintonia, viu? Meu amigo aí, Seu Tonhão, lá na Fazenda Rodrigo, que tá sempre na Tucaia, meu amigo Diego Maradona, minha amiga Creu daqui em Santa Cruz, Giovanni Dias, na Hélio Alves, meu parceiro Creme do Caldicana, Chico Tavares.
0: Opa!
6: E tia Jesuíta, e Enio Carlos, meu parceiro aí, Gessinho Topanco, Nenzinho, e a todos que estão tá na sintonia, Vagalumim, meu parceiro aí, José Lins, bom dia, bom dia, bom dia, bom dia, Luciano.
0: Bom dia, bom dia, bom dia, bom dia, bom dia. Obrigado pelo carinho. Alô, Nenzinho, bom dia pra você. Aqui tá o Nenzinho Samambaia, né, Zé? São 5 horas e 26 minutos. Nós tivemos ontem, foi ontem o Joaquim, Os Mandamentos de Jesus contra Neri, se não tivesse ido. Rapaz, o Joaquim ganhou da Neri. Ô, Neri, você pediu. E o Brasil Rural tem numa boa. Ah, olha. Se não tivesse ido, Bruno e Marrone. Quando você for mandar seu áudio, um minutinho no máximo, tá? Porque ainda há tempo de atender todo mundo, tá ok?

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2: E nós estamos juntos fazendo essa festa gostosa no seu rádio. Seja bem-vindo, bom dia, bom dia, bom dia, meu Brasil. 5h31. Bom dia, Rádio Nossa FM de São Rafael, Rio Grande do Norte. Rádio Universitária de Boa Vista, Roraima, Serra Dourada, Novo Brasil, Goiás. Rádio Placar de Ortigueira, no Paraná. Rádio Cidade FM de Bom Jardim, Alô do Capedra, bom dia. Rádio Alta FM de Lago da Pedra, no Maranhão. A Rádio BRFM em São Francisco, Minas Gerais. Web Rádio Beira Rio. Aê, Oliveira dos Brejinhos. Fala, Thales, está tudo bem? Rádio Comunitária Alternativa, Terra Alta, no Pará, Alô Bereca. Nossa FM, Bar do Chapéu, São Paulo. Rádio Mais FM em Maceió, Alagoas, Carlos Dias. Bom dia, bom dia. Ô, Gagui, você falou assim, rapaz, dá pra rodar, quer dizer, como é que é? Eu falei, como é que é? Aí eu falei, então tá aí, ó. Gagui, raça, pé, menino. Colo de menina. 5h32. Alô.

0: Deus quiser. São 5 horas e 35 minutos. Esse aqui é para você acordar numa boa, com aquele sorrisão maravilhoso. Gente, lá vamos nós, meu Brasil. Aí! Ô, pessoal da Rádio Brega Brasil, bom dia.
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0: Lá vamos nós, meu Brasil.

0: do povo.
1: Esse foi um presente que eu recebi do Lorenzo de Valverde, grande compositor. Bom dia para você, Lorenzo. Bom dia aos amigos, amigas, sempre aqui com a gente. Oh, muito obrigado. Ô, Zé, você não vai acreditar, Zé. Bom dia, amigo Luciano Barroso. Tá no ar pela rádio, você está no ar pela rádio Brega Brasil, em Novo Horizonte, Ipixuna, no Pará. Alô, Ipixuna, alô, Pará. Aqui é o amigo Catanhede, bom programa, Catanhede. Bom dia para você, todos os amigos aí da rádio Brega Brasil. Tá transmitindo o nosso Brasil Rural. E ele botou aqui, ó, Rádio Brega Brasil, Belém, capital mundial do Brega. Obrigado, Novo Horizonte, obrigado, Pará. Bom dia, pessoal, bom dia. Ô, Teci Diniz, bom dia para você. Uma ótima manhã, obrigado pelo carinho da sintonia aqui no nosso Brasil Rural, tá bom? Seja feliz. Oi, Marioneide. Bom dia, um beijo na carequinha, Marioneide. Você é ótima. Terça-feira para todos, uma ótima terça-feira para todos nós. Que Deus abençoe e proteja sempre, é o que eu espero. Sempre peço a Ele esse caminho lindo, maravilhoso, que me aproxime de pessoas boas, pessoas lindas, pessoas generosas no amor e no afeto. Aquela outra, aquele outro tipo, fica de lado, eu não.
2: Ô, bom dia, Luciano Barroso, bom dia,
1: bom
2: Lulu.
1: Bom dia.
2: Vai por cá, Lulu, tensou, nada mudou. BR-020, roda velha é o palco, de costa pro banco, de frente do para-brisa, arrochando o bambu em busca da fazenda Sagarana.
1: Ah, Maria.
2: Manda um alô aí, José Lins, pra todos os ouvintes do Caiador, assim, do programa Brasil Rural. Pra Antônio Carlos, da Fazenda Campo Alegre, município do Paraná, no Tocantins.

0: Mineração Oeste, Tripinha do Remanso, Manequim de Oeiras, Paraibinha de Fortaleza, Zói de Vila da Transblange, Vagalumil, que tá ali pelo Divinópolis, Goiás, pra carregar. E pra todo o grupo Amigo do Amanhecer, pra Luiz, Pedro Ribeiro, Vilma Branquinho, Carminha, é nóis. Alemão de Três Corações, enfim, pra todos. Arroche no afoge, chama na bota, chama na coitinha. É a cor do pão, José Lins, que nós nasceu foi bonito, foi rico não. E cama quente não paga conta. Tchau, obrigado. Câmbio de
1: Câmbio, ó, vem aí a semana agora em Planaltina aqui, ó. Lá no em Planaltina vai vir a semana do pimentão. Gosta de pimentão? Você é chegado a pimentão ou não? Que você acha? Eu falo assim, não gosto muito, não.
2: Bom dia, Luciano Barroso. Bom dia, Brasil Rural. Bom dia, meu amigo Vagalume. Que Deus lhe proteja, né? No volante, nas estradas aí. Vagalume, Gaguinho. E todos vocês. Que Deus proteja, viu, Vagalume? Você é o cara, Vagalume.
1: Aí, sim. Ó, apesar de reconhecerem que sintomas como presença de sangue nas fezes e mudança no funcionamento do intestino, por mais de um mês, ó, podem ser coisas graves. Os brasileiros podem estar adiando a busca por assistência médica. A presença desses dois sinais está entre os principais indicativos de câncer colorretal. Deve ser investigada a ponto. Gente, foi lá no VAR, lá, baixou lá, né, entregou o número 2, olhou, tem sangue no meio, abre o olho, rapaz. Não pode não. Aí sabe o que você tem que fazer? Procurar imediatamente um médico, afinal de contas, como é que você vai? Moço, não brinca não. Bom dia, meu amigo Luciano Barroso, bom dia, Brasil Rural, Rádio Paixão Nacional. Obrigado. É o Gabriel. Ô, Gabriel, bom trabalho para todos os amigos da rádio. Um alô pro amigo Miguelzinho Martins.
3: Alô!
1: E aí? Estou bem e eu agradeço a você, meu querido, pela sua participação. Uma ótima manhã aqui no Brasil Rural, tá bom? Ô Jair, o que que foi? Lá vem o Jair, ó.
4: Olá, bom dia, Luciano. Bom Jair dia. De Trombas. Gostaria de ouvir aí do Belmonte Amaraí, Aurora do Mundo, pra hoje, hein?
1: Ah, tá.
4: Ou vai ficar aí notado no caderninho?
1: Vai no caderninho, Jair, vai no caderninho. 5h40. Oi, Luciano. Toca Zezé de Camargo e Luciano pra mim. Ofereço para os amigos do grupo É Bom Viver Nacional, pra Joanete Rosângela, Marcos Albino, Amparo, Edneia, Claudinho, Wagner Bezerra, Toinho de Boa Vista, Marlene, Marliette, Vandeilton, o José Marques, por favor, retorne, tá bom, ô Zé, agradeço a você. Uai, Falcão? Ô Falcão, bom dia, uma ótima manhã pra você, meu querido, uma ótima manhã, seja feliz, vamos lá.
5: Bom dia mesmo, Luciano Barroso.
1: Fala, Antenu.
5: Tá bom, sô?
1: Bom, sô.
5: O que é que você toca aí? Silveira e Silveirinha, hoje está fazendo ano. Um modão muito bom. Oferecer especialmente para Dona Marilu e seu amigo. Vamos, seu amigo, acordar e tirar o leite.
1: Bora,
5: Dona
1: Marilu
5: fazer o café.
1: Vambora, gente.
5: Um bom dia minha para todo mundo.
1: Abraço.
5: Ei, Luciano Barrão, então bateu na trave e o goleiro defendeu.
1: Com certeza.
5: Trem beirou mesmo.
1: Beirou, você quase bigodeou. Eu tô aqui lembrando, Zé, eu fui lá no Sítio das Flores, é um lugar maravilhoso, lá com a Dona Marilu e seu negro. E a filha dela, eu gosto de pimenta. Não é assim, não sou doido, não, mas eu gosto de uma pimentinha. Ela fez lá um preparado de pimenta e eu falei, gente, que beleza. Aí ela virou, a filha dela virou e falou, vai devagar. Aí eu pensei comigo, que é, rapaz? Tá querendo o quê? Aí quer me enganar? Aí botei a pimenta no prato, rapaz, menino. Quando eu botei a pimenta que eu joguei, ela, como diz o outro, pras boca fora, menino, até as meninas do zóio correram. Zé, voou lágrima pra tudo quanto é lado. Ô, pimenta, gostosa, ela fez um preparo lá, pensa numa pimenta gostosa. Mas ali eu vou te falar um negócio, ali não dá pra você tirar onda não. Menino, E aí eu disfarcei, fiquei olhando pro lado, olhando pro outro. Eu senti que o couro da boca já tava soltando, a lágrima correndo. Eu falei, agora não vai dar, né? Vou ter que engolir, não vou passar vexame aqui. Todo mundo na fila, pratinho na mão. E eu...

0: Ai, ai. Eita, caramba, vou te... vou te falar um negócio, foi pertinho.
1: Bom dia, Lulu, Brasil Rural. Obrigada, Neves. Obrigada, Diego. Obrigada, Edgar. Um abraço pra Manelzinho na Bahia. Dioneta também, um abraço. Um abraço, Celídia. Povo de Bom Dia Roraima, é nóis. Simbora, Roraima.
0: Bom dia.
1: É a música do Marcelo José. Essa menina é show. Um abraço aí pro doutor Marcelo, né? Você sempre fala. A todos os médicos, Marcelão, também um abraço. E vamos que vamos, povo que tá de plantão. Um abraço pra minha filha Giovana. E pra todos, tá na escuta. Gratidão a todos os netos, senhor. Abençoa. Já começou as aulas por aqui, viu?
0: Vixe.
1: Lulu, um abraço.
0: Um abraço. Ô, doutor Marcelo, tem tempo que ele não participa, né, Zé? Ah, tô com saudade da participação dele. Ô, caminhada, o Raimundão Pinto do Brejo disse que tá fazendo uma caminhada, né? Tá lá, fazendo uma caminhadinha. Calma, rapaz, recebi aqui pouca telha. Uai, pouca. Que confusão é essa aqui, rapaz, desses meninos aqui? Que é isso, ué? Eu, hein? Luciano, por cá pouca telha. Cuida, meu amigo de telhado. Manda um alô, ó, pra esposa. Dona Normélia, capricho. Isso. Se esquecer, você já viu, ele vai ficar cheio de marcas, é Coritaca. Pra Gessi, o homem do galo Lidian, Euclides, Alemão, Vagalume, Filipão, Diego Maradona, Lapiseira, Sargento Chicão da Fossa, João Batista, Guilherme, todos o grupo Amigo do Amanhecer. Ele botou aqui, eita frio da moléstia. É, deve estar com frio mesmo. Oi, Maria Deni, ou Maria Deni, Deni ou Deni, hein? Maria Deni, obrigado, hein? Uma ótima manhã, bom dia Brasil. Seja bem-vindo sempre, lá vamos nós. Uma ótima manhã para você ouvindo a Serra Verde FM de Viçosa, no Ceará. Rádio Liberal de Morada Nova, no Ceará. Alô, Raimundo Estrela, bom dia, meu comandante. Rádio Universitária FM de Teresina, no Piauí. Rádio Três Rios FM de Uruçuí, no Piauí. Obrigado à Rádio Antares, Teresina, Piauí. Web Aventura Regional, Belém, Piauí. Rádio Lourenço de Calçuene. Web Brega Music, em Belém do Pará. Rádio Mix de Castanhal, obrigado. Rádio Novo Tempo de Uruçuí, no Piauí. Muito obrigado, uma ótima manhã para todos vocês. Eu agradeço também a Rádio Brega do Brasil. É, menino, muito obrigado. Alô, Novo Horizonte, Ipixuna, no Pará. Muito obrigado. Rádio Brega Brasil também está com a gente. Bom dia. Ô, Zé, e essa música aí? É pedido, Zé? É, não é? Ah, o berranteiro pediu, teve mais gente que andou pedindo. Rick Renner, eu me lembro. Casa de Caboclo para você no Brasil Rural. Delícia, hein? Segura, meu Brasil, 5h46, lá vamos nós.

0: coração.
1: Você pode tirar muita coisa de alguém, tirar coisas materiais, mas não tira a esperança e a fé. A fé num dia melhor, a esperança de que você vai vencer, vai conseguir. Tem gente que põe uma meta na vida, olha, eu quero conseguir isso. E é só esperar, aguarde, vai plantando, vai seguindo, que a coisa vai ficando bonita. Ah, moleque! São 6:50.
2: Ô, Dom Manilu. Bom dia, Luciano, bom dia a todos os ouvintes. Luciano, eu quero mandar um alô pra Negro lá no sítio. Hoje eu tô na cidade. E mandar um alô aqui para minhas filhas, meus netos. E eu quero pedir uma música com tá. Trio Parada Dura, Barra Pesada.
1: Tá bom.
2: Mas vamos ver se você passa, porque eu pedi uma, você não passou. Maria Alice pediu uma, você não passou. E Negro pediu uma, você não passou.
1: Gente, eu tô virando uma porcaria.
2: Espero ouvir essa aí.
1: Eu tô virando uma porcaria, Zé. Não é possível. Hein? O que foi? É porque o Tonho tá de... O Tonho não tá aqui. Rapaz, eu tô... Como é que é? O que foi que ela pediu? Não, vou ter que atender. Ela pediu uma coisa. Maria Alice, ela pediu uma música, eu me lembro. É? Eu não sei, rapaz. Ah, não, Zé. Não é possível um negócio desse, não. Aí, dona Marilu, desse jeito tá difícil.
2: Carminha, um abraço, viu? Então tá, um bom dia, Luciano. Bom dia a todos.
1: Obrigado, senhora dona. Que puxão de orelha que eu levei agora, hein? Que coisa,
3: bom
1: hein?
3: Bom dia, Luciano. Bom dia. Eu nasci de Santa Cruz. Eu peço uma música de Tinduque Tinduco para eu ouvir, para meu esposo Antônio, para minhas filhas, Nelma, Neuma, Neldivânia, Neilma, Neurivan, Zé Nilton, e Leonildo. E para todos que estão aqui, todos que ouvem o programa.
1: Ah, obrigado.
3: Seu.
1: Obrigado.
3: Aqui de Santa Cruz. E para você.
1: Eu agradeço demais a senhora, dona Cis. Santa Cruz, a venerada, muito obrigado. A Rádio Cultura. A minha voz só chega aí porque a Rádio Cultura é fenomenal.
4: Bom dia, bom dia, bom dia. Seu barulho, bom dia. Vamos não.
1: Calma.
4: Terça-feira, vamos ligar, vamos trabalhar. Beleza? E musicão, boi. De chorar abraçado, pô. Então, 51. Beleza? Daqui a pouco você tem a pitada com o João Mineiro Marcelo, por favor.
1: João Mineiro?
4: Pregue fogo e manda pra quem estiver ligado e ouvido, tá bom?
1: Qual o João Mineiro?
4: Vamos ali, vamos pra Peleira. Vamos começar. O trampo, beleza? Um abraço, bom trabalho.
1: Ô, Percival, qual a música do João Mineiro Marcelo? Depois,

0: Qual é a música, Percival?
1: Bom dia, bom dia.
0: Bom dia.
1: Luciano Barroso, bom dia a todos ouvindo da Rádio Nacional. Aqui é o Piauí, cabeça de jaca, Luciano, diretamente da comunidade São José, passando as informações, as notícias. Alguém, garimpeiro, nós garimpeiros que atuamos dentro do garimpo, talvez nem todos estejam lembrando, tem alguns que talvez pode até não saber, Luciano.
0: Hoje é dia do garimpeiro.
1: E eu quero deixar um lembrete aí, a comemoração aí, para nós todos garimpeiros. Hoje para nós é feriado. Sem ali instante, também quero pedir uma música aí, uma felicidade para todos. Se for possível, você rodar aí aquela Mochitãozinho Chororó, Terra Tombada.
0: Terra Tombada é boa.
1: E oferecer pra todo nós garimpeiro.
0: Aí, menino.
1: Luciano, bom dia, Luciano. Mandei saúde aí pro Maurício pra noite, que a noite não vou estar na internet, meu amigo. Que eu não tenho internet direto.
0: Não, tá
1: tudo bem. Vou sair meu dia. Eu mandei saúde aí pro Maurício à noite.
0: Vamos ver se ele pega, né?
1: Não perda nacional. Nem é seu programa 5 da manhã e nem 8 da noite. Dois programas que eu sou ligado.
0: Ô Piauí, eu agradeço demais a você. Vamos ver se o Maurício não pega, tá bom? A noite aqui. Olha o que ele pediu, deixa eu ver.
2: Pode ser Aline mesmo.
0: Aline? João Mineiro e Marciano, Aline. Então tá anotado aqui. Vamos ver, eu tô anotando que o Tom me largou aqui. Aí Dona Marilu hoje puxou minha orelha, porque eu não sei quem pediu, né? Bom dia, Luciano, bom dia. Gessil Topógrafo mandando um alô pra esposa, a Dona Carla. A mãe Dona Dirce, Pedro Ribeiro, Enio Falso Alemão, Luiz Lopes, Diego Maradona, Deilton, Hélio do Crixazinho, Gaguinho, Lidean, Vagalume, Joaquim do Igen, Dona Jesuíta, Clemilton, todos à escuta. Aí meu sócio, bom dia, grande Jacinho. Fala, ô mulher maravilhosa.
3: Bom dia, homem maravilhoso, bom dia.
0: Oi, Celídia.
3: Fiquei sumida por uns dias, não foi?
0: Foi.
3: Mas cheguei. Eita, teve festa em Rubim, né, minha cidade, festa de cavalgada, pensa numa festa boa, e eu estive lá pelos três dias lá, festando, glória a Deus, foi tudo em paz.
0: Certo.
3: Ei, maravilha, abraço pra todo mundo que está ouvindo, né, tá na programação aqui da Nacional da Amazônia, Nacional AM. Grande abraço, meu amigo Luciano. Saudades,
0: um
3: como dizem. Saudade é mato. Mas quando a gente viaja, a gente não pode estar participando com essa alegria que eu participo aqui da minha casa. Hoje estou na minha casa, mas levantei bem cedo para viajar novamente.
0: Vixe.
3: Jequitinhonha mais tarde. Fazer um exame lá, que eu esqueci o nome nesse momento. Mas é pra ver como que tá o coração.
0: Isso,
3: vai
0: dar tudo certo.
3: O coração tem amor demais. Bom dia.
0: Bom dia, bom dia, bom dia, minha querida. Ó, conhece essa música? Eu sei quem gosta dela. A Carminha gosta. Eu também gosto. Dona Dirce. Dona Dirce, eu sei que a senhora gosta dessa dupla, Dona Dirce. Zezé de Camargo e Luciano atendendo você. Flores em Vida. Segura, vai lá, meu Brasil. Vai, Zezé.
4: Quero

0: gente. Obrigado pelo carinho da sintonia. Bom dia, bom dia. Ó, eu vou agradecer agora a FM de Alto Boa Vista, no Mato Grosso. Vem aí, Dagmar Faleiros. Vai lá, meu gigante. A Rádio Cultura de Santa Cruz, a venerada, primeiríssima, líder em audiência em toda a região. Obrigado, Santa Cruz, a venerada. Obrigado, Maciel Souza, meu grande líder. Rádio Iraquara, na Bahia. Ah, de volta amanhã, né, Manuel? Obrigado, agora é contigo, Manuel. Gente, 6 horas em Brasília. Bom dia.
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0: Eu estava aqui conversando com o Claudinho e falando sobre essa questão do perdão. Muitas vezes tem gente que faz uma coisinha, ah, perdão. Faz uma outra coisa, ah, perdão. O perdão está se vulgarizando, principalmente nos lábios de quem não tem responsabilidade nenhuma com o amor ou com a crença que professa. Quando você faz algo realmente terrível e sente o desejo de pedir perdão, que venha da alma, que venha do coração, que você possa se dobrar diante de tamanha grandeza e dizer perdão e procurar nunca mais fazer isso. Não adianta a vulgaridade do perdão. Sabe o que acontece? Não vai adiantar nada, porque essas palavras vão se perder com o tempo e não terão mais a força que deve ter. Quando você pronuncia algo forte, que vem do fundo da alma, do coração, o mundo inteiro, o planeta, a energia conspira para que realmente seja verdade. É tão bom quando você recebe de alguém um "Oxa vida, me desculpa", ou "Me perdoe, não foi", mas de coração. Você sente a energia, você sente aquele momento mágico, né, da limpeza da sujeira que foi feita. Agora, quando você vulgariza, "Ah, perdão, ah, quer dizer, ah, tá", de nada adianta. Nada. Sabe por quê? Só embrutece ainda mais o lampejo de luz que deveria existir. Se um só fosse capaz de amar por dois, nós ainda seríamos nós. Mas somos cinzas de um restinho de brasa, um mergulho de cabeça numa vida rasa. Fogo é água, um acende, o outro apaga.

É linda essa música, né? Tá falando aqui sobre essa questão do perdão hoje. Você se lembra, semana passada nós até comentamos aqui aquela brutalidade de um policial rodoviário federal, parou um caminhoneiro, deu um chute nele e tudo. Eu estava vendo nas redes sociais, encontraram o caminhoneiro. Eu falei, agora a burduna vem. Ele chorando, falou que perdoava o coi, falou até que se ele encontrasse ele de novo, chamava ele para um churrasco. E aí é que eu fui percebendo a grandeza desse caminhoneiro. Como ele é enorme, esse caminhoneiro. Eu falei, que é isso? E ele chorando, as lágrimas caindo. Cara, ele levou chute sem necessidade nenhuma. Foi agredido brutalmente, sem necessidade nenhuma. E ele, num momento assim tão especial, tão lúcido, as lágrimas caindo e ele chorando. Aí esse que fez a agressão, eu espero que a Polícia Rodoviária Federal, que é uma corporação séria, eu conheço vários policiais rodoviários federais que são exemplo de trabalho, de tudo. Eu espero que apure este fato, porque um comportamento como esse não deve acontecer nunca com ninguém, principalmente com um trabalhador igual um caminhoneiro. É um absurdo, é um lixo que fez isso. E eu vi o caminhoneiro chorando, rapaz. Se você procurar na internet, você vai achar. Mas ele simplesmente resolveu agir daquela forma que o grande mestre ensinou. Vamos dar a outra face. É, meu amigo. É muita grandeza num momento como esse.

0: música gostosa, Chitãozinho Chororó, foi pra você, meu amigo. Não sei, eu acho que o nome dele é Celso, se não me engano. Mas você aí, que teve essa grandeza demais. Em uma caminhada de cerca de 20 minutos, visitantes podem percorrer um trecho da Mata Atlântica preservada. Que beleza, hein? Conhecer parte da história da recuperação ambiental da Floresta da Tijuca. Alô, Rio! Descobri uma paisagem que contrasta com a imagem mais conhecida da Rocinha. A experiência acontece na Reserva Florestal Sítio dos Macacos, na Estrada da Gávea. Acesso entre a comunidade e o Parque Nacional da Tijuca. Alô, Rio, que beleza, hein? Que maravilha, hein? Calcula você tendo esse prazer na Mata Atlântica. São 6 o Rio de Janeiro, ouve pelo aplicativo. 6:08, Brasil.
1: Oh. Unidade Nacional, tá por causa do Campo então. Eu tenho que mandar dois áudios, porque o meu sempre é de 25 a 30 segundos. Então, bom dia, nosso amigo. Como meu morreu, Edgar, lá.

0: E o Berlang todo que tá ligado, ouvindo na Rádio Nacional. Bom dia, Luciano Barroso.
1: Bom dia, Sargento Tel, bom dia, mandando um alô para todos.

0: Oferecendo a próxima música para todos os tocantinenses. É o Lourival. Ô, Lourivaldo. Lourivaldo, obrigado. O que, que é isso aqui? Mandou um vídeo. Rapaz. Tapioca com ovo. Ô, café da manhã. Oi, Adalto. Bom dia, Adalto. Bom dia, Luciano. Já estou na escuta. Tapiramutá, Bahia. Valeu, pessoal da Bahia. Obrigado. Antônio Cardoso.
1: Luciano Barroso do Brasil, programa Brasil Rural.
0: Bom dia,
1: agora
0: querido.
1: Agora já estamos saindo de casa para o trabalho. Quero dizer a você que seu programa está chegando aqui desde as 5 horas.
0: É nosso.
1: Estamos acompanhando mais uma vez e passando aí para mandar os parabéns para Jaqueline Oliveira, Jaqueline do Açaí, lá da comunidade rural Tuerê, de Novo Repartimento do Pará, que inaugurou a sua residência. E nós aqui ficamos muito felizes por ela. Vários amigos e parentes a visitaram. E mando um abraço para você, um abraço para seu Quito em Morada Nova, vizinho de Marabá. Um abração para todos vocês do Brasil Rural.
0: Obrigado.
1: Quem está falando é o missionário Antônio Cardoso, de Jacunaro Pará. Um abraço também para a dona Elizabeth e seu filho, que está indo comigo agora para a cidade de Marabá fazer uma visita ao hospital para realizar um exame.
0: Obrigado, obrigado, missionário. Uma ótima manhã, muito obrigado.
2: Bom dia, Luciano.
0: Vixe.
2: Aí, Luciano, ó, todo dia 5:30 da manhã, o meu banho nessa ducha aqui, ó. Meu chuveiro aí, Luciano.
0: Nossa, gente. Que coisa linda, rapaz. Que é isso? Deve estar frio. Mas, ô, João Lemos, que coisa, que maravilha, rapaz. Que imagem linda essa. É uma cachoeira e ele botou um cano. Aí cai assim. Gente, eu sou apaixonado por cachoeira. Meu sonho era ter um pedacinho de terra com uma cachoeira dentro. É água, eu adoro. Eu não sei, eu deveria ter nascido no signo de aquário, porque eu gosto demais de peixe. Eu gosto mais de água. Eu sou leonino, aí não dá, eu esqueci.
3: Bom dia, Luciano Barroso.
0: Bom dia, alemãozinho.
3: De Três Corações da Grande Bahia, coladinho na 242, o inoxidável.
0: Aí sim.
3: Bom dia pra Vagalume, velho. Bom dia, Vagalumim. Bom dia pra Diego Maradona. Obrigado por o retorno, Dieguito. Bom dia também pra Adeilto, rapaz, aqui no Gênio Quadro, aqui na Bahia. Bom dia pra Carminha, pro Sargento Araújo, pro Índio do Brasil. A mulher minha tá aqui morrendo de rir aqui por causa de sua pimenta, viu, Luluzinho de Jesus?
0: E foi, moço. E foi.
3: Meu cobertor de orelha tá morrendo de rir aqui, doideira. Bom dia também pra Carminha, aí em Boa Vista. Meu amigo Wesley, bom dia. Nildon Show. E Zelim, toca a buzina, Zelim. Valeu, guerreiro. Meu amigo Zé Alves, Dona Maria Aparecida, Dona Francisca, Dona Geralda e todos amigos do amanhecer. Obrigado, Luluzinho Jesus. Passou um minutinho, meu guerreiro.
0: Ô, inoxidável, não tem problema nenhum. Aí, aqui, eu tava falando, ô, Dona Marilu, eu quero de novo aquela pimenta. Eu quero aprender a fazer aquela pimenta, que eu quero fazer lá em casa. Lá em casa tem uns 3 vidrinhos de pimenta, mas nenhum se compara à beleza e o sabor dessa pimenta que a filha da senhora fez. Só que ela tem que botar. O nome dessa pimenta deveria ser Caldeirão do Diabo, porque, nossa senhora, é provar, cai um pedaço. Eita, diacho.
4: Ixi. Bom dia, meu amigo Luciano.
0: Ô, bom dia, Cortez.
4: Bom dia, Rádio Nacional, pessoal da técnica aí. Aqui é o Nero Cortez. Ô, Luciano.
0: Oi.
4: Você sabe que música inédita não pode parar, né?
0: Não, de jeito nenhum.
4: Então, tô te mandando mais um modão bom aí, tá? Valeu, um abraço.
0: Um abraço, deixa eu dar uma olhadinha aqui. Vige.
5: Eita, moda boi! Nero Cortez, convida aí Railto Alves Júnior pra cantar pro Brasil inteiro.
0: Segura! A viola é boa, hein, Zé? Vige. Aí chorou, viola.
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0: Ah, mano, demais da conta. Aqui, olha, eu vou mandar essa aqui pro Miranda. Mirandão, tem que mandar essa pro Miranda hoje. Nossa, essa é boa. É boa pra caramba. Ó, quem foi que mandou? Banda Bernucci. Deixa eu ver quem que mandou aqui a banda hoje. Um abraço aí, pessoal.

0: da banda. Participação especial. Deixa eu ver aqui. Obrigado, Rádio Nacional do Rio. Obrigado, acabou. Vamos tocar Rádio Nacional Rio de Janeiro. Tá... Ô, banda Berno, obrigado, viu? Muito obrigado. Vou olhar isso aqui com carinho, tá bom?
1: Era do amanhecer. Quando tenou, carminha, carminha, quando a carminha. Banda Edivana, acorda, gente.
0: Não, gente. Ele tá aqui em Brasília, alguém dá um jeito aí. Ele tá na Ceilândia, dá um remedinho dele, vai.
2: Bom dia, Luciano Barroso.
0: Bom dia, Antônio.
2: Bom dia, Luciano Barroso.
0: Bom dia, querido.
2: Aqui é o Antônio de Uruçuí. Gostaria de ouvir a música Zezé de Camargo e Luciano, Saudade Bandida.
0: Tá,
2: Luciano,
0: certo.
2: Gostaria de te fazer uma pergunta.
0: Manda.
2: O que é o que é? É 5 pegando em 4 e ele só olhando sem poder dizer nada. 5 pegando em 4... E ele só olhando, sem poder dizer nada. Me diga aí, Luciano Barroso. Essas músicas eu dedico para todos que estão na sintonia do programa.
0: 5 pegando em 4 e ele olhando sem poder dizer nada. Eu já pensei besteira. Não, vai... não sei o que, que é não, Toy. Responde essa aí, porque eu não faço ideia do que seja. O Lourenço de Valverde mandou aqui um texto bonito pra caramba. Amigos leais, obrigado. Ele começa: na vida existem dois tipos de amigos. Há aqueles que caminham ao nosso lado quando tudo vai bem, mas desaparecem na primeira dificuldade. Fala aí, amigos leais, um abraço ao meu grande amigo, ao cantor. Vou te falar um negócio. Gente finíssima. Todos os amigos que tenho são especiais, né? Ai, Gleno Rossi, bom dia pra você, meu querido. Uma ótima manhã. Aqui, o Lourenço mandou aqui, deixa eu ver aqui.
3: Um amigo?
0: Tá, beleza. Ah, Lourenço, tem 4 minutos, não dá pra ouvir, tá bom, querido? Mas muito obrigado aí pela participação. Ô, André, o que foi?
4: Bom dia, Luciano Barroso.
0: Bom dia, querido.
4: Bom dia, ouvintes. Passando por aqui, Luciano, pra desejar pra todo mundo ligadinho na Nacional um bom dia, uma ótima terça-feira, uma excelente semana. Luciano, até agora não caiu a ficha que a minha Argentina não foi campeã da Copa, mas fazer o quê, né? A Espanha jogou melhor e a Argentina jogou mal nessa final, né? Eu achava que ela ia ser campeã pelos jogos que ela vinha fazendo, né?
0: Achava,
4: assim, né?
0: Achava.
4: Que ele não é poder. É isso aí. Quem sabe na próxima Copa, né? Valeu, Luciano. Quero mandar um alô e um abraço pro meu amigo Marcelinho, carioca e família na Samambaia nossa aí em Brasília. E toca pra nós, se possível, for a música As Águas do São Francisco, um dinigênio, beleza?
0: Tá bom.
4: Aqui é o André Martins, o Jacinto do Sertão de Goiânia, Goiás.
0: Valeu.
4: Um abração, galera.
0: O André, eu não tinha visto ainda, depois do jogo. Teve briga depois do jogo. O argentino correu atrás lá. Pra quê, gente? Perdeu na bola, perdeu no tapa, perdeu em tudo quanto é lugar. Pra quê? Isso demonstra, né? Todo o lado esportivo que eles têm. Oh, que coisa linda. Perde, mas não aceita. Ah, e perderam na bola. Rapaz, tá daquele jeito. O povo da Redondeza me ama. É o Vitor Cássio falando da obra lá, do Bernardo Saião. Tive que interromper a rua dos condomínios para fazer uma caixa de concreto para ligar a rede. Aí todo mundo elogiando a família do engenheiro. Ô, engenheiro, você tá lascado, engenheiro. Mas o que é isso aqui? Eu tô tentando abrir aqui, não consegui não. Não consegui não. Deve ser alguma foto. Deve ficar fechado até o final de semana. Deve ser foto. Eu não consegui abrir não. Mas é assim mesmo, vamos lá. Ele tá trabalhando, gente, o pessoal aí do Bernardo Saião. Tá ajeitando aí para depois melhorar, porque quando chove inunda tudo. Bom dia, Luciano. Aqui é Musical de Miguel, Calmon, Bahia, na escuta da rádio. Ô, Musical, obrigado, viu? Muito obrigado, pessoal de Calmon, na Bahia. Obrigado aí pela participação de todos vocês, né, ouvindo aqui o nosso Brasil Rural. Ó o profeta. Por onde você for, leve o bem. Ele sabe o caminho de volta. Viu? Aprenda isso. Uma vez um chefe aqui, eu tive umas coisinhas assim, eu fiquei meio lusco-fusco. Um chefe foi lá na minha casa e eu guardo ele no coração até hoje. Já não está mais aqui, mas guardo. Ele virou para mim e falou assim: onde quer que você vá levar uma saudade, uma lembrança e o coração. E eu guardo até hoje. Se você quer ter sucesso na vida, então feche os ouvidos para os que não te constroem e cale a boca diante daqueles que não valem a pena. Ô, Germino, essa aqui é maravilhosa. Essa é maravilhosa. Perdoar é jogar fora o lixo que outro deixou em você. Boa, Germino! Perdoar é jogar fora o lixo que outro deixou em você. Boa demais, Germino.
3: Oi, Luciano. Oi, bom amor. Dia. Bom tudo dia. Bem?
0: Tudo.
3: Luciano, hoje eu quero pedir para você tocar os parabéns para minha amiga, Dona Verônica.
0: Ô, Dona Verônica.
3: De Araújo.
0: Isso.
3: Tá de aniversário hoje. Também eu mando uma música para ela. É... Boêmio de Corarinho Branco, com Chico Rei, Paraná. Tá bom? Toca os parabéns aí pra ela, por favor.
0: De novo, Zé.
3: Ela mora lá na L2 Sul. Minha amiga do coração. Pessoa muito especial, tá de aniversário hoje. Tá bom, Zé?
0: Tá bom. Se ela ligar aqui pra mim, se ela mandar um recado, eu toco a música na hora pra ela. Mas eu quero ouvir a aniversariante falar. Ó, o Lourenço tá falando aqui, os argentinos são bem racistas, é. Fizeram lá uma demonstração de racismo no jogo. Até o técnico, foi no Egito, né? Fez aquele gesto, né, para denunciar racismo. Tomou um cartão amarelo. Ô, juizinho. Ô, coisinha feia. Ô, Vagalume, o que que foi, Ei, Vagalume? Lulu,
5: bom dia, renovadamente. Tava escutando você abordando aquele assunto, Luciano, daquele policial que bateu naquele motorista.
0: Pois é.
5: Não é nem que ele bateu, ele deu só uma bicuda na canela, né? E aquele outro policial que pegou aquele menino dentro de uma loja, trabalhando, menino de 16 anos, só porque o menino olhou pra ele e levou uns catiripapos. É por isso e por outras coisas que a gente vê, que a gente tá, muita gente tá desistindo dessa profissão, viu, Luciano?
0: É.
5: Porque tem pessoas que, quando veste uma fada, ele de um gato se transforma numa onça. Mas Deus é justo, né, Luciano?
0: Com certeza.
5: Eu acho que uma pessoa dessa não bota a cabeça no travesseiro e dorme de consciência tranquila, não.
0: Isso quando não vai,
5: e
0: né?
5: E pra mim, uma pessoa dessa só tem um adjetivo que combina com ele, viu, Lulu? É... alma cebosa, ponto, falei.
0: É verdade, esse bando de alma cebosa. Aí quando encontra uma parede pela frente, porque de vez em quando eles topam com a parede. É pum, bate na parede, fica, tem que saber o que fazer. É, de vez em quando, alma cebosa. Vai convidar.
6: Bom dia, Luciano. Essa bom pergunta aí é, o cara, é a gente tirando leite, você tá? Cinco dedos pegando nos quatro peitos e o bezerro olhando sem dizer nada. Bom dia,
0: Joaquim.
6: Apolinário.
0: Obrigado, Joaquim. É meu. Quatro, cinco dedos. Ah, meu, Joaquim. Valeu, obrigado.
6: Tia Augusto, delegado, tá todos os ouvintes aí, o Divino. Adão da cabeceira, essa galera e toda. Pois é, Luciano, isso aí é a gente tirando leite da vaca.
0: É? Deixa eu ver se o Tom confirma aqui, ó.
2: É o Luciano Barroso, é a pessoa tirando leite da vaca. E o bezerro olhando, sem poder dizer nada, Luciano Barroso.
0: Aí, Tom, só que o Joaquim acertou. O Joaquim acertou. Eu nem, rapaz. Ó, o Vitor Cássio mandou aqui uma fotografia da obra que ele tá fazendo lá do trecho que tá bloqueado. Vejo, menino. Aí deve estar uma beleza, todo mundo elogiando. Bom dia, Sandra Oliveira. Bom dia, Sandra.
7: Bom dia, Lulu de Jesus.
0: Bom dia, amor.
7: Lulu? Oi. É assim, parece que o amor esfriou.
0: Quem?
7: Pra certas pessoas, né?
0: É.
7: As pessoas estão ficando assim, parece que meio sem noção, com o rosto da frente. Se abraçaram e ficaram amigos.
0: É verdade, hoje em dia não tem mais isso, né, Sandra?
7: Aí sabe o que foi que esse rapaz fez? Como eu falei, né, se abraçaram. O rapaz que bateu o carro da frente estava triste, deprimido, porque tinha perdido o pai.
0: Nossa! Gente, o Sandra, você me lembrou, você mandou aqui quase 2 minutos, eu não tenho condições de botar no ar mais de 1 minuto, tá bom, Sandra? Você me perdoe. Mas eu me lembrei de uma cena no parque da cidade, onde tinha uma senhora abraçada com um camarada, aliás, um grandão pra caramba, num choro. Mas pensa naquele choro de soluçar, aquele choro sentido. Eu fiquei imaginando, falei, gente, o que será que houve, hein?
8: Bom dia, Luciano Barroso.
0: Bom dia, Manel.
8: Aqui é Manel Baiano, mandando um alôzão aí pra toda a galera aí que tá na rodagem. E tudo que tá ouvindo esse programa maravilhoso aí, pra Carminha, pra todos que tá integrante desse grupo seu aí. Bom dia.
0: Bom dia, nossa.

0: casa e deu um alôzão aí pra minha família, minha esposa Raquel, minha filha Ana Clara, minha filha Ana Rafaela e meu filho Dioleno, que tá em casa ouvindo esse programa seu maravilhoso aí. Bom dia.
1: Maravilhoso é você, grande Emanuel. Obrigado, 6h24.
2: Bom dia, Luciano Barroso.
1: Ixi, aí vem o Tony.
2: Santo Sena Bahia.
1: Bom dia.
2: Luciano, o pilão arcado e o remanso. Fiquei próximo à cidade de Senducé, na Bahia.
1: Certo.
2: Divisa pelo rio São Francisco.
1: Certo.
2: Senducé, remanso. Está em torno de 21 quilômetros de extensão pelo lago.
1: Uhum.
2: Tá certo?
1: Certo.
2: Abraça aí o tripinho do remanso e a turma do Pilão Arcado. Pilão Arcado fica de frente ao povoado de Cajuí, que é o meu povoado das minhas origens.
1: Certo.
2: Luciano, o Bananinha tá aqui. Alô, Tchulu, bom dia. Tchulu, o senhor sabe como se chama veterinário em japonês?
1: Veterinário em japonês. Ah, essa eu vou acertar. Veterinário em japonês?

0: sabe, não?
1: Não.
0: Chama-se Cura Gato na Casa. O senhor sabe como chama bombeiro em japonês? Sabe,
1: Não,
0: não?
1: não.
0: É taca fogo na chama. Tchau, tchau, tchau, bananinha.
1: Esse Tony Lopes, eu vou te falar um negócio. Cadê o velho mentiroso? Cadê?
2: Cara, eu sou Luciano, o chavô do Tony Lopes. Seu Luciano, o senhor ontem falando de caverna, mas aquela mulher. Eu saí cedo, mais cedo agora, umas 4 horas da manhã, pra eu procurar uma vaca que saiu, sumiu aqui. Tô pela princesa. Aí tem uma caverna aqui no roçado. Aí quando eu gritei assim, princesa, princesa, a caverna ecoava assim um eco vindo de dentro, repetindo o que eu falava. Aí eu encostei mais perto e falei a palavra amor. Aí a caverna, amor, amor, amor. Aí eu falei a palavra paixão. Aí a caverna, eu falava assim, paixão. Aí a caverna, paixão, paixão, paixão. Aí eu disse, espera aí que agora eu pego ela. Aí eu encostei mais perto e fiz bem assim, disse a palavra proparoxítona. Aí a caverna demorou um tempinho assim, depois ela respondeu, como é que é? Ela se perdeu, chuvencio, tchau.
1: Ô Zé, vamos mandar um alô para quem tá fora do Brasil, Zé. Vamos lá, para você que está fora do Brasil ouvindo aqui o nosso programa, obrigado. Bom dia para você em Portugal, bom dia para você na Espanha, Buenos Dias, Colômbia, Letícia, Buenos Dias, Guiana Francesa e Bélgica, bonjour, Estados Unidos, Canadá, Inglaterra, Guiana Inglesa, good morning, na Alemanha, moi, no Japão já é konbanwa, uma ótima manhã aos amigos e amigas. Oi, Jana, bom dia, Luciano, bom dia, bancada, todos os ouvintes desse maravilhoso programa. Jana, obrigado pelo carinho, bom dia. Sandra, oi, Lulu. Buenos dias, para ela é bonjour. Aqui, ó, você está no bolso da minha mochila, a caminho do trabalho. Ô Sandra, que beleza, tô contigo. Wellington Brasil, bom dia, meu irmão. Bom dia, família nacional. Ótima manhã para todos vocês. Bom dia, João Lemes. Bom dia, Luciano. Manda aí uma frase, manda essa frase aí pro Germino. Qual é a frase? Pode mandar que eu sapeco para ele, tá? Ô João, mande um alô aqui pro Joãozinho em Lago da Pedra, no Maranhão. Estamos ligados no programa todas as manhãs. Bom dia para você, Adeus. Você pediu Mãe de Carvão. Essa aqui é a pedida dele, ó. Olinho e Léo para você no nosso Brasil Rural. Na sequência, vamos falar do pimentão? Bora, Zé, vambora.

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2: No Brasil Rural nós vamos falar da Semana do Pimentão. Tem gente que gosta, tem gente que gosta, eu adoro o pimentão. Ah, pimentão é beleza, até cru na salada é uma maravilha. Tem o verde, tem o amarelo e tem o vermelho. O verde é mais, né? Mais forte, mas o vermelhinho é uma delícia. E eu vou conversar com o senhor Marcos Antônio. Ele faz parte da Cotaquara, a cooperativa que está organizando tudo isso. E ele também é um dos organizadores. Seu Marcos, seja bem-vindo ao Brasil Rural. Bom dia.
3: Bom dia, doutor.
2: Tudo bem?
3: Tudo chilino. Prazer enorme falar com você.
2: Ah, o prazer é nosso. 26ª Semana do Pimentão, começando hoje, na terça-feira. E vai até que dia, Marcos?
3: Uai, vai até no sábado, parece.
2: Ah, tranquilo. E hoje?
3: É, tem uma festa aí destinada, todo ano nessa época, tem uma semana de festas aí para os produtores.
2: Certo. E onde é realizada essa Semana do Pimentão?
3: Olha, aqui na cidade, é aqui no Arraial mesmo, no Cultural de Taquara, Zonaltina DF.
2: Taquara, aí na Taquara. Área da área urbana aí de Taquara.
3: É, na área rural, Mas até um núcleozinho, uma cidadezinha, que é feita aqui na cidade mesmo.
2: Certo. Por exemplo, hoje na terça-feira, eu sei que de 9 até as 13 horas vai ter campanha de recolhimento de embalagens e defensivos. O que é muito importante, não é, mano?
3: Muito, muito, muito mesmo.
2: Certo. E aí às 7 da noite hoje tem a abertura oficial. O que nós vamos ter dessa abertura oficial?
3: Vai ter palestra, né? Com produtores da região e da região inteira, da DF inteira, quiser participar, tá aberto.
2: Uhum.
3: Em seguida tem um jantar com os produtores.
2: Oh.
3: E é isso. Todos os dias tem uma palestra diferente. Duas palestras diárias, até na sexta-feira.
2: Certo. Agora, se eu for até essa é os começos hoje, como é que eu faço? Abertura. Ah, quase me faltou a palavra. Será que eu vou encontrar pimentão recheado no jantar, porque é uma delícia?

0: Ah, eu acredito que sim.
1: Ô Marco, você que faz parte da organização, como é essa Semana do Pimentão? O que vocês vão trazer de diferente, de novo? E por que essa Semana do Pimentão?
0: Essa semana é uma parte para a gente ter esse organismo comemorativo para os produtores, né? E traz muitos benefícios. Tem várias empresas parceiras do projeto que vêm dar palestra de como produzir mais, em parte de irrigação, de adubação, de nutrição de pimentão. Não só de pimentão, né? Tem de vários hortaliças em gerais.
1: Perfeito.
0: Então é uma semana, uma palestra muito bem produtiva.
1: Agora, o Marco, o pimentão que vocês produzem aí abastece Brasília ou dá para exportar também? É todo o DF? Como é que é? A produção aí é grande?
0: Já foi maior. Hoje está bem menos. A área plantada hoje está bem menos do que era. Mas nós mandava pimentão antigamente, aí nos anos 2012, 2015, nós pegava, mandava pimentão até para Manaus. Mas hoje estão abastecendo praticamente aqui a região do DF e em torno só.
1: Diminuiu um pouco o plantio?
0: Diminuiu. O pessoal deu uma diminuída nas áreas de plantio, né? Não está tão grande igual era mais não, mas ainda está nativa ainda.
1: É muito difícil plantar pimentão, Marcos?
0: Depende, né, da época, né, que a gente chariu o plantio, tudo hoje não é fácil, né?
1: E você.
0: Mas dá para produzir tranquilamente.
1: Você faz parte aí da Cotaquara, não é? E o que você
0: Sim.
1: planta? Qual é o forte aí da sua chácara?
0: Hoje mesmo eu acho de fruticultura e folhagem só, né? Pimentão eu não mexo por agora não.
1: Por
0: Mas
1: agora não.
0: assisti bastante já. De 4 anos para cá eu dei uma diminuída no pimentão e dei uma investida em outros setores.
1: Por que diminuiu o pimentão? Não estava dando? O que é que houve?
0: Não, até que estava, mas falta mão de obra, né? E o investimento muito alto, aí a gente fica meio preocupado, né, para produzir. Mas eu ainda gosto ainda do pimentão, mas eu, no momento agora não estou produzindo não.
1: Mão de obra no campo é uma dificuldade.
0: Tá
1: Nossa,
0: difícil, mas difícil mesmo.
1: não é fácil, não. Convida aí todo mundo, Marcos, para a Semana do Pimentão, que começa hoje, na terça-feira, e vai até o final de semana. Vamos lá.
0: Olha aí, meu pessoal, estamos abertos aí com várias palestras na parte de hortaliças, de irrigação, maneira de irrigação, de adubação, não só para pimentão, para todas as áreas rurais que precisa, quem quer determinar algum plantio. Estamos abertos aí com várias palestras muito boas. Em seguida, depois da palestra, temos aí um jantar aí para todos presentes. Então está todos muito convidados, especialmente a vocês aí, seu Luciano.
1: Tá certo, perfeito. O Luciano falou que vai querer umas 3 caixas. Eu não, não, pra mim é só um caminhãozinho, tá bom, de pimenta.
0: Não, mas a gente, a balança está no final para nós pesar.
1: Vou encostar, caminhonete.
0: Exatamente. Vai, brincadeira, Luciano.
1: Valeu,
0: Queria dar uma
1: querido.
0: despesa para buscar à vontade.
1: Muito obrigado a você, Marcos. Uma ótima manhã de terça-feira e que tenha um encontro muito proveitoso aí com a Semana do Pimentão, tá?
0: Tá, muito obrigado, senhor. Eu que agradeço.
1: Bom dia.
0: Bom dia.
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1: 6h37, a Sandra Oliveira falou: minha mãe sempre fazia pimentão recheado com carne moída. Uma delícia. Tá na hora de atender mais um pedido aqui, ó. Me leva. Me leva. Quem foi que pediu? Você se lembra, Zé? 6h37, me leva.

0: Bom dia, Luciano. Eu aqui de novo, 6h39. Obrigado, Brasil Rural. Quero oferecer a próxima música para todos que estão na sintonia. Um grande abraço do amigo Zé Flamengo. Zé, obrigado, hein? Sou eu que agradeço você pelo carinho. Sandra, na Guiana, bonjour, obrigado. Ô, grande Raimunda, fala aí, minha querida, bom dia.
1: Bom dia, Luciano Barroso. Eu quero dar um brincar você.
0: Também.
1: Eu quero dar um Renan e Raê. Mas... Eu quero falar com a minha música Renan e Raê. Eu ofereci para o meu esposo, tá, para você, para a Márcia Ferreira, para a Carminha, para o Edelson Moura e o Sérgio Moraes, da Santa Maura, o, Sérgio, o Zé Neto, o Jota Mato, para minha irmã Quinha, para minha mãezinha e para todos que gostam da música. Um bom dia para você, uma ótima terça-feira.
0: Obrigado.
1: Estou ouvindo seu programa todos os dias.
0: E eu te agradeço. Todos os dias. Muito obrigado, eu te agradeço muito, tá bom? O Wellington Brasil pediu Sai Guarabira, Sobradinho. Tá tudo bem, Wellington? É boa essa, hein? Bom dia, Luciano. Aí, moda linda do Lio e Léo. Valeu, Adeilton, né? A sua insistência, tá, mas o Adeuto mandou aqui, ficou esperando e hoje chegou, né, Tevaldo? Obrigado, Tevaldo, obrigado aí pelo carinho da sintonia. Fala, Alex Ladrilheiro.
2: Bom dia, Luciano, bom dia para todos. Bom dia para todos aí do grupo Amigo da Amanhecer. Bom dia, bom dia. Bom dia, seu Alemão.
0: Aê.
2: Bom dia pro Inoxidal, seu Alemão. Valeu, seu Alemão, hein? Bom dia com Jesus, sem Jesus nem tenta.
0: Nem respira. Ô, Jana, tá tudo bem, Jana? Aqui o que o Francisco Berranteiro.
3: Fala, Luciano Barroso, bom dia. Aqui é Chico Berranteiro, passando aqui por o Caiapone aqui. O caminhoneiro lá perdoou.
0: Isso.
3: Mas a corporação, a justiça aqui da terra tem que penalizar, senão ele continua fazendo a mesma coisa.
0: Concordo.
3: Não é porque tem uns que não valem nada, que é todo mundo que é bandido, que é pai de família, que é trabalhador, que fica fora de casa.
0: É verdade.
3: Correndo risco.
0: É.
3: Não vê seus filhos fazer seu aniversário. Não vê a família crescer.
0: É difícil.
3: Se não fosse a gente, um motorista, eles não estavam lá na rodoviária federal, lá, polícia lá, porque não precisava. Se não fosse a gente, eles não precisavam estar lá.
0: É verdade. E olha, você fica indignado, Francisco, que tem toda a razão. Tá, realmente, ele perdoou, mas a justiça aqui tem que ser feita. Sou Milton de Alto Bravo, Minas Gerais. Sou fã há muito tempo, meu amigo. Se possível, Marília Mendonça, oferecendo para todos na escuta. Meu querido Milton, obrigado aí pelo carinho, tá bom? Bom dia, Luciano. Deco de Ortigueira, estamos ouvindo o programa. Ah, Rádio Placar de Ortigueira. Ô, Deco, obrigado aí ao pessoal da Rádio Placar, muito obrigado. Ô, Denilson, tá tudo bem contigo, Denilson? Gente, daqui a pouquinho tem a nossa brincadeira. O que que o Vagalume mandou aqui? Um vídeo? Nossa, que lugar é esse? Tá um pátio, tá parado lá. É um estacionamento, deve ser na fazenda.
4: Aí, a sede da fazenda. Vou ali tomar café com os pezinhos debaixo da mesa. Tchau, obrigado.
0: Eu vou te falar um negócio. Que lugar bonito, hein, Vagalume? Que lugar bonito, rapaz. Mandou aqui o vídeo da sede da fazenda. Fazendão bonito, viu? E aí, eu vou te falar um negócio, aí o sistema realmente é bruto. Ô Zé, são 6h43, o que que você escolhe pra gente ouvir agora, Zé? O que que você acha? Pensando bem, peraí, o que que tem o alemão aqui, mano?
5: Obrigado, Alex, obrigado, meu amigo Alex, pelo retorno. Aí. Deus tá contigo e tá comigo. Aqui em Barreira também, Luciano, teve um policial safado aqui.
0: Calma.
5: Que bateu na cara de uma mulher aqui e perdeu a farda.
0: Isso, aí, vai bater, né? Se não, gente, né?

a farda que faz o homem, não. É o homem que dignifica a farda. É o contrário, tá? Oi, Jana. Tomando um cafezinho, Jana? Que maravilha. Ela mandou aqui um negócio. Ah, cafezinho. Jana. Ah, vou te falar um negócio. Ah, você se lembra daquele esquete de humor? Ah, Bruno. Ah, Jana. São 6h44. Ai, ó. O que você escolheu aí? É, Milionários é Rico? Então vamos lá, vamos de Milionários é Rico. Isso. Ai, meu marido.

0: Esse pessoal, 6h47 aqui no estúdio. Eu tô. Que a nossa amizade seja assim, filho. Mas eu tô aqui no estúdio. Aí vem esse pessoal ficar contando piadinha uma hora dessa. Não dá. Ô, Valério, ele tá aqui. Ó, vamos brincar, gente? São 6h58? Não, 6h48. Não, pelo amor de Deus, não erra a hora, não, Luciano. 6h48. Você já viu todo mundo falar hora certa? Alguém vai dizer hora errada? Não. Peraí, o Joaquim foi ontem, não foi?
1: Foi.
0: Não, então hoje não tem Joaquim, não. Ô, Joaquim, você foi ontem. Vamos ver aqui, Saulo. O que, que o Saulo quer?
2: A última carta com Marco Roberto.
0: Vixe, nossa senhora, Zé. A última carta, Marcos Roberto. Tem? Eu acho que não tem, não, hein? A última carta com Marcos Roberto. O Joaquim já estava com o dedinho pronto, Joaquinzão. Ô, Joaquinzão, mas ontem foi você e você, inclusive, ganhou ontem. Vamos lá. Achou, não? A última carta? Não, não tem. Então vamos lá. Tá valendo, gente. Tá valendo. Quem é a próxima aí? Vamos ver. Quem arrisca aqui um palpite pra gente encerrar essa primeira fase agora do programa. Vamos lá. Vamos ouvir o quê? Você vai concorrer com qual música? Tentei te iludir. Como é que é? E nunca mais você. Eu canto bem, hein? Fala a verdade. Eu gosto daquela também do embaixador, né? Dizem que todo homem é vagabundo. Ô, Sandra, deixa eu ver o que a Sandra quer. Ué, Sandra, qual é, Sandra? Você mandou aqui o áudio, mas não tem. Rédeas do Poçante, Zé. Rédeas do Poçante, essa aí tem. Sandra tá concorrendo com Rédeas do Poçante. É Sandra Oliveira. Essa é a número 1 de hoje, Rédeas do Poçante. É isso aí, Sandra.
3: Rédeas do Poçante.
0: Sai, peraí. É isso mesmo? É, Sai Guarabira. Sobradinho. É, vai concorrendo. Sai Guarabira, concorrendo. Vamos lá. Sai Guarabira, Sobradinho. Pilão marcado. Vamos lá. Peraí, quem é que pediu? Sai Guarabira. Quem foi que pediu? Wellington. Wellington Brasil.
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0: Sobradinho. Vai mudar.

a primeira carta, já que a última não tem, tem a primeira carta. Ô, Otávio, vai arrumar um cafazê, rapaz. Eu, hein? Ah, não, não é possível, não. É o Otavinho lá, rapaz. Ó, a número um... A número um é Rédeas do Poçante com Zezé. Essa é a número um, tá? A número dois é Sobradinho com Sai Guarabira. Ave Maria. Vamos lá, gente. Vamos lá, vamos ver aqui. Começando, pode começar, Zé? Sebastião Malta votou na número um, Rédeas do Poçante. Obrigado. Ô, Valéria, obrigado, bom dia. Oi, Mário, obrigado, bom dia. Vamos lá, o Jacinto queria concorrer com quem? A Sandra, é Rédeas do Poçante. Tá na frente, Rédeas do Poçante. Obrigado, um abraço. Ô, Jacinto, ô, André, Jacinto Sertão, faltou pouco. O Wellington Brasil, ele, até que... É o fim? Não, não é o fim, não. Pode ficar tranquilo, o Wellington pediu Sobradinho com Sai Guarabira. Tá valendo, Denilson é a número 2, Sobradinho, Sai Guarabira. O Hélio Xavier é a número 1, Rédeas do Poçante. Cleiton Rocha é Sobradinho, tá empatando. Tá na, tá de cabeça a cabeça, rapaz. Pedro Ribeiro, Sai Guarabira, Sobradinho. Alex Rodrigues é a número 1, Rédeas do Poçante. Valeu, Alex, lá vamos nós. Vixe, para o computador. Evandro é a número 1, Rédeas do Poçante. Joaquim é a número 1, Rédeas do Poçante. Lá vamos nós, obrigado, Joaquim. Adeuto, ouviu sua música, Adeuto? Número 2, Sai Guarabira. O Elânio Facundo, grande Elânio, é Sai Guarabira. Valeu, Elânio, obrigado, querido. Ótima manhã para você. Jessi é número 1, Rédeas do Poçante. Lá vamos nós. Rudival, número 1. Não, como é que é? Bom dia, Luciano. Música número 2. Número 2 para o Rudival. Obrigado, Rudival. Obrigado, obrigado, obrigado. Natan não votou. Número 1 ou número 2? Edgar é número 2. Aí sim, votou Edgar. Diego Maradona é a número 1. Tá empatada a bagaça até agora. Tá empatada. Ó, para todos vocês, estou na escuta. Oi, Valéria. Valéria, valeu. Ednilton é a número 2. Sai Guarabira na frente, ganhando por um voto. Bom dia, Luciano. Número 2, Raimundo Setoró. Valeu, Raimundão. Obrigado aí. Muito obrigado pelo carinho. A Delfina é a número 1, Rédeas do Poçante. O Wellington Brasil é número 2. Tá valendo, Wellington. Tá valendo, Brasil. Quem mais aqui? Quem é? Ô, musical, tá valendo. Número 2, Sai Guarabira na frente. João Batista é Rédeas do Poçante. Tá correndo atrás, Rédeas do Poçante. Lá vamos nós. Oi, peraí, gente, pula não, o computador me ajuda. Ribeiro, ô Ribeiro, tá tudo bem? É Rédeas do Poçante. Enio Falso, é Rédeas do Poçante. Empatou, Enio. Você

0: Você empatou tudo. José Mário, rédeas o possante, passou na frente. Rédeas o possante está na frente. Número 1 para o Adriano Pereira. Está na frente Zezé de Camargo e Luciano. Número 1 na frente Zezé de Camargo e Luciano para Vagalume. Marciano, bom dia. O José Carmo, número 1, Zé Flamengo. Na frente Zezé de Camargo e Luciano. Deus Ivan. Deus Ivan está em Cachoeira do Prata, município de Carolina, no Maranhão. Rédeas do Poçante. Zezé na frente, rapaz, disparou o Zezé. Francisco Berranteiro. Fala, meu querido. Rédeas do Poçante. Ô, Berranteiro, um abraço pra você. Vai com Deus, meu amigo. João Lemes é número 2, Sobradinho. André Jacinto do Sertão é Zezé de Camargo e Luciano. A Jana é a número 1. Zezé de Camargo e Luciano, lá vamos nós. O Saulo não votou. A número 1 para Dona Dirce, obrigado, Dona Dirce. Zezé de Camargo e Luciano. O Mário é número 1, Zezé de Camargo e Luciano. Na frente, Zezé de Camargo e Luciano. Número 2 para Hipólito. Obrigado, Hipólito. Número 2 para Hipólito. Rédeas do Poçante para Luciano Espíndola. Valeu, Luciana. Valeu, meu. Tá valendo. 1 ou 2, 1 ou 2. Gente, 1 ou 2. 1 ou 2. Número 1 para Zé Francisco. Rédeas do Poçante está na frente, Zé. Bom dia, Rédeas do Poçante, Duval. Ô Duval, obrigado, Duval. Bom dia, bom dia. Número 2 para Edgar. Valeu, Edgar. Número 2 para você, Bernardo Mendes, é Rédeas do Poçante. Número 1 para Paula de Melo, Rédeas do Poçante. Obrigado, maravilhosa.
1: Senhora, acabou.
0: Paula de
1: Melo. Acabou? Fechou, fechou.
0: 5, 10, 15, 20, 25, 27 votos para Zezé de Camargo e Luciano. 5, 10, 15 para Sai Guarabira. Sabe quem ganhou? Ó, o Luiz Cláudio mandou ali também, número 2, 16 votos. Ganhou Sandra Oliveira.

0: A vencedora de hoje, Regis, o possante Zezé de Camargo e Luciano. Ô, Gabriel Neto, obrigado aí pelo carinho da sintonia. A Sandra tá toda faceira. A Sandra tá feliz, a vida, Sandra Oliveira. Vamos ver onde é que ela tá, hein? 95, onde é, Zé? 95, tá lá feliz, a vida ganhou, foi a vencedora de hoje. Wesley, bom dia pra você também. Ó, participe sempre aqui no 61-99674-1536. 61-99674-1536. E aí, tá preparado? Daqui a pouquinho vai começar, a partir das 7 horas, vai começar aquele nosso momento especial. Ô, Santo, tá gravando o que aí, Santo? Hein? É Roraima? Ela tá em Roraima? Tá em Roraima, é isso mesmo. Deixa eu ver aqui. Deixa eu ver, Santo. Ih, 7 horas.
1: Né? Boa Vista, Roraima.
0: Obrigado, Rede Zé.
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0: Estamos juntos, Brasil. 72. E a partir de agora é aquele momento, né? Você vai pedir sua música e nós vamos, né, trazer pra você na hora. Chegou sua hora de brilhar. E eu pergunto aqui, Zé, o que, que nós temos aí hoje?
8: Bebê, agora bebê. É vagabundo Gustavo Lima.
0: Ah, mas eu não sou, Joey, não sou. Vagabundo não. Olha o bebê, olha o bebê, olha o bebê. Cadê o Gustavão?
9: Aí. Para, segura. Tem cerveja aí?
0: Tem.
9: E tá gelada?
0: Tá.
9: Que se rompa lá você, rapaz.
0: Ai, bebê.
9: Fala comigo, bebê.
0: Bom dia, pessoal. 72.

0: 7h05, bom dia. Ei, pessoal, indo pro trabalho, vai com aquela fé, aquela esperança. Aí tem aquele chatão lá no emprego, diz, larga ele pra lá, não mexe com ele não. Fica perto de gente boa, gente de energia boa.
1: Bom dia, Luciano.
0: Bom dia, Rosalba.
1: E pra hoje, no Rio Fundo, com Chitãozinho e Chororó.
0: Vou te falar um negócio.
1: Pelo
0: amor de Deus, Rosalba, que linda a música você pediu, ó.

0: Milionário José Rico. Aqui é o Marcos Alves, de Monte Alegre.
1: E com essa música eu vou encerrando o programa, agradecendo ao André, Jacinto Sertão, Delfina, alguém que mandou oi, o Alemão, todo mundo. Obrigado, gente. Amanhã tem mais. Valeu, meu Brasil lindo!

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4: Olá, bom dia. Agora são 7:30 da manhã. Um ótimo dia para você, sintonizado na Rádio Nacional em Brasília, São Paulo, Rio de Janeiro, Amazônia, Alto Solimões, São Luís, Recife. Para você que nos acompanha em todo o Brasil, junto às emissoras parceiras da nossa Rede Nacional de Comunicação Pública e também pelo Instagram, segue a gente por lá, não esquece, é o @ Rádio Nacional Notícias. E também para você que nos acompanha em todo o Brasil, é isso aí, eu sou Dilson Santa Fé. Hoje é terça-feira, 21 de julho de 2026 e vamos aos destaques do dia. Cresce o número de eleitores no Brasil. O TSE aponta que são mais de 158 milhões de pessoas aptas a votar nas eleições gerais de outubro. E mais.
5: Eleitorado indígena e quilombola aumenta nas eleições 2026.
6: O Brasil envia nova remessa com 4,5 toneladas de vacinas para ajudar os atingidos pelos terremotos na Venezuela.
7: Projeto de pesquisa que incentiva jovens mulheres cientistas recebe inscrições no Rio Grande do Norte.
8: Pelo 10º dia consecutivo, Estados Unidos e Irã se atacam mutuamente. Rebeldes hutis ameaçam estender a guerra ao estreito de Bab el-Mandeb.
4: Tudo isso e muito mais aqui no Repórter Nacional, que é produzido pela equipe de rádio jornalismo da EBC.
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4: Antes de darmos início ao nosso noticiário, lembramos que, diante do período de defesa eleitoral, não serão veiculados conteúdos que possam caracterizar a publicidade institucional. A medida se faz necessária para garantir o cumprimento das normas que regulamentam a comunicação de instituições públicas. O defesa eleitoral será encerrado em 25 de outubro. O número de eleitores cresceu 1,46% no país e agora 158 milhões de brasileiros estão aptos a votar em 2026. O Tribunal Superior Eleitoral divulgou os dados sobre o perfil dos brasileiros que devem comparecer às urnas em outubro. São 2 milhões de pessoas a mais na comparação com as eleições gerais de 2022. Mais detalhes com o repórter Gésio Passos.
9: Ao todo, 158.745.463 brasileiros vão escolher os próximos presidente da República, governadores, senadores, deputados federais e estaduais. A região norte apresentou o maior crescimento, com alta de 4,37% do número de eleitores, com Roraima registrando o maior crescimento de mais de 9%. A região Sudeste foi a única que teve queda no número de eleitores, com uma redução de cerca de 0,5%. Apesar disso, a região continua concentrando o maior eleitorado do país, com 41% de todos os votantes. O número de eleitores do exterior também teve uma alta de quase 32%, sendo que agora são 918 mil aptos a participar do pleito. Os maiores colégios eleitorais são os estados de São Paulo, Minas Gerais, Rio de Janeiro, Bahia e Paraná, concentrando 52% do eleitorado nacional. As estatísticas do TSE ainda mostram maior diversidade do eleitorado brasileiro. Após 2022, a autodeclaração de raça ou cor passou a compor a base de dados eleitorais, mas até o momento, pouco mais de 20% dos eleitores fizeram a autodeclaração. Do total, 62% se declararam negros, que reúne os pretos e pardos, 35% brancos, 0,88% indígenas e 0,70% amarelos. Os dados reforçam a maioria do eleitorado feminino, representando 52% do total. Em termos de faixa etária, o maior grupo está entre 40 a 44 anos, representando 10% do total. Os dados ainda mostram o envelhecimento do eleitorado no país, com aumento de votantes acima dos 60 anos, que passaram de 21% para 23,6% de todos os eleitores. Da Rádio Nacional em Brasília, Gésio Passos.
4: E o eleitorado de indígenas e quilombolas também cresceu. Mais de 475 mil poderão votar nas eleições deste ano. Não é isso, Renato Ribeiro? Bom dia para você.
10: Muito bom dia, Gilson. São aí 225 mil pessoas a mais neste ano na comparação com 2024. Em dois anos, o eleitorado indígena passou de 155 mil para 287 mil, um salto de 84%. A região norte concentra a maior parcela desse eleitorado, com cerca de 47% do total. A região, inclusive, teve maior crescimento, com alta de 83%, seguida por Nordeste, Centro-Oeste, Sudeste e Sul. O Amazonas foi o estado com maior avanço. Depois aparecem Pernambuco, Roraima, Mato Grosso do Sul, Mato Grosso e Pará. E entre as etnias, Gilson, os maiores contingentes são Ticuna, Macuxi e Cocama. Também é bom destacar que o número de quilombolas praticamente dobrou. Foi de 95 mil pessoas para 188 mil. E segundo o Tribunal Superior Eleitoral, os dois grupos registraram um crescimento expressivo em comparação com as eleições municipais de 2024. E esse avanço reflete não apenas a variação do eleitorado, mas também o processo de qualificação do cadastro, que permite retratar com mais precisão a diversidade dos votantes. Já entre os quilombolas, o Nordeste concentra o maior público, seguido por Sudeste, Norte, Centro-Oeste e Sul. Por estado, Minas Gerais teve o maior crescimento, passando de 12 mil pessoas em 2024 para 31 mil em 2026. Gilson.
4: Ok, Renato, obrigado. Agora 7h36. As passagens aéreas ficaram mais caras em junho, com tarifa média para voos domésticos acima de R$ 660,00 o trecho. Os dados são da Agência Nacional de Aviação Civil, como detalha o repórter Pedro Lacerda.
11: Viajar de avião continua pesando no bolso dos brasileiros. Segundo a ANAC, a Agência Nacional de Aviação Civil, a passagem aérea custou, em média, R$ 660,54 em junho. O valor representa uma alta de 0,3% em relação ao mesmo mês do ano passado e de 3,1% na comparação com junho de 2024, já descontada a inflação. Quem sentiu esse impacto foi a advogada Célia Lima Negrão. Ela conta que viu o preço de uma passagem para São Paulo praticamente dobrar conforme a data da viagem se aproximava. Para ela, além do aumento das tarifas, os passageiros ainda precisam pagar por serviços que antes já estavam incluídos, como bagagem e até a escolha de assentos para famílias viajarem juntas.
12: Então, só para ter um exemplo, passagem que eu pesquisei para São Paulo, em agosto comprei lá atrás por 700 e pouco, 800. Agora, fui pesquisar novamente, que está perto, já está R$ 1.400. Então, assim, está um absurdo, a gente não entende por que esses preços absurdos, agora a gente não tem direito mais à mala, a gente ainda tem que pagar pelo assento.
11: O painel da ANAC mostra que quase metade das passagens vendidas no país, ou 47,2%, custou menos de R$ 500. Já 6,3% dos bilhetes passaram de R$ 1.500. A agência atribui parte da pressão sobre os preços ao valor do combustível de aviação, que ficou em

0: ano. O querosene de aviação representa cerca de um terço do valor da passagem. A alta das tarifas também fez a assessora de marketing Juliana Andrade mudar os planos de viagem. Depois de comparar os preços, ela decidiu adiar as férias para um período com passagens mais baratas.
1: Pesquisei as passagens para viajar nas minhas férias em junho, mas os preços estavam muito altos. Quando comparei com agosto, percebi que as tarifas estavam bem mais acessíveis. Então decidi remarcar as férias para esse período e economizar.
0: A ANAC esclarece que o cálculo do valor da passagem considera apenas o preço pago pelo transporte aéreo, sem taxas de embarque ou serviços extras, como bagagem e marcação de assento. Ficam de fora passagens compradas com milhas, tarifas corporativas ou descontos para funcionários das companhias. Da Rádio Nacional em Brasília, Pedro Lacerda.
2: O IMET, Instituto Nacional de Meteorologia, emitiu alerta de grande perigo para acumulados de chuva no Rio Grande do Sul e previsão de mais tempestades na região sul. Sara Quines traz a previsão para hoje e amanhã em todo o país.
3: O IMET, Instituto Nacional de Meteorologia, emitiu alerta de grande perigo para acumulados de chuva no Rio Grande do Sul e previsão de mais tempestades na região sul do país. A chuva forte deve continuar nesta terça-feira no Rio Grande do Sul e a chance de granizo entre o oeste, o centro e o leste gaúcho. Nessas regiões, há grande perigo para acumulados de chuva em cidades como Santa Maria, Porto Alegre e Pelotas. As demais áreas do estado seguem em alerta laranja de perigo para tempestades. O oeste e o sul de Santa Catarina estão em aviso amarelo de perigo potencial para tempestades e podem ocorrer vendavais no oeste e no centro-sul do Paraná e no leste e no nordeste do estado catarinense. Na quarta-feira, a chegada de uma frente fria deve provocar chuva e tempo instável em toda a região. As temperaturas máximas não passam de 21 graus nas capitais. Também tem previsão de chuva na região norte, nesta terça, com pancadas no Amazonas, no norte do Pará, no Amapá, em Roraima e no oeste do Acre. Já entre o leste de Rondônia, o sudeste do Amazonas, o sul do Pará e boa parte do Tocantins, o aviso é de baixa umidade relativa do ar. Na quarta-feira, a chuva avança para todo o estado do Acre e para o norte e oeste de Rondônia. No nordeste, a previsão é de chuva no litoral da região, com potencial para acumulados entre o litoral da Bahia e de Sergipe. Já entre o litoral da Paraíba e do Rio Grande do Norte, o alerta é de perigo potencial para chuvas intensas. No sul do Maranhão e do Piauí e no oeste da Bahia, alerta de baixa umidade do ar. Na quarta-feira, a chuva segue em direção ao interior, com pancadas isoladas entre o Recôncavo Baiano e a faixa leste do Rio Grande do Norte, além do centro-norte do Maranhão e do Piauí. No centro-oeste do país, a previsão de pancadas isoladas no oeste de Mato Grosso e em parte de Mato Grosso do Sul. Baixa umidade relativa do ar em praticamente toda a região. Risco de vendaval no sudoeste e sul de Mato Grosso do Sul. A quarta-feira chega com chuvas no oeste e sul de Mato Grosso do Sul, com perigo potencial para tempestades, inclusive com queda de granizo. No sudeste, a baixa umidade relativa do ar se estende pelo Triângulo Mineiro e em grande parte do estado de São Paulo. Na quarta-feira, a chegada da frente fria pode causar pancadas isoladas na divisa com o Paraná. Da Rádio Nacional em São Paulo, Sara Quines.
2: Confira agora, são 7 horas e 43 minutos. Você já ouviu aqui no Repórter Nacional que cresceu o número de eleitores e eleitoras no país. Segundo o TSE, mais de 158 milhões de pessoas estão aptas a votar nas eleições gerais em outubro. E você ainda vai ouvir.
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2: Pelo 10º dia consecutivo, Estados Unidos e Irã se atacam mutuamente. Agora, mais uma porta de entrada pelo mar está ameaçada. As últimas informações sobre o conflito no Oriente Médio, a gente confere com Daniela Franco, da Rádio França Internacional.

0: direto de Paris. É com você, Dani. Bom dia.
1: Olá, Dilson. Bom dia para você. Bom dia aos ouvintes. É isso aí, Dilson. Pela 10ª noite consecutiva, os Estados Unidos realizaram bombardeios contra o Irã, que respondeu novamente com ataques a países aliados de Washington no Golfo Pérsico. O exército americano afirmou que mirou em centros de comando militar e alvos marítimos também, para, segundo um comunicado que foi divulgado durante a noite, reduzir a capacidade do Irã de continuar atacando navios comerciais que transitam pelo Estreito de Hormuz. Já o Irã bombardeou instalações americanas de radares e de defesa antiaérea no Golfo e ainda advertiu Washington que ofensivas ainda mais poderosas estão por vir. Bahrein e Jordânia confirmaram que foram alvos de ataques iranianos e a Companhia Petrolífera Nacional do Kuwait informou que houve feridos e danos após um ataque iraniano contra uma instalação de petróleo do país. Além disso, a Guarda Revolucionária, o Exército Ideológico do Irã, indicou que barrou dois navios petroleiros que tentaram cruzar o Estreito de Hormuz na costa de Omã, segundo a agência estatal de notícias IRNA. Explosões e incêndios foram registrados a bordo de duas embarcações. Forte preocupação também da comunidade internacional com a possibilidade da extensão da guerra no Oriente Médio a outras frentes, isso porque os rebeldes hutis pró-Irã declararam que vão bloquear a passagem de embarcações sauditas ou ligadas a Riad no Estreito de Bab el-Mandeb, que é uma rota importante para o transporte de petróleo no sul do Mar Vermelho. O objetivo aí dos insurgentes é atingir diretamente a Arábia Saudita, que realiza há anos operações militares contra o movimento xiita no Iêmen, com o apoio dos Estados Unidos. Ao vivo da Rádio França Internacional em Paris, Daniela Franco, para o Repórter Nacional.
0: Ok, Daniela, obrigado pelas informações. O Brasil enviou para a Venezuela uma nova remessa com 4,5 toneladas de vacinas para ajudar na emergência em saúde provocada pelos terremotos que atingiram o país vizinho no mês passado. Ao todo, mais de 5 mil mortes foram confirmadas nessas quase 4 semanas. E Gabriel Corrêa traz os detalhes para a gente. Bom dia, Gabriel.
2: Bom dia, Dilson. Bom dia para você. Bom dia a todos. Dilson, a carga com 690 mil doses de imunizantes foram enviadas nesta segunda-feira. A Força Aérea Brasileira transportou mais essa ajuda humanitária com 48 mil vacinas BCG, 102 mil de tríplice viral e 540 mil de pentavalente. Ao todo, o Brasil já encaminhou mais de 16 toneladas de medicamentos e insumos, incluindo antibióticos, analgésicos, anti-inflamatórios, seringas, luvas, máscaras e também outros materiais hospitalares. A Venezuela também já havia recebido do Brasil outras 350 mil doses de vacina contra a febre amarela e contra a raiva canina, que são recomendadas, que são usadas para o controle de doenças em situações de emergência. Os terremotos que atingiram a Venezuela no dia 24 de junho deixaram mais de 5.200 mortos. A quantidade de feridos se manteve estável, cerca de 16 mil pessoas. E nessa segunda-feira, Dilson, o governo da Venezuela anunciou a entrega das primeiras moradias para os desabrigados. São 240 famílias que receberam apartamentos em resposta à situação de emergência. Entretanto, ao todo, ainda são cerca de 17 mil desabrigados na Venezuela. Dilson, segue no estúdio.
0: Ok, muito obrigado pelas informações, Gabriel. Agora, 7h47. Estão abertas as inscrições para um projeto de pesquisa que incentiva jovens mulheres do Rio Grande do Norte a ingressarem na ciência e no setor aeroespacial. João Barbosa traz mais detalhes da iniciativa e conta pra gente quem pode participar.
3: Já estão abertas as inscrições para o projeto de pesquisa Meninas no Espaço, capacitação para um futuro sustentável. Trata-se de uma iniciativa conjunta da Agência Espacial Brasileira e da Universidade Federal do Rio Grande do Norte, voltada para alunas de escolas públicas potiguares e jovens mulheres matriculadas na universidade, que desejam seguir carreira nas áreas de ciências, tecnologia, engenharia, artes e matemática, um modelo de educação chamado de STEAM. Segundo a Unesco, as mulheres representam cerca de 35% dos pesquisadores nas áreas de STEAM. Para a coordenadora de desenvolvimento de competências e tecnologia da Agência Espacial Brasileira, Aline Veloso, que também coordena o Meninas no Espaço, a ideia do projeto é ampliar a formação de novas mulheres cientistas.
4: As atividades escolares que vão nascer a partir do

0: projeto, né, elas participam de um momento de capacitação, mas como parte da formação do Meninas no Espaço, elas têm que desenvolver um projeto de pesquisa científica em sala de aula. Então, a gente já começa a motivar essa busca do conhecimento, essa formação do como se faz e o que é uma pesquisa científica, com foco às questões locais de cada comunidade.
1: O projeto Meninas no Espaço prevê atividades relacionadas ao programa internacional GLOBE, iniciativa criada pela NASA para incentivo ao ensino científico e monitoramento ambiental. Além disso, oferece bolsas que variam de R$ 200 a R$ 2.100 para as selecionadas. Ao todo, 30 escolas públicas, com potencial de atender cerca de 120 estudantes, serão selecionadas para participar das atividades, que devem ser executadas entre setembro e dezembro deste ano. Cada escola deve formar uma equipe composta por um professor e de 1 a 3 estudantes. Também serão selecionados 5 estudantes da graduação matriculadas na UFRN, em qualquer curso, para atuação em iniciações científicas vinculadas ao projeto. As equipes de escolas públicas interessadas em participar têm até o dia 3 de agosto para realizar a inscrição. Para os estudantes do ensino superior, o prazo vai até o dia 28 de julho, mas informações podem ser obtidas nas redes sociais do projeto e nos editais disponíveis no site do Ministério da Ciência, Tecnologia e Inovação. Sob supervisão de Fábio Cardoso, da Rádio Nacional do Rio de Janeiro, João Barbosa.
2: 10 para as 8. E a gente movimenta agora a nossa rede nacional de comunicação pública, que os acidentes com arraias aumentam 133% em Belém no ano passado. Dados da Secretaria Municipal de Saúde. A reportagem de Marcos Aleixo, da Rádio Cultura do Pará.
3: Praias, rios e balneários recebem um número cada vez maior de banhistas. Junto com o aumento da movimentação nas águas, cresce também o risco de acidentes com arraias de água doce, animais comuns da região norte que costumam permanecer escondidos sobre a areia em áreas rasas. Na maioria das vezes, a ferroada acontece quando uma pessoa pisa acidentalmente no animal, que reage em legítima defesa. Embora sejam temidas, as arraias não costumam atacar pessoas, elas utilizam ferrão apenas quando se sentem ameaçadas. Por isso, uma das principais formas de prevenção é entrar na água arrastando os pés pelo fundo, em vez de dar passos longos. Esse movimento levanta a areia e faz com que a arraia perceba a aproximação, dando tempo para que ela se afaste. A Clínica Geral Doutora Ruth Carrera dá dicas para socorrer uma possível vítima.
4: O primeiro passo é manter a calma e retirar o banhista da água. Como a dor ela é instantânea e muito forte, o banhista pode desmaiar ou entrar em choque e correr o risco de afogamento. Em seguida, deve-se lavar a ferida abundantemente com água limpa para retirar resíduos como areia ou pequenos fragmentos do ferrão. Um dos cuidados mais eficazes para o alívio da dor é imergir o membro, a região afetada, em água quente ou morna, porque o calor ajuda a inativar parte das toxinas do ferrão. O tempo recomendado é de aproximadamente 30 minutos. O paciente precisa ser levado o quanto antes a uma unidade de saúde, onde será feita a limpeza adequada da ferida, a avaliação da necessidade de antibióticos, analgésicos ou antitetânica, a retirada de fragmentos.
3: Caso uma arraia seja avistada, a orientação é manter distância e nunca tentar tocá-la, capturá-la ou retirá-la da água. Além de evitar acidentes, essa atitude contribui para a preservação da espécie, que tem papel importante no equilíbrio dos ecossistemas aquáticos. Se ocorrer uma ferroada, a vítima deve sair da água com cuidado e procurar atendimento médico o mais rápido possível. Marcos Aleixo, da Rádio Cultura de Belém, para a Rádio Nacional em Brasília.
2: Na segunda matéria especial sobre bioeconomia no coração da Amazônia, a repórter Ana Graziela Guiar fala das cores e sabores que ajudam a mudar a vida de pequenos empreendedores. Série da equipe do Caminho da reportagem da TV Brasil. Vamos conferir.
5: Uma imensidão verde. São mais de 5 milhões de quilômetros quadrados que deveriam ser repletos de árvores. Apesar de, no último ano, os alertas de desmatamento terem caído cerca de 35%, o desafio ainda é manter a floresta em pé. E foi em Santarém, no oeste do Pará, onde o barrento Rio Amazonas encontra o transparente Rio Tapajós, que um pequeno negócio busca justamente reflorestar áreas degradadas. Assim surgiu a Ardosa, um viveiro administrado por Adna Azevedo e Cid Matos.
6: O viveiro pegou uma demanda agora de produzir 200 mil mudas. Entre elas, a gente tem o jatobá, o paricá, a andiroba e desse lado aqui a gente está com o ipê amarelo. Todas que vão para uma área de restauração ecológica que vai acontecer aqui no Pará mesmo. Eu sou veterinária e eu trabalhava com resgate de animais silvestres. Só que enquanto eu estava num estado, o Cid estava em outro. E assim, a saudade, né, querendo estar perto da família, a gente decidiu abrir uma empresa. Na época, em 2017, quando a gente procurou o Sebrae para abrir essa empresa, a gente sentiu uma dificuldade muito grande de encontrar essas sementes, como castanha, cumaru, era muito difícil. Nossa identidade é eu e ele, com fauna e flora junto.
7: A ideia era que financiador de qualquer lugar do mundo dissesse, Cid, olha, eu vou te dar tantos mil reais, vai lá com as escolas, com as instituições e doe essas mudas. Só que o financiador pós-Covid desapareceu. Então começamos a divulgar o trabalho para vender as mudas, para recomposição, para trabalho de agrofloresta.
5: Adna e Cid uniram os conhecimentos adquiridos na universidade com os ensinamentos de toda uma vida. E agora decidiram repassar para todas as gerações o valor de manter a floresta em pé. Uma mudança na forma de pensar a exploração da Amazônia, como explica a professora da Faculdade de Economia da USP, Maria Silvia Sais.
8: É um custo para manter a floresta em pé, porque eles mantêm o lago, mantêm a floresta, mantêm a biodiversidade, mantêm os animais. Mas eu acho que, ao mesmo tempo, é positivo, porque a gente vê que tem uma série de iniciativas que estão dando certo e a gente tem que incentivar que elas continuem assim, né?
5: E tudo isso só é possível porque mostra que a floresta em pé gera renda, como é o caso do aumento da produção de árvores frutíferas da Amazônia. Açaí, cupuaçu, a fruta que sai do pé do pequeno agricultor é vendida no centro de Santarém, no Pará. É no entre-sai da feira do Mercadão 2000 que encontramos barracas com frutas variadas. São cores e sabores típicos da Amazônia. E foi aqui também que conhecemos o empreendedor Thiago Silva, dono da Boto Gelato. Todas as semanas ele passa por aqui para buscar produtos para o seu negócio. Da barraca do William da Silva, vem a tapioca.
9: A gente vende os derivados da mandioca, que são as farinhas, tapioca. Gratificante saber que o produto está fazendo sucesso aí, né?
5: Se do William vem os derivados da farinha, da barraca da Kelly Reis vem o cupuaçu, o jambo e outras frutas. Um impulso para pequenos produtores locais como ela.
10: Quando eles levam nossas frutas para as empresas como sorveteria, pousada, fazem com que as pessoas que frequentam lá procurem por essas frutas aqui, que às vezes não tem, tipo, nos mercados, né?
5: A Feira de Santarém existe há mais de 40 anos e é o maior centro de distribuição do Baixo Amazonas. São 245 associados que produzem frutas, verduras, legumes. Aqui da barraca da Dona Kelly sai o jambo, que vai virar sorvete lá na empresa do Thiago. Sorvete não, é gelato, não é mesmo, Thiago?
11: Sorvete é aquela coisa mais industrial, com mais gordura, com mais ar. O gelato, por sua vez, tem a preocupação de ser um produto mais fresco, mais artesanal.
5: As técnicas utilizadas para fazer o gelato, por exemplo, mostram que a bioeconomia na Amazônia vai além do extrativismo. Reportagem Ana Graziela Guiar. Produção Acácio Barros. Sonoplastia Egbert Martins.
2: Esportes. Acabou o sonho, acabou a Copa, agora é se concentrar nas partidas aqui no Brasil. E hoje tem a 11ª rodada do Campeonato Brasileiro. Bruno Mendes.
12: Nesta terça-feira começa o prosseguimento da 19ª rodada do Campeonato Brasileiro da Série A. Atlético Mineiro e Bahia se enfrentam na Arena MRV em Belo Horizonte a partir das 7h30 da noite. O atacante do Galo, Casierra, fala da preparação dele e do Alvinegro para o retorno ao Brasileirão.
13: Eu acho que o mais importante é voltar a pegar ritmo, né? Sabemos que jogo-treino é para isso. Eu acho que o foco tem que ser o próximo jogo contra a Bahia. Eu acho que precisamos pegar novamente ritmo de competência. Fizemos uma boa intertemporada e agora nós estamos prontos para voltar a jogar brasileiro. Agora eu fiz toda a intertemporada, fisicamente eu estou muito bem, melhor e com muita vontade de começar.
12: Ainda nesta terça, o Santos enfrenta a Universidade Central no estádio Misael Salgado, na Venezuela, a partir das 21h30 da noite, pelo jogo de ida do play-off das oitavas de final da Copa Sul-Americana. Da Rádio Nacional em Brasília, Bruno Mendes.
2: O prazo para os candidatos aprovados na primeira chamada do ProUni entregarem a documentação e comprovarem as informações prestadas na inscrição termina na sexta-feira, dia 24 de julho. Lembrando que essa etapa é obrigatória para garantir a bolsa de estudos e deve ser feita diretamente na instituição de ensino superior privada. Os candidatos pré-selecionados precisam entregar à instituição de ensino superior para a qual foram selecionados a documentação que comprova as informações prestadas no ato de inscrição. Os candidatos podem conferir se constam na lista da primeira chamada diretamente no Portal Único de Acesso ao Ensino Superior na parte do ProUni. O ProUni, Programa Universidade para Todos, recebeu 599.786.000 inscrições para o segundo semestre de 2026. E o Repórter Nacional fica por aqui com trabalhos técnicos de Graciara Farias. Você fica agora com o programa Alô, Alô Brasil. Um ótimo dia para você. A gente se encontra amanhã cedinho, 7h30. Até lá.
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17: Alô, alô, Brasil, começando agora 8h01, hoje é dia 21 de julho de 2026, que bom que vocês estão conosco aqui. Sejam todos bem-vindos, todas bem-vindas para mais uma edição do Alô, Alô Brasil. Estamos a 24 horas, mais ou menos, né, da aplicação do tarifaço ameaçado, confirmado pelo governo Trump. Entra em vigor, ao que tudo indica, né, amanhã. Vamos falar muito sobre isso, porque o governo federal, lógico, não para e deve iniciar hoje uma série de reuniões com representantes dos setores que serão os mais atingidos por essa tarifa sem justificativa de 25%. O objetivo dos encontros é identificar as principais demandas de cada segmento e definir medidas de apoio. Uma delas é o Plano Brasil Soberano, que já está em vigor e vai ser turbinado para atender setores que começam a ser atendidos agora pelo governo federal. Reuniões, enfim, com a presença do vice-presidente Geraldo Alckmin, de outros ministros também, enfim, para tentar sondar as necessidades já identificadas por esses setores, para que o governo possa reagir e reagir da forma que tem que ser feito. Vamos falar muito sobre isso ao longo do Alô, Alô Brasil. Manda mensagem para a gente aí. Hoje a Karina está falante, Karina Barbosa. Reivindicamos e o microfone foi instalado para que a gente fale com a Karina. Fala aí, Karina, como é que você está? Bom dia.
18: Bom dia, Agostinho. Bom dia a todos que nos ouvem. Manda mensagem aqui para a gente, mensagem de áudio, que fica mais legal para a gente ouvir a sua voz, ouvir o seu sotaque. Mensagens de até um minuto, tá bom? Não esquece de assinar de onde você está falando e qual o seu nome.
17: E qual é o zap?
18: O WhatsApp é 11974690138.
17: É isso aí, manda mensagem, tá valendo a partir de agora, manda mensagem curtinha, como disse a Karina, pra gente ouvir a sua voz. 11 974 69 0138, já já tem mensagem chegando aqui pra gente. 8h03, Informação importante que chega de São Paulo, operação do Ministério Público para combater policial militar de alta patente aqui de São Paulo, suspeito de envolvimento com o PCC. E o Ministério Público está na rua agora e o nosso Vicente Figueira está acompanhando tudo de perto, né, Vicente? Bom dia para você. Cadê o Vicente? Vicente está acompanhando essa operação que começou agora pela...

0: amanhã. E os dados são impressionantes. As informações são impressionantes mesmo, até porque, segundo o Ministério Público, há registros de áudio e planilhas financeiras já em poder do Ministério Público que relacionam policiais militares com lideranças do PCC, do Primeiro Comando da Capital. E o Vicente Figueira, agora sim, tem informações para a gente. Né, Vicente? Bom dia.
1: Bom dia, Agostinho. Bom dia, ouvintes do Alô, Alô Brasil. Bom dia, nossa equipe. Agostinho, o Ministério Público de São Paulo está deflagrando, nesse momento, essa operação que você acabou de mencionar para desarticular essa organização financeira clandestina que é apontada como responsável por lavar dinheiro para o crime organizado. Ao todo, estão sendo cumpridos 18 mandados de prisão preventiva e 18 mandados de busca e apreensão. É muita coisa. Segundo as investigações do GAECO, o grupo atuava como um braço logístico do PCC, oferecendo serviços de movimentação financeira para dar aparência de legalidade a recursos obtidos de forma ilícita. Os investigadores afirmam que os operadores recebiam dinheiro em espécie e realizavam transferências por meio de empresas de fachada, utilizando contas bancárias em nome de terceiros e pagando comissões a doleiros. Entre os principais clientes da rede estaria Leonardo Monteiro Moja, conhecido como Léo do Moja ou Léo do Moinho, apontado como líder do tráfico na favela do Moinho e preso em 2024. De acordo com o Ministério Público, ele utilizava o esquema para comprar bens sem vincular as aquisições ao próprio nome. A Justiça também determinou o bloqueio de até 10 milhões de reais em bens e contas ligadas aos investigados, com o objetivo de interromper o fluxo financeiro da organização criminosa.
0: Isso, é isso aí, operação importante, é um caso seríssimo. O Vicente vai seguir na cola dessa operação ao longo do dia todo. A gente vai trazer mais informações ao longo da nossa programação, porque, como eu disse, há indicação de policiais de alta patente, do comando da Polícia Militar aqui de São Paulo. E há registros de áudio e planilhas financeiras apreendidas que revelam não apenas essa ligação suspeita de oficiais com o PCC, mas também registro de repasse de valores em espécie. Está tudo sendo investigado, alguns nomes já estão surgindo, e repito, hein, são nomes de alta patente. Entre os oficiais citados nas gravações, e é lógico que vai ser investigado, vai ser dado amplo direito à defesa, tudo aquilo que tem que ser feito mesmo. Mas os nomes citados já começam a aparecer nos documentos apreendidos pelo Ministério Público, e alguns nomes chamam a atenção, por exemplo, do coronel PM Pereira Martins, apontado nos autos como diretor de ensino da Polícia Militar aqui de São Paulo. É o homem responsável por treinar e passar os ensinamentos para os policiais recém-formados que vão para a rua. O nome do coronel Pereira Martins aparece como um dos supostos envolvidos. Há também o nome do coronel PM José Augusto Coutinho. Esse nome recorrente, hein? Foi comandante da Polícia Militar, recentemente afastado, pediu aposentadoria, numa medida que chamou atenção, porque pareceu meio sem sentido naquele momento ele pedir espontaneamente aposentadoria. Depois surgiu a informação de supostas ligações do coronel Coutinho com o PCC. O coronel Coutinho, que também foi comandante da rota das rondas ostensivas Tobias de Aguiar, portanto, mais uma acusação envolvendo o ex-comandante da Polícia Militar, coronel PM José Augusto Coutinho. Então, são nomes de policiais que têm voz de comando, tinham, pelo menos até outro dia, voz de comando na Polícia Militar de São Paulo. É muito, muito, muito grave o que está sendo apurado hoje aqui. Repito, o Ministério Público está na rua, são várias ordens de prisão e mandados de busca e apreensão, como disse o Vicente também. Vamos ficar atento a isso, hein? Ficar muito atento a isso, porque, repito, pelos dados que chegam aqui para a gente, há provas fartas, indícios fartos do envolvimento de lideranças do PCC com o alto comando da Polícia Militar aqui de São Paulo. E isso explica muita coisa, hein? Se for confirmado, isso explica muita, muita coisa mesmo, que a

acaba se refletindo na falta de segurança que o paulistano e o paulista enfrentam todos os dias. Vamos ficar atentos. Agora são 8h09, a gente segue aqui no Alô Alô Brasil, da Rádio Nacional. Como eu disse, o governo federal vai começar hoje reuniões com empresários de vários setores que serão atingidos, inevitavelmente, pelo tarifaço de 25% definido pelo governo Trump. Aí a coordenação dos encontros vai ficar a cargo do Ministério do Desenvolvimento, Indústria, Comércio e Serviços, e o vice-presidente Geraldo Alckmin pessoalmente vai também estar participando desses encontros. Aliás, o vice-presidente tem tido um papel de destaque desde o início dessa onda de tarifas exageradas, descabidas, sem nenhum sentido, promovidas pelo governo Trump. O Plano Brasil Soberano,

0: realmente aconteça, e a gente vai estar falando muito, muito sobre isso também. 8h10, para não dizer que é só a gente que está na alça de mira do governo Trump, olha só essa novidade aqui. Os Estados Unidos anunciaram ontem a imposição de um tarifaço, dessa vez contra o Canadá. 50% de tarifa adicional sobre vários produtos importados pelos Estados Unidos vindos do Canadá. A medida foi anunciada em resposta ao que o governo Trump classifica como um tratamento discriminatório. É sempre o mesmo discurso, né? Sempre a mesma coisa. Tratamento discriminatório por parte do Canadá contra produtos norte-americanos, especialmente, segundo o documento anunciado ontem pelos Estados Unidos, os itens mais atingidos por essa suposta concorrência desleal do Canadá seria o setor de veículos automotores, bebidas alcoólicas e também laticínios. O presidente Trump assinou 3 portarias que autorizam então a medida e permitem a aplicação dessa tarifa maluca de 50% sobre importações, no caso aqui do Canadá, mas abre brecha para que ela seja estendida para outros países e possivelmente será mesmo. Principalmente será mesmo. No caso do Canadá, essa tarifa adicional passa a valer a partir da 00h01 do dia 19 de agosto desse ano, atingindo uma série de produtos, entre eles vinhos, tacos de hóquei também do Canadá e cimento, segundo noticiou a Casa Branca. Portanto, essa sanha de taxação continua atingindo os 4 cantos do mundo. Alguém precisa parar esse homem chamado Donald Trump. Acho que será o próprio povo norte-americano. Tem impressão que o próprio povo norte-americano ou a justiça dos Estados Unidos vão ter que aplacar essa sanha do presidente Donald Trump, que, aliás, deu o showzinho dele grotesco, né? Deprimente no fim da Copa do Mundo, né? Que aconteceu no domingo agora. Bom, foi tudo meio deprimente para nós nessa Copa do Mundo, vamos combinar, né? Vamos combinar. O desempenho do Brasil foi sofrível e uma Copa cheia de suspeitas, enfim, fora a presença nada agradável do presidente Trump no pódio, lá, enfim, do lado dos atletas campeões, enfim, nada a ver, mas vamos apagar isso, vamos esquecer isso é passado, o futuro agora é a Copa do Mundo Feminina do Brasil, de futebol feminino, que está na contagem regressiva, hein? Estamos a 339 dias da abertura oficial da Copa do Mundo Feminina aqui no Brasil. Abertura marcada para o dia 24 de junho e, lógico, vai ter cobertura total da TV Brasil, que é a tela do futebol feminino. E para nossa satisfação está com a gente aqui a narradora da TV Brasil, a Luciana Zogaib, narradora premiadíssima e premiada numa escolha feita pela população. Escolha popular, o que é mais legal ainda. Luciana, obrigado por atender nosso convite, bom dia para você. Cadê a Luciana?
1: Alô, bom dia, Gocinho.
0: Fala, tá, Luciana. Bom dia, tô te ouvindo bem. Bom dia para você.
1: Bom dia para você. Prazer estar falando com você aqui, com toda a sua audiência aqui do Alô Brasil.
0: E tá na contagem regressiva, né, Luciana? Faltam 339 dias.
1: Pois é, estamos aí nessa contagem regressiva para essa Copa Feminina, né, que vai ser aqui no Brasil. Uma oportunidade incrível, né, para o futebol de mulheres, para a nossa população também, se chegar mais, né, se aproximar mais dessa modalidade que durante muitos anos aí vem sofrendo por conta de todo esse preconceito, por conta da proibição que tivemos no passado, mas que uma modalidade que vem crescendo, né, a cada ano, o Campeonato Brasileiro se fortalecendo. E a seleção brasileira numa crescente também espetacular, conquistou a medalha de prata nos Jogos Olímpicos e a nossa expectativa é que possa vir, né, a primeira estrela dentro do Brasil, né, dentro desse palco aqui que os homens ainda não conseguiram conquistar, apesar de serem pentacampeões, né, tivemos 2 oportunidades aqui no Brasil, infelizmente não conseguimos o título, quem sabe as mulheres

0: jogar fora, disputar um torneio na Espanha, e foi até o pai para buscar essa autorização, e o pai a recebeu bem, acabou depois apoiando e, enfim, incentivando outras atletas e tudo, mas assim, uma história bem legal, até porque é isso, você vê o ponto desse, a que ponto chega essa questão, né, de um pai expulsar uma filha de casa porque ela queria jogar bola e na cabeça dele futebol não era para mulher, porque justamente existia esse decreto, uma lei. Olha só que loucura, né? Então, para ele, isso, uma filha dele não poderia e expulsou a filha de casa. Então, assim, realmente não tem como, hoje, quando a gente escuta recentemente, infelizmente, o presidente do Flamengo deu uma declaração dizendo que o esporte feminino no mundo é deficitário, que ele não vai colocar as meninas dentro do centro de treinamento do Flamengo junto com os homens, porque não vai misturar. Enfim, uma série de declarações que mostram, né, que ele ainda carrega esse preconceito, ele não consegue enxergar para frente. Se o esporte feminino é deficitário no mundo, é deficitário pela falta de investimento, pelo número inferior de mulheres praticando esportes, né, por tudo isso, né? Não vai precisar realmente que haja um olhar e um investimento para que as coisas deem retorno, né? Eu não entendo muito aqui no Brasil a lógica de que primeiro tem que dar retorno para depois eu investir. Esse, né, eu nunca vi isso, nada que dê retorno sem investimento. Então, eles querem que o futebol feminino caminhe com as próprias pernas, mas sem fazer, né, o dever de casa, né, para que isso aconteça, né? Enfim.
1: Não, eu ouvi isso de um representante do maior clube, de maior torcida do Brasil. Flamengo é realmente uma tragédia, mas vai ficar no passado isso aí. Tá ficando no passado já, e acho que essa Copa do Mundo que tá chegando aqui no Brasil vai ser um marco, vai ser a virada que tá faltando.
0: Vai.
1: Já avançamos muito, mas vai ser a virada que vai marcar uma nova era para o futebol feminino. Luciano Zogaib, muito obrigado pela presença aqui no Alô Alô Brasil. Queria aproveitar a sua presença aqui para que você desse um recado para o nosso ouvinte que não sabe ainda que o futebol feminino na TV Brasil já é uma realidade há muito tempo, né, Luciana?
0: Sim. Inclusive cheguei ao grupo EBC por conta, né, do futebol feminino. Narro também o masculino na Rádio Nacional e tudo, mas eu vim justamente. Essa é a terceira temporada que a TV Brasil transmite o Campeonato Brasileiro Feminino. E agora, no próximo fim de semana, vamos voltar com as transmissões, né, da competição, que ficou parada também por conta da Copa do Mundo. Então, vamos ter dois jogos nesse fim de semana, dois grandes jogos, Misto e Palmeiras, sábado às 4 da tarde, e no domingo às 11 da manhã, Corinthians e Vitória. Palmeiras e Corinthians estão na briga ali pela liderança do campeonato. Atualmente, Corinthians lidera um ponto à frente do Palmeiras. A briga está boa, o campeonato está muito disputado, está muito legal. Então, não percam aí na TV Brasil no final de semana a transmissão, né, da competição, que faltam agora 5 rodadas para a gente ter o final dessa primeira fase. As 8 melhores equipes vão avançar para o mata-mata da competição, que vai ficar ainda mais emocionante também. Todo mundo querendo tirar esse trono aí do Corinthians, que não para de empilhar taças, faz realmente um trabalho espetacular, mas temos grandes candidatos: Palmeiras, Cruzeiro, o próprio Flamengo vem fazendo uma campanha legal também. Enfim, tá bacana. Tem o São Paulo, a Ferroviária. Então fica o convite, fim de semana, na tela do futebol feminino, na tela da TV Brasil.
1: É isso aí, convite mais do que aceito. Luciana Zogaib, narradora da TV Brasil, muito obrigado pela gentileza, pela
0: Obrigada,
1: sua
0: Gostinho, eu
1: presença
0: que
1: aqui. A
0: agradeço.
1: gente se fala em breve, tá bom? Abração para você.
0: Valeu, querido, para você
1: Valeu.
0: também. Tchau, tchau.
1: É isso aí, muito, muito legal. Contagem regressiva, marca aí, hein? Faltando agora 339 dias para a abertura oficial da Copa do Mundo Feminina do Brasil. Dia 24 de junho, o início da competição, que você vai acompanhar, lógico, aqui pela Rádio Nacional e pela TV Brasil também. 8h29, vai mandando mensagem aí. Não sei se vai dar tempo de ouvir a mensagem, né, Karina Barbosa? Mas a gente vai guardar a mensagem. Se não entrar hoje, amanhã entra. É um compromisso nosso aqui. Vai entrar as mensagens, vão entrar as mensagens que estão chegando em grande número aqui para o nosso zap no 11 97469-0138. Manda mensagem para a gente aí. 11 97469-0138. Olha, falar de um assunto bem importante, recorrente, Cri

0: Crimes digitais contra menores de idade é um problema sério que ganhou notoriedade nos últimos tempos. Felizmente está se falando mais sobre isso. Há ações do governo também, da polícia também, para tentar conter esses criminosos digitais que agem em particular contra menores de idade. Crianças e adolescentes são vítimas preferenciais e há uma alerta especial agora, hein? Porque a gente está num período de férias escolares e a coisa só piora nas férias escolares. Você sabia disso? Eu não sabia disso. Eu não sabia disso, mas é até natural. Se a gente pensar, faz todo sentido, porque as crianças estão mais tempo em casa, muitas delas sem o acompanhamento de um adulto, os pais têm que trabalhar, têm que ganhar a vida, e elas ficam lá na tela, à disposição e à mercê desses criminosos que estão agindo impunemente. A gente tem alguns avanços importantes, o ECA Digital é um deles, bem relevante mesmo. A gente vai falar um pouco sobre isso com a psicóloga especialista no desenvolvimento de crianças e adolescentes, a Marcela Araújo. Marcela, obrigado por atender o nosso convite, bom dia para você.
1: Bom dia.
0: Ô Marcela, conta para a gente, às vezes parece que é uma coisa distante esse tipo de ação, e a gente tem dificuldade em entender como é que agem esses criminosos. Mas eles aproveitam a disposição, a disponibilidade que esses menores têm, porque estão na tela quase que o dia inteiro, então estão muito vulneráveis, né, Marcela?
1: Exatamente. A gente precisa pensar que os grupos extremistas, né, que têm essa dinâmica de cooptar crianças e adolescentes, eles estão atuando diretamente num elemento muito sutil. É a vulnerabilidade da criança e adolescente. Como, principalmente, crianças e adolescentes ainda não desenvolveram totalmente a sua percepção sobre riscos, eles atuam no ponto que está mais sensível para essa criança e esse adolescente. É a sensação de pertencimento, de validação, de uma necessidade de ter um adulto presente, um adulto que estabeleça um contorno da realidade para eles.
0: E eu estava lendo aqui, Marcela, porque, assim, joguinhos, jogos eletrônicos, enfim, jogos nessas plataformas, isso é algo muito disseminado e, aparentemente, dá um ar de inocência, parece algo não nocivo, né? Não nocivo. Só que não, né? Esse pessoal utiliza essas plataformas de jogos para disseminar todo tipo de barbaridade, desde ações racistas até crimes mesmo de estupro virtual, de automutilação. Eu queria que você falasse um pouco quais são os riscos reais que essa garotada, essas crianças e essas adolescentes estão sofrendo, Marcela.
1: A criança e o adolescente hoje, se a gente for parar para pensar, por que que acontece justamente com uma maior frequência nas férias escolares, é que quando a criança e o adolescente está na escola, tem muita gente vendo as suas necessidades. Quando ele não está na escola e tem um elemento de que os seus pais não podem ficar a todo momento com eles, os riscos que essa criança está sofrendo é de ser cooptada na sua vulnerabilidade. A gente precisa pensar junto que essa violência, ela não vai começar com a violência, ela vai começar com o acolhimento. Então, essa criança e esse adolescente sofrem os riscos de ser cooptado para justamente se sentirem parte, se sentirem validados. Então, eles correm o risco de também provocar violência para se sentir parte, eles correm o risco de fazer outras crianças e adolescentes sofrerem, porque a dor está tão banalizada e o processo é tão de eu estou sendo aceito, alguém está me ouvindo, que eles são colocados para fazerem coisas que presencialmente eles não fariam, mas ali eles estão se sentindo parte daquele grupo. Está tendo um processo de demonstração de poder que eles são parte daquilo e estão sendo validados muitas vezes no seu sofrimento. Então, os riscos têm tanto para si mesmo, né? A gente tem um alto índice de indução da automutilação, né? Tanto risco para os outros, quanto até mesmo para animais.
0: Quer dizer, é como se fosse um teste, ele tem que passar por esse teste para ser aceito.
1: Isso, normalmente a gente está falando de crianças e adolescentes,

0: que eles estão no processo de se reconhecer a si mesmo em grupos. Então, naquele processo de estar naquele grupo, tem aquele adulto de referência para ele, que está induzindo ele a fazer, que ele acha que é outra criança adolescente, né? Pela foto, pelo jeito de falar, pela forma de se comunicar, vai fazer com que ele faça qualquer coisa. Por quê? Porque aquela pessoa que está do outro lado da tela ouviu ele. Para ele e para ela, ele existe. Então, a partir do momento que ele falar qualquer coisa para ela, ele pode fazer. Essa criança e esse adolescente pode fazer, porque naquele espaço ela existe para um outro. Muitas vezes ela não tem essa mesma sensação, esse sentimento, essa emoção, quando ela está com as pessoas do seu convívio social. Mas naquele espaço ele existe. E ao existir, ele é capaz de fazer várias coisas. Porque a empatia presencial, ela tem um impacto diferente da empatia quando ela está no ambiente virtual. Porque ali ele tá, é ele nas suas necessidades que estão sendo atendidas. Diferente se ele tivesse vendo o animal, se ele tivesse vendo a pessoa que ele está possivelmente fazendo sofrer.
1: Estamos conversando aqui com a Marcela Araújo, que é psicóloga especialista no desenvolvimento de crianças e adolescentes. Você citou animais, né? Porque parece que é uma nova onda, sei lá se dá para chamar assim, é isso, de lives em que se comete crueldades contra animais. E isso estimula, assim, tem imagens que eu não recomendo que ninguém veja, que ninguém veja. Mas em que crianças e adolescentes ficam eufóricos vendo o bichinho ser maltratado, ser torturado. Isso é muito louco, né, Marcela?
0: Isso é um ponto que a gente precisa pensar, que quando a partir do momento que a gente olha para a criança e para o adolescente pensando que eles são ingênuos, a gente esquece de ter conversas importantes, né? Porque a criança ou adolescente, ela está no desenvolvimento do córtex pré-frontal ainda muito incipiente, que encerra com 25 anos. Mas, ao mesmo tempo, ela tem um sistema límbico que está em pleno funcionamento. Então, se ela vai receber elogios, se ela vai receber atenção, se ela vai receber uma promessa de um status ou de um presente virtual, ela é induzida a fazer determinadas coisas que ela não vai estar percebendo qual que é o perigo disso. Além disso, a gente precisa pensar em qual ambiente que essa criança adolescente está. Porque se ela também tem naturalizado a violência no seu espaço de convívio social, a agressão, a violência para ela é algo banalizado, né? E o animal ali, há uma relação de poder entre o sujeito e o animal. Então, ele acaba sendo a vítima escolhida, né, pelas pessoas que estão manipulando essas crianças e adolescentes, justamente pela facilidade de acesso e a possibilidade de manipular e receber recompensa e validação pelo que está sendo feito.
1: A gente começou falando aqui do período de férias, né? Em que esse tipo de ação é mais perigosa ainda, porque a criança está mais disponível, digamos assim. E para quem está ouvindo a gente e talvez não tenha vivido essa experiência, espero que ninguém viva essa experiência, mas pode dar a impressão, né, Marcela, de famílias desestruturadas, que até existem mesmo, que até existem, e que tornam esse risco maior. Mas eu quero dar um depoimento aqui, porque eu passei por isso com a minha filha. Ela devia ter, sei lá, 12 anos, talvez. E a gente não tinha a menor noção do que acontecia. A menor noção do que acontecia no quarto quando ela estava na internet. A menor noção. E, sinceramente, não acho que a gente era tão negligente assim. Talvez inocente, inexperiente, isso sim. E quando eu descobri que ela se cortava, e foi de um jeito terrível que eu descobri que ela se cortava, o mundo vem abaixo, porque você descobre uma outra pessoa que você não tinha noção que existia, que estava do seu lado, no seu teto, você viu nascer e você não sabia quem era a pessoa de verdade. Não é muito fácil, né, Marcela, identificar esses sinais, porque pode parecer muito óbvio. Como é que a pessoa se corta, o seu filho, a sua filha, e você não percebe? Não percebe. Não, se você não estiver muito ligado, você não percebe, né, Marcela?
0: Não percebe porque o sofrimento, hoje socialmente, a gente acha que o sofrimento tem uma cara. A pessoa sofrida tem uma

0: cara. Mas, na verdade, a gente precisa pensar que há mudanças sutis no comportamento, na linguagem, na presença, nas relações que essa criança tem. Quando você traz a sua realidade, e aí é uma realidade que ela, na verdade, é o que mais acontece. Como a gente está num processo de todo mundo, né, na quantidade de tarefas que a gente faz, da quantidade de trabalhos que a gente tem, a rotina que a criança tem, a sutileza, ela é muito encarnada nessa criança e nesse adolescente. Por quê? Porque ela, muitas vezes, ao não saber expressar o que está sentindo, ela vai se expressar para quem consegue captar isso que ela está sentindo. E aí ela aprende de forma a sentir o que mais dói para ela no corpo, de forma a trazer ela de volta para a realidade. Quando a gente tem uma família que ela tem uma rotina, que ela estabelece os combinados, não necessariamente essa família ela vai conseguir captar alguns pontos daquele desenvolvimento da criança. Por isso que a gente tem que trabalhar em parceria com a escola, porque as mudanças sutis no do comportamento são percebidas pelos professores, são percebidas pela comunidade escolar, e aí a gente fica junto para pensar quem é essa criança, o que que ela está fazendo, como ela está, né? Então, muitas vezes o sofrimento ele não tem cara, o sofrimento ele precisa ser processado diariamente. A gente precisa ter alguns momentos que essa criança adolescente, que a gente possa verbalizar com ela o que que é o sofrimento, né? Porque criança que é bem formada e bem orientada, ela consegue se proteger de situações que coloquem ela em risco. Em situações de automutilação, a gente precisa verbalizar aquilo que a gente tem dificuldade. E muitas vezes a gente tem dificuldade de suportar ouvir o sofrimento do outro. E é esse espaço que a gente precisa construir junto, enquanto adultos que sejam referências dessas crianças e adolescentes.
1: E só para dizer, quer dizer, minha filha hoje está bem, felizmente está bem. E descobrir o problema é o primeiro passo para começar a resolvê-lo, né? Então, você não querer descobrir também não é solução. Você fingir que, não vou querer ir atrás, porque vai que. Aí você não resolve mesmo. Mas não é fácil, não é fácil mesmo. E assim, e ninguém está livre disso, hein? Não se iluda, ninguém está livre disso, não. Marcela Araújo, psicóloga, especialista no desenvolvimento de crianças e adolescentes. Só para a gente terminar, por enquanto, esse assunto é interminável, né? A gente precisa voltar a falar dele várias vezes. Vamos voltar a falar. Mas eu queria que você desse uma orientação básica. Eu sei que é difícil isso, mas assim, quais são os sinais? Como é que a gente faz? Quem está ouvindo a gente agora aqui. O que ele pode fazer para tentar identificar se na casa dele está acontecendo esse tipo de abuso com um filho ou com uma filha?
0: A gente precisa fazer dois movimentos junto com a criança e o adolescente, né? Uma pactuação da rotina, né? E uma vigilância. Ao mesmo tempo que a gente constrói essa rotina com a criança e o adolescente, que já tem acesso a telas, a redes sociais, a computador, ela precisa ser constantemente vigilante. E isso precisa estar explícito com ele e com ela. Porque muitas vezes a gente num receio, né, de possíveis embates, possíveis conflitos, a gente não retoma combinados. E retomar combinados é proteção. A supervisão, ela precisa, mesmo que esse adolescente ou essa criança esteja com uma pessoa da sua confiança, a supervisão, ela precisa ser contínua, né? Porque a gente não pode ter medo de punir, de conversar sobre as consequências com essa criança e adolescente, porque para não afastá-la. É justamente a presença que vai garantir a informação necessária para o seu filho ou para a sua filha ser protegido, estar protegido. Então, basicamente, mesmo que você hoje, se você não coloca horários para as telas, é importante a gente pensar em ter horários específicos, né? Quando está no período de aula, esses crimes

0: tomam essas relações, né, essa busca pelas crianças e adolescentes, costuma acontecer na madrugada. É importante que a criança e adolescente não tenha acesso ao celular de madrugada, por exemplo, né? Tem um acordo desse celular ser retirado do seu quarto justamente para garantir a sua proteção nesse momento, né? Do descanso. Outra coisa, você tem um horário? Nesse horário, é importante que ao você chegar do seu trabalho, você pergunte para ele, né? O que que você jogou hoje, né? O que que você aprendeu nesse jogo, qual o acesso que você teve, para você também perceber os movimentos do seu filho. E um terceiro, sejam parceiros da escola. A escola é um espaço de proteção para os seus filhos e para as suas filhas, né? Enquanto a gente ficar disputando espaço de quem educa e quem cuida, se é da escola ou se é da família, quem está perdendo referência de adulto significativo é a criança e o adolescente. Então, eu falo mais sobre isso nas minhas redes sociais, PC Marcela Araújo, e aí eu espero que a gente continue essa conversa, porque criança e adolescente são pessoas em desenvolvimento e elas são vulneráveis, elas precisam de nós para se desenvolver. Então, agradeço essa oportunidade, qualquer coisa a gente continua essa conversa nas redes sociais.
1: Combinado. Marcela Araújo, psicóloga especialista no desenvolvimento de crianças e adolescentes. Muito obrigado, viu, pela presença aqui, pela gentileza. A gente vai voltar a falar muito sobre isso ainda. Abração para você.
0: Obrigada. Tchau, tchau.
1: Valeu. É isso, assunto que não termina. Não termina mesmo, não é uma coisa simples, mas precisamos encarar, hein? Precisamos encarar com coragem, porque só assim que a gente vai evitar danos. Deus me livre e guarde, às vezes irreversíveis. 8h47 agora no Alô Alô Brasil, olha só. Polícia na rua, para todo canto. No Rio de Janeiro também, Polícia Civil no Rio de Janeiro iniciou agora pela manhã a Operação Metástase contra um esquema interestadual de roubo de medicamentos oncológicos. Meu Deus do céu. E imunossupressores. Medicamento para combate ao câncer. Roubo de medicamento de combate ao câncer. E até a última informação atualizada, cinco pessoas já tinham sido presas nessa operação que está em curso agora, repito, Polícia Civil do Rio de Janeiro, Operação Metástase. Segundo a delegacia responsável por essa operação, Delegacia de Roubos e Furtos de Cargas da capital, a quadrilha tinha apoio do Terceiro Comando Puro, TCP. Essa sigla é nova para você? Vai se habituando aí, porque vai entrar no rol. Vai entrar no rol PCC, Comando Vermelho, Terceiro Comando Puro também. Nessa operação, a indicação é de que essa quadrilha tinha apoio do crime organizado, do Terceiro Comando Puro. Movimentou 33 milhões de reais em apenas um ano e utilizava empresas de fachada para recolocar o material roubado no mercado. Que barbaridade, hein? Que barbaridade. Os roubos eram feitos, segundo a polícia, de forma extremamente violenta, com fuzis e batedores, segundo informações da polícia, que eu repito, está na rua ainda, nas ruas do Rio de Janeiro, para tentar conter e prender esses criminosos. Bom, dizer que criminoso não tem escrúpulo é quase ridículo, né? É quase ridículo. Dizem que alguns criminosos têm código de ética. Não creio muito nisso. E esse caso aqui dá a noção exata disso, porque roubar medicamento para combate ao câncer, de fato, é chegar no limite do limite do limite do inaceitável. A polícia está seguindo atrás dessa gente toda, a gente vai acompanhar também e trazer mais detalhes dessa operação que acontece agora no Rio de Janeiro. 8h49, Odair Brás, da nossa agência Brasil. O Trump é imparável, Odair. Bom dia.
2: Bom dia, Lucinho. Bom dia a todos. Pois é, isso mesmo. O Trump é imparável. Ele voltou da Copa do Mundo já com tudo, só que para cima do Canadá, né? Depois de ter colocado... depois de os Estados Unidos terem aplicado um tarifaço sobre o Brasil, agora foi a vez do Canadá, país vizinho aos Estados Unidos. O governo dos Estados Unidos anunciou ontem uma tarifa de 50% sobre os produtos...

0: Canadá. É, Canadá, que é o seu segundo maior parceiro comercial, só fica atrás do México. É, o presidente Donald Trump usou uma lei de 1930 que permite que os Estados Unidos taxem países que discriminam o comércio com os Estados Unidos. É, esse novo tarifaço sobre o Canadá passa valendo no dia 19 de agosto e vai atingir produtos como vinhos, laticínios e até tacos de hóquei. É, ficaram de fora produtos que interessam aos Estados Unidos, né, como energia, petróleo, gás e minerais críticos. É, segundo um comunicado da Casa Branca, o Canadá aplica taxas sobre produtos norte-americanos de maneira... produtos norte-americanos, mas não faz isso com outros países. E daí que vem essa ideia da discriminação em relação aos produtos americanos, né? E o primeiro-ministro do Canadá, Mark Carney, ele se manifestou, né, e disse que desde o início do governo Trump, o Canadá já assinou mais de 20 acordos, 20 parcerias econômicas e de segurança, e que essa disputa comercial entre os países só aumenta o custo para as famílias, particularmente as famílias dos Estados Unidos, né?
1: É isso aí, o Odair Braz falando com a gente, direto da Agência Brasil. Mais uma estocada do governo Trump, que eu não sei até onde vai com isso, né? Não sei até onde deixarem, né? O problema é que estão deixando. Agora, olha só. Obrigado, Odair. Abraço. Você volta assim que tiver novidades. E talvez essa ação tresloucada dos Estados Unidos tenha como pano de fundo essa informação que está publicada hoje no jornal britânico Financial Times. Reportagem de hoje, terça-feira. O Financial Times é um dos principais jornais de finanças do mundo e afirma nessa reportagem de hoje que os Estados Unidos correm o sério risco de perder para o Brasil o posto de maior exportador agrícola do mundo. Do mundo. Informação do Financial Times, um dos principais jornais de finanças do mundo. Os Estados Unidos correm risco de perder para o Brasil o posto de maior exportador agrícola do mundo. Segundo o Departamento de Agricultura americano e o Ministério da Agricultura brasileiro, comparando os números, os Estados Unidos exportaram 171 bilhões de dólares em produtos agrícolas no ano passado. Apenas 2 bilhões a mais do que o Brasil. Estamos chegando, estamos fungando no cangote deles e é por isso, talvez, por outras coisas também, mas muito provavelmente por causa desse temor que o governo Trump tenta conter os produtos, a eficiência, a competência, a qualidade dos produtos brasileiros no mercado norte-americano. 8h53, você está no Alô Alô Brasil aqui da Rádio Nacional, manda mensagem para a gente no 11 974 69 0138. 11 974 69 0138. Já tem mensagem. Leandro Martins, falando aqui de São Paulo, para dizer o que pra gente, Leandro? Bom dia.
2: Bom dia, Agostinho. Bom dia, equipe. Bom dia, ouvintes. Olha, eu trago notícias de mudança no transporte público aqui de São Paulo. A concessionária Trivia Trens assume a partir de hoje a operação de 3 linhas. A linha 11 Coral, 12 Safira e 13 Jade da CPTM, que respondem juntas por um total de 10 quilômetros de malha ferroviária urbana. Essa Trivia Trens, a concessionária, pertence ao grupo composto de participações, que é do empresário Nenê Constantino, aquele mesmo da empresa aérea Gol. Um dos desafios da nova concessionária é diminuir as falhas de uma das linhas, a 11 Coral, que é a mais movimentada aqui de São Paulo e que tiveram problemas que triplicaram nos últimos 2 meses. A empresa vai transportar por dia quase 1 milhão de passageiros, juntando, claro, as 3 linhas. A concessionária também vai administrar o serviço expresso aeroporto, que liga ao Aeroporto Internacional de Guarulhos, aqui na região metropolitana, à estação Barra Funda. Pelo contrato de concessão, Agostinho, que vale por 25 anos, a Trivia precisa investir 14 bilhões de reais na melhoria das linhas, abrir novas estações, reformar outras danificadas e, principalmente, diminuir o intervalo entre os trens. Para isso, precisa incorporar mais 15 trens aos 92 que já operam nessas 3 linhas. A gente só pode torcer para que dê certo, que melhore um pouco, porque tem muita reclamação dos usuários, né, Agostinho?
1: Muita reclamação. Tô diante de um deles aqui na minha frente, Ricardo Garcia, que não me deixa mentir. Passa por isso todo dia, como ele, uma legião.

0: de pessoas que dependem do transporte público aqui em São Paulo. Valeu, Leandro, abraço para você. E olha só, quem depende de trem, de ônibus, sofre pra caramba aqui em São Paulo, como de resto em boa parte do Brasil. E para piorar a situação, quem depende de insulina, pacientes diabéticos que dependem de insulina aqui em São Paulo estão sofrendo também e estão denunciando falta de insulina em pelo menos 7 unidades básicas de saúde aqui de São Paulo. E segundo esses relatos, o desabastecimento já dura cerca de um mês. São moradores das zonas norte e sul que estão enfrentando dificuldade para retirar insulina e seringas para aplicação. E a prefeitura diz que houve falta pontual, faltas pontuais, e que o abastecimento será normalizado. Se a pessoa morrer pontualmente por causa da falta de insulina, não resolve nada ser pontual, né? Não resolve nada ser pontual. Tem que ser pontual para entregar. Tem que entregar com pontualidade. Não vi com essa história de que pontualmente... Porque a gente paga, o cidadão que paga imposto, ele tem que receber na região dele, né? Não há justificativa razoável para que em algumas unidades falte medicamento de uso contínuo e que atende a tanta gente que depende disso para viver. Estamos falando de sobreviver, nada além disso. Tomara que a prefeitura realmente reabasteça essas unidades e cobre da empresa contratada, que tem empresa contratada, que recebe dinheiro público para fornecer medicamento, para entender o que está acontecendo. Tá bom? Estamos na reta final. Dá tempo de mensagem, Karina Barbosa? Então vamos lá, vamos elevar o nível da programação com o nosso ouvinte falando aqui no nosso zap. Vai lá.
1: Bom dia, Karina, Geraldo, falando de Natal, a capital espacial do Brasil, hoje debaixo da água. Na verdade, há alguns dias a chuva não para, chove o dia inteiro. É incomum chover em Natal nessa época, mas está acontecendo. Pelo que será que o nosso mundo está passando, hein?
2: Oi, bom dia, Agostinho. Bom dia, pessoal da Rádio Nacional, ouvintes, colegas de todo o país e do mundo. Eu sou Maria Betânia, falo aqui da fronteira oeste do Rio Grande do Sul, bem próximo à Argentina e Uruguai. Estamos começando nosso dia de trabalho aqui na nossa loja de tecidos e quero agradecer com muito amor, com muita admiração, esse trabalho excelente que vocês fazem, né, de divulgação da música brasileira, de valorização da nossa arte, da nossa expressão maior. É muito importante no nosso dia a dia ter essa companhia de profundo bom gosto, de dinâmicas incríveis, e que preenchem o nosso dia, o nosso espaço com tanta poesia. Um grande abraço, ótimo dia.
3: Bom dia, meu povo da Rádio Nacional. Aqui é Walter Costa de Camaragibe. A França foi igual à seleção brasileira em 82. Favoritos. Nós éramos favoritos, lá também todos eles eram favoritos, mas o que vale era bola lá dentro, grande, desliga.
0: Valeu, valeu, valeu. Ó, tem mensagem também do Leandro aqui, que está sempre com a gente, falando que é isso mesmo, né? Que os pais estão correndo no dia a dia e as crianças acabam encontrando nesses bandidos, com segundas intenções, a atenção que às vezes em casa deixam passar. O Leandro, que está ouvindo a gente em Minas Gerais. Inibutaba em Minas Gerais. Valeu, Leandro, obrigado aí pela mensagem. É isso aí, vamos ficar atentos às nossas crianças, nossos jovens e adolescentes e às telas, que são muito boas para muita coisa, mas são perigosas para outras tantas. Valeu, pessoal, abração para vocês, acabou, amanhã tem mais. Alô, alô, Brasil, a partir das 8 horas. Valeu, bom dia para todo mundo. Tchau, tchau.
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4: Estamos começando mais um Ritmo da Notícia nesta terça-feira, 21 de julho de 2026. Eu sou a Fátima de Mello, na mesa de som Thiago Coelho, e você aqui com a gente acompanhando o que acontece e ouvindo música de qualidade. A gente começa com Rita Benedito, vendedor de bananas.
5: Vamos que vamos.

0: O Rapa, Vapor Barato, de Jardes Macalé e Olly Salomão. Diogo Poças e Céu, Nada que te diz respeito, de Diogo e Jessé Santos. Ouvimos também Rita Benedito, de Jorge Benjor, Vendedor de Bananas.
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0: Bom, o Tribunal Superior Eleitoral divulgou o perfil do eleitorado para as eleições de 2026. O Brasil terá mais de 158 milhões e 700 mil eleitores aptos a votar nas eleições de 2026. As mulheres seguem como maioria do eleitorado, representando 52,84% dos votantes, enquanto os homens somam 47,15%. São Paulo continua como o maior colégio eleitoral do país, seguido por Minas Gerais, Rio de Janeiro, Bahia e Paraná. O eleitorado formado por índios e quilombolas também cresceu. Renato Ribeiro tem as informações para a gente. Bom dia, Renato.
2: Muito bom dia. Mais de 475 mil indígenas e quilombolas poderão votar nas eleições de outubro. São 225 mil pessoas a mais em relação a 2024. Em dois anos, o eleitorado indígena saltou de 155 mil para 287 mil, uma alta de 84%. A região norte concentra quase metade desses eleitores, cerca de 47%, e a região também liderou o crescimento, seguida pelo Nordeste, Centro-Oeste, Sudeste e Sul. O Amazonas foi o estado com maior avanço, depois aparecem Pernambuco, Roraima, Mato Grosso do Sul, Mato Grosso e Pará. Entre as etnias, os maiores contingentes são Ticuna, Macuxi e Cocama. E é bom destacar que o número de quilombolas praticamente dobrou. Foi de 95 mil pessoas para 188 mil. Segundo o Tribunal Superior Eleitoral, os dois grupos registraram um crescimento expressivo em comparação com as eleições municipais de 2024, e o avanço reflete não apenas a variação do eleitorado, mas também o processo de qualificação do cadastro, que permite retratar com mais precisão a diversidade dos votantes. Entre os quilombolas, no Nordeste concentra o maior público, seguido por Sudeste, Norte, Centro-Oeste e Sul, e por estado, Minas Gerais teve o maior crescimento, passando de 12 mil pessoas em 2024 para 31 mil em 2026.
0: Obrigada, Renato Ribeiro, pelas informações. Esse é o Ritmo da Notícia. Seguimos agora com o Djavan Oceano. Bom dia.

0: Gal Costa, Rita, de Chico Buarque. Simone, de Zé Cabaleiro, Lenha e Djavan, de Djavan, Oceano.
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0: E o Brasil enviou para a Venezuela uma nova remessa com 4,5 toneladas de vacinas para ajudar aí na emergência em saúde provocada pelos terremotos que atingiram o país vizinho no mês passado. Ao todo, mais de 5 mil mortes foram confirmadas nessas quase 4 semanas. Gabriel Corrêa traz os detalhes. Bom dia, Gabriel.
2: Olá, Fátima. Bom dia para você e bom dia para os ouvintes também. Fátima, essa carga tem 690 mil doses de imunizantes que foram enviadas ontem. A Força Aérea Brasileira transportou mais essa ajuda humanitária com 48 mil vacinas BCG, 102 mil da tríplice viral e 540 mil pentavalente. Ao todo, o Brasil já encaminhou para a Venezuela mais de 16 toneladas de medicamentos e insumos, incluindo antibióticos, analgésicos, anti-inflamatórios, seringas, luvas, máscaras e outros materiais hospitalares. A Venezuela já havia recebido do Brasil outras 350 mil doses de vacinas contra a febre amarela e contra a raiva canina, que são normalmente usadas para o controle de doenças em situações de emergência. Os terremotos que atingiram a Venezuela no final de junho deixaram mais de 5.200 mortos, como você disse, e cerca de 16 mil pessoas feridas. Ontem, o governo da Venezuela anunciou a entrega das primeiras moradias para os desabrigados. 240 famílias receberam apartamentos em resposta à situação de emergência. Mas, entretanto, ao todo, ainda são cerca de 17 mil pessoas desabrigadas no país vizinho. Fátima, eu volto contigo.
0: Gabriel Corrêa, muito obrigada pelas informações. Ritmo da notícia, vamos seguindo aí com Marcelo Genesi, d'Artier.

0: Alceu Valença, Sete Desejos de Alceu Valença, Tereza Cristina e o Grupo Semente, de Caetano Veloso, Gema, Marcelo Genesi, Dartier, de Marcelo, Helder e Verônica e Zé Miguel Wisnik.
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0: E quem está acompanhando aqui o Ritmo da Notícia já ouviu que o número de eleitores cresceu 1,46% no país. E agora 158 milhões de brasileiros estão aptos a votar nas eleições de outubro. E sobre a participação dos eleitores com algum tipo de deficiência, a gente confere as informações com Solimar Luz. Bom dia, Solimar.
2: Bom dia a todos. As eleições gerais deste ano contarão com o maior número de eleitoras e eleitores com deficiência aptos a votar. Dados do TSE revelam que mais de 1.500.000 pessoas têm algum tipo de deficiência, um crescimento de 42,5% em relação a 2022, quando esse número era de aproximadamente 1.300.000 pessoas. Isso inclui pessoas com deficiência de locomoção, deficiência visual, auditiva, deficiência física, intelectual ou outras condições que demandem adaptações no local de votação. Entre os eleitores com deficiência aptos a votar nas eleições deste ano, 45,46% do total se enquadram na categoria Outros. Aproximadamente 617 mil pessoas declararam ter deficiência de locomoção, 319 mil deficiência visual e mais de 182 mil deficiência auditiva. E mais de 64 mil pessoas com deficiência informaram ter dificuldade para o exercício do voto. E para acompanhar esse aumento, a Justiça Eleitoral, então, ampliou a estrutura destinada

0: cidade passou de aproximadamente 156 mil em 2022 para 223.587 este ano, um crescimento aí de 43%. Eu volto com você.
1: Obrigada, Solimar Luz. Esse é o Ritmo da Notícia. Vamos seguindo aí agora com Criolo, Primavera, 9h41.

0: Raul Seixas, Guita, de Raul Seixas e Paulo Coelho. Neuza Carvalho, Mal de Amor, de Benil Santos e Raul Sampaio. Criolo Primavera, de Genival Cassiano e Silvio Rochael.
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0: Uma operação em São Paulo cumpre mandados de prisão preventiva e de busca e apreensão dentro da investigação que apura a atuação de operadores financeiros em favor de uma facção criminosa. Renato Ribeiro está de volta aqui no estúdio com as informações. Oi, Renato.
2: Muito bom dia. O Ministério Público de São Paulo cumpre hoje 36 mandados na investigação que apura a atuação de doleiros e operadores financeiros do primeiro comando da capital. A Operação Janus investiga o envolvimento do PCC em um esquema bilionário de lavagem de dinheiro e a participação da facção em tribunais do crime. Em São Paulo, os agentes cumprem 18 mandados de prisão e 18 de busca e apreensão. A Justiça determinou o bloqueio de ativos financeiros de pessoas físicas até o limite de 10 milhões de reais por investigado, além de outras medidas contra empresas participantes do esquema. Também foram determinados o bloqueio de contas bancárias e aplicações financeiras, a indisponibilidade de imóveis e veículos e o sequestro de bens. A investigação aponta a movimentação de recursos em benefícios de integrantes e colaboradores do PCC. Os suspeitos teriam realizado operações com entrega de dinheiro vivo e transferências bancárias, além do uso de empresas e contas de fachada. Segundo as investigações, a organização criminosa também resolvia conflitos patrimoniais por meio de julgamentos nos tribunais do crime. O nome da Operação Janus é uma referência ao deus romano das passagens e transições.
0: Renato Ribeiro, muito obrigada pela sua participação aqui com a gente no Ritmo da Notícia, que teve edição de Ana Lúcia Caldas. Reportagem, Renato Ribeiro, Gabriel Correia e Solimar Luz. Programação musical de Janeira Goulart. Apresentação Fátima de Mello, na operação de áudio Tiago Coelho. Ritmo da Notícia, de volta amanhã às 9 da manhã.

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1: O jornalismo feito no rádio é conhecido pelo imediatismo. Na Rádio Nacional, a partir da década de 1940, os brasileiros paravam o que estavam fazendo e grudavam seus ouvidos no radinho quando ouviam essa vinheta.
2: Amigo ouvinte, aqui fala o repórter Esso, testemunho ocular da história.
3: Era época de guerra no mundo. Época que o Brasil escolheu um lado na disputa. E época de uma das maiores tragédias da nossa história. A bomba atômica dos Estados Unidos sobre o Japão.
4: Atenção, atenção, ouvintes do repórter Neto, Washington, urgentíssimo. Aviões japoneses atacaram de surpresa esta madrugada a base naval norte-americana de Pearl Harbor. E atenção, atenção, ouvintes do repórter Neto. O governo brasileiro acaba de declarar guerra às nações do eixo. E atenção, atenção, aviões atômicos lançaram nova e poderosa arma sobre a cidade japonesa de Hiroshima. Os efeitos da bomba atômica fizeram com que Hiroshima fosse varrida do mapa.
1: O principal radiojornal do país noticiava desde palestras contra o fantasma do comunismo.
5: Prezado ouvinte, o repórter Esso, criação radiofônica da Standard Oil Company of Brazil, e deseja boa noite e lhe apresenta as últimas notícias da United Press. Rio, o capitão Francisco Bento de Oliveira e Silva desafiou hoje os comunistas do país para um debate em praça pública no Rio ou qualquer outra capital brasileira. O debate versaria sobre o que é o comunismo.
3: A aprovação de aumento da remuneração dos militares.
5: Rio. Foi apresentado um substitutivo à Comissão de Finanças da Câmara dos Deputados sobre o aumento de vencimentos dos militares. O dito substitutivo concede salário família e auxílio de aluguer de casas aos militares, bem como declara que a diária, quando concedida, nunca será inferior a 50 cruzeiros. O projeto prevê ainda, pelo substitutivo, a concessão de 1 a 4 meses de vencimentos aos oficiais transferidos por conveniência de serviço.
1: Até, é claro, a assuntos do cotidiano da população.
5: Belo Horizonte. As informações sobre o temporal que está desabando em grande parte no interior de Minas são as mais desoladoras possíveis. Da cidade de Mateus Leme se informa que caiu uma tromba d'água ali, derrubando casas, pontes, árvores e outras benfeitorias, ficando a mesma totalmente inundada. Pelo menos 3 pessoas morreram naquela cidade. O tráfego e as comunicações entre diversas regiões estão inteiramente paralisados em virtude do forte temporal.
3: O repórter Esso ajudou a transformar o radiojornalismo brasileiro. Tanto que em 1948, o locutor Heron Domingues sugeriu à direção da Rádio Nacional a criação de uma equipe dedicada exclusivamente à produção de notícias para o rádio. Nascia ali a seção de jornais falados e reportagens da PRE 8, considerada a primeira redação brasileira voltada exclusivamente para o jornalismo no rádio.
1: Essa trajetória culminou em meados da década de 1950 na criação da Rede Nacional de Notícias, um serviço de transmissão em ondas curtas composto por 17 boletins produzidos diariamente pela Nacional e distribuídos para centenas de emissoras e serviços de alto-falantes em 14 estados brasileiros.
3: O jornalista João Batista de Abreu fala sobre uma das principais características que marcou a relação do público com o radiojornalismo da época.
6: Eu acho que a ideia de credibilidade talvez seja a coisa mais importante. Até hoje, né, a gente tem a expressão, deu no rádio. Se deu no

0: rádio é porque é verdade. Né? Isso é marcante. Em todas as emissoras, tá? Mas basicamente por conta do Repórter Elcio.
1: Mas é importante lembrar que, apesar da credibilidade do Repórter Elcio, a prioridade do programa era com o seu patrocinador, a petroleira Exxon. Isso culminou na completa censura sobre uma das criações mais importantes da história da indústria brasileira, a Petrobras.
0: O Repórter Elcio foi absolutamente omisso na campanha do Petróleo Nosso. Nunca divulgou uma notícia sobre o projeto de criação da Petrobras. Isso, na realidade, é manipulação vergonhosa da notícia para atender os interesses dos patrocinadores.
2: Mas a Rádio Nacional também fazia seu próprio radiojornalismo. E um dos momentos marcantes de sua história foi quando a emissora deu espaço para críticas ao golpe civil-militar de 1964. Isso ocorreu antes da demissão em massa de dezenas de empregados da emissora.
1: O deputado federal por São Paulo, Rubens Paiva, que ficou imortalizado no filme brasileiro vencedor do Oscar, Ainda Estou Aqui, usou os microfones da emissora para denunciar a deposição ilegal do presidente da República, João Goulart.
3: Meus patrícios, me dirijo especialmente a todos os trabalhadores, a todos os estudantes e a todo o povo de São Paulo, tão infelicitado por este governo fascista e golpista que neste momento vem traindo seu mandato e se pondo ao lado das forças da reação. Desejo conclamar todos os trabalhadores de São Paulo para que todos, em greve geral, deem a sua solidariedade integral à legalidade que ora representa o presidente João Goulart.
2: Entre radionovelas, programas de auditório, muita música e futebol, a Rádio Nacional também criava um público cativo em se manter informado por meio do seu radiojornalismo.
1: Este episódio usou áudios do acervo da Empresa Brasil de Comunicação.
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Oi, gente, 10 horas e 9 minutinhos em Brasília. Bom dia, bom dia, Amazônia! Oi, meu povo amado! Bom dia, gente! Olha só, começamos aqui mais um ponto de encontro nesta terça-feira, dia 21 de julho de 2020.

2026. E aí, galera, tudo bem? Tudo certinho? Tudo ok? Desejo que sim! Vamos que vamos! Vamos só suave na nave, não é isso, seu Pipica Yabi? É isso aí, eu sou a Edileia Martins, da Didi Martins, como vocês preferirem. Nos trabalhos técnicos, ele, esse indígena mais famoso do Brasil. E também contamos com a programação musical do Antônio Miranda. É, seu Pipi. Vamos que vamos! E aí, gente, tudo certinho? Tiveram uma boa noite de sono? Descansaram? Relaxaram? Espero que sim! Grande abraço pra vocês! E vamos que vamos! A gente vai juntinho aqui e eu quero ver você participando, pedindo sua música, vindo aqui dar o seu recado, vai ser bom demais! Manda mensagem pra gente no 619-9674-1568. É, pode mandar, pode vir, pode chegar, vai ser bom demais ter você aqui! Vem que vem, gente! É isso aí! E pra começar, Pipica Yabi, a gente já vai aqui chamar música boa, Batida do Meu Pará, Banda Amor Perfeito! Vamos que vamos, gente!

10h14 em Brasília. Já tá de olho numa nova paixão, Pipi? Jesus, Pipi é apaixonado demais. Olha, Pipi, ó, eu tô devendo aqui um recado e hoje eu vou passar com muito amor, com muito carinho. Oi, Ju, a Juliana de Bela Vista de Goiás. Tudo bom, minha querida? Como é que você está? Ju, hoje, enfim, vou passar seu recado, né? Eu não consegui chegar nos recados dela, gente. Ela mandou na sexta e no sábado e acabei não conseguindo. E ontem eu esqueci. Me perdoa, viu, Ju? Mas eu falei, hoje não vai faltar o recado e eu vou sempre repeti-lo por aqui, viu, Ju? Mas ela falou assim, Didi, passa aí esse meu recado. Olha só, a Juliana, de Bela Vista de Goiás, ela fala assim, hoje, Didi, eu venho pedir que você passe um recado para uma pessoa que está sumida da família, irmão, é um irmão dessa pessoa. Gente, quem é? É o Paulo Sérgio de Oliveira e ele tem o apelido de Teteu ou Neguinho Carioca. Você gostou, Pepe? Eu gostei do apelido, Teteu. É todo teu. Aê! Ô, Neguinho Carioca, você conhece essa pessoa? Ele trabalha com máquinas pesadas nos garimpos e fazendas. Provavelmente deve estar na região de Itaituba.

0: amigo Antônio, de Itaituba. Oi, seu Antônio, bom dia. O senhor conhece aí o Paulo Sérgio, ou o Teteu, ou ele se chama Neguinho Carioca também, tem esse nome. Paulo Sérgio, Teteu ou Neguinho Carioca? O seu Antônio, Juliana, mora lá em Itaituba, no Garimpo das Piranhas. Olha só, então, quem sabe ele não conhece, né? E aí ela fala, né? As últimas notícias que ele deu, ele estava num garimpo, lá em Itaituba. Olha aí, seu Antônio, vê se o senhor ajuda a gente. E aí as irmãs Mara de Oliveira e Rosilene de Oliveira, que moram no Paraná, estão muito preocupadas com o sumiço dele, sem dar notícias há muito tempo. Quem conhecê-lo, por favor, dê notícias. O telefone é da irmã mais velha dele. Aí eu não sei, eu acho que é a Mara. Então, ó, o telefone é 65-99925-4234. 65-99925-4234. Se você não anotou, me fala que eu mando para você aí no privado, tá bom? Mas vou repetir, 65-99925-4234, tá bom? Esse é o telefone da irmã do Paulo Sérgio, ou talvez ele se chame Teteu, ou você conheça aí ele por Neguinho Carioca, mas as irmãs dele, a Mari e a Rosilene, estão à procura dele. Se você tiver notícia, por favor, dê informações aí pra gente. A última notícia que teve dele, ele estava em um garimpo em Itaituba. Então, provavelmente, ele deve estar nessa região de Itaituba, Altamira. E vocês aí, se souberem, se tiverem conhecimento, por favor, nos ajude, né, Ju? Beijo, Juliana, de Bela Vista, de Goiás. Grande abraço para você, dado o recado. Gente, quem puder ajudar, por favor, venha e faça parte aqui, né, pra gente conseguir dar essa força, né, pra família aí do Paulo Sérgio, das irmãs, né, Mara e Rosilene. E eu começo aqui hoje com o Deusdete dando bom dia pra gente. Fala, Deusdete, como é que você tá aí?
1: Bom dia, Dilé Martim, Deusdete Barra, Dilé Martim. Bem? Eu quero que você toque aí pra mim a música nesta manhã, terça-feira, a música com Roberto Carlos, tá? Lua Divina. Aí manda pra Maria Denti, pra Edinal, pra Regina, Cursina, Divina, Lourenço. Sim. Mando também pro Antônio Lopes, Antônio, Dr. Silveteiro, seu Enéas, Bartolomeu, Carlos Rocha, José Flamengo, Marcelo Duarte, Galicelo, Alberto Carlos. Mando também aqui pra Regina, Rosa Nilda, Rosa Limatos, Zezé Borges. Mando pra, pra Sandra, que é francesa, ainda do Brasil, JC. Tá
0: bom.
1: E pra minha mãe, Maria do Serra, por aí que tá chovendo.
0: Mesmo?
1: Em Apu, Minas Gerais, e pra todos os ouvintes, Deus é de Barro.
0: Ah, meu Deus do céu.
1: Raimundo Francisco, Raimunda Silva Barro, valeu.
0: Eita, Pipi, tá chovendo? Ah, Deusdete, meu Deus do céu, menino. Aí fica mais friozinho ainda, né, Deusdete? Ô, gruda aí na Maria José, né, Pipis? No cobertor de orelha, ó. Vamos ouvir a Cida, Pipis. Ela tá aqui mandando um recado. Fala, Cida.
2: Bom dia, bom dia.
0: Bom dia. Ela que tá ligando. Se você parar de ligar, não tem como passar seu recado.
2: É da Rádio Nacional de Brasília. Dá pra falar com o Maurício não. Rabelo?
0: Ah.
2: Tô falando aqui de Boa Vista, Roraima. Meu nome é Cida. Aí eu preciso falar com ele. Esse contato aqui, dá pra falar com ele?
0: Dá sim. À noite você consegue falar com ele. Oh, meu Deus. Tô escrevendo pra ela que ela consegue falar com o Maurício a partir da noite, né, Pipes? Aê! Um beijo, Cida. Tudo de bom aí pra você, querida. Ó, deixa eu ver quem mais. Ó, que Luçom! Gente, que é isso? Agora vai. Que é isso? Bolsa de ombro? Você tá chique, hein? Que é isso? Que é isso? Bolsa de ombro? Diferente, gente. Peraí, deixa eu ouvir, deixa eu entender essa história. Fala, Quiluzão!
3: Bom dia, minha querida Adileia Martins.
0: Oi, bom dia.
3: Coisa, minha amiga, por aqui. Um friozinho, 15 graus, 12, 14.

0: todo dia.
1: Oh, meu Deus, já aqui também tá diferente, paz. Não.
0: Gostaria que tu tocasse a música aí com Djavan.
1: Djavan?
0: Sim.
1: Se
0: você pudesse, dar tempo aí.
1: Sim.
0: Tô aqui ligadinho agora,
1: né? É, sim.
0: Hoje é dia de folga, terçou.
1: Oh, terçou, dia de folga, olha só. Que isso, menina? Agora vai.
0: Pronto, Edley, agora não tem problema não. Onde eu for de moto, ele carrega, mas eu tô aqui conectado com minha mochila. Mochila som.
1: É mesmo?
0: Onde eu vou, eu te levo.
1: Gente, como ouvir. É que essa está? Gente, é um
0: valeu,
1: aparelho.
0: Minha amiga, bom dia.
1: É um aparelho de som em forma de bolsa? Que coisa! Bolsa de ombro mix de som, é isso? Gente, bolsa de ombro de som? Deixa eu ver isso. Gente, essa não... Mochila bolsa. Ah, bolsas com alto-falante Bluetooth integrado. Pepe, essa você ia gostar, ó, Pepes. Gente, que interessante. Uma bolsa com caixa de som integrada. Olha, Pipis, muito legal, bacana demais. Gente. Ai, no show, tem na Shopee. Pipizinho, eu amei. Que interessante, olha só. Olha. Gente, olha só. Vocês já viram, gente? Procura aí. É bolsa, mas aí como é que usa exatamente? Ela fica lá e rola o som, é isso? Meu Deus, fala aí, já vem com o som, amiga. Não, me mostra funcionando aquilo, som. Por favor, queria ver funcionando. Pepe, olha isso, você ia amar, Pepe. Porque o Pepe, gente, ele vem no ônibus já ouvindo música, né, Pepe? É, ó, tem o Bluetooth. Olha, tem um carregador. Ah, não, me mostra funcionando, Quilusson. Queria ver, menino. Ai, vou amar. Quero ver, me mostra. Olha só, gente. Ai, queria ver ligado. Me mostra, menino, funcionando. Quilusson, quero ver, menino. Agora fiquei curiosa.
0: E ela tem entrada para USB, pendrive, cartão de memória,
1: USB,
0: rádio e é Bluetooth. Aguenta 10 horas de som. Vou ligar daqui a pouquinho pra você ver.
1: Tá, eu tô esperando, eu quero ver. Pipi, que demais! Uma bolsa de som, ó, gostei da ideia. Legal, né? Prático, muito bom. Ó, ele mandou outra foto. Olha ela toda bonitona, Pipi. Gente, não, agora eu quero ver ela funcionando, ouvi-la. Quero ouvi-la. Manda aí, Quilusson, grava um vídeo aí pra mim, menino. Amei essa ideia. Gracias, bom dia, meu querido.
2: Guiléia, bom dia.
1: Bom dia.
2: É com grande satisfação que mais uma vez estou participando do ponto de encontro.
1: Opa!
2: Para começar, vou começar mandando uns alô.
1: Ele tá lá com um alto-falante.
2: Quero mandar um alô para Maria Pimenta.
1: Ei, dona Maria Pimenta.
2: Onde eu tive
1: a
2: honra de falar com a Maria Pimenta. Tem um amigo nosso aqui do Campeste que tá trabalhando na cidade dela, nas casas populares.
1: Ah, é?
2: Aí ele, conversando com ela, conversa vai. Conversa vem.
1: Ela
2: perguntou de onde ele era. Ele disse que era daqui do Campeste.
1: Aí
2: ela perguntou se ele me conhecia. Ele disse que sim.
1: Olha,
2: aí ela ligou.
1: Esse
2: falei
1: mundo
2: com,
1: é pequeno.
2: Eu falei com ela. Um alô aí pra aqui,
1: até
2: Maria Pimenta,
1: seu Benetite. Pipes.
2: Um alô pra Graciela de Marruxandoca.
1: Oi, Gracizinha.
2: Um alô pro Benjamin de Muriticupu. Eu quero mandar um alô pra Margarete, o Alex. Quero mandar um alô também pro seu Francisco Machado, dona Maria de Lourdes, um alô pra Beatriz e a Bianca, quero mandar um alô também pra Maria da Consolação, Maria Zembrani, eu quero mandar um alô pra Maria Genesi, Maria Irandir, quero mandar um alô pra Juliette, quero mandar um alô pra Luciana de Correntina, Luciana Severino, Luciana Maciel, dona Zildinha. Eu quero mandar um alô pra Penha de Curvelândia. Eu quero mandar um alô pra Délia Maria. Quero mandar um alô pra Maria Eunice, na Bahia. Quero mandar também um alô pro Elivelto, na Ilto, Adeilto, na Bahia. Quero mandar um alô pro seu Nelito Cardoso, no Pará. Quero mandar um alô também pro Irineu. Quero mandar um alô pro seu William Mendes. Vai um alô

também para o Hermiro Mardona Antônia, o povão lá no Rio da Onça. É, vai um alô para o seu Arlindo no Mato Grosso. Vai um alô para o seu Ené Mardona Marinha. Eu quero deixar meu WhatsApp para nossa amizade, Guilherme. DDD 99984410372.

0: Daqui a pouco coloca o líder dele, viu, Gracias? Eita, vai colocar o hino do líder dele para ele. Só existe esse para ele, viu, Gracias? Mas Gracias, olha só, menina. Olha, as pedras se encontram, né, menino? Que bom. Dona Maria Pimenta, aquele alô especial para a senhora, seu Demetide. Pipe, você tá fazendo chamadas com o seu Demetide, mandando os videozinhos? Manda, toma jeito, hein, Pipes? Ah, macho véi, mandando vídeo. Tá adorando, né? Dona Maria Pimenta, pega esses vai aí, Dona Maria Pimenta. Pipi, olha, vamos ouvir, ó. O que o som mandou a mochila funcionando. Gente, que ideia massa! Olha só! Gente, eu pensei que ia botar a gente aqui no sol. Uai. Mas ó, gostei, Pepe. Funciona mesmo o negócio. Olha, que demais. Ó, gente, é uma mochila som, né? Que você pode colocar Bluetooth e acessar as músicas. Que interessante. Enquanto você tá aí caminhando. Demais. Gostei da ideia. Interessante, viu? Olha só. E ele mandou de novo. Oh, amei, viu, que não sou. Você tá muito estiloso, viu? Muito obrigada pela participação. Obrigada por mostrar esse equipamento novo. Gente, não conhecia essa mochila som. Que interessante, gostei. Grande abraço para você, que Sou. Abraço, querido, e obrigada por trazer essa novidade aqui. Não conhecia, tá? Maria Rita do Mato Grosso, como é que você está, minha
1: Bom dia,
0: amiga?
1: lindeza.
0: Uhum.
1: Ô, lindeza,
0: Oi.
1: nós estamos aqui no sítio Araújo, te
0: Oba.
1: ouvindo, eu, Zezinho, Lázaro.
0: Oi, Zezinho
1: E
0: Lázaro.
1: eu quero que você passe a música para nós
0: Ah,
1: aí,
0: qual?
1: João Mineiro e Marciano, Chuva
0: Uhum.
1: de Maio, tá?
0: Chuva
1: Deus
0: de
1: abençoe
0: maio.
1: você ricamente.
0: Opa, vamos lá então, menina. Um abraço carinhoso aí para você. Agradeço sua participação aqui com a gente. Valeu, querida. Inclusive, vamos começar, Pipes, porque ontem também teve aqui um pedido musical, Copacabana Beach, não é isso, Pipes? Ontem teve aqui mel na sua boca. Vamos pagar essa música, Pipi, pro meu amigo Natan. Foi ele que pediu, né, Natan? Grande abraço aí para você. Vamos curtir agora.

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0: Olha, boa música pra vocês pedirem, gente. Ó, essa é musicão, hein? Beijão, meu amigo Quilo Som. Também amei. Olha, falando. Gente, a mochila do Quilo Som. Beijo, hein? Fala, Quilo Som.
1: Queria, depois eu faço um vídeo com ele na rádio e mando pra tu, viu? Quando
0: tá
1: ele estiver ligado na rádio.
0: Tá
1: ele
0: bom.
1: Não deu tempo, não.
0: Tá certo.
1: Depois eu volto pra você e faço um vídeo.
0: Gente do céu. O que é que tem, Pi? Disponibilidade? Pra expor, pra vender? Calma, Pipi, calma. Ai, ai, ai. Pipi, você ficou agora apaixonado, né, por essa mochila. Pipi, quer uma dessa, Quilo Som? Meu Deus do céu. Beijo, Quilo Som. Beijo aí pela música também, né, do Si. Com o Djavan, música linda. Amaro, como é que você está, meu? Amaro tá aqui. Peraí, gente. Tem uma pessoa que entrou aqui, mas calma aí. Ó, oi, Edileia. E oi, Pipi. É o Amaro de novo, repartimento. Ele, Didi, tô aqui curtindo o final das férias. Se der, toca a música do outro lado do rádio. Oi, Amaro. Eu apareço pra todos ligados no ponto de encontro. Eba, deixa eu ouvir. Ah, Dona Maria. Ih, gostoso. Tá ouvindo, gente? Oh, que delícia, Amaro. Tá aí no final das férias, amigo. Logo, logo você volta lá pro outro município, né? Que você passou num concurso e agora tá lá nesse outro trabalho. Que legal. Um beijo carinhoso pra você, que vem aí um novo trabalho cheio de coisas boas, que você consiga realizar muitas bênçãos aí nesse seu trabalho, ajudando as pessoas, tá, Amaro? Que lindo! Um grande abraço pra você e obrigada pela sintonia. Deixa eu ver, já fiz aí, agora tô indo na rua, Didi, te ouvindo, amiga. Ai, você tá chique, menino. Que alegria receber, ó. Ah, ele tava ouvindo. Ah, na mochilinha. Gente, imagina, tá andando na rua com a mochilinha. Que 10, gente. Ah, não, gente. Sensacional, amei, viu? Ai, que Luzão, grande abraço, viu? Por mostrar aqui pra gente essa coisa boa aí, dessa mochila interessante, tá? Ó, Juliana voltou aqui e falou, bom dia, Didi linda, Deus abençoe seu dia. É, agradeço, né? Muito obrigada por você ter passado o nosso recado. E Didi, eu quero te convidar para vir aqui em Bela Vista, na nossa tradicional festa de julho, que tá acontecendo. Oba! É uma festa muito boa, Didi, vocês estão convidados. Venha tomar um cafezinho com a gente, Didi. Uai, vamos tomar um cafezinho, uai! Beijos e muito obrigada pela atenção. E senhor Antônio, seu Antônio aí de Itaituba, por favor, se o senhor conheceu o Paulo Sérgio, ou caso o senhor tenha ouvido falar dele aí pela região, né, trabalhando com as máquinas, nos garimpos, nos avise, por favor. O Paulo Sérgio é meio desgarrado e acaba que some, fica sem dar notícias. Muito namorado. Paulo Sérgio namorador. Didi, eu creio que nas regiões alguém deve conhecê-lo por Teteu. Ele é carioca, tá, Didi? Alguém deve conhecer, conhecê-lo por esse apelido. E essa foto dele, mande pro senhor Antônio. Pode ser que ele conheça. Mando sim, Ju. Vou mandar daqui a pouquinho pro seu Antônio de Itaituba, lá do garimpo das piranhas. Não, não. Mandar. Pipi já quer que eu mande ele pro bar do seu Hermiro, gente. Ele é namorador, né, Pipi? Ai, ai. É pra conquistar as gatas lá, né? Tem. Ah, pras gatas já ir conhecendo? Meu Deus do céu. Tá bom, Pipi. Pipi, eu tenho que começar a abagar essas músicas, senão não vou dar conta, não, né? Vamos lá, qual mais que eu vou pagar agora? Qual que eu falo? O Trio Alto Astral? Olha aí, Deusete, vamos pagar essa hoje, tá bom? Vamos lá.

0: Aê! Deus Dete! Troca o ódio pelo amor, pega a Maria José aí, fica só no cobertor, aproveita a chuvinha, Deus Dete! Bem agarradinho! Eita, espero aí que vocês estejam bem, viu, meus amores? Beijo, Deus Dete! Beijo, Maria José! Pipi, sabe qual é a fase da lua de hoje? Não, mas eu vou te contar. Hoje a lua está na fase crescente. Oi, Toinha! Bom dia pra você, Toinha maravilhosa! Ela que gosta, que eu sempre falo aqui, né, das luas, né, Pipis? Então, hoje a lua tá na fase crescente, viu? A mudança oficial da lua nova pra lua crescente ocorreu às 8h05 de hoje. É, olha só. Então, gente, ó, hoje é lua crescente. Então, que ela ilumine aí o nosso céu como um lembrete, né, de que todo grande recomeço, né, começa de uma forma bem discreta, porque ela só tá, né, crescendo devagarzinho. Ela não nasce cheia, esplendorosa, né? Ela nasce cheia, bem devagarzinho. Ela cresce aos poucos, a cada noite, Pepe. E ela vai crescendo, crescendo. E assim acontece com a nossa vida, né? Tem momentos, né, que a gente precisa ir crescendo devagarzinho. Então não despreze, gente, os pequenos avanços. Será que você vai crescer, Pepe? É, de repente, né? Pode crescer, né, Pepe? Será? Cada passo dado e com fé, gente, é um ato de coragem. Então, por favor, sempre valorize cada avanço na sua vida, cada pequeno passo que você dê, tá? É necessário coragem, é necessário perseverança. Saiba que quando você mantém aí a sua fé, quando você mantém a sua persistência, você está construindo um futuro que ainda, de repente, você não consegue enxergar por completo, porque ela ainda está crescendo devagarzinho. Mas com certeza Deus trabalha em silêncio, preparando o tempo certo para que os seus sonhos floresçam, viu? Então, se hoje você sente que ainda está lá no início da caminhada, continue. O que parece pequeno agora pode se tornar extraordinário, gente, amanhã. Então, acredite no processo, mantenha o coração firme e nunca deixe de cultivar a esperança. Então, que essa lua crescente renove sua força, desperte novos caminhos e lembre você de que o melhor ainda está por vir, viu? Que Deus abençoe seu caminho, ilumine suas decisões e faça crescer tudo aquilo que foi plantado com amor, fé e dedicação. Bom demais, né? Gente, sabe quem tá ouvindo a gente, Pipi? É minha amiga Gleice. Fala, Gleice.
1: Amiga.
0: Oi.
1: Bom dia. Estou aqui. Na sua escuta.
0: É.
1: Estou lhe ouvindo, viu? Manda um alô pra nós.
0: Epa! É a Gleice, filha da Grace. E ela não tá sozinha lá ouvindo, não, Pepes. Olha, tá com,

0: Não, maridão não tá lá, Pipes. Mas a linda Grace está! Grace linda! Beijo carinhoso pra você, minha linda, maravilhosa. E o marido da Grace tá, o Xandoca, bebê. Eles dançam aquele forrozinho gostoso, bem. Está xandocando um do ladinho do outro. Xandoca vai, Xandoca vem. Xandoca vai, Xandoca vem. Oi, Grace, oi, Xandoca. A Juliana também tá lá, mas o Brás... Será que eles xandocam também, Pipos? Eu acho que a Juliana e o Brás também xandocam, né? Eita, a Zeni, o Benjamin, o Clean, é isso? Clean? E o Manuel, a Cleudiane, o Edivaldo, a Manuela e a Gabriela. Ê, povo lindo! Obrigada pela sintonia. Eita, que haja uma manhã bem gostosa de terça-feira aí pra vocês. Povo gostoso, maravilhoso. Que bom saber que vocês estão aí na nossa sintonia. Beijo, tudo de bom, meus amores. Fala, Ângelo Rogério.
1: Bom dia.
0: Peraí, vamos lá. Vai.
1: Olá, bom dia. Eu quero ouvir o Biguinho Sensação, Meu Xodó. Ofereço para minha família, especialmente para minha filhinha Alicia, que gosta muito dessa música. Uhum. Também ofereço para todos da rádio, todos que estão ouvindo. Um abração para todos.
0: Então tá bom. Pipi diz que tem. Então tá na vila. Oi, Alice. É Alicia, né? Alicia. Ah, beijão, Alicia, querida, maravilhosa. Espero que vocês escutam daqui a pouquinho essa música bem legal, viu? Seu Antônio de Alvorada do Oeste, bom dia.
2: Oi, Dilaia Martini, bom dia.
0: Bom dia.
2: Aqui é o Antônio aqui da região aqui de Alvorada do Oeste, Rondônia.
0: Opa.
2: Dilaia Martini, estamos na sintonia do Ponto de Encontro nessa manhã de terça-feira, hoje dia 21 de julho de 2026. Desejando tudo de bom para você, Dilaia Martini, que está apresentando o Ponto de Encontro. Se for o Carlinho Moraes ou o Pipi que estiver na técnica de edição, desejo mesmo. Aí é o seguinte, oi, Dilaia Martini, eu queria ver se tinha jeito de ser... pedir o Pipi que tá na técnica de edição pra rodar uma música aí pra mim, fazendo um favor. O nome da música é Beleza Rara, com a banda Eva. Oferecendo a música pra você, Dilaia Martini, que tá apresentando Ponto de Encontro, pro Pipi que tá na técnica de edição e pra todos os ouvintes que estiver na sintonia. Aí eu quero que você canta parabéns pra todos os aniversariantes do dia de hoje, amanhã e sempre. Estamos aqui na sintonia do Ponto de Encontro. De boa, Dilaia Martini.
0: Eba!
2: Valeu.
0: Nossa, eu agradeço. O seu Antônio tá mais breve nos áudios. Agradeço, viu, seu Antônio? Muito obrigada por estar mandando áudios mais curtinhos. Agradeço de verdade. E parabéns, né, pra todos os aniversariantes. A gente ainda não ouviu exatamente quem é que tá, quem é aniversariando hoje, mas, nossa, que felicidade, viu, saber que você tá aí fazendo aniversário, ou caso você tenha aí alguém no seu coração, né, que você pensou assim, nossa, eu queria tanto avisar pra Edileia que hoje é aniversário de fulano, mas não tem condição, mas ó, mentaliza essa pessoa, você que está fazendo aniversário, que não vai poder mandar mensagem aqui, ó, saiba que eu tô aqui desejando o melhor, um ano novo repleto de bênçãos, alegrias, muitas vitórias pra você nesse novo ciclo que se inicia, viu? Beijo e agradeço, seu Antônio, por participar aqui com a gente com tanto carinho. Gracias, nós não temos a sua música, viu? É, a gente vai ficar devendo, né, Pepes? Então tá. É, amante da noite, né? Pipi, olha ele, voltou! Valdomiro Chaves, como é que você está, menino?
3: Oi, Didi Martins, tudo bem, minha gata, minha flor? Do Regio, Carlos Gomes, Pedro aqui, Salina. Como é que aí eu fui pra minha mãe, Odete, minhas irmãs, meus amigos, Zé Flamengo, Adeil, Sebastião Danta, Divina, Raquel, Kelzinho, o Herda IBC e todos vocês. Hoje, eu tô ligado no seu programa todo dia, meu rádio não, nunca falhou, todo dia pega. Tem gente aí de Goiás, de Minas, que lá não tá pegando aqui, pega todo dia. Eu ponho um fiozinho por cima do rádio e aí pega, é bom. E vai levar do Michel, vai levar do Rio na Bahia. Tchau, um beijo.
0: Meu Deus do céu. Ele coloca o fiozinho, o bombril e consegue ouvir a gente. Vamos ouvir, Pepe. Você acha que é Carlito?
3: Oi, Didi Martins. Tudo bem, minha gata?
0: Tudo,
3: minha
0: meu
3: flor.
0: Amor.
3: Do Rádio Ouvi, Carlito Gomes, Férias Cristalina.
0: Férias Cristalina? Como é que é, Carlito? Carlito Gomes, alguma coisa cristalina. Deixa eu ver se a gente vai ter. senão a gente pede pro Miranda, tá? É Pedra Cristalina. Ah, beijo, Valdomiro. Vamos lá. Gente, hoje tem muita música pra pagar. Jesus amado. Deixa eu só ouvir o Roberto, que ele é lá do Espírito Santo. Como é que você está, Roberto?
4: Bom dia, Gleia.
0: Bom dia.
4: Bom dia, Pipi.
0: Opa.
4: Aqui é o Roberto de Guarapari.
0: Opa.
4: Eu queria, se possível, ouvir com João Mineiro e Marciano, ex-mulher.
0: Eita, ex-mulher.
4: Muito obrigado, que Deus abençoe, bom trabalho.
0: Ih, gente, a ex-mulher, hein, tá doido. Ó, a gente vai seguindo aqui a fila. Vamos ver. Pipi, o que, que a gente vai curtir agora, inclusive? Chuva de Maio, com João Mineiro e Marciano, né? Maria Rita, Zezinho, beijo aí pra vocês e Lázaro também, né?

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2: Olá, gente amiga deste nosso programa, que se apressa em convidar toda a sua audiência a começar a se sentir na paradisíaca cidade de Paraty, que de amanhã até o próximo domingo vai estar reunindo escritores, pensadores e artistas do Brasil e do mundo na 24ª edição da Festa Literária Internacional de Paraty. É a Flip 2026, que inclusive este ano tem como tema central a energia da língua portuguesa. Fala, Caetano Veloso!

0: Mais do que oportuna essa homenagem à diversidade e à potência dessa nossa língua mãe, que une mais de 260 milhões de falantes em todo o mundo. E ao longo dos próximos dias, essa nossa língua portuguesa se fará ecoar nas mesas, nos debates e nas atividades programadas nas casas e espaços da FLIP, como, por exemplo, a Tenda dos Autores, que é assim uma grande vitrine dos livros que fazem história. Que o diga a jornalista, apresentadora da TV Brasil, do programa Brasil no Mundo, e escritora Cristina Serra, que já teve, inclusive, a oportunidade, enquanto escritora, de lançar o livro que escreveu sobre a tragédia de Mariana nos idos de 2019. Não é isso, minha amiga?
1: Oi, Mara. Sempre um prazer estar aqui com você e com a audiência do Viva Maria. Foi uma experiência sensacional, né? A FLIP, como você disse, né? Lembrando aí o nome do evento, é uma festa literária. É muito mais do que uma feira do livro. De fato, é uma festa, um momento importantíssimo para a cultura, para o mercado editorial, para os autores e, eu diria, sobretudo, para os leitores.
0: Pois é. E olha, você esteve lá lançando Mariana quando Brumadinho estava acontecendo em 2019. E eu queria lembrar a toda a nossa audiência que em breve estaremos com Helena Talibert. Ela que é uma mulher coragem, uma guerreira, que lança seu livro nesta FLIP 2026, um livro que ela fez questão de dizer que tem prefácio de Cristina Serra, com muita honra e muito prazer.
1: Você lembrou muito bem, no ano que eu estive na FLIP, foi o ano que aconteceu o desastre da barragem lá em Brumadinho, né? Pouquíssimos anos depois do de Mariana, a gente teve esses dois desastres em barragens de rejeitos de mineração. E em Brumadinho, a Helena perdeu os seus dois filhos, né? A Helena, que mora em São Paulo, os filhos, a Camila morava em São Paulo, o Luiz morava na Austrália, estava de férias aqui no Brasil, com a sua esposa brasileira, Fernanda, que estava grávida do primeiro filho do casal e primeiro neto da Helena. Pois bem, eles foram conhecer o Instituto Inhotim, que fica em Brumadinho, quando acontece o desastre. Eles estavam na pousada, que a lama passou por cima e varreu do mapa. E a Helena, essa mulher coragem, como você definiu tão bem, a Helena é uma mulher coragem. Pois perdeu é. Em questão de segundos que a lama passou por ali, perdeu quase toda a sua família, mas ela transforma essa dor num ativismo. Hoje ela é uma ativista pelo meio ambiente, uhum, e também transforma essa dor nesse livro pungente, emocionante, que ela vai lançar em Paraty.
0: Ah, eu tô louca para acompanhar não só o lançamento em Paraty já agora, como também na cidade de Brumadinho e também em São Paulo, né? Em São Paulo, em agosto, dia 17, na livraria da Vila Madalena, e também em Brumadinho, de 13 a 15, no Seminário Internacional. Mande notícias do mundo de lá no Memorial Brumadinho. Você conhece esse memorial?
1: Mara, eu ainda não fui pessoalmente ao memorial, mas eu acompanhei o lançamento, já vi imagens. É um lugar que foi construído para honrar a memória das 272 pessoas que morreram nessa tragédia, crime, né? E duas das mulheres que morreram estavam grávidas. Portanto, são 272 vidas perdidas. E esse memorial, ele foi todo idealizado

0: né, pelas famílias das vítimas, pelas famílias dos que morreram. É um lugar, pelas imagens que eu vi, muito sóbrio, muito sereno, muito respeitoso com a memória das pessoas, e fica justamente lá em Brumadinho para a gente honrar a memória dos que se foram nessa tragédia tão dolorosa.
1: Pois é. Agora, coube a você, a também muito querida Daniela Arbex, e até mesmo a terapeuta de Helena Taliberti, que acompanha, né, a trajetória dolorosa de vida dessa grande Maria, né, escrever um dos três prefácios. E aí, por onde você começou a semear palavras para esse painel Semear Futuros, Cultivar a Vida, onde a Helena Taliberti haverá de apresentar o seu livro?
0: Eu, na verdade, me inspirei, né, no próprio livro da Helena, na escolha que ela fez para esse livro, a escolha do tom que ela deu para esse livro. Já te explico. Ela me mandou o livro em versão digital, né, e eu li antes de fazer o prefácio, obviamente, porque eu queria me inspirar nas palavras da Helena, né? Eu convivo muito com a Helena, já estive com ela N vezes, e sempre que eu tô com a Helena, de fato, ela é uma mulher que me faz refletir sobre muitas coisas, né? Essa dor que ela viveu, a maneira como ela lida com isso e a maneira como ela extrai força desse acontecimento tão doloroso na vida dela. E o livro, eu acho que ela fez uma escolha muito bonita, né? É um livro de uma mãe falando sobre seus filhos. É óbvio que ela aborda o desastre, ela fala da impunidade, o fato de que até hoje o processo está correndo e não ter ninguém punido, né, por esse desastre, crime, que é um crime socioambiental do ponto de vista da legislação brasileira. Isso é muito claro, mas ela faz uma escolha de mãe no seguinte sentido, Mara. Ela conta a história dos filhos dela e da maternidade dela. Como foi conviver com os filhos Camila e Luiz? Então ela fala da vida e depois ela fala da perda, da morte, do luto e da luta que é emocional para ela conviver com essa dor que não tem fim, que não tem nome, que não acaba, mas que a gente, ou ela, né, no caso, e eu digo a gente porque tem outras mães que lidam com esse luto, essas mães encontram uma maneira de conviver com essa dor, mas essa dor não acaba, né? A partir da percepção, então, que eu tive e da leitura do livro, eu escrevi um prefácio muito modesto, justamente falando aqui o que eu te falei resumidamente, né? Dessa escolha tão bonita que foi ela falar da vida e da beleza do relacionamento dela com seus filhos,
1: Pois
0: porque é
1: é.
0: isso que precisa ser celebrado. A vida sem descuidar, claro, neste caso, de lutar pela punição dos responsáveis por tanta dor e mortes.
1: É, e continuar como ela faz, cuidando das sementes, né, que ficaram nessas terras e que com certeza não conseguirão jamais enterrar esse drama da vida de tantas vítimas, de tantas famílias que, como a de Helena Taliberti, resiste, né? Então, eu queria levar até você a certeza de que você também é parte dessa história, por mais dolorosa que seja, e que por isso mereceu essa deferência mais do que honrosa de Helena Taliberti, né?
0: Com certeza, eu fiquei muito honrada quando ela me procurou. Eu disse: meu Deus, que responsabilidade tão grande, né? Fazer parte dessa história, fazer parte desse livro. Mas é como eu te disse, Mara, a partir do momento que eu conheci a Helena, nunca mais eu saí de perto dela, sabe? Eu já participei de vários eventos com ela, assim como ela também me retribui com essa participação, porque de uma certa forma nós viramos ativistas, né? Por motivos
1: Sim.
0: diferentes, viramos ativistas contra a mineração predatória
1: Olha,
0: e
1: sim.
0: ativistas pela defesa do meio ambiente,
1: Pois
0: né?
1: é.
0: Inclusive ela, só para te dar essa informação, quando eu lancei meu último livro sobre o desastre da mineração lá em Maceió, o Cidade Rachada, ela me deu essa honra enorme de estar comigo no momento do lançamento e de fazermos juntas um debate sobre todas essas questões da mineração, os desastres e a defesa do meio ambiente.
1: É, pois é, estamos juntas nessa luta e haveremos de fazer do título do livro da nossa Helena Taliberti uma espécie de um mantra, né? Porque o título do livro é mais do que sugestivo e para nós que somos do campo ambiental, sabemos bem do significado mais do que amplo do que ele quer dizer, né? Tentaram nos enterrar, mas esqueceram que somos sementes, não é isso?
0: É lindo esse título. Isso virou um lema, inclusive, a Helena criou o Instituto Camila e Luiz Taliberti, que promove essas ações ambientais, né? É por meio do qual ela exerce esse ativismo. Ela e o marido dela, o Wagner, né?
1: Sim.
0: E o lema é esse, né? Tentaram nos enterrar, esqueceram que somos sementes. Ou seja, é você fazer de toda essa dor e dessa tragédia, você semear, plantar, né? E fazer florescer um movimento de resistência e um movimento pela vida, né? Esse alcance que ela dá enorme com esse título que ela escolheu para o livro e para o Instituto.
1: Pois é, que a nossa voz, de alguma forma, seja regador para hidratar essas sementes, para fazê-las crescer cada vez mais em todos os campos da vida. Viva Maria, viva você, Cristina Serra, muito obrigada. E até o próximo encontro, onde estaremos com ela, com certeza. Grande abraço.
0: Viva Maria, viva você, Mara Régia, viva Helena, viva o livro, né? Viva a luta. Obrigada, Mara.
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0: ele lá de... Ai, novo repartimento. Ah, mas ele foi pra outra cidade agora, não é isso, Amaro? Beijão carinhoso pra você. Obrigada aí pela participação. Beijo, espero que você tenha curtido. Pipi, vamos ouvir a Antônia Maria, lá do Pará. Ela vai fazer a vaca atolada. Um dia, né, Pipis? Um dia você vai viver esse momento? Tem anos, né, que você tá esperando essa vaca atolada. Jesus! Você tem que desatolar a vaca, né, pra ver. E chama o povo pra pegar essa vaca e... Fala, Antônia Maria!
1: Bom dia!
0: Bom dia!
1: Encontro. Bom dia, Edileia!
0: Como vai, querida?
1: Bom dia a todos os ouvintes que estiver ouvindo o programa Ponte Encontro.
0: Opa!
1: Edileia, tô aqui hoje pedindo pra você cantar os parabéns pra... O nosso amigo Juraci Rodrigues.
0: Gente, aniversário dele!
1: Que tá aniversariando hoje.
0: Tá lá no Chile!
1: Deixando meus parabéns pra ele, que ele seja essa pessoa maravilhosa, né? Esse amigo de sempre. Então, meus parabéns pra ele. Eu de Leia.
0: Que legal, gente.
1: E um bom dia pra você, bom dia pra todos, um grande abraço.
0: Um grande abraço,
1: tô aqui na fazenda,
0: amiga,
1: te ouvindo, viu, Edileia?
0: Eita.
1: Bom dia, bom dia.
0: Aí Pipi quer saber das vacas.
1: Ah, Edileia, né, o nosso querido amigo Juraci Rodrigues, né, de Brasilândia.
0: É, e tá no Chile, menina.
1: Participante lá do grupo Ponto de Encontro também, né, que ele... Recebo os parabéns de todos lá do grupo,
0: sim,
1: né? Todos os integrantes do grupo. Estamos parabenizando o nosso amigo Juraci Rodrigues.
0: Oba!
1: Hoje.
0: Então vamos lá! Oi, Juraci! Oi, meu amigo Juraci! Agora ele é internacional! Tá lá no Chile ouvindo a gente, curtindo! Umas férias gostosas e celebrando a vida dele, passeando! Que lindo! Ô, amigo, Antônia Maria e a galera do grupo Ponto de Encontro tá aqui desejando o melhor pra você. Paz, saúde, realizações, que venha um ciclo aí de muitas viagens pra você curtir, pra você viver momentos inesquecíveis ao lado de pessoas que você ama. Mas aproveita esse encharque nesse dia, né, do amor das pessoas que estão aqui. E desejando o melhor. Então, parabéns a você, felicidades, muita luz no seu caminho. Você é um cara maravilhoso, super agradável. Felicidades, muita luz e realizações pra você nesse dia tão especial. Beijo carinhoso, Juraci, da Antônia Maria e da galera do grupo Ponto de Encontro. E receba também meu parabéns, viu, amigo? Opa! Gente, que gracinha! Eu até mandei mensagem pra ele: Juraci, hoje é seu aniversário. E aí, agora ele tá aqui, a Antônia lembrando dele. Então, Juraci, parabéns, felicidade, meu amigo. Seja muito feliz, muitos anos de vida pra você curtir vários momentos incríveis na sua vida. Eu sei que você tá aí aproveitando cada momento no Chile. Parabéns, amigo. Seja muito feliz aí, vivendo aventuras sensacionais com as pessoas que você ama, viu? Beijão carinhoso. Quer pedir música, Juraci? Tem... referência aqui, viu? E Antônia Maria, ó, Pips, ela tava gatona aqui, mandou foto de óculos escuros. Mas Pipi só quer saber de uma coisa, Antônia. Quer saber das vacas atoladas. Quer desatolar as vacas. Até com a pancinha com fome, Jesus. Ó, vou chamar a dona Nilzinha pra te alimentar, tá bom? Fala, nossa nutricionista.
2: Bom dia, Julia. Que Deus abençoe teu dia.
0: Bom
2: que
0: dia.
2: Alô pra todos, era assim, mais do que você, ninguém. Alô, divina, maravilhosa, alô, Raquelzinha. Bora almoçar mais hoje, Adilé.
0: Bora.
2: Hoje tem uma caldeirada de novo de peixe.
0: Eita,
2: hoje eu comi uma na janta, aí eu deixei o outro. Falei, eu vou comer o outro amanhã, mas Adilé. Caldeirada de peixe, temperado com bastante verdura. Ei, mas tava bom, Adilé. Aí hoje eu vou fazer do mesmo jeito, ó. Do mesmo jeitinho. Tô aqui assistindo.
0: Delícia.
2: Eu não mandei áudio mais cedo, porque eu acordei, já era 8h30. Acordei tarde, fui merendar, era 9h30.
0: É, tem
2: que merendar agora, ó.
0: Oh.
2: Agora, um bolinho de aveia. Bolinho de aveia que eu fiz, com queijo, ovo.
0: Delícia.
2: Bebi com um chazinho de cidreira.
0: dele.
2: Pois é, aí eu liguei o rádio, já tá dando 10 horas. Mas eu vou falar assim mesmo, talvez ela me atende.
0: Dá, dá pois tempo, é. Meu amor.
2: Aí depois do almoço tem suco de limão.
0: Suquinho de limão. Pois é. Lembrei de São Antônio, fez aí um tá suco aqui, de beterraba.
2: Os passarinhos
0: estão
2: louvando a Deus.
0: Ó. Os passarinhos, que gracinha. Ah, meu amor. Ó.
2: Aqui é maravilhoso, aqui.
0: Ah, que bom,
2: graças a Deus.
0: Linda.
2: É o cantinho do céu, graças a Deus.
0: Graças a Deus, dona
2: Neuzinha. Terrinho maravilhoso. Os porquinhos estão tá ali deitados.
0: Olha os porquinhos, Pipes.
2: Tudo ali, foi capado ontem.
0: Oh,
2: ontem foi castrado.
0: Capado.
2: Os porcos, para poder engordar. Né, mãe? Ali. Tomaram banho.
0: Quando fala essa palavra
2: aqui, banheiro
0: né?
2: deles. Ali tem um banheiro deles, ali, ó. Um buraco no chão, aí eu boto água para eles banhar. Né? Banhar e tá ali na areia, só de boa, escutando a conversa.
0: Que bom.
2: É. Engordar.
0: Tem que engordar, né? Eita, dona Nilzinha engorda todo mundo.
2: E o rádio tá ligado aqui, assistindo, falando contigo. Um beijo, Edileia. Deus te ama e eu também.
0: Eu também.
2: Dá um abraço na sua mãe, todo mundo.
0: Ai, cheiro na boca. Dona Nilzinha linda, beijo pro seu Edivá. E olha só, tem um bibolinho, Pipi, de...
2: Esse aí é coentro.
0: Coentro?
2: É coentro mesmo, cebola e coentro pará, que chama-se chicória.
0: A chicória do Pará, lá, tá bem? Gente, então, eu amei.
2: Ela é mais verde, ó.
0: Uhum.
2: Tem muito aqui. Ele é muito gostoso pra botar em toda a comida.
0: Olha,
2: é muito gostoso, ele dá um gosto bom demais. Chama-se chicória, outro chama coentro pará, eu chamo é coentro pará.
0: Coentro do Pará.
2: É, ele é rasteirinho. Pronto, assim, perto da água, assim, onde corre a água, assim, no chão mesmo, ele não tem história de canteiro, não, é no chão mesmo, ele nasce.
0: Que legal.
2: Muito bom.
0: Muito bom.
2: Tem esperar aqui os feijão. Feijão tá aí, ó.
0: Feijão.
2: De boi dentro de ontem, cadê? Eu boto feijão de boi, aí eu já vou botar no fogo. Eu boto assim, que aí fica molinho,
0: isso.
2: E tira o ácido do feijão.
0: Isso. Aí não dá flatulências, né, Pipis? Também, né? Tem que, bom, deixar o feijãozinho, né, de molho, que aí ele fica molinho, né, e retira os gases que dão flatulências, né? É, aí Pipis, é bom. E aí não dá aquele inchaço, né, na barriga, né? Dona Nilzinha, então, tem caldeirada lá pra gente, os temperos gostosos. Viu, Pipis? Agora... Aí, agora que aumentou a fome mesmo, né, Pips? Arrasou, dona Nilzinha querida! Como é que é, Pips? É, você quer só pra você! Desaforo, dona Nilzinha! Ele quer só pra ele! Uai, não, Pips, tem que dividir com a gente! Ai, sua pancinha tá... Afe Maria, esse Pipi tá doido, viu, dona Nilzinha? Beijo, minha linda flor! Grande abraço aí pra senhora, tá? Fala, Marionete!
3: Bom dia, Didi, bom dia, Pipi! Cheiro, meus amores!
0: Cheiro!
3: Cheiro no coração!
0: Eita, coisa boa! Que cheirinho gostoso da minha Marionete!
3: Só passando o ponto aí pra não pegar falta!
0: Isso, vocês tomem jeito! Vocês não tomem falta não, meu povo! E Dijane, como é que você tá, minha linda? Bom dia, Didi! Passando pra deixar um alô a todos os meus amigos e amigas, pro Adeilto, pra Grace, pra Miriam, pra Tony Silva, Luciana Maciel, Ana Silva, a dona Elivânia, a dona Antônia e seu Hermiro. Ô, dona Antônia e seu Hermiro, gente! Que alegria saber que vocês ainda estão aí, viu? Dona Elivânia, quanto tempo, né? Um beijão carinhoso, eles que estão lá no Rio da Onça. Didi, hoje eu tô ouvindo. Beijos pra você, Didi. Beijos, Edjane. Que alegria sempre ter você aqui ouvindo a gente, curtindo a nossa programação. É sempre muito legal saber que você tá aí na nossa sintonia, viu? Beijão carinhoso, minha amiga. E deixa eu passar aqui, Pipi, mais gente. Ou pagar mais música por aqui, Pipis. Aí daqui a pouco eu leio sua mensagem, viu, seu Antônio Faria de Rurópolis? Mas qual que a gente... Ah, vamos, meu xodó. Com um biguinho sensação, é essa, Pipi? Vamos lá. Oi, meu amigo Ângelo Rogério.

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0: Faria. Fala aí, seu Antônio Faria de Rurópolis. E foi isso, seu Antônio?
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0: A Rádio Nacional da Amazônia tem a alegria em levar até você o programa Ponto de Encontro com a apresentação do nosso, da nossa amiga Edileia Martins e o Pipi Caiabi na sonoplastia. E aqui de Rurope é o Antônio Faria que vos fala, passando e desejando aí um dia abençoado para todos nós, uma feliz terça-feira, com muita saúde, muita paz, muita alegria, que tudo de bom vem nos acontecer hoje e sempre. Um forte abraço a todos, um beijo no coração de cada um, e aqui eu fico. Um beijo, fica todos com Deus.
1: Beijo, seu Antônio. Grande abraço aí pro senhor. Aí, claro, né? Ele sempre deixa a mensagem dele bem bonitinha, né, Pepe? Vamos lá. Ó, ele fala assim: pra Edileia e todos os ouvintes do Ponto de Encontro. Quem já foi ver um jogo de futebol sabe muito bem. Tem dia que parece que o campo é torto. A bola tem vontade própria. E o que é justo parece ficar escondido. Tem lance que todos veem que foi falta, mas o juiz não vê. Tem pênalti que não existe e ele apita a si mesmo. Parece, às vezes, que o jogo é injusto, que a regra vale mais para uns do que para outros. Mas aí vem o tempo e a gente aprende. O juiz da partida vê só o lance naquele instante, com o olho que o campo deixa ver. Mas existe um juiz que faz a diferença. Ele não

0: da vida é assim mesmo, e é assim também. Tem dias que parece pesado, que o resultado não vem, que nos sentimos prejudicados, mas ele não é sempre injusto, nem sempre justo aos nossos olhos pequenos. Ele segue as regras maiores da verdade e do amor que só o tempo revela. O que parece perda hoje pode ser preparação para uma vitória que ainda vai chegar. Não cabe a nós reclamar só do apito, mas sim jogar o nosso melhor, com lealdade, sem fazer mal ao próximo. Porque no final, não importa o placar que os outros veem. O que vale é o que o juiz justo saiba que você jogou com dignidade. E um dia, tudo fica no seu lugar. A justiça perfeita brilha mais do que qualquer gol. Aê, seu Antônio Faria de Rurópolis. Sempre arrasando. Boa reflexão, né? Não importa, né? O que o outro pensa, né? Mas cabe a gente jogar o nosso melhor jogo com lealdade, sem fazer mal ao próximo, né, seu Antônio? O senhor arrasou nessa fala, né? Porque a gente tem um Deus maior, um juiz maior, que vê todas as nossas intenções. Aê, arrasou! Beijo, seu Antônio! Grande abraço pro senhor, meu pai do mato querido. Aquele abraço bem apertadinho, viu? Lindo! Beijo! E o João Paulo Alves, de São Paulo, Pipes. Ele que é de Santa Ernestina. Bom dia, Dileia! Estou na sintonia aqui em casa, em Santa Ernestina. Estou na sintonia da programação desde o início. E tô ralando casca de limão. Ah, é? Como é que é isso, menino? Opa! E aí, e o índio? Ele tá bem, o índio paraguai? Pipi, você tem um amigo, índio paraguai, hein? É, vocês dois, ó, podia ser parceirão, hein? Ó, ia fazer uma dupla maravilhosa. E ele tá ralando casca de limão e beterraba. Gente, gengibre pra fazer suco. Aí depois eu espremo limão. Gente, olha só. Ó, o seu Antônio tava fazendo também um suco, né, seu Antônio? Era de gengibre com beterraba. Não, com romã e beterraba. Aí o João Paulo hoje também tá fazendo beterraba, limão, gengibre. Ó, só suco. Cão, hein, gente? E aí ele manda Didi, alô para todos os ouvintes da Rádio Nacional. E olha, eu estou muito satisfeito em ouvir a programação e conhecer novos lugares através dos ouvintes. Que legal, João! Fico muito feliz, viu, João Paulo? Ó, a gente tá aqui sempre, né, falando, lembrando dos ouvintes queridos. E olha, tô aqui gostando, viu, gente, de ver aqui as beterrabas, limão dele aqui. Jesus! Beijo, João Paulo! Cuida aí da família. Cuida das coisas por aí, tá bom? Grande abraço pra você, menino querido. E fala pro índio aparecer aqui. Tô já com saudade dele. Que ele venha fazer parte aqui da nossa programação, tá? Maria Irandi, querida! Ela tá aqui. Maria Irandi, do povoado de Mercês, Novo Horizonte. Ela, bom dia, Didi. Tudo bem, linda? Tudo bem, minha flor mais bela. Didi, canta parabéns pro Juraci de Brasília. Ele tá aniversariando hoje. Canta parabéns em meu nome e em nome da Nildinha de Porangatu. Desejamos tudo de bom pro Juraci. Que essa data se repita por muitos e muitos anos. Felicidades! Oi, Juraci! Gente, Juraci tá lá no Chile, só vivendo esse aniversário bonito, hein? Olha, Juraci, olha quem tá lembrando de você agora, Maria Irandi e Nildinha. Tô mandando aqui parabéns pra você, felicidade, muitos anos de vida, muitas bênçãos e alegria, viu? Beijo no seu coração, Juraci. Saúde e paz pra você. Inclusive, ele tá aqui, Pipes. Vamos ouvir? Fala, Juraci. Cadê
1: Oi,
0: você?
1: Dia, bom dia.
0: Bom dia.
1: Tô te ouvindo, sim.
0: Ai, que bom.
1: Eu liguei o rádio, o aplicativo aqui já era 10h15, né? Aí eu, mas eu tô te ouvindo. Ouvi as mensagens da Antônia Maria. Eu ouvi a tua mensagem aqui. Eu te agradeço mesmo de coração, tá, Di?
0: Tá bom, meu amor.
1: E quando eu chegar aí, eu tenho um presentinho pra você. Já tá aqui na mala.
0: Ah, que delícia.
1: Tá bom?
0: Que bom.
1: Tô passando aí pra... se você puder tocar pra mim, Di, com roupa nova.
0: Pipi, vamos
1: linda.
0: Lá.
1: Linda. Acho que o nome da música é esse, né?
0: Essa...
1: É, agradecer. E depois eu vou agradecer o pessoal no grupo.
0: E aí, como ele é aniversariante, tem preferência.
1: Também pra... Uma mensagem de áudio para Antônia Maria, né? A minha velha amiga.

0: De sempre. Tá bom, de. É um grande abraço aí para todos, meus amigos, que se sintam abraçados aqui da distância, né? É no sábado que eu retorno para o Brasil. Mas aqui tá muito frio, de. Nossa, muito frio hoje, mas seu chuvoso tempo só vai melhorar amanhã.
1: Oh, meu
0: Aí a gente tem um
1: Deus.
0: passeio programado para amanhã, né? Para subir lá na geleira. Aí vamos ver se vai dar certo.
1: Vai dar
0: Mas a
1: certo.
0: previsão aqui é que vai melhorar a partir de amanhã.
1: Que bom.
0: Mas no momento aqui está muito chuvoso.
1: Ah,
0: Dia, um abraço para você, outro para o
1: abraço,
0: Pipe.
1: amor.
0: E todos os meus amigos aí que estão ouvindo o programa. Eu deixo meu grande abraço, um cheiro no coração de cada um. E amo todos vocês,
1: Oh,
0: sem
1: meu
0: distinção de
1: querido.
0: raça, cor ou religião. Mas amo
1: Ah, que lindo.
0: todos. Todos eles são queridos por
1: Ah,
0: mim.
1: coisa mais
0: Está
1: linda
0: guardado aqui no meu
1: você.
0: coração. Em nome de cada um.
1: Tá
0: Um
1: bom,
0: abraço,
1: lindão.
0: Di, e a todos
1: Abraço.
0: vocês aí no Brasil.
1: Tá bom.
0: Cheiro para todo mundo aí.
1: Cheiro
0: Um
1: cheiroso.
0: cheiro frio, porque aqui está frio, frio, frio, Di.
1: Então
0: Um
1: vamos
0: bom
1: fazer
0: dia aí, um
1: assim, ó.
0: abraço a todos.
1: Vamos fazer assim, ó. Abre aí seus braços. Eu vou abrir os meus aqui. E ó, no três, hein? Um, dois, três. Opa! Um abraço bem quentinho para você nesse dia tão especial. Parabéns, amigo. Felicidades aí para você. Mas aproveita cada momento da sua viagem. Seja muito feliz. Que venha muitas outras viagens bem gostosas e bem quentinhas para você, de preferência, tá bom? Felicidades. Vamos lá, de roupa nova, linda. Porque aí é aniversariante do dia, então tem preferência.

0: Beijão, meu amigo querido Juraci, que tá lá no Chile Pipis, curtindo a gente. Você vai virar, ele vai virar chileno? Não, Pipis, ele tá de volta no sábado. Vai virar brasileiro, ainda vai trazer presente. Interesseira, né, Juraci? Beijo, meu amigo. Fala, seu José Alves de Chupinguaia, Rondônia.
1: Bom dia mesmo.
0: Oi, meu amigo.
1: Um bom dia pra você, um bom dia aí pra Carminha Nós.
0: Ah.
1: Um bom dia aí também pro Jonilto Alemão, Alicar de Pressão. Um bom dia também pro seu Romualdo, seu Enio. Um bom dia aí pra dona Marcilei, dona Vilma Branquim, bom dia. Um bom dia aí pra nossa amiga também, amiga não, companheira, né? Maria Aparecida.
0: Ah.
1: Um bom dia também pra toda essa galera aí que curte, que tá curtindo seu programa, Edilei. Um bom dia também pra galera do... Os amigos e amigas do Amanhecer, também um bom dia também pra galera do grupo da Rádio Nacional da Amazônia.
0: Oh, muito bom.
1: Bom dia a todos e a todas. Bom dia.
0: Ah, ei, bom dia, seu José Alves. Grande abraço pro senhor. Agradeço a participação aqui. Beijão no seu coração, viu? E a Carminha, beijo pra você, viu, seu José Alves? Não esquece de você, mulher. Eita, coisa boa. Beijo pra Rosane, Angela, que não veio aqui bater o ponto hoje, mas grande abraço pra ela. GG, minha amiga linda, maravilhosa. A Helena de Montenegro, Rondônia. Oi, Helena, como é que você está, minha linda? Importantíssima, Pipi, porque eu não posso esquecer que ela faz uma polenta deliciosa. Interesseira, Didi, você, hein? Beijo, Helena. Beijo pro seu Raimundo Silva, lá de Serra Azul. Bom dia pro seu Sebastião Planta, pro seu Sebastião Dantas, que é um empresário. Cadê o senhor, seu Sebastião? Bom dia. E a Abigail também tá aqui. Fala.
2: Oi, Edileia Martins. Bom dia, Titi. Bom dia a todos nacional. Bom dia a todos os ouvintes da Rádio Nacional da Amazônia. Titi, eu quero mandar um bom dia especial às mulheres fãs, né, também, porque eu sou difícil de falar no grupo, mas se é cada uma delas que eu sinto falta de cada uma. E quero mandar um abraço especial. Ontem foi dia do amigo, né? E assim, são mulheres maravilhosas, como eu sempre falo. Cada uma com seu conhecimento, isso é muito bom. E quero oferecer todas as músicas do programa a cada uma delas, tá bom?
0: Ah, que bom, meu amor.
2: Tenha um bom dia, Didi, Deus abençoe.
0: Ah, grande abraço, minha linda Abigail. Ela que tá lá no Rio de Janeiro ouvindo a gente. Presente, bom ter a sua participação aqui hoje, Abigail. Você é demais, menina. Grande abraço. E olha só, Pipi, que legal. Olha, o Aparecido Pontes, de Parnaíba, Piauí, ele tá falando assim: oi, Didi, bom dia, tudo bem? Olha só, Didi, eu estou transmitindo o seu programa aqui na minha rádio, a Líder FM 98,7, em Parnaíba, Piauí. Eu sou o Aparecido Pontes, de Parnaíba, Piauí, e desejo a você e a todos os ouvintes um ótimo dia. Manda abraço para todos que estão aí nessa sintonia, todos esses ouvintes do Brasil inteiro, aqui diretamente de Parnaíba. Um forte abraço para todos vocês e também um grande abraço aí pro meu amigo Pipi, o índio mais apaixonado, o homem que tem o jegue. Sim, ele tem o jeguinho maravilhoso. É o Pipi Caiabi, o indígena mais famoso desse Brasil. Você gostou do quê? Ah, Pipi, toma jeito. Oi, galera, o pessoal que tá aí ouvindo a Rádio Líder FM 98,7. Tudo bem? Nós, espero que sim. Eu sou a Edileia Martins, mandando aquele alô super especial para vocês, desejando uma ótima manhã, quer dizer, um finalzinho de manhã de terça-feira para vocês. Grande abraço e obrigada pela sintonia. Ah, e ele pediu, Pipi, abraços para a esposa Maria. Opa! Oi, Maria! Grande abraço aí para você, lindona. Que tudo de bom aconteça para vocês sempre, viu, queridos? Valeu! E ele também tá aqui. Parabéns pelo seu trabalho. Sucesso para você. Agradeça, Aparecido. Venha sempre, viu? Vamos ficar sempre contentes. E sempre que possível, pode transmitir aí o nosso programa, tá? Grande abraço. É isso, né, gente? Grande abraço aí pra essa galera linda que tá sempre aí na nossa sintonia. Seja qual a forma que você esteja ouvindo, agradeço, tá bom? Sandrinha da Guiana. Oba! Que alegria ter você aqui. A Sandrinha, que vai à feira aos sábados, viu, Pepes? E também faz arroz e feijão. Beijo, amiga! Bom dia, Sandrinha da Guiana. Você tá bem, Sandrinha? Como é que tá a sua saúde? Como é que estão as coisas? Manda abraço, manda notícias depois, viu? Valeu! Pipi Mari de Antagorda, Santa Catarina.
3: Bom dia, Pipi. Bom dia, ouvintes da Nacional da Amazônia. Feliz dia para todos vocês, ouvintes, radinho de pilha distante. Onde você estiver, escolhas são feitas para escolher. Existem dias felizes, existem dias que não estão tão perto do que pode ser a felicidade ou feliz. Não! A felicidade no todo, ela é você moldando todo dia. Se você ouvir uma pessoa que diz assim, eu sou feliz, sim, mas dentro disso, ela está todo dia moldando para fazer com que seu dia seja mais equilibrado, mas com calma, porque ela está focando isso na vida dela, porque a felicidade é tudo feito com esses detalhes. Você tem que estar todo dia moldando e acrescentando algo ou tirando algo para isso. Então, não existe só tristeza e nem só felicidade. E isso está dentro de cada um e nós temos que moldar, gente. Nós temos que ir lá e ver. Então, disser assim, ah, a terapeuta vai me ajudar, ah, minha mãe vai me ajudar, ah, meu pai vai ajudar. Não. Comece dentro de você. Mesmo na infância, ensine a criança a isso, que nem todos os dias são iguais e que ela tem que trabalhar para isso, para com que seu dia seja melhor. E para com que a sua vida, nos caminhos, quando ela vai seguindo em frente, ela olha e siga pensando assim, daí ela vai conseguir mesmo. Porque ela está determinada a equilibrar a vida dela. Então, tá bom? Tudo de bom para vocês. Um grande abraço
0: para
3: todos
0: abraço,
3: vocês.
0: Amiga.
3: Eu gostaria de ouvir. Se você não tiver, coloca na lista aí. Ei, Pipi, afina esse berrante. E vamos mexer o esqueleto. Aqui não está tão frio, porque eu estou no Paraná. E põe aí o mundão. Mundo Moderno é o nome da música. Até vou mandar um print pra você ver. Não, muito obrigada e vamos ser felizes.
0: Tá bom.
3: Molde seu dia.
0: Moldem seu dia.
3: Se você tiver essa música aí, coloca. Se não, ponha na lista aí pra botar aí pra nós ouvir. Eu achei massa aí. O meu neto cantando isso aí toda hora.
0: Ah,
3: eita,
0: então tá,
3: esse mundo moderno, hein, vovó?
0: Tá certo, então, essa acho que a gente vai ter que incluir também aqui, viu, meu amor? Grande abraço, Marizinha, valeu pelas reflexões aqui que você trouxe pra gente. Ó, minha amiga Cida que queria falar com o Maurício, deixa eu ver.
4: Ah, tá, que bom, participo sim. É porque eu não tô conseguindo conectar a rádio, mas eu vou participar e vou tentar...

0: Se eu consigo conectar aqui, aí eu te falo, você é a
1: Edileia.
0: locutora, né? Ai, que
1: Isso.
0: bom, graças a Deus. Edileia, oi, Edileia
1: Isso.
0: Martins, eu vou participar,
1: Um grande
0: obrigada.
1: abraço, Cida.
0: Ah, não bote esse áudio aí, não, não. Daqui a pouco eu vou ver se eu consigo.
1: Tá
0: Vamos lá.
1: bom. Então vambora, porque agora tem a minha amiga querida, a minha linda. Cadê ela, gente? Perdi, meu Deus do céu. A Romilda. Bom dia, Romilda.
2: Bom dia, Titi.
1: Bom dia,
2: Quero ouvir a
1: Romilda.
2: música com o Zezé de Camargo. Só você em mim. Não dá.
1: Só você em mim.
2: Ofereço para você, Pipi, e para todos os ouvintes que estão na escuta do programa.
1: Tá bom.
2: E a Romilda, aqui do São Félix do Xingu, Pará.
1: Tá bom, querida. Um beijão carinhoso para você. Valeu. Arlindo Souza, de Baturité, Chapadinha. Ele, bom dia, abraços para você. Abraço para você também, meu querido. Meu amigo Moisés, lá de Natal. Estou aqui curtindo o seu programa, Didi. Beijão carinhoso, querido. Valeu pela participação. Amei, viu? Grande abraço. Natan tá pedindo pra gente parabenizar o nosso amigo Juraci. E ele deseja tudo de bom, toda felicidade, tudo de muita alegria, saúde e realizações. A minha Helena também, de Bom Jesus da Selva, tá aqui. Bom dia, Di. Sou a Helena de Bom Jesus da Selva. Canta aí os parabéns pro nosso amigo Juraci, que tá aniversariando hoje. Então, Juraci, receba o carinho do Natan Freitas e da Helena. Helena de Bom Jesus da Selva, parabéns! Acho que a Rosa Júlia também tá mandando parabéns para você, ó.
3: Oi, Didi, bom dia. Aqui é Rosa Júlia. Tô curtindo seu programa, tá?
1: Tá bom.
3: Um abraço para todos que estiver ouvindo.
1: Ah, então tá, Rosinha. Que alegria! Olha, um abraço carinhoso para você. E que bom saber que hoje você tá aí curtindo a nossa programação. Minha amiga Edileuza, de Teresina, Piauí, como é que você tá, mulher? Cadê tu? Manda oi. Quero saber se você tá bem, menina. Beijo. Aldenora de Viana.
4: Bom dia, bom dia, família nacional. Bom dia, quem tá na técnica de som. Bom dia, quem tá dirigindo o programa. Eu quero que você cante parabéns para mim,
1: Você está
4: para
1: dirigindo?
4: Juraci.
1: Vamos cantar
4: Juraci,
1: parabéns.
4: aí mesmo em Brasília. Brasiliano, brasiliano. Brasiliano, parece que é brasiliano, né?
1: Brasiliense.
4: E essa
1: Aí
4: data
1: ele
4: se
1: está de
4: repita por muitos e
1: Braslândia.
4: muitos anos. Que ele seja muito feliz. Que essa
1: Ah.
4: data se repita por muitos e muitos anos. Meu amigo, que você seja feliz. Eu quero para cantar uma música amigo para qualquer um amigo para me oferecer para Juraci e para todos os meus amigos deste programa, tá?
1: Tá bom, dona Aldenora.
4: Que Deus abençoe e proteja. Bom dia para Frank Silva. Bom dia para todos que fazer esse programa. Um beijo, um abraço para todos os meus amigos.
1: Tá bom, beijo. Ó, Pepe até colocou, dona Aldenora. E parabéns, viu, Juraci? Querido, dona Aldenora também tá lembrando de você com carinho, tá? E o Antônio Lopes de Goiânia também tá aqui. Bom dia, Dileia. Um abraço a todos os amigos e amigas. Tô ligadinho aqui nessa última meia hora do ponto de encontro. Beijão, amigo. Obrigada. Ô, Cídio, como é que você tá, menino?
5: Não bom dia, Dileia Martins, bom dia. Tô ouvindo aqui a Rádio Nacional aqui bem
1: Tudo bem, meu
5: na
1: amigo?
5: cidade de Eldorado, Mato Grosso do Sul.
1: Ai,
5: Tô
1: que
5: aqui
1: bom.
5: ouvindo seu programa.
1: Que bom,
5: Um abraço para
1: Cídio.
5: você, um bom dia.
1: Bom dia, Cídio. Grande abraço. Olha só, Sebastião,
6: Bom
1: pando de
6: dia, Dileia.
1: Itaituba.
6: Obrigado aí pela mensagem que você mandou para mim, viu? Eu tô
1: Vejo.
6: aqui, né? Escutei seu programa. Talvez você
1: Que
6: não vai ver minha mensagem, que esse programa tá terminando. Cheguei do roçado agora, né?
1: bom.
6: Mas tá tudo bom.
1: Que bom.
6: Para não tomar o tempo muito comprido, Guilherme, eu vou mandar um abraço de atacado. Diz.

0: Zero a 100 para não esquecer ninguém.
1: Tá
0: viu?
1: Bom,
0: pra
1: seu
0: todos
1: Sebastião.
0: Que tá na escuta do programa aí.
1: Grande abraço pro senhor. Que bom. Olha, gente, a Iraci falando de Didi, bom dia. Bom dia pra você, Pipi. Bom dia pra todos os ouvintes. Tudo de bom. Que esse dia tem aí muitas bênçãos, muitas alegrias e muito, muita paz, né, Iraci? Didi, essa daí é minha netinha e a minha filha caçula. É a minha primeira netinha, ganhei ela quando eu completei 50 anos, eu faço dia 7 de setembro, e ela chegou dia 1º de setembro, é a Isabelle. Olha só, eu também faço aniversário no dia 1º, Iraci! Beijão carinhoso aí pra você, e ela mostrando aqui a família. Ô, gente, beijo carinhoso aí pra vocês, viu? Amei conhecer vocês, a sua família linda. E eu tenho que ir embora, Juraci, parabéns! E a gente volta a se encontrar lá no Nacional Jovem. Tchau, tchau, galera!
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3: Olá, boa tarde a você que nos escuta de todo o Brasil. Está no ar o Repórter Nacional, que tem hoje os seguintes destaques. Tarifas dos Estados Unidos sobre produtos brasileiros. Governo federal e representantes dos setores mais afetados se reúnem para discutir os impactos da medida que entra em vigor nesta quarta-feira. E mais.
5: Em São Paulo, operação do MP mira rede de financiamento do PCC e atuação em tribunais do crime.
6: Cresce quase 50% o número de eleitores com deficiência e de sessões com acessibilidade em todo o país.
7: Polícia Civil faz operação contra a quadrilha que roubava remédios de alto custo. Esquema envolveu empresas de fachada em 4 estados e movimentou mais de 33 milhões de reais.
8: Em 2025, a Amazônia atinge menor nível de queimadas da série histórica do Map Biomas.
3: Tudo isso e muito mais no Repórter Nacional, que é produzido pela equipe de rádio jornalismo da EBC. Estamos ao vivo nas emissoras da Rádio Nacional em Brasília, São Paulo, Rio de Janeiro, Amazônia, Alto Solimões, São Luís e Recife. E também nas emissoras parceiras de todo o Brasil com a nossa Rede Nacional de Comunicação Pública. Eu sou José Carlos Andrade e você acompanha agora as principais notícias desta terça-feira, 21 de julho de 2026.

0: Antes de darmos início ao nosso noticiário, lembramos que, diante do período de defesa eleitoral, não serão veiculados conteúdos que possam caracterizar publicidade institucional. A medida se faz necessária para garantir o cumprimento das normas que regulamentam a comunicação de instituições públicas. O defesa eleitoral será encerrado em 25 de outubro. As novas tarifas impostas a produtos brasileiros pelos Estados Unidos entram em vigor nesta quarta-feira. Para discutir os efeitos dessa medida, representantes de setores afetados começam uma série de reuniões com o governo. Gabriel Bruns está aqui no meu lado e tem as informações para a gente. Gabriel, boa tarde para você.
1: Boa tarde, Zé Carlos. Boa tarde a todos. É isso mesmo. As entidades aí que representam os setores atingidos pelas tarifas de 25% dos Estados Unidos, anunciadas semana passada, começam a se reunir hoje com o governo federal para debater o que pode ser feito aí com a entrada em vigor da taxação amanhã. Devem participar dos encontros o Ministério do Desenvolvimento, Indústria, Comércio e Serviços, liderado pelo ministro Márcio Elias Rosa, o Ministério da Fazenda, além do vice-presidente Geraldo Alckmin. Entre as instituições que vão se reunir com o governo estão a Anfávia, que é a Associação Nacional dos Fabricantes de Veículos Automotores, a AB Calçados, que representa as indústrias de calçados, a ABMAC, Máquinas e Equipamentos, a ABIT, a Associação Brasileira da Indústria Têxtil e de Confecção, a ABPlast, que é a Associação Brasileira da Indústria do Plástico, e a Associação Brasileira da Indústria Elétrica e Eletrônica. A Centro Rochas, que é a Associação Brasileira de Rochas Naturais, informou que deve se encontrar com o governo também, né, amanhã, quarta-feira. Lembrando que as vésperas aí das tarifas de 25% entrarem em vigor, tem outra taxa que pode ser anunciada pelos Estados Unidos aí nos próximos dias. Serão 12,5% a mais aí numa investigação contra 60 países por supostamente não adotarem práticas efetivas para evitar importação de produtos feitos com trabalho forçado. E o Brasil está entre esses países, é.
0: Ô Gabriel, e já tem aí algum caminho indicado para lidar com o impacto dessas tarifas?
1: Tem sim, Zé. Um primeiro ponto é a busca por novos mercados para os produtos brasileiros. Semana passada mesmo, a Apex Brasil anunciou um plano de R$ 130 milhões de reais, feito em conjunto com entidades de 57 setores para aumentar os destinos das exportações, com prioridade para a União Europeia e Ásia. Outro ponto seria uma repetição do programa Brasil Soberano, lançado ano passado, quando teve aquela primeira tarifa norte-americana de 50% sobre o Brasil. Lembrando, Zé, que essa política tarifária aí dos Estados Unidos pode afetar mais de 7 bilhões de dólares das exportações do Brasil para lá. É com você.
0: Certo. Muito obrigado, Gabriel. E notícia também vem dos Estados Unidos. É que o presidente Donald Trump estabeleceu uma tarifa de 50% sobre produtos canadenses. A medida é uma resposta ao que a Casa Branca classifica como tratamento discriminatório do Canadá contra produtos norte-americanos, especialmente carros, leite e bebidas alcoólicas. Acompanhe os detalhes com Gabriel Correia, que está na linha com a gente. Oi, Gabriel, uma boa tarde para você.
2: Olá, Zé Carlos, boa tarde para você, boa tarde para os ouvintes. Exatamente, Zé Carlos, mais tarifas. E essas novas nessas novas taxas previstas para entrar em vigor no dia 19 de agosto contra o Canadá, incidem sobre vários outros produtos também, além desses que você disse, como vinhos, queijos, tacos, de hóquei e cimento. Segundo o governo norte-americano, o Canadá utiliza cotas e restrições para ganhar investimentos que iriam para os Estados Unidos. Dados de Washington indicam que as exportações de veículos norte-americanos para o Canadá caíram cerca de 22% no período de um ano, enquanto o setor de bebidas alcoólicas sofreu uma redução de 80%. Além dessas tarifas de 50%, o governo norte-americano já aplica taxas sobre o aço, o alumínio e madeira canadenses, sob a justificativa de segurança nacional. De acordo com o coordenador da pós-graduação em Relações Internacionais da Universidade Federal do ABC, Giorgio Romano, com quem eu conversei, as ações de Trump não se baseiam na lógica econômica tradicional, mas uma estratégia de dominação geopolítica.
3: Então, não é sobre o comércio, na verdade, é sobre o controle, sobre dominação, né? Sobre manter sua hegemonia, colocar os países de joelho, né? Para impor sua vontade, né? Como fizeram na Venezuela, como estão fazendo com o estrangulamento de Cuba e como estão fazendo até com os aliados, né? O próprio Canadá é um exemplo disso. Aqui não se trata de comércio, né? Se trata de geopolítica, se trata de usar o comércio para impor algumas políticas.
2: A Casa Branca destacou que no último ano e meio, apenas o Canadá e a China optaram por retaliar os Estados Unidos em vez de negociar novos termos comerciais. Giorgio Romano, que também é membro do Observatório da Política Externa e Inserção Internacional do Brasil, ele me disse que é um choque ver o Canadá, um aliado histórico, ser tratado dessa forma.

0: forma. E do mesmo modo, Washington vem também impondo tarifas sem justificativas contra o Brasil.
1: A única coisa que as justificativas usadas contra o Brasil, contra o Canadá, têm em comum é que eles não se sustentam. Não se sustentam à luz de qualquer análise objetiva dos fatos. Então, é um momento em que os Estados Unidos percebem que toda aquela estrutura que era favorável a eles não é mais tão favorável, porque ao longo do tempo favoreceu mais a China, né, e outros concorrentes.
0: Já o primeiro-ministro do Canadá reagiu. Ele classificou a ação norte-americana como uma violação do acordo de livre comércio. Mark Carney afirmou que o Canadá apenas respondeu às medidas unilaterais anteriores feitas pelos Estados Unidos. Ainda assim, o líder canadense manteve a abertura para o diálogo. Zé Carlos, segue no estúdio.
2: Valeu, Gabriel Corrêa. Valeu mesmo. Obrigado. O Ministério Público de São Paulo realiza a Operação Janus para cumprir mandados de prisão preventiva e de busca e apreensão por suspeita de rede financeira clandestina para o PCC. Quem está no estúdio também com a gente é o Renato Ribeiro, que traz os detalhes. Renato, boa tarde.
3: Boa tarde, Zé Carlos. PCC na mira do Ministério Público de São Paulo. São cumpridos 36 mandados em uma investigação que é por atuação de doleiros e operadores financeiros do primeiro comando da capital. A Operação Janus investiga esse envolvimento do PCC em um esquema bilionário de lavagem de dinheiro e a participação da facção em tribunais do crime. Em São Paulo, os agentes cumprem 18 mandados de prisão e 18 de busca e apreensão. A justiça determinou o bloqueio de ativos financeiros de pessoas físicas até o limite de 10 milhões de reais, além de outras medidas contra empresas participantes do esquema. Também foram determinados o bloqueio de contas bancárias e aplicações financeiras, além da indisponibilidade de imóveis e veículos e o sequestro de bens. A investigação aponta, Zé Carlos, a movimentação de recursos em benefícios de integrantes e colaboradores do PCC. Os suspeitos teriam realizado operações com entrega de dinheiro vivo e transferências bancárias, além do uso de empresas e contas de fachada. Segundo as investigações, a organização criminosa resolvia ainda conflitos patrimoniais por meio de julgamentos nos tribunais do crime. Zé Carlos.
2: Obrigado, Renato. E policiais civis do Rio de Janeiro deflagraram hoje a Operação Metástase para desarticular uma organização criminosa interestadual especializada em roubos e distribuição de medicamentos de alto custo. A Tatiana Alves acompanha a ação e traz os detalhes agora para a gente. Oi, Tati, boa tarde.
4: Boa tarde, Zé Carlos. Boa tarde aos nossos ouvintes. Pelo menos 5 pessoas foram presas hoje durante uma operação da Polícia Civil do Rio contra uma quadrilha especializada no roubo e venda ilegal de medicamentos de alto custo, usados principalmente no tratamento de câncer e por pacientes transplantados. Parte da Operação Metástase, a ação teve como alvo integrantes e líderes do grupo criminoso. Os agentes cumpriram mandados no Complexo da Maré, na Zona Norte do Rio, na Baixada Fluminense e também em São Paulo, Goiás e Pará. Ao todo, cerca de 25 empresas de fachada nos 4 estados faziam parte do esquema. Segundo a polícia, a organização movimentou mais de R$33 milhões entre 2025 e 2026. A justiça determinou o bloqueio de cerca de R$30 milhões em contas bancárias, além da apreensão de bens ligados ao esquema. As investigações mostram que os remédios roubados eram vendidos novamente para instituições de saúde em vários estados do país. Para dar aparência de legalidade ao negócio, os criminosos usavam empresas de fachada e participavam de licitações oferecendo preços abaixo dos praticados no mercado. As cargas roubadas eram levadas para áreas dominadas pela facção Terceiro Comando Puro, que dava suporte ao grupo, Zé Carlos.
2: Tá bom, então. Grato pelas informações, Tatiana. Agora em Brasília, 12:00. O Brasil enviou para a Venezuela uma nova remessa com 4,5 toneladas de vacinas para ajudar na emergência em saúde provocada pelos terremotos que atingiram o país vizinho no mês passado. Ao todo, mais de 5 mil mortes foram confirmadas nessas quase 4 semanas. Gabriel Corrêa está de volta e traz os detalhes. Gabriel.
0: Exatamente, Zé. 4 semanas que completam amanhã. Essa carga enviada tem 600...

0: 390 mil doses de imunizantes enviadas pelo Brasil ontem. A Força Aérea Brasileira transportou mais essa ajuda humanitária, que são 48 mil vacinas BCG, 102 mil vacinas tríplice viral e 540 mil da pentavalente. Ao todo, o país já encaminhou mais de 16 toneladas de medicamentos e insumos, incluindo antibióticos, analgésicos, anti-inflamatórios, seringas, luvas, máscaras e outros materiais hospitalares. A Venezuela já havia recebido do Brasil outras 350 mil doses de vacinas contra a febre amarela e contra a raiva canina, que são recomendadas para o controle de doenças em situações de emergência. Os dois terremotos que atingiram a Venezuela no final de junho deixaram mais de 5.200 mortos oficialmente e cerca de 16 mil pessoas feridas. Ontem, o governo venezuelano anunciou a entrega das primeiras moradias para os desabrigados. 240 famílias receberam apartamentos em resposta à situação de emergência. Porém, ao todo, ainda são cerca de 17 mil pessoas desabrigadas no país vizinho. Segue no estúdio.
1: Valeu, Gabriel Corrêa. Obrigado. Olha, dados divulgados pelo Map Biomas hoje revelam que, em 2025, a área queimada no Brasil diminuiu pela metade em comparação com o ano anterior. É isso mesmo, Gabriel Brum?
2: É isso mesmo, é caso. Além dessa redução em todo o país, aí, tem um destaque para a Amazônia, que atingiu o menor nível da série histórica aí de queimadas do Map Biomas. Esses dados foram divulgados hoje. No ano passado, foram queimados 12 milhões e 700 mil hectares de áreas no país, o que equivale aí a pouco menos que o território do Ceará. O valor é menos da metade de 2024, que registrou recorde, e é 31% menor que a média histórica. O Mapa Biomas, lembrando, né, acompanha as áreas queimadas no país desde 1985. E a queda foi puxada pela Amazônia, diz a coordenadora técnica do Mapa Biomas Fogo, Vera Arruda.
3: E essa redução a gente observa após um ano que queimou muito, no caso 2024 foi um ano recorde de área queimada no Brasil e já 2025 foi um ano que queimou bastante abaixo da média. Isso principalmente pela redução da área queimada na Amazônia no ano de 2025, que reduziu cerca de 56% em relação à sua média histórica.
2: Bem, Zé Carlos, então em 2025 a Amazônia teve aí 3 milhões de hectares queimados, aí, registrando o menor nível desde o início do monitoramento. Já o Cerrado liderou as queimadas e viu 8 milhões e 700 mil hectares destruídos pelo fogo ano passado, um pouco abaixo da média histórica, que é de 9 milhões e meio. O levantamento mostrou ainda que Mato Grosso, Pará e Maranhão concentram quase a metade de toda a área queimada no Brasil desde 1985. E além disso, 15 municípios concentram aí 11% das terras destruídas pelo fogo nesse período. Em Corumbá, Mato Grosso do Sul e São Félix no Xingu, no Pará, lideram o ranking. Zé Carlos.
1: Tá bom. Obrigado, Gabriel. Agora em Brasília, 12:15. Você vai ouvir ainda hoje.
4: Em Alagoas, o projeto Cine Clube Afrodite levará cinema gratuito, oficinas e debates para vários municípios neste segundo semestre.
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1: Quase 2 milhões de eleitores aptos a votar nas eleições deste ano têm alguma deficiência e o número de sessões com recursos de acessibilidade passa de 200 mil. Vamos saber os detalhes com a Solimar Luz. Solimar.
6: As eleições gerais deste ano contarão com o maior número de eleitoras e eleitores com deficiência aptos a votar. Dados do Tribunal Superior Eleitoral revelam que mais de 1 milhão e 900 mil pessoas têm algum tipo de deficiência, um crescimento de 42,5% em relação a 2022, quando esse número era de aproximadamente 1 milhão e 300 mil pessoas. Isso inclui pessoas com dificuldade de locomoção, deficiência visual, deficiência auditiva, deficiência física, intelectual ou outras condições que demandem adaptações no local de votação. Entre os eleitores com deficiência aptos a votar nas eleições 2026, 45,46% do total se enquadram na categoria Outros. Aproximadamente 617 mil pessoas declararam ter deficiência de locomoção, 319 mil deficiência visual e mais de 182 mil deficiência auditiva. Mais de 64 mil pessoas com deficiência informaram ter dificuldade para o exercício do voto. Para acompanhar esse aumento, a Justiça Eleitoral ampliou a estrutura destinada a garantir o exercício do voto com autonomia e segurança. O número de sessões eleitorais principais com acessibilidade passou de 156.296 em 2022 para 223.587 este ano, um crescimento de 43%. Quem necessita de um local de votação adaptado pode solicitar a transferência para uma seção eleitoral acessível, instalada em locais com rampas, elevadores e trajetos livres de obstáculos físicos, por exemplo. Para isso, é necessário atualizar o cadastro junto à Justiça Eleitoral, informando a condição de deficiência ou mobilidade reduzida. O pedido pode ser realizado pelos canais oficiais da Justiça Eleitoral ou presencialmente no cartório eleitoral. O prazo para solicitar a transferência para uma sessão acessível termina no dia 20 de agosto. Da Rádio Nacional, no Rio de Janeiro, Solimar Luz.
1: Olha, quase 500.000 de indígenas e quilombolas podem votar nas eleições deste ano. O número quase que dobrou em relação a 2024, como nos conta o Renato Ribeiro, que continua aqui com a gente. Renato.
5: Então, Zé Carlos, mais de 475 mil indígenas e quilombolas vão poder votar nas eleições de outubro. São 225 mil pessoas a mais em relação a 2024. Em dois anos, o eleitorado indígena saltou de 155 mil para 287 mil, uma alta aí de 84%. E a região norte concentra quase metade desses eleitores. A região, inclusive, liderou o crescimento, seguida pelo Nordeste, Centro-Oeste, Sudeste e Sul, e o Amazonas foi o estado com maior avanço. Depois aparecem Pernambuco, Roraima, Mato Grosso do Sul, Mato Grosso e Pará. Entre as etnias, os maiores contingentes são Ticuna, Macuxi e Cocama. E o número de quilombolas praticamente dobrou. Foi de 95 mil pessoas para 188 mil. E o Nordeste, Zé Carlos, concentra o maior público, seguido por Sudeste, Norte, Centro-Oeste e Sul. Por estado, Minas Gerais teve o maior crescimento. E pessoas indígenas, quilombolas e demais eleitores têm até 20 de agosto para pedir à Justiça Eleitoral a transferência temporária para votar em outra sessão ou local de votação nas eleições deste ano. E o pedido pode ser feito pelo autoatendimento eleitoral do Tribunal Superior Eleitoral. Zé Carlos.
1: Tá certo. Valeu, Renato. Agora é 12h20, hora de movimentar a nossa rede nacional de comunicação pública em Minas Gerais. A Justiça suspendeu a multa aplicada pela Controladoria Geral do Estado contra a Vale, no caso do rompimento da barragem da mineradora em Brumadinho, em 2019. Quem traz os detalhes da decisão é Gustavo Abreu, da Rádio Inconfidência de Belo Horizonte.
7: A Justiça de Minas Gerais suspendeu em caráter liminar a multa de quase 88 milhões de reais aplicada pelo governo do estado à Vale no caso do rompimento da barragem da mina Córrego do Feijão em Brumadinho. A decisão é do desembargador Alberto Diniz Júnior, da 3ª Câmara Civil do TJMG. A penalidade havia sido aplicada em março deste ano pela Controladoria Geral do Estado com base na Lei Anticorrupção. O processo administrativo investiga se a mineradora apresentou informações falsas sobre a estabilidade da barragem antes do rompimento, em janeiro de 2019. Segundo a controladoria, a Vale teria utilizado outra empresa, a Tuvisud, para emitir relatórios com informações inverídicas, ocultando a real condição de segurança da estrutura e dificultando a atuação dos órgãos de fiscalização. Ao recorrer à justiça, a Vale argumentou que os fatos não configuram atos de corrupção, requisito para a aplicação da lei anticorrupção, e que sobre o mesmo tema já há um julgamento no Supremo Tribunal Federal em razão de multa aplicada pela Controladoria Geral da União. Esse argumento foi considerado pelo desembargador do TJ de Minas. Ele ressaltou que o STF analisa a aplicação da lei anticorrupção no caso e, diante desse cenário, considerou prudente suspender temporariamente a cobrança da multa estadual até que o Supremo conclua o julgamento. Procurada pela Rádio Inconfidência, a Vale informou que não vai comentar a decisão do TJ. Já a Controladoria Geral do Estado não havia se manifestado até o fechamento. Reportagem, Gustavo Abreu.
1: E o relógio está correndo para quem quer garantir uma vaga na faculdade. Termina na próxima sexta-feira o prazo para os candidatos pré-selecionados na primeira chamada do ProUni do segundo semestre entregarem a documentação comprobatória. João Barbosa é que traz os detalhes.
8: Os pré-selecionados na primeira chamada do programa Universidade para Todos têm até esta sexta-feira para comprovar suas informações de inscrição. Toda a documentação exigida nessa etapa deve ser entregue à instituição de ensino em que o estudante foi pré-selecionado. O candidato pré-selecionado que não respeitar o prazo ou deixar de comprovar as informações solicitadas será automaticamente desclassificado. Vale lembrar que aqueles que ainda não foram chamados podem ser pré-selecionados na segunda chamada, a ser divulgada no dia 5 de agosto, ou manifestar interesse na lista de espera entre os dias 26 e 27 de agosto. Caso não seja pré-selecionado ou tiver a inscrição indeferida por não formação de turma, ainda é possível concorrer a uma vaga não preenchida por outro candidato. Neste ano, o número de inscrições ultrapassou os 2 milhões, sendo que mais de 520 mil foram realizadas para o segundo semestre. No total, cerca de 1 milhão e 100 mil se candidataram para o programa, que oferece bolsas de estudo integrais e parciais para estudantes que desejam ingressar em uma instituição de ensino superior privada. Nesta edição, mais de 470 mil bolsas de estudo foram oferecidas em 380 cursos de graduação, distribuídas entre ampla concorrência e cotas de 879 universidades, sendo que quase metade ofertadas de modo integral, cobrindo todo o valor das mensalidades. Para conferir as listas de chamada, basta acessar o portal Acesso Único ao Ensino Superior. Com informações da Agência Brasil, sob supervisão de Fábio Cardoso, da Rádio Nacional do Rio de Janeiro, João Barbosa.
1: Mostra que apresenta trabalhos que dão um panorama da diversidade das culturas populares brasileiras chega a Fortaleza. E quem conta pra gente é Madison Euler. Oi, Madison, boa tarde.
9: Pois é, Carlos, boa tarde para você e para os ouvintes da Nacional. Olha, depois de passar por Brasília e Recife, a exposição gratuita Reinado do Riso abre para visitação do público nesta quarta-feira na Caixa Cultural em Fortaleza. Essa mostra ela reúne trabalhos que dão aí um panorama da diversidade das culturas populares brasileiras, tendo como recorte a presença do riso e da comicidade nas festas e brincadeiras populares das cinco regiões aqui do Brasil. São coleções de fantasias, mamulengos, fantoches, tem esculturas em madeira, pinturas e fotografias que concretizam e registram como o riso e a brincadeira elas contribuem para a manutenção das nossas festas populares, como o carnaval, a folia de reis, o Bumba Meu Boi, circo, teatro de bonecos, literatura de cordel, entre outras. Essa exposição também joga luz como a comicidade presente nas obras desses artistas são também uma forma de denúncia, resistência e crítica. Em Fortaleza, a exposição também inclui um núcleo que é dedicado ao humor lá do Ceará, composto por gravações de histórias e causas relacionadas à tradição oral do Estado, ampliando aí a conexão do público com referências culturais do Estado. A exposição O Reinado do Riso, ela aconteceu pela primeira vez em 2012 no Museu de Folclore Edson Carneiro, no Rio de Janeiro. Este ano, a mostra ganhou uma nova expografia com curadoria do Centro Nacional de Folclore e Cultura Popular. E depois de Fortaleza, a expectativa é que essa nova montagem circule até o final de 2028 pelas outras unidades da Caixa Cultural em Salvador, Belém, São Paulo, Curitiba e no Rio de Janeiro. Em Fortaleza, as obras vão ficar expostas aí até o dia 11 de outubro. Volto com você, Zé Carlos.
1: Tá certo. E a gente volta daqui a pouco com você, tá bom, Madison? Esportes. Agora meio-dia 26, acabou a Copa. Agora é hora de voltar aos campos brasileiros. E exemplo disso é que logo mais o Brasileirão continua com a 11ª rodada. Vamos conferir com ele, Bruno Mendes.
10: Nesta terça-feira começa o prosseguimento da 19ª rodada do Campeonato Brasileiro da Série A. Atlético Mineiro e Bahia se enfrentam na Arena MRV em Belo Horizonte a partir das 7h30 da noite. O atacante do Galo, Cassierra, fala da preparação dele e do Alvinegro para o retorno ao Brasileirão.
11: Eu acho que o mais importante é voltar a pegar ritmo, não? Sabemos que jogo-treino é para isso. Eu acho que o foco tem que ser o próximo jogo contra a Bahia. Não, eu acho que precisamos pegar novamente ritmo de competência. Fizemos uma boa intertemporada e agora nós estamos prontos para voltar a jogar brasileiro.

0: Edição do projeto Cineclube Afrodite, que vai levar um pouco de cinema para vários municípios do estado de Alagoas. Madson está de volta com os detalhes, né, Madson?
1: Isso mesmo, Zé Carlos. O projeto de Cineclube Afrodite, ele foi criado em Alagoas em 2025 e vai levar mais uma vez aí cinema gratuito, oficinas, debates e outras ações para várias cidades do estado neste segundo semestre. Em alusão ao Julho das Pretas, a programação de abertura do projeto será dedicada ao movimento, com o lançamento de duas obras inéditas de cineastas alagoanas no Cinearte Pajussara, que fica localizado na Galeria Center Pajussara, ali na Orla de Maceió. A sessão começa às 18h. Os filmes de abertura são Oxum, De Mão Dada com Oiá, da diretora estreante, a Sal Bernardo, e Batuque das Ondas, da Elizabeth Caldas e da Manu Preta, que também estreia na direção. Esses curtas têm como eixo central a ancestralidade, a cultura afro-brasileira e o protagonismo de mulheres negras. O Cineclube Afrodite prioriza aí a circulação de obras que são produzidas em Alagoas por realizadores negros, indígenas, mulheres e pessoas da comunidade LGBT+, contribuindo aí para fortalecer o audiovisual independente. Segundo a Dagô Produções, que coordena as ações do projeto, após a estreia em Maceió, o Cineclube Afrodite vai seguir em circulação por diferentes territórios de Alagoas, levando às sessões de cinema, rodas de conversa e outras ações formativas para os quilombos, para as casas de matriz africana e outros espaços comunitários, ampliando aí o acesso ao audiovisual e fortalecendo essas narrativas negras no estado de Alagoas. Volto com vocês, Zé Carlos.
0: Grato aí, valeu, Madson. Agora em Brasília, meio-dia 29, o Repórter Nacional fica por aqui com trabalhos técnicos de Thiago Coelho. Você pode conferir as nossas reportagens no site radioagencianacional.ebc.com.br e no Instagram, @radionacionalnoticias. Uma ótima tarde para você.
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8: Alô Amazônia, alô Brasil, alô mundo, meio-dia 31 aqui em Brasília, 10h31 no Alto Solimões. Mosaico de hoje celebra a volta do Pipi! Pipi tava aí na programação especial da Copa. Agora que a Copa acabou, voltamos à nossa programação normal com o Pipi aqui na operação do estúdio e eu, Ana Pimenta, na apresentação do Mosaico até 1 da tarde. Mosaico é o seu programinha da hora do almoço, seu programa de música, de entretenimento até 1 da tarde. E a gente vai abrir o programa com o sucesso do Rei do Lambadão, que agora é o Dizon. Vamos curtir o Lambadão do Dizon, daqui a pouquinho a gente volta.
9: É o Lambadão do Dizon. Quebra!

sucesso de Dizon. Dizon é um cantor de Tocantins que agora tá morando no Ceará e tá aí trilhando a carreira dele como o novo rei do lambadão, fazendo essa mistura de forró, piseiro, ritmos caribenhos. Um sucesso o trabalho do Dizon. Tô esperando a resposta da assessoria dele para ver se ele vem aqui ao vivo com a gente no programa, contar tudinho sobre a vida dele, a trajetória. Pessoal, é o seguinte, ontem eu tava de folga porque eu trabalhei final de semana todo aí no festival incrível que teve aqui em Brasília, DF Instrumental, muitos artistas bacanas. Entrevistei o Tom Zé, entrevistei o Edgar Escandurra, muitos artistas incríveis se apresentando aqui num festival gratuito aqui no Sesc de Brasília. Então ontem eu não tava aqui, mas ontem foi uma data muito importante para a música brasileira, para o pop, para o rock nacional. Semana passada a gente comemorou aqui o rock, né? O dia do rock, a semana do rock, a gente sempre comemora. E essa data é uma data importante para o rock nacional. Há 40 anos, em 20 de julho de 1986, saía o disco 2 da banda Legião Urbana, que é uma banda que até hoje é muito querida de todos os brasileiros, né, do público brasileiro. É uma banda que marcou a história do rock, do pop nacional. E eu separei umas músicas desse disco para tocar, porque eu acho que é uma data que vale a pena ser lembrada. Legião Urbana mudou para sempre, né, a história do rock e a história de Brasília também, porque Brasília passou a ser reconhecida como a capital nacional do rock. E as histórias que o Renato Russo contava nessas músicas, nessas letras, fazem parte da história da nossa cidade. Então hoje, se você vem aqui em Brasília, você tem uma rota do rock. A Secretaria de Cultura e a Secretaria de Turismo mapearam na nossa cidade todos os lugares onde esses artistas se reuniam, onde aconteceram as letras das músicas, quem são os personagens, quais foram os lugares importantes para as bandas começarem a tocar e se popularizar. Então é uma história que está misturada com a história de Brasília, essa história do rock. Então eu acho que é uma data interessante da gente lembrar aqui, porque faz parte da nossa cidade e acabou se espalhando para todo o Brasil, né? O rock de Brasília acabou se espalhando para todo o Brasil. Então a nossa Rádio Nacional da Amazônia, mas eu não tinha como não fazer essa homenagem, porque eu sou daqui de Brasília, isso faz parte da minha história. Eu tinha 10 anos de idade quando eu comprei esse disco, então eu já estava ligada em tudo que estava acontecendo. E o mais interessante é ver como que essas pessoas que fazem parte do rock de Brasília hoje convivem aqui com a gente. Eu vou dar um exemplo. Na música Eduardo e Mônica, que ele conta, o Renato Russo conta a história de um casal que era bem diferente, ele era mais novo do que ela, o Eduardo ainda fazia cursinho e a Mônica já fazia faculdade de medicina na UNB. Pois bem, eu conheço a filha do Eduardo e da Mônica. A filha do Eduardo e da Mônica se chama Nina Coimbra. Ela é uma grande artista plástica, uma grande artista daqui da nossa cidade. Já morou em Nova York, já morou na Europa. Hoje ela mora aqui em Brasília, faz um trabalho muito bacana nos museus da cidade, nas exposições. A Nina é uma pessoa incrível e ela é a filha do Eduardo e da Mônica. E de vez em quando eu vou nos shows, ver os artistas tocando, a Nina tá lá e a gente troca uma ideia, e eu acho isso o máximo. Coisas da minha cidade que eu quero compartilhar aqui com vocês. Então, nesse bloco, celebrando 40 anos do segundo álbum da Legião Urbana, a gente vai escutar primeiro Tempo Perdido, Quase Sem Querer, na sequência, e para fechar esse bloco com chave de ouro, a história dos pais da Nina, Eduardo e Mônica, para vocês aqui na Rádio Nacional da Amazônia.

sucesso de Legião Urbana, a gente toca aqui no Mosaico, comemorando 40 anos, 4 décadas do lançamento do álbum 2 da banda Legião Urbana. Segundo a revista Rolling Stones, especializada em música, esse álbum ocupa a 21ª posição da lista dos 100 maiores discos da história da música brasileira. São 12 faixas que marcaram para sempre a história da nossa música, o jeito de fazer rock, né? O jeito brasileiro de fazer rock, música pop também. Então, Legião Urbana influenciou gerações e gerações de artistas nesse país. Eu queria mandar um recadinho para Edileuza, no Piauí, que está ligadinha aqui com a gente, mandou um recadinho do bairro de São Pedro, em Teresina, onde ela mora. Edileuza, um beijo, ela está sempre ligadinha e confirmando a audiência dela aqui com essa mensagem no Mosaico. Agradeço a todos vocês pela audiência, mas o Mosaico ainda não acabou, não. A gente vai seguindo com a programação musical do Antônio Miranda. Agora a gente tem Tony Medeiros com O Tempo de Tucandeira. Arrocha aí, Pipi.

Tá aí a toada do Boi Caprichoso, que foi o grande campeão do Festival de Parintins desse ano, conquistando seu 27º título. O Miranda tinha colocado aqui uma toada antes do Boi Garantido, a música do Tony Medeiros, Tempo de Tucandeira, mas como aqui a disputa é acirrada nesse mosaico e no festival, a gente sabe que a gente tem que tocar uma do Garantido e uma do Caprichoso. Então, Miranda botou aqui na programação o Tempo de Tucandeira do Garantido, e aí eu sapequei uma desse ano, que lá, é Lá Vem o Boi o nome dessa toada que tocou agora, que eu achei uma das melhores desse ano. Muito animada essa toada, e realmente, o Caprichoso mereceu a vitória esse ano, seu 27º campeonato, e a gente continua aqui, né, cobrindo o Festival de Parintins. Todo ano a gente traz as toadas. O festival, o ciclo do Boi esse ano se encerrou, mas o pessoal já tá lá em Parintins pensando no próximo festival. Então, assim que anunciarem a próxima data, né, o próximo tema, a gente traz tudo para você aqui no Mosaico. O programa vai ficando por aqui. Pipi tá de volta, então. Estou muito feliz com sua volta, Pipi. Por favor, não me abandone mais. Pessoal, queria dizer também que a gente tem duas novidades boas para essa semana. Na quinta-feira, ao vivo, a gente tem a DJ Mary do Pará, ao vivo, por telefone aqui no Mosaico. Ela vai participar de um festival aqui em Brasília chamado Favela Sounds, então ela vai conversar com a gente. E na sexta, ao vivo, no ponto de encontro, a gente tem no estúdio o Nilson Chaves participando aqui com a gente. Eu e Didi vamos entrevistar o Nilson Chaves e você pode participar pelo nosso WhatsApp. Combinado, pessoal? Então essa semana ainda promete muita coisa para acontecer. Um beijo grande e até amanhã!

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0: alfabetização é mais, muito mais que ler e escrever. É a habilidade de ler o mundo. É a habilidade de continuar aprendendo. E é a chave da porta do conhecimento. Paulo Freire. História, a carta de amor.
1: Opa, tá do cidadão, te chamei a atenção, não foi à toa, não.
2: Eita, daqui a pouco já tá na hora da minha aula.
0: Jonas cresceu na roça e veio trabalhar na casa da dona Ana. Ele é o faz-tudo da casa. Cuida do jardim, faz compras, conserta tudo que quebra, limpa a piscina e ainda criou uma hortinha sustentável. Ia tudo muito bem, até que um certo dia...
3: Oi, Jonas, boa tarde.
2: Oi, dona Ana, boa tarde.
3: Eu vou dar um

0: Chapolin no mercado com a Dorinha, caso alguém me ligue, anote o recado, por favor.
1: Pode deixar, dona Ana, pode deixar.
2: Foi só elas saírem que o telefone começou a tocar.
1: Ai, meu Deus, torci tanto para esse telefone não tocar. Alô? Alô? Ah, sei, espera aí. Ah, e aí eu não consigo decorar tanta coisa, né? Oi, eu vou anotar aqui, tá? Pode repetir tudo, bem devagar. Tá? Não, com calma.
0: Oi, Jonas, e aí, alguém me ligou?
1: Oi, dona Ana, ligou sim. Eu anotei aqui, eu vou ler pra senhora, tá?
0: Ah, não precisa ler, não. Me entrega o papel que eu leio depois.
1: Não, não, dona Ana. Minha letra é muito feia.
0: Ah, não tem problema se eu não entender. Eu te pergunto. Vai, me dá.
1: Tá bom. Pode ser.
0: Ah, entendi por que você não queria me passar o papel. Você não sabe ler e escrever direito, né?
1: É.
0: Ah, mas não é vergonha nenhuma você não saber escrever. Você gostaria de voltar a estudar, Jonas?
1: Ah, eu quero, sim, claro. É o que eu mais quero.
2: Aquela pergunta mudou a vida de Jonas. A partir dali, todos os dias, Jonas ia pontualmente para a sua aula de alfabetização.
3: Jonas de Aguiar.
4: Presente.
3: Edileuza dos Santos.
5: Presente.
3: Bem-vinda, Edileuza. Gente, hoje é o primeiro dia de aula da Edileuza. Então, quem puder passar as lições anteriores para ela...
4: Eu, professora Thalita, eu posso ajudá-la.
3: Muito bem, Jonas. Que bom que você se ofereceu. Edileuza, pega a matéria então com Jonas, tá?
2: E foi assim que Jonas se apaixonou, de lição em lição. Ele ia ensinando Edileuza a escrever e ela ia ensinando a amar. Mas Edileuza não deixava transparecer o seu interesse. E Jonas não tinha coragem de se declarar. Foi então que ele teve uma ideia. Resolveu escrever uma carta de amor para Edileuza. Escreveu e colocou a carta no caderno dela.
6: Ué, que isso? Uma carta? Parece que é do Jonas de Aguiar. Mas por que ele fez isso? Ele sabe muito bem que eu ainda não sei ler direito. Ele fez isso pra me testar, tenho certeza. Eu disse que ainda não leio e ele me escreve uma carta. Ai, que maldade.
2: Depois disso, Edileuza se afastou de Jonas. E ele ficou triste, achando que ela tinha lido a carta e não quis namorar com ele. A professora reparou que os dois estavam estranhos e, depois da aula, chamou Edileuza para uma conversa.
3: Edileuza, senta aqui perto. O que houve entre você e o Jonas? Vocês eram tão amigos, só faziam as tarefas juntos, saíam da aula no maior papo, mas isso mudou. O que houve?
6: O Jonas fez uma coisa que me humilhou muito. Ele me deu uma carta, professora, mesmo sabendo que eu não sei ler. Eu sei que ele sabe bem mais que eu. E eu só entendo as coisas assim, com a ajuda de alguém. E ainda assim, ele me fez uma carta. Eu não consegui ler, me senti humilhada. Ele fez isso pra me testar, eu tenho certeza.
3: Ô, Edileuza, eu acho que ele não fez isso pra te humilhar. Ele é um bom rapaz e gosta de você. Você não leu a carta, mas está com a carta aí?
6: Estou sim, ficou no meu caderno. Mas pode até jogar fora.
3: Não, vamos ler juntas. Querida Edileuza.
1: Precisava te escrever para que meu coração pudesse falar. Estamos juntos todos os dias e a cada lição vejo que estou aprendendo mais do que letras e números. Eu estou aprendendo como é bom estar ao seu lado. Sem me enrolar muito, digo logo o que mais desejo. Quero ser seu namorado. Edileuza, quer namorar comigo?
6: Oh, meu Deus! Eu preciso falar com ele. Jonas, queria conversar com você.
1: Edileuza, me desculpe pela carta.
6: Não precisa se desculpar. Eu queria te dizer que eu só li sua carta ontem. Todos esses dias eu me senti humilhada e triste. Achei que você tivesse me mandado uma carta só pra me testar.
1: Testar? Eu nunca pensei isso. Eu só escrevi porque eu não tinha coragem de falar.
6: Não é fácil ser analfabeta. Eu já passei por muitas coisas. Já chorei muito por não saber o que estava escrito em um papel, por não saber ler as

0: letras do letreiro do ônibus por não entender uma receita, um rótulo, uma caixa de remédio. Mas você só me ajudou. Tenho aprendido muito com você e queria te dizer uma coisa. Mas como eu também não tive coragem, eu escrevi aqui nesse papel. A professora Talita me ajudou. Toma.
1: Jonas, eu aceito.
0: Ser sua namorada.
1: Que alegria! Ei, Edileuza, me dá um beijo. Minha namorada, me dá um beijo.
2: Moça, me espere amanhã.
3: Participaram desta história Carlos Moreira como Jonas, Patrícia Fontoura como Edileuza, Helena Souza foi Dona Ana, Luísa Inês Vilela fez o papel da professora Talita. Narração de Artemisa Azevedo. Sonoplastia de Samuel Farias e Artemisa Azevedo. Produção de Patrícia Fontoura com supervisão de Artemisa Azevedo. Trabalhos realizados nos estúdios da Rádio Nacional, emissora EBC, Empresa Brasil de Comunicação.

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Oi, pessoal! 13 horas e 35 minutinhos em Brasília. Chegamos! Nacional Jovem está no ar! Oi, galera! É isso aí, meu povo amado! Oi, gente! Você que tá aí ligadinho na melhor, que é a Rádio Nacional da Amazônia, sejam muito bem-vindos! Vamos juntinhos até as 3 da tarde. Eu sou a Edileia Martins, a Didi Martins, como vocês preferirem. E dos trabalhos técnicos, ele, gente, o mais famoso do Brasil é o Pipi Caiabi! Oi, Pipi! Já almoçou, Pipi? Já tá de pancinha cheia? Ah, você comeu o peixinho de Dona Nilzinha. Tá bom, então. Muito bom! Olha só, gente. E contamos, então, já. Vamos já falar, nossa equipe, né, Pipes? Eu sou a Edileia Martins, a Didi Martins, como vocês preferirem. Nos trabalhos técnicos, o Pipi Caiabi, esse indígena mais famoso do Brasil. A Patrícia Fontoura é a nossa produtora executiva. E também contamos com a programação musical do Antônio Miranda. É isso, gente! E vocês, como é que vocês estão? Já almoçaram? Já estão aí de barriguinha cheia também? Espero que sim! Opa, só sei que eu já tô aqui agradecendo a sua participação. Obrigada, viu, gente? Que bom que você já tá aí na nossa sintonia para curtir esse programa tão animado, tão legal. E aí, já te convido para participar aqui com a gente. Hoje tem enigma musical. Pipi, será que esse vai ser um bom enigma pra galera? É, vamos ver. Pipi acha que a reunião foi com a Heleninha lá de Paulo Ramos. Será, Pipis? Então daqui a pouquinho você vai descobrir se foi isso ou não. É ou não é? Ixi, olha, a voz chega e falhou. Oh, meu Deus! Eita, Pipi, e agora? Gente, quem vai devolver minha voz? É o Chapolin Colorado. Opa, gente. E também vamos ter uma entrevista aqui bacana. A gente vai falar sobre o EJA, olha só, a educação de jovens e adultos, né? E a gente tá aí com milhões de brasileiros que ainda não concluíram a educação básica. Então daqui a pouquinho a gente vai falar sobre esse assunto por aqui, vai ser bom demais. Se você tiver alguma dúvida, quiser participar com a gente, já pode mandar sua mensagem. E claro, né, a gente vai ter participação, já tô aqui esperando, essa é a melhor parte, é quando você vem participar com a gente, é bom demais. Então, manda aí sua mensagem pro 619-9674-1568, quero ver você aqui, manda sua mensagem e vamos que vamos. Pipi, ixi, Pipi, me mandaram a programação de ontem, ixi. Então vamos. Não, mas qual que é boa aí? Me fala. Você tem que ver.

aí, porque agora hoje eu tô... Peraí, ó, deixa eu ver. Ah, tá aqui, ó. Peraí, deixa eu ver pelo... Tem o quê? Será que lá Jalu, Last Dance é boa? É, então vamos. É dançando. Last Dance é a última dança. Mano, eu quero dançar muito ainda. Bora!

0: Opa, gente, olha, eu acabei de ver aqui que seu Antônio de Itaituba, no Pará, tá aqui na nossa sintonia. Oi, seu Antônio. Não, é seu Antônio lá de Itaituba. É porque, ô, seu Antônio, não sei se eu tá, vai eu dar uma olhadinha aí. É mais cedo, né, a minha colega Juliana, ela, mas a Juliana lá do, de Boa Vista, viu, gente, Goiás. Ela passou aqui por aqui e pediu pra gente procurar o Domingos, não, como é que chama? O Paulo Sérgio. E ele é conhecido como Teteu ou Neguinho Carioca, viu, seu Antônio? E ele talvez esteja por aí, em Itaituba, em Altamira. A questão é que a última notícia que ela teve, seu Antônio, ele estava aí no garimpo, por Itaituba. Então, se o senhor conhecer, porque o senhor é o seu Antônio do garimpo das piranhas, né? Então, se o senhor puder ajudar, viu, seu Antônio? Se eu soubesse, se eu conhecer o Paulo Sérgio. Então, o apelido dele é Teteu ou Neguinho Carioca. Aí mandei as informações aí, viu, seu Antônio de Itaituba, no Pará. E ele tá dando boa tarde aqui, Pipes. Boa tarde, Dileia, por essa música do roteiro pra você. Ó, ofereça a música, né, do roteiro pra você, pro Pipi, pra Edileuza, pra Divina e Raquelzinha. É, para minha filha em Tabatinga, é isso? E Paulão em Açailândia. E para todos que estão aí na sintonia. Bom dia, boa tarde, né, seu Antônio? Seu Antônio de Itaituba. Aí se eu puder ajudar, seu Antônio, se eu conhecer aí o Paulo Sérgio, que tem o apelido de Teteu, o Neguinho Carioca, seu, por favor, seu ajude aí. Aí eu mandei foto dele também. Se o senhor puder dar uma força aí, seu Antônio, vou agradecer, tá bom? Beijo, seu Antônio. Valeu. Seu William, diga lá, você não apareceu hoje de manhã?
1: Boa tarde, Didi. Você sumiu, com saudade de ouvir sua voz.
0: Opa.
1: Didi.
0: Ah.
1: E a sua mãe, como tá?
0: Ela tá bem.
1: Tá bem,
0: saúde. Obrigada.
1: Didi, toca a música do Leandro Leonardo, minha gata. Coração está querendo lhe encontrar.
0: Eita.
1: Ó, Didi, a frequência de 25, 9 metros não tá boa, não. Está chiando.
0: Ixi, é mesmo. Ô, meu Deus. Eu acho que a 25 metros na Bahia pega um pouquinho ruim, né, seu William? Mas olha. Mas, ó, um grande abraço aí pro senhor, viu? E minha mãe também. Obrigada por perguntar. E o senhor? Como é que tá o senhor? O senhor tá bem? O senhor ultimamente tem ido bastante ao médico? Grande abraço, viu? Pipi tá procurando sua música. Daqui a pouquinho a gente curte por aqui, tá? Valeu, seu William. Fala, seu Antônio. Diga aí.
2: Minha amiga, a área aqui de Itaituba é muito grande. Só se a gente tivesse, assim, a certeza de qual é a região que ele tá de Itaituba, qual é o garimpo, tá?
0: Tá.
2: É muito grande a área de garimpo aqui.
0: Tem
2: Itaituba, Jacareacanga. Tudo é uma rota só.
0: Tá, mas eu mandei aí a mensagem. Se o senhor puder ajudar, vai ser ótimo, seu Antônio. Veja aí o que, que o senhor consegue, né, fazer. Se com a foto, o senhor conhece, tá bom? O que o senhor puder fazer já vai estar ótimo, tá bom? Um grande abraço. E vamos lá, gente, então. Vamos saber qual vai ser o enigma de hoje. Será que tá facinho, Pipi? Vamos lá.
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E aí, Pipis? Olha, eu sei que essa música é muito apaixonada, né, Pipis? Você aí revela um amor intenso nessa música, não é mesmo? Nossa, o Pipi tava com esse sentimento guardado no coração dele e ele não quer mais guardar, né, Pipis? Ele quer proclamar aí, né? Ainda mais na rádio, né? Você quer usar o microfone da rádio para falar de verdade o que você não quer mais esconder, né? Isso, esse sentimento grande, não é mesmo? Olha! E aí o Pipi admite por diversas vezes, gente, que ele escondeu o que ele sentia, né? Mas agora ele fica só fazendo declaração de amor. Ele fica ao longo dessa música só fazendo uma declaração de amor repetida vezes, né? Eita, Pipi, você quer mostrar esse sentimento, né? Que fala mais alto que o medo, né? Você largou o medo de lado e tá se declarando muito pra ela, não é isso mesmo? O Pipi fica a música inteira falando que a ama, não é isso, Pipi? Olha! É, nunca mais ele quer vê-la assim, né, Pipi? Nossa, como o Pipi tá preocupado. Ai, ai, gente. E aí, Pipis? Você acha que o povo tá acertando essa sua música? Em um dos versos, o Pipi deseja ser visto com sinceridade, com profundidade. Sem máscaras, né, Pipi? Você quer arrancar as máscaras. Quer arrancar tudo. Calma, Pipi. Calma, calma. Nossa. E o título da música faz referência a uma pessoa que inspira toda essa declaração de amor, né? Ela tem um... Ela é de um país específico, Pipi? A GG chegou aqui, GG, mandei alô pra você mais cedo. Como é que você tá, minha GGzinha? Um beijo carinhoso pra essa Geralda mais linda, maravilhosa. GG, ela tá aqui. Boa tarde, Didi. Boa tarde, Pipi. Boa tarde, Patrícia. Boa tarde a todos. Didi, o enigma de hoje é... Será? Tem certeza, amiga? Vai manter esse palpite? Será que ela acertou, Pipis? Será que eu aperto o botão do sim pra ela? Aperta? Tem certeza? Pipi tá dizendo pra eu ter certeza, gente. Ele tá hoje convicto que eu tenho que apertar o botão, não é isso? Ah, nossa, então tá, hein? Gente, não posso nem brigar hoje com o Pipi. Ele tá convicto que eu tenho que apertar o botão. Meu Deus. Luciana Espíndola também chegou. Oi, Luciana. Grande abraço aí pra você. Olha, ela também deixou o palpite dela, Pipis. Será que é isso? Tem certeza, Luciana Espíndola? Será que a gente deve marcar o botão do sim pra ela? Ou a gente deve marcar o botão do não, Pipis? Qual botão eu aperto? Qual o melhor botão apertar, Pipis? Você acha que não? Eita, Luciana, Pipi tá aprontando aqui. Espera mais um pouquinho. Ai, ai, ai. Bom, enquanto vocês vão pensando aí no nosso enigma musical, será que esse povo tá acertando? Será que já tá dando tempo, Pipi, pros passarinhos voarem? Xiii, será que esses passarinhos estão voando direitinho? Tá saindo da gaiola? Você gosta, né? Mas ó, vamos trazer notícia, Pipis? Que os pré-selecionados do ProUni têm até sexta-feira, gente, para efetivar a inscrição. Quem vai contar isso pra gente?

0: É o João Barbosa.
1: Os pré-selecionados na primeira chamada do programa Universidade para Todos têm até esta sexta-feira para comprovar suas informações de inscrição. Toda a documentação exigida nessa etapa deve ser entregue à instituição de ensino em que o estudante foi pré-selecionado. O candidato pré-selecionado que não respeitar o prazo ou deixar de comprovar as informações solicitadas será automaticamente desclassificado. Vale lembrar que aqueles que ainda não foram chamados podem ser pré-selecionados na segunda chamada, a ser divulgada no dia 5 de agosto, ou manifestar interesse na lista de espera, entre os dias 26 e 27 de agosto. Caso não seja pré-selecionado ou tiver a inscrição indeferida por não formação de turma, ainda é possível concorrer a uma vaga não preenchida por outro candidato. Neste ano, o número de inscrições ultrapassou os 2 milhões, sendo que mais de 520 mil foram realizadas para o segundo semestre. No total, cerca de 1 milhão e 100 mil se candidataram para o programa, que oferece bolsas de estudo integrais e parciais para estudantes que desejam ingressar em uma instituição de ensino superior privada. Nesta edição, mais de 470 mil bolsas de estudo foram oferecidas em 380 cursos de graduação, distribuídas entre ampla concorrência e cotas de 879 universidades, sendo que quase metade ofertadas de modo integral, cobrindo todo o valor das mensalidades. Para conferir as listas de chamada, basta acessar o portal Acesso Único ao Ensino Superior. Com informações da Agência Brasil, sob supervisão de Fábio Cardoso, da Rádio Nacional do Rio de Janeiro, João Barbosa.
0: Tá aí, João Barbosa falando, né? Se você, então, quiser confirmar aí se seu nome estiver aí no Selecionados, né? Vai lá na página para conferir e tomara que você consiga uma vaga aí no ProUni, onde a gente estava falando, né? De como a educação transforma a vida da gente. E vale a pena, viu, gente? Então, que você consiga uma vaga para estudar em uma universidade e transforme aí sua história, beleza? Bom, deixa eu ver aqui, Pipi. De lá eu vi a foto dele e o contato. Ah, tenta passar para esses conhecidos que o senhor tem aí na região, viu, seu Antônio? Se for possível, que aí o senhor já ajuda bastante, tá? Beijão carinhoso. E vamos lá pagar a música que seu William pediu? Como é que é, Leandro e Leonardo? É isso ou só Leonardo? Os dois? E quem? E qual é a música? Ah, o coração quer te encontrar. Ixi, Pepe.

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1: Muito bom! Aí, seu William, arrasou! Muito legal, viu? Agradeço aqui sua participação. E ó, tem mais gente aqui chegando para dar palpite no nosso enigma. Então aguenta aí, a gente já tá finalizando aqui esse primeiro momento do nosso Nacional Jovem, a gente vai seguir pro nosso Nacional Notícias e depois a gente já sai aqui pra entrevista. E aí então eu coloco aqui suas mensagens. Mas será que esse povo tá acertando, Pipis, o nosso enigma musical? Vamos descobrir. Vamos lá, gente, daqui a pouco eu volto.

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1: Agora são 2 horas em Brasília. Boa tarde para você. Eu sou Bianca Paiva e este é o Nacional Notícias, com o destaque do momento. Dados do Map Biomas, divulgados hoje, mostram que as áreas queimadas diminuíram no país. A boa notícia é que a Amazônia foi o bioma que mais influenciou o resultado. Gabriel Brum tem as informações.
2: A área queimada no Brasil caiu pela metade em 2025 e a Amazônia atingiu o menor nível da série histórica do Map Biomas. Os dados foram divulgados nesta terça-feira. No ano passado, foram queimados 12 milhões e 700 mil hectares de áreas no país, o que equivale a pouco menos que o território do Ceará. O valor é menos da metade de 2024, que registrou recorde, e é 31% menor que a média histórica. O Map Biomas acompanha as áreas queimadas do país desde 1985. A queda foi puxada pela Amazônia, diz a coordenadora técnica do Map Biomas Fogo, Vera Arruda.
3: E essa redução a gente observa após um ano que queimou muito. No caso, 2024 foi um ano recorde de área queimada no Brasil e já 2025 foi um ano que queimou bastante abaixo da média. Isso principalmente pela redução da área queimada na Amazônia no ano de 2025, que reduziu cerca de 56% em relação à sua média histórica.
2: Em 2025, a Amazônia teve 3 milhões de hectares queimados, registrando o menor nível desde o início do monitoramento. Já o Cerrado liderou as queimadas e viu 8 milhões e 700 mil hectares destruídos pelo fogo no ano passado, um pouco abaixo da média histórica. O levantamento mostrou ainda que Mato Grosso, Pará e Maranhão concentram quase a metade de toda a área queimada no Brasil desde 1985. Além disso, 15 municípios concentram 11% das terras destruídas pelo fogo nesse período, com Corumbá, no Mato Grosso do Sul, e São Félix do Xingu, no Pará, na liderança do ranking. Da Rádio Nacional em Brasília, Gabriel Brum.
1: 4 horas e 2 minutos, esse foi o Nacional Notícias. Próxima edição às 3 horas.

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2: Muito bom, gente. 2:02 em Brasília. Aliás, pulou agora. 2:03 em Brasília. 12:03 aí na região do Alto Solimões. Vamos lá pro nosso bate-papo de hoje.
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2: Isso, olha, no Brasil.

0: Milhões de jovens, adultos e idosos ainda não conseguiram concluir a educação básica. E é um desafio que impacta o acesso ao mercado de trabalho, à renda e o exercício da cidadania. Apesar da demanda, a educação de jovens e adultos, a EJA enfrenta queda nas matrículas e na oferta de vagas nos últimos anos. O cenário reacende o debate sobre a importância de fortalecer essa política pública e garantir novas oportunidades de aprendizagem para quem precisou interromper os estudos ao longo da vida. Então, para refletir um pouquinho, falar um pouco sobre esse assunto, a gente está com a economista, pesquisadora e diretora executiva da Conhecimento Social, a Ana Lúcia Lima. A Rede Conhecimento Social, gente, integra a Rede EJA, que é uma articulação de instituições que trabalham pelo fortalecimento da educação de jovens e adultos. A Ana Lúcia já está conosco. Oi, Ana Lúcia, seja muito bem-vinda. Tudo bem? Boa tarde.
1: Oi, boa tarde, Guilherme. Boa tarde a você, a seus ouvintes. Prazer estar aqui com vocês.
0: Perfeito. Ana Lúcia, você pode fazer para a gente assim um cenário, um retrato, né? Trazer para a gente um pouquinho do que se trata na educação de jovens e adultos no Brasil hoje? Qual o retrato que a gente tem dessa situação?
1: Com prazer, ou melhor, com tristeza, mas ao mesmo tempo com bastante, digamos assim, bom, otimismo em relação às possibilidades. A educação de jovens e adultos no Brasil, ela hoje atende dois públicos muito distintos, né, muito diferentes. De um lado, aqueles que na sua idade de escolar não conseguiram, na maioria dos casos até por dificuldade de acesso mesmo, né, à sua educação básica essencial, especialmente ao ensino médio, né, pessoas que às vezes conseguiam até terminar o que chamava naquela época o primário, né, que são os anos iniciais da educação fundamental, mas não conseguiram dar sua continuidade. Então, hoje, com 50, 60, 70, 80 anos, e ainda tem vontade de recuperar esse tempo perdido. E, por outro lado, uma população jovem, que está aí entre os seus 18, 30 anos, ainda com a vida inteira pela frente, sem ter concluído a educação básica, né? Nesse caso, não era tanto falta de acesso, mas foram as dificuldades da vida mesmo. O Brasil avançou muito em termos de oferecer vagas nas escolas e possibilidades de acessar mesmo a educação básica para essas gerações mais jovens, mas a vida atropela, né? Você tem um trabalho, você tem uma criança para cuidar, você tem um familiar que precisa dos seus cuidados, você precisa gerar renda para a família. Enfim, essas questões acabaram afastando essas pessoas da escola. Elas estão hoje ali com seus 30 anos ainda, com a vida inteira pela frente e com muita vontade, talvez, de qualificar mesmo, né? Se qualificar, aprender mais, se desenvolver mais para o trabalho e para a vida. Então, são duas EJAs, vamos dizer assim. São duas questões dentro de uma mesma modalidade.
0: Então, assim, o que você traz para a gente, que a gente pode observar, é que a gente não está falando de pessoas que têm falta de interesse em estudar, mas sim de pessoas em situações que as obrigaram, né, a interromper essa vida escolar, mas elas continuam ainda tendo vontade e, infelizmente, isso acaba refletindo na realidade do país. É isso.
1: É certamente isso. A gente está falando, né, de 64 milhões de pessoas. Isso é quase um a cada quatro brasileiros acima dos 15 anos que não concluiu a sua educação básica. Eu não digo que os 66 milhões estejam disponíveis e com vontade de voltar a estudar, mas com certeza uma parcela muito grande deles, por interesse, por necessidade, por investir no seu futuro, por sua autoestima mesmo, né, por se situar dentro de uma sociedade que demanda cada vez mais esse conhecimento, gostariam sim de recuperar, retomar o seu caminho de escolarização. E a porcentagem de pessoas que hoje está matriculada na EJA varia um pouco de estado para estado ou de ano para ano, mas nós estamos falando de 2%, 3% desses 66 milhões. Então, com certeza, existe aí um gap muito grande entre os que de fato conseguem retomar via o caminho da EJA e aqueles que, por uma razão ou por outra, não têm uma oferta, né, de educação de jovens e adultos adequada para que ele realize esse sonho de voltar a estudar.
0: E você vê que a

0: matrículas na EJA vêm diminuindo mesmo? O que que explica exatamente essa redução, se tiver?
1: Acho que duas coisas também. Uma positiva, que é cada vez mais as pessoas concluem, né? Proporcionalmente concluem seus estudos. Então, os mais jovens já não precisam, vamos dizer assim, uma parcela grande dos mais jovens já não precisam da EJA, porque estão conseguindo concluir. Isso é uma grande notícia para o Brasil e muito recente para o Brasil, né? De você, 20 anos atrás, isso não era uma realidade. Então, você conseguiu realmente mudar um cenário bastante mais grave que o Brasil tinha, de não conseguir sequer oferecer para as pessoas em idade escolar a sua continuidade. Hoje isso está mais bem resolvido, né? Então isso de alguma maneira faz cair um pouquinho a demanda pela EJA dos mais jovens, especialmente no ensino fundamental. No ensino médio ainda tem bastante demanda de jovens, sim, para concluir a escolaridade que não foi concluída na idade correta. Por outro lado, aí é o lado triste, né? O lado triste da notícia é que essas demandas caem porque essas pessoas acabam, as mais velhas, acabam de fato morrendo, falecendo, sem ter nunca tido a oportunidade de voltar a estudar. Então a gente vai renovando, né? A população mais nova, ela vem com maior escolaridade, demanda menos da EJA, e a mais velha vai indo para o paraíso sem nunca ter tido essa chance de concluir, né? Porque as ofertas não são feitas com as características que a população demandaria, né? Seja de localização das turmas, seja de horário, seja de currículo, seja de facilitação para acesso e transporte. Então, teria que ter um olhar muito cuidadoso, muito de valorizar de fato esse direito, né? De valorizar essa demanda mesmo, essa vontade de voltar, facilitando em diferentes formatos, em diferentes modalidades, a possibilidade para as pessoas voltarem a seus momentos de estudo.
0: Sim. E você acredita que tem pouca divulgação sobre a modalidade?
1: Sem dúvida, sim. Eu acho que tem bastante confusão, né? Eu acho que no imaginário de muita gente ainda, a educação de adultos é quase que o Mobral dos velhos tempos. Você é jovem, não vai saber do que eu estou falando, mas é quase esse início de alfabetização de adultos, né? Ficou um pouco essa ideia, né, no imaginário da sociedade. Quando, de fato, precisa se deixar claro que a demanda por educação de jovens e adultos é uma demanda de escolarização completa, né? Não é só ali na etapa inicial da alfabetização. A gente já está com uma proporção pequena de analfabetos no Brasil hoje em dia. Excelente passo que se deu, também uma revolução aí dos últimos 30 anos. Mas que hoje o que se demanda não é simplesmente assinar o nome e ler textos muito básicos e conseguir fazer ali uma matemática muito precária, mas é o seu direito mesmo ao aprendizado, ao conhecimento amplo que só a escola pode assegurar, né?
0: Isso mesmo. E aí acho que talvez seja a grande, como é que se diz, a grande importância, né? Porque ajuda a reduzir desigualdades sociais e ampliar oportunidades, não é isso?
1: Totalmente. Por isso que também é muito importante o papel de vocês, veículos de comunicação, na divulgação dessa temática, né? Porque, de fato, o desconhecimento da modalidade, das suas regras, das suas possibilidades é grande. Existe bastante preconceito também em relação a isso, né? Tipo, eu adulto, agora voltar para a escola, quando não é. Hoje em dia já existe uma oferta adequada, assim, pensando na população adequada dos adultos, com um currículo específico. Então, vale muito a pena mesmo falar sobre isso. E sobre as possibilidades que voltar a estudar ou completar sua educação básica oferece para qualquer pessoa. Não só, talvez a primeira coisa que venha, né, à cabeça é trabalho e renda, e evidentemente tem um impacto. O nosso próprio estudo agora mostra isso, né, que se a população conseguisse, uma parcela da população que está fora da escola, ou que está fora da escola sem terminar a sua educação básica, conseguisse fazer isso, o Brasil estaria gerando aí 66 bilhões de reais adicionais de renda para a sua população, né? Então, é um valor importante e bastante impressionante. Mas não é só a questão financeira, né? A questão econômica, a questão do trabalho. É questão da dignidade, é questão da cidadania.

0: poder cumprir de uma maneira mais plena o seu papel na sociedade, na família, na sua comunidade, como consumidor, como paciente na área da saúde, como eleitor na hora da votação, uma pessoa mais informada, mais consciente, com maior acesso ao conjunto de conhecimentos, né, que a sociedade oferece, com certeza pode funcionar de uma maneira mais plena, né, no contexto aí dessa sociedade.
1: Olha só, então só tem qualidades, né?
0: Só tem ganhos, sim.
1: Só tem ganhos, né? Uma qualificação profissional vai impactar positivamente na renda e na vida como um todo, né? Isso. E aí eu te pergunto, Ana Lúcia, quais os grupos, né, da população enfrenta aí mais dificuldades para retomar os estudos?
0: Bom, como eu te falei, né? A gente está falando de duas populações diferentes, então. Os mais jovens com mais escolaridade, faltando pouco para terminar, e aí enredados por questões ou de geração de renda, de trabalho, de cuidados, e é bastante marcante a diferença entre os homens e as mulheres, né? Enquanto para os homens, para ambos o trabalho e a renda é o fator mais importante, né? Mas para as mulheres, além desse fator, tem um peso muito grande também o seu papel feminino social que a sociedade lhe impõe de ser a cuidadora, né? A cuidadora dos filhos, a cuidadora de uma pessoa doente na família, a cuidadora de uma pessoa idosa na família, que é um papel que cabe muito à mulher. Então, muitas mulheres deixam de voltar porque elas estão ocupadas, vamos dizer assim, né? Ou estão atropeladas por esse papel que a sociedade impõe às mulheres. E daí, a gente sempre fala que as políticas de ESA, elas têm que estar muito conectadas também às políticas de assistência social e de saúde, né? Para que também esse papel da mulher consiga tirar essa sobrecarga, né, adicional da mulher, de ser a cuidadora, de ser, além da provedora de renda, além da principal, muitas vezes, fonte, né, de renda do domicílio, ela também tem esse papel adicional de cuidador. Então, o resto dos outros mecanismos das políticas públicas no campo da assistência e da saúde também são muito importantes para apoiar também essa mulher para que ela possa voltar a estudar, né? Isso vale para os jovens, vale menos para as mais velhas, que aí já estão numa etapa, né, que já criaram seus filhos, etc. Esse diferencial é menor entre homens e mulheres na população mais velha. E aí, acho que é muito mais uma questão de mobilização, estímulo, validade social, reconhecimento, valorização, para estimular que essas pessoas mais velhas voltem à escola, né? Uhum. No caso deles, não é tanto o trabalho. No caso da pessoa que já está aí na casa dos 60, 70, não é tanto mirando a sua carreira profissional, mas é muito mais a sua dignidade. Uma coisa que tem preocupado bastante, né, também, é esse mundo digital que está por aí. Hoje, as pessoas, inclusive, para acessarem, né, serviços de saúde, serviços de assistência, etc., estão sendo requeridas usar habilidades que não existiam antes. Então, aquela coisa de fico na fila, consigo conversar com alguém, consigo marcar uma consulta, quase não existe mais. A pessoa sem escolarização, ela está cada vez mais excluída dessa sociedade que requer crescentemente esse tipo de habilidade, né?
1: Isso é verdade, né? A gente vê muitos relatos, né, de golpes, principalmente em pessoas, né, mais idosas.
0: Mais idosas, né?
1: Justamente, às vezes, também por não ter esse conhecimento, não é isso, Ana Lúcia?
0: E na população idosa é muito comum essa soma de vulnerabilidades, né? Vulnerabilidade da idade e a vulnerabilidade da baixa escolaridade. Que no Brasil é muito mais comum os passos de escolaridade na população mais velha.
1: Uhum. Você me fez lembrar que, por exemplo, eu levei minha mãe, ela foi fazer um exame num oftalmologista.
0: Uhum.
1: E aí o oftalmologista sempre pergunta das letrinhas, né? Assim, uhum. Vai mostrando, né? Aí ela falou assim, ela sabe ler bem baixinho, né? Pra mim, uhum. Né? Aí eu,
0: ele já vem com esse preconceito, né?
1: Exatamente, né? Então, assim, já vê a pessoa, né, colocando ela como uma pessoa que não tem condição de fazer um exame simples, né, isso. Então, tá aí, né, uma importância dessas pessoas também se colocarem e aprenderem, né. E aí você falou até de políticas públicas.

0: públicas, né, que precisam cada vez mais serem reforçadas. Você pode trazer algumas que têm mostrado resultados positivos para
1: Olha,
0: atrair e manter o estudante na EJA?
1: Eu acho que o que é bem interessante notar, a gente precisa reconhecer esse tipo de coisa. A EJA retomou, né, depois dos 4 anos, e entre pandemia e concepção diferente do Ministério da Educação do governo anterior, ela retomou com bastante energia as políticas de EJA, né? Foi lançado um pacto pela alfabetização dos adultos com qualificação profissional. Isso acabou envolvendo diferentes setores da sociedade, seja de governo, mas também o mundo acadêmico, está se puxando para essa conversa, o mundo empresarial, os empregadores, porque pela importância mesmo, né, de retomar e de trazer de volta né, um país que anula a possibilidade de produção plena de 66 milhões de pessoas, está jogando fora uma riqueza enorme, né? Não só uma riqueza financeira, uma riqueza de tudo, de humanidade, de criatividade, das histórias que essas pessoas têm, das sabedorias que elas têm intrínsecas, né, da sua experiência de vida, e a gente exclui essas pessoas do ciclo produtivo financeiro e produtivo social da nossa vida. Então, é um desperdício gigante, né? Então, de um lado, reconhecer que essas políticas foram retomadas, em parte, né? No novo Plano Nacional de Educação, que foi lançado agora, a EJA tem um destaque bem maior do que tinha no anterior, tem metas definidas, tem objetivos para os próximos 10 anos a serem alcançados, e isso tudo são faróis que vão estimulando mesmo a gestão pública e o desenho e concepção e implementação das políticas nessa direção, né? Então, de um lado, é para ficar bem feliz de que existem iniciativas que começam a mostrar um sentido, né? O desafio está sempre na implementação, né? É mais fácil você desenhar uma política no papel do que fazer ela acontecer de fato. E para uma política eficaz de EJA funcionar, a gente tem que envolver municípios, estados, governo federal, outros setores, como eu falei, né, para além da educação, e outros setores da sociedade, né? É importante que a EJA seja ou a retomada, ou a completude da educação da população brasileira, seja um valor para nós enquanto sociedade, né? E não apenas um problema da política pública. É claro que é ela que vai executar esse desejo, mas o desejo precisa existir e está manifestado, não apenas pelas pessoas que querem voltar a estudar, né, a completar a sua escolaridade, mas da sociedade como um todo, de nós temos que valorizar que todos queiram completar a sua escolaridade obrigatória, né, ou de direito.
0: Isso. E também acho que além do, né, a gente falou dos desafios de acesso, mas também eu acredito que tem a questão das pessoas que conseguem voltar, mas aí muitas vezes é difícil também permanecer, não é isso,
1: Ah,
0: Anaúso?
1: também. Também são, vamos dizer, fatores que são mais, chamamos assim, logísticos, né? Ela tem o transporte, ela tem o horário, o trabalho dela libera ela num horário adequado para ela chegar na escola em tempo. Ela tem uma merenda, porque ela já está cansada do dia inteiro de trabalho, está com fome, ela tem o que comer. Ela tem, sei lá, iluminação pública, que garanta que ela vai sair da sala de aula em segurança no período noturno. Então, tem questões que são operacionais e logísticas, né? E tem questões que são mais íntimas e das lógicas familiares, né? Essa pessoa é incentivada pela sua família, a família faz um esforço para liberar ela das suas tarefas ali domésticas e familiares para conseguir estar. A sociedade passa a valorizar, ela vê que vale a pena aquele esforço, porque é um esforço voltar a estudar para todos que, de alguma maneira, a escola já é já foi uma frustração, né? Então você tem que superar aquele desafio e avançar no processo, que é um processo cansativo, trabalhoso. Então, se o contexto não te ajuda, e se as pessoas à tua volta, tua comunidade, tua família não te incentivam, não te estimulam, não facilitam, também fica 2 vezes mais complexo avançar, né? Por isso que eu digo que para para que a mudança aconteça, não é só o estudante da EJA que tem que se mobilizar, nós todos, como sociedade, temos que estar mobilizados para valorizar e criar essas condições operacionais, mas também as condições de valorização mesmo, né? Deixar isso bacana, deixar que isso é que vale a pena para nós todos.
0: É isso aí. Nossa, obrigada, Ana Lúcia, pela sua participação aqui com a gente. Pode deixar uma mensagem aqui de incentivo, né, para quem interrompeu os estudos e que talvez até acredite que não vale a pena voltar, mas vale sim, não é isso, Ana Lúcia?
1: Totalmente. Então, primeiro, eu deixaria uma mensagem para quem já está retomando os estudos, assim, tira o chapéu, maravilhoso, força aí, gente. Tem hora que vai dar vontade de desistir, mas não desiste não, porque é super importante. E para aqueles que não terminaram e talvez estejam considerando a possibilidade de voltar, assim, todo o incentivo possível de compreender o quanto isso é importante e de trocar ideias com outras pessoas, né? Seja outras pessoas que também não concluíram, mas os que concluíram, procurar se cercar de incentivos emocionais também, que a gente precisa disso também, né? Para além da política pública, para realizar um sonho, né? E todo sonho tem uma batalha, mas no final ele super vale a pena.
0: Com certeza. Até a próxima, Ana Lúcia. Obrigada pela sua participação.
1: Obrigado a você, um abraço, tá?
0: Abraço. Tchau,
1: Tchau, tchau. Um
0: tchau.
1: abraço para os ouvintes também.
0: Opa! E eu conversei então com a economista, pesquisadora e diretora executiva da Conhecimento Social, que é uma rede, né, que faz parte das organizações da Rede EJA, a Ana Lúcia Lima. Tá aí, né, gente? Olha só. Então, que a gente saiba, né, que aprender é um direito que acompanha a nossa vida, né, e a gente deve lutar por ele, viu? Que a gente não deixe para depois, que a gente não desista, que tem possibilidade sim da gente aprender e se capacitar e viver outras histórias, né? Opa! E ó, meu amigo é o Adriano de Sinop, hoje tá ouvindo a gente. Oi, Adriano, que alegria! Ele, boa tarde, Didi, sou Adriano Caminhoneiro da cidade de Sinop, Mato Grosso, aqui no interior de Mato Grosso. Opa! Eu tô hoje na cidade de Marcelândia, ouvindo pelo aplicativo. Ó, Pepe aí, ó, dando mole! Um alô a todos e, se possível, Didi, toca uma música aí de Jean Giovanni. Nem dormindo eu consigo te esquecer. Vamos curtir, Adriana, é agora!

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22:33 em Brasília. Olha só. Beijo, Adriano. Obrigada pela participação aqui. Ó, Milena falou assim, Didi, essa música do Enigma tem a ver com um país que ganhou a Copa? Será? Ah, meu Deus do céu, Milena. Será que é isso mesmo, Pipi? Vamos ver, hein? Mas, ó, a Geralda, a Luciana e agora eu tô vendo Milena, elas já deram um palpite por aqui, hein, Pipis? No nosso Enigma musical. Muito bom, minhas amigas. Obrigada. Será que elas acertaram, Pipi? Será que elas estão acertando esse nosso enigma? Vamos ver, gente. Quero ver. Deixa eu ver quem mais. GG! Didi, eu tô bem, graças a Deus. Eu escutei, Didi, o alô que você mandou. Muito

Muito obrigada, amiga, pelo carinho. Ah, que bom! Então, que bom saber que você tá bem. Robertinha também tá bem. Dê abraço aí pra ela, tá? Grande abraço, viu? E Marirandi chegou também com o palpite dela, Pipis. Ela tá aqui falando, boa tarde, Didi. O enigma de hoje é... Aê, Marirandi. Será que é isso mesmo? Ah! Vamos ver, né, Pipis? Se ela acertou sim, sim ou não, Pipi. Qual é a resposta correta? Será que eu aperto o botão do sim pra ela? Ah, meu Deus do céu. Aperta, Pipi. Aperta. Seu Flamengo. Oi, Edileia. Olha eu aqui, sempre ligadinho no Nacional Jovem. E tô aqui pra desejar uma boa terça-feira pra todos nós. E quero oferecer a próxima música para todos que estão ligadinhos aí do Nacional Jovem, aqui do amigo ouvinte Zé Flamengo. Oi, Zé! Que felicidade, viu? Receber você aqui. Grande abraço. Valeu, menino. Pipi, o Cristiano também tá aqui. Ele, oi, Didi. Não, é o Cristino. Não é o Cristiano, não. É o Cristino. Boa tarde, galera da Rádio Nacional. Boa tarde, Nacional Jovem. Oi, Cristino. Grande abraço aí pra você. Agradeço sua participação aqui com a gente, tá? Luzinha também chegando. Ah, e ela falou assim, Didi, eu gostaria de pedir a música, se for possível, se tiver também, a música do 14 Bis. Toda Azul do Mar. Temos, Pipis, essa música? Eu acho que essa música temos sim, viu, Luzinha? Acho que o Pipi vai olhar aqui pra gente pra confirmar, tá? Oba! E nasceu mais porquinho, você mostrou pra Ju, olha os porquinhos, gente, olha só, que porquinho mais bonitinho, Lu. Eita, e esse porquinho já teve 10 porquinhas, mas aí como são 8 peitinhos, ela tá tendo que dar mamadeira pra esses dois pipis. Ah, tá certo então, prepara as mamadeirinhas, né, Pipi? Hã? Prepara a virada do ano. Pipi já tá de olho, ó, na virada do ano, Luzinha. Mas eu amei ver aqui, né, as porquinhas, os porquinhos lindos, maravilhosos. Não sei se tem nome, Pipis. Você quer colocar o seu nome nos porquinhos? Vai, pode ser. Pode ser Pipos. Ah, achou a música, Pipis? Então vamos lá, vamos. É Toda Azul do Mar que chama mesmo? Então vamos lá, 14 Bis, Toda Azul do Mar, pra você, minha amiga.

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1: Aí, música bonita, gostei, olha só, Luzinha, agradeço, e ela, obrigada amiga, eu que agradeço pelo pedido, foi massa, viu? Ó, a Milena tá me contando aqui que ontem já rolou uns possíveis nomes, né, dos porquinhos, é isso? Aí a Milena falou assim, Didi, ontem eu sugeri Bruninho por causa do Bruno Mendes. E aí o Bruno Mendes sugeriu Marrone. Ah, meu Deus do céu. E aí ele entrou na zoeira com tudo. Ah, entendi. Lu, já tem nome? Você já escolheu o nome? São dois machinhos ou são duas fêmeas? Ou um macho e uma fêmea? O que você acha, Bibi? Será? Tem um casal? Você quer um casal? O PPT falou, tem que ser um casal. E se não for, Bibi? Uai, e aí? Ela vai ter que fazer de tudo pra que seja um casal? Oxi! Ah, depois você me conta, Lu, se são dois, né? Se é um porquinho, uma porquinha. Ou se são dois porquinhos, tá? Mas eu achei lindinho você dando uma madeira aí pros bichinhos. Coisa mais fofa. Gente, eu queria perguntar pra vocês, né? Fazer um verdade ou mito. E eu queria ver se vocês falam assim ou não. Se tem essa consciência sim ou não, ó. Quando você conversa consigo mesmo, né? Você fala... Na sua cabeça, né? Quando você tá lá só você, conversando com você mesmo. Ou quando você lê um texto em silêncio. Será que a nossa laringe, ela se movimenta discretamente, mesmo sem sair nenhum som? Você acha que isso é verdade ou você acha que isso é mentira? O que vocês acham? Pipi, quando você conversa com você mesmo, você mexe a língua? Você mexe a... A cabeça, é o cérebro. Ó, Pipi, olha só. Então, quando você faz a chamada fala interior, a voz na cabeça. Você mexe assim, você acha que mexe com a sua língua, mexe com a sua faringe? Não, Pipi. Você só fica conversando com você mesmo. Na mente. Ah! Olha, a Lu tá falando, amiga, mas não deu certo, porque as duas são fêmeas. Tá bom, então. Então são duas porcas, né, Pipis? Eu queria saber, gente, tô aqui perguntando pra você, se você... Quando você fala pra si mesmo, ou quando você lê em voz... um texto, né? Só pra você, em silêncio. Você acha que mexe a faringe ou você só mexe com a mente? Quero saber, porque eu tô querendo trazer aqui um dado pra vocês. Conta aí. Ah, Pipi diz que é só a mente dele. Você consegue mexer? Pipi, você acha que conseguiria mover um objeto só com a sua mente? Ah...

vai ser Ju e Paty. Ah, nossa, Ju e Paty. Ah, tá certo então. Então se chama Ju e Paty as porquinhas da Lu. Tá bom. Mas e aí, gente? Vocês têm ideia se vocês conseguem falar? Se mexe a laringe ou não? Ó, o que é verdadeiro sobre isso, tá? Quando você faz a chamada fala interior ou voz na cabeça, áreas do cérebro são ligadas à fala, né, e são ativadas, como se você estivesse preparando uma fala sem realmente pronunciá-la. Então, assim, tem uma... Realmente, seu cérebro, né, tem essas partes, né, da fala ativada. E alguns estudos com eletromiografia detectaram uma atividade muscular muito sutil na laringe e outros músculos da fala, né, como lábios, língua e mandíbula, durante a leitura silenciosa ou pensamento verbal. Eu acho que eu mexo a língua, gente. Quando eu fico assim pensando, aí às vezes eu fico assim. Aí a língua, ela bate um pouquinho no céu da boca. Os lábios não. Mas a língua eu sinto que às vezes mexe, né? E esses movimentos são tão pequenos que normalmente, às vezes, são, né, imperceptíveis. Mas eles não produzem som. Aí o que é falso ou exagerado sobre isso? Não é verdade que isso sempre acontece. Também não é sempre, né? Muitas pessoas apresentam pouco ou nenhuma atividade muscular detectável, né, durante a fala interior. E a voz interior não depende, gente, da laringe, né? Não significa que vai mexer a laringe, porque ela é gerada principalmente pela atividade cerebral, como o Pipi falou. Pipi, ó, tá entendendo, né? É o cérebro, né, Pipi? Os pequenos movimentos musculares, quando ocorrem, parece ser uma consequência da simulação da fala e não a causa. E também é falso afirmar que se mover a laringe seria impossível pensar em palavras. Então, não, né? Você pode ficar com a laringe paradinha que ainda vai rolar as suas falas, né? Pessoas com alterações na laringe ou que produzem a voz continuam sendo capazes de pensar verbalmente. Ah, então tá, né? Eu achei bem interessante isso aí, por isso que eu quis trazer pra vocês, viu, gente? A Lu tá contando da história lá dos porquinhos, que a Ju que colocou o nome. Ah, tá bom, então. Beleza. Pipi, vamos de música, então? Vamos lá. Qual que você quer? Ah, como é que é? É o Grupo Revelação? Então vamos, qual que vamos, deles? Ah, essa é boa. Vamos curtir então. Não.

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1: Ai, gente, muito boa! E eu queria trazer aqui para vocês, gente, uma matéria que está aqui na nossa rádio agência, falando do Júlio das Pretas, né? A gente vem trazendo, principalmente às sextas-feiras, né? A gente está trazendo entrevistas sobre esse tema. E aí eu queria falar, né? Porque tem uma grande mobilização, né? Sendo feita nesse mês. E eu queria trazer mais informações para vocês entenderem um pouquinho mais sobre esse Júlio das Pretas. É a Josi Braga, da Rádio Educadora da Bahia, que vai contar isso pra gente. Fala, Josi!
2: O que começou em 2013 na Bahia como iniciativa do ODAR, Instituto da Mulher Negra, se consolida hoje como maior agenda de incidência política construída por mulheres negras na América Latina. Em sua 14ª edição, o Júlio das Pretas alcança uma escala histórica em 2026. São 675 atividades articuladas por 292 organizações e coletivos espalhadas por 23 estados brasileiros, no Distrito Federal e em mais 3 países. Nayara Leite, diretora executiva do Instituto Odara, relembra o objetivo inicial da proposta. O que era para ser uma jornada local de debates de uma semana expandiu-se rapidamente.
3: O Júlio das Pretas, ele nasce a partir de uma perspectiva que é de fortalecer o 25 de julho, que é o Dia Latino-Americano e Caribenho de Mulheres Negras, que tinha sido criado em 1992, e a nossa ideia era pensar uma agenda coletiva que desse conta de manter a perspectiva da denúncia sobre a situação de violação e de violência que estão imersas as meninas e as mulheres negras e a população negra como um todo, mas que você também reforçasse dentro dessa agenda coletiva, quais são as narrativas e as vozes e as visões de mundo que as mulheres negras querem defender. Ao mesmo tempo que a gente denuncia, a gente apresenta também uma outra perspectiva. O Júlio das Pretas se tornou essa grande agenda, porque é possível, a partir do Júlio e da agenda, o movimento de mulheres negras e todas as mulheres negras serem muito livres.
2: A edição de 2026 gira em torno de 2 colunas centrais: reparação e bem viver. Conceitos que representam uma resposta prática e urgente às desigualdades estruturais. Nayara destaca que a agenda internacionalizada é um reflexo de que o futuro desenhado pelo bem viver é, acima de tudo, coletivo e sem fronteiras.
3: O Júlio virou uma estratégia que é parte de um legado dessa trajetória de construção de luta do movimento de mulheres negras.

0: E aí, internacionalmente, ganha essa expressão e é muito interessante, né? Eu faço parte da rede de mulheres afro-latino-americanas, afro-caribenhas da diáspora, que é a articulação que cria o 25 de julho de 1992 na República Dominicana. Então, hoje, ver essa rede e esses vários países dizendo o seguinte: é Julho das Pretas, para nós é extremamente gratificante, né? Hoje a gente não só sensibilizou outras partes do mundo sobre uma agenda que nós criamos, mas como também essa definição, por exemplo, dos temas. Então, você vai ver na programação do Júri desse ano que outros países estão fazendo também debate sobre o que é reparação para nós, mulheres negras desse país, da Argentina, Bolívia, Colômbia, o que é bem viver, como nós vamos construir isso. Então, foi um processo que cresceu, mas que ao mesmo tempo está muito alinhado com a estratégia do movimento de mulheres negras, de pensar que a nossa luta, ela é uma luta transnacional.
1: Olhar para a trajetória do Júri das Pretas é também desenhar os horizontes para as próximas edições e para as futuras gerações de mulheres negras. Para Nayara, a expansão da proposta abre caminhos para que o movimento ocupe espaços ainda mais estratégicos para os próximos anos.
0: Eu espero que a partir dessa edição, da 14ª, e dos próprios temas que o Júri desse ano invoca, que as mulheres negras fortaleçam ainda mais as suas capacidades de luta, de denúncia. Eu espero que toda essa articulação nacional e internacional que nós temos mobilizado a partir do Júri, a partir das diferentes agendas que o movimento vem construindo, inclusive da própria marcha que aconteceu em 2025, que a gente consiga chamar atenção das mídias, da sociedade brasileira como um todo, da sociedade global como um todo, dos poderes públicos, do legislativo, do sistema de justiça, sobre quais são as emergências e as necessidades de transformações urgentes e imediatas. Porque nós temos várias necessidades urgentes e imediatas no que diz respeito ao feminicídio de meninas, jovens e mulheres negras, em relação à violência sexual, em relação à questão econômica, em relação ao trabalho doméstico decente, em relação à questão do assassinato de crianças, jovens e adolescentes, que é uma crescente no Brasil. Então, eu espero que essa edição, vindo como uma edição do pós-marcha, ela potencialize ainda mais a pressão que os movimentos vão fazer sobre esses setores para uma transformação.
1: Da Rádio Educadora FM, diretamente de Salvador, Josi Braga, para a Rádio Nacional.
2: Ai, bacana, né, gente? Que cada vez mais esse movimento, que cada vez mais, né, se valorize as mulheres pretas, que elas tenham mais lugar na nossa sociedade. O Breno também mandou um alô pra mim, falou assim: Didi, boa tarde, Dileia, boa tarde, Pipi, o homem da pecuária. Boa tarde, Patrícia, Milena, Marirandinha, Nildinha, Rosângela e o empresário Sebastião Dantas e todo mundo que tá sintonizado. A Didi, aqui tá meio termo, frio e sol. Aqui também, viu, menino? Não tá muito diferente, não, viu, Breno? E o nome da música do Enigma de hoje é. E aí ele tá dizendo que é em homenagem à campeã do mundo, Espanha. Será que é isso, Pipes? Vamos revelar? É agora!

não falei que o pipi ficava se declarando na música. Aê, te amo, espanhola, mas o nome da música é espanhola, né, Pipis? Com Flávio Venturini. Parabéns aí pra galera que participou aqui hoje. É, Geralda, Luciana, Milena, Marirandinho, Breno. Olha só. Vamos ver aqui quem acertou. Nairaci, Iraci de Placas. Beijão, minha linda flor. Agradeço sua participação. Ela, oi, Didi, boa tarde, Iraci. E aí, gente, mas quem foi o mais rápido do teclado hoje, Pipis? Sabe quem? Sabe quem, Pipis? Deixa eu confirmar aqui, gente, porque o meu vá deu tilt. Peraí, ó.

É, Pipis. Não, vamos agora falar que foi a Milena! Foi Milena, olha, foi a mais rápida do teclado. E assim a gente vai finalizando então o nosso programa. Até amanhã, galera! Já vem Juju Maia com seu Tarde Nacional. Tchau, tchau, gente!

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1: 3 horas em Brasília. Boa tarde. Eu sou Bianca Paiva e este é o Nacional Notícias com o destaque do momento. A gente fala agora do ProUni. Candidatos aprovados na primeira chamada do segundo semestre de 2026 devem apresentar documentos à instituição de ensino até esta sexta-feira, dia 24. As informações com João Barbosa.
2: Os pré-selecionados na primeira chamada do programa Universidade para Todos têm até esta sexta-feira para comprovar suas informações de inscrição. Toda a documentação exigida nessa etapa deve ser entregue à instituição de ensino em que o estudante foi pré-selecionado. O candidato pré-selecionado que não respeitar o prazo ou deixar de comprovar as informações solicitadas será automaticamente desclassificado. Vale lembrar que aqueles que ainda não foram chamados podem ser pré-selecionados na segunda chamada, a ser divulgada no dia 5 de agosto, ou manifestar interesse na lista de espera, entre os dias 26 e 27 de agosto. Caso não seja pré-selecionado ou tiver a inscrição indeferida por não formação de turma, ainda é possível concorrer a uma vaga não preenchida por outro candidato. Neste ano, o número de inscrições ultrapassou os 2 milhões, sendo que mais de 520 mil foram realizadas para o segundo semestre. No total, cerca de 1 milhão e 100 mil se candidataram para o programa, que oferece bolsas de estudo integrais e parciais para estudantes que desejam ingressar em uma instituição de ensino superior privada. Nesta edição, mais de 470 mil bolsas de estudo foram oferecidas em 380 cursos de graduação, distribuídas entre ampla concorrência e cotas de 879 universidades, sendo que quase metade ofertadas de modo integral, cobrindo todo o valor das mensalidades. Para conferir as listas de chamada, basta acessar o portal Acesso Único ao Ensino Superior. Com informações da Agência Brasil, sob supervisão de Fábio Cardoso, da Rádio Nacional do Rio de Janeiro, João Barbosa.
1: 3 horas e 2 minutos, esse foi o Nacional Notícias. Próxima edição às 4 horas.
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7: Três e três, horário de Brasília. Oi, gente, tudo bem? Bem-vindos e bem-vindas ao nosso Tarde Nacional, nessa tarde de terça-feira. Hoje, Pipi, dia 21 de julho de 2026. Sabe que dia é hoje? Aniversário do Tarde Nacional. Ah! Uhul!

Tarde Nacional hoje está fazendo 12 aninhos, está entrando na adolescência e é um prazer seguir, né, continuar aqui depois de 12 anos nesse programa que me dá tantas alegrias, né, que eu aprendo tanto junto com vocês e ainda posso compartilhar aqui da companhia e da amizade e do profissionalismo dos meus amigos, meus colegas, Pipi nos trabalhos técnicos, o Gasparzinho também, a Roberta Timpone, que faz a nossa produção, a Patrícia Fontoura, que de vez em quando também ajuda a gente, o Antônio Miranda, que faz a nossa programação musical, o Bruno Mendes, que vem aqui falar de esporte, e tantas outras pessoas, né, que fazem parte, vocês também, né, cada ouvinte que está sempre ligadinho, ligadinha, participando, acompanhando as entrevistas. Fica aqui, meu, muito obrigada. E hoje vamos comer bolinho, tá bom? Pipi, 2 horas de programa, tá começando. Sabe sobre o que a gente vai falar hoje? Além de cantar muitos parabéns pro Tarde, comer bolinho e tudo mais, a gente vai falar sobre as formigas. É, porque tem um estudo, gente, que explica a importância das formigas na restauração florestal e também alerta para a falta de estudos sobre esse assunto na Amazônia. Então a gente vai conversar daqui a pouquinho com o pesquisador no programa de pós-graduação em zoologia lá da Universidade Federal do Amazonas, o Ricardo Vicente. Vamos bater esse papo, inclusive trazer algumas curiosidades sobre as formigas, tá bom? Sei que vocês adoram esse tipo de bate-papo e eu gosto muito também. Teremos também hoje as notícias mais importantes do dia, teremos Viva Maria, teremos previsão do tempo ao vivo, música da Amazônia e muito mais, tá? Vamos abrir os trabalhos então com Péricles, Linguagem dos Olhos, e depois Roberto Carlos, é meu, é meu, é meu. Boa tarde, gente!

0: 3h12, horário de Brasília, ouvimos Roberto Carlos e antes teve Péricles por aqui. Ó, a gente vai para a previsão do tempo, vamos, daqui a pouquinho eu trago os destaques aqui do noticiário, lembrando que você pode participar conosco pelo 61 996741568. Quem, Patrícia? Ah, Larissa Campos. Larissa Campos está na linha para conversar conosco direto do IMET, o Instituto Nacional de Meteorologia, saber da previsão do tempo, os destaques para amanhã, né, Larissa? Boa tarde, tudo bem?
1: Boa tarde, Juliana, tudo bem? Boa tarde aos seus ouvintes também, da Rádio Nacional da Amazônia.
0: Boa tarde. O que você traz de destaque para a gente, Larissa?
1: Então, Juliana, para amanhã nós temos duas condições distintas de destaque para o Brasil, principalmente a questão do tempo seco no interior do Brasil, com aviso também de baixa umidade relativa do ar, ali entre a porção central, pegando também o norte de São Paulo e centro-oeste de Minas. E além desse aviso de baixa umidade, a gente também tem outro destaque, que é a previsão de tempestade ali para o Rio Grande do Sul e também o sul de Santa Catarina.
0: Uhum, então, continua com previsão de tempestade para essa região.
1: Sim, a gente continua com previsão de tempestade ali para a região sul.

0: sul do país e alguma questão também de pancadas de chuva, com possível queda de granizo pegando também o sul do Mato Grosso do Sul. Então, ficam esses nossos dois destaques, tanto o tempo seco na faixa central do país, quanto também as previsões de tempestades para a região sul.
1: Perfeito, Larissa. Muito obrigada, viu, pelas informações. Ótima segunda, ótima segunda, ótima terça e ótima quarta, Larissa. Obrigada, viu?
0: Muito obrigada, Juliana.
1: Um
0: Desejo uma ótima semana para
1: abraço.
0: vocês e seus ouvintes também.
1: Obrigada, obrigada. Tchau,
0: Tchau, tchau.
1: tchau. Conversei com Larissa Campos, do IMET, agora 3h14. Estava vendo, inclusive, aqui no noticiário da Rádio Nacional, aqui, que o risco de Super El Niño fez a Prefeitura do Rio de Janeiro antecipar o plano verão. O objetivo por lá é reduzir danos de fortes temporais e ondas de calor extremo, né? E eu imagino que, além do Rio de Janeiro, outros estados já estejam se preparando, é o que a gente espera, né? Vamos conferir a reportagem da Tatiana Alves.
2: Com a possibilidade do fenômeno climático El Niño ganhar força entre outubro e dezembro deste ano, a Prefeitura do Rio de Janeiro anunciou nesta segunda-feira medidas de prevenção, monitoramento e resposta do município. A ação usa como base o Plano Verão, anunciado anualmente para minimizar os efeitos do verão e que será antecipado. Segundo estimativas da Administração Nacional Oceânica e Atmosférica dos Estados Unidos, o Super El Niño tem até 81% de probabilidade de ocorrer entre outubro e dezembro deste ano e 97% de chance de persistir até o início da primavera de 2027. O El Niño é um fenômeno provocado pelo aquecimento anormal das águas do Oceano Pacífico Equatorial. No Brasil, pode provocar chuvas mais intensas no sul e períodos de seca no norte e nordeste. Já no Rio de Janeiro, a principal preocupação é com temperaturas acima da média e mudanças no regime de precipitações. Mais de 50 órgãos e entidades municipais atuam de forma integrada com o monitoramento em tempo real para lidar com possíveis efeitos do El Niño. Entre as ações estão investimentos em infraestrutura, prevenção de alagamentos, contenção de encostas, ampliação de áreas verdes e medidas de combate ao calor extremo. O prefeito do Rio, Eduardo Cavalieri, fala da força-tarefa empregada para lidar com eventuais imprevistos climáticos.
3: A partir de uma estratégia única dos órgãos e dirigentes municipais, a gente consegue, em muitos casos, eles reduzem os efeitos, eles minimizam os impactos, mas isso não significa que a nossa cidade vai deixar de viver momentos extremos com a chuva. Somos uma cidade de clima tropical úmido, com chuvas intensas, com calor intenso, e mais do que isso, chove em momentos concentrados.
2: O planejamento reúne informações meteorológicas e indicadores de saúde para orientar as ações do poder público. A prioridade é proteger os grupos mais vulneráveis, como crianças, idosos e pessoas em situação de rua. O município mantém um sistema de classificação de risco para ondas de calor dividido em 5 níveis. A definição leva em conta o índice de calor, calculado a partir da combinação entre temperatura e umidade do ar, além da duração dessas condições climáticas. A cidade também dispõe do Cell Broadcast, tecnologia que permite o envio de alertas de emergência diretamente para celulares localizados em regiões sob risco. A prefeitura também implementou conjuntos de ações para diminuir o calor, com programas como Refloresta Rio, que já plantou quase 11 milhões de mudas, e o Planta Mais Rio, que tem a meta de plantar mais de 200 mil mudas até 2028, que podem ser pedidas pela população pela Central 1746. A preparação do rio passa também por obras estruturantes destinadas à prevenção de enchentes, alagamentos e deslizamentos. Na área de contenção de encostas, a cidade mantém obras em andamento, com investimentos de R$ 258 milhões de reais e cerca de 60 mil pessoas atendidas. Ainda de acordo com a prefeitura, desde 2021 foram feitas obras

0: de requalificação urbana que beneficiaram mais de 75 localidades nas zonas norte e oeste da capital fluminense, com investimento superior a R$ 1 bilhão. Da Rádio Nacional no Rio de Janeiro, Tatiana Alves.
1: Muito bem, mudando de assunto aqui, mas mais ou menos, né? Tem a ver, a gente está falando de clima, de meio ambiente. Tem reportagem do Gabriel Brum contando que a área queimada na Amazônia atingiu o menor nível da história. Boa notícia, são dados do Map Biomas. Vamos conferir.
2: A área queimada no Brasil caiu pela metade em 2025 e a Amazônia atingiu o menor nível da série histórica do Map Biomas. Os dados foram divulgados nesta terça-feira. No ano passado, foram queimados 12 milhões e 700 mil hectares de áreas no país, o que equivale a pouco menos que o território do Ceará. O valor é menos da metade de 2024, que registrou recorde, e é 31% menor que a média histórica. O Map Biomas acompanha as áreas queimadas do país desde 1985. A queda foi puxada pela Amazônia, diz a coordenadora técnica do Map Biomas Fogo, Vera Arruda.
3: E essa redução a gente observa após um ano que queimou muito. No caso, 2024 foi um ano recorde de área queimada no Brasil e já 2025 foi um ano que queimou bastante abaixo da média. Isso principalmente pela redução da área queimada na Amazônia no ano de 2025, que reduziu cerca de 56% em relação à sua média histórica.
2: Em 2025, a Amazônia teve 3 milhões de hectares queimados, registrando o menor nível desde o início do monitoramento. Já o Cerrado liderou as queimadas e viu 8 milhões e 700 mil hectares destruídos pelo fogo no ano passado, um pouco abaixo da média histórica. O levantamento mostrou ainda que Mato Grosso, Pará e Maranhão concentram quase a metade de toda a área queimada no Brasil desde 1985. Além disso, 15 municípios concentram 11% das terras destruídas pelo fogo nesse período, com Corumbá, no Mato Grosso do Sul, e São Félix do Xingu, no Pará, na liderança do ranking. Da Rádio Nacional em Brasília, Gabriel Brum.
1: Olha só, gente, o TSE registrou uma alta do eleitorado indígena e quilombola. O crescimento reflete a atualização do cadastro eleitoral. Vamos conferir a reportagem do Renato Ribeiro.
4: Mais de 475 mil indígenas e quilombolas poderão votar nas eleições de outubro. São 225 mil pessoas a mais em relação a 2024. Em 2 anos, o eleitorado indígena saltou de 155 mil para 287 mil, uma alta de 84%. A região norte concentra quase metade desses eleitores, cerca de 47%. A região também liderou o crescimento, seguida pelo Nordeste, Centro-Oeste, Sudeste e Sul. O Amazonas foi o estado com maior avanço. Depois aparecem Pernambuco, Roraima, Mato Grosso do Sul, Mato Grosso e Paraná. Entre as etnias, os maiores contingentes são Ticuna, Macuxi e Cocama. Também é bom destacar que o número de quilombolas praticamente dobrou. Foi de 95 mil pessoas para 188 mil. Segundo o Tribunal Superior Eleitoral, os dois grupos registraram crescimento expressivo em comparação com as eleições municipais de 2024. De acordo com o TSE, o avanço reflete não apenas a variação do eleitorado, mas também o processo de qualificação do cadastro, que permite retratar com mais precisão a diversidade dos votantes. Já entre os quilombolas, o Nordeste concentra o maior público, seguido por Sudeste, Norte, Centro-Oeste e Sul. Por estado, Minas Gerais teve o maior crescimento, passando de 12 mil pessoas em 2024 para 31 mil em 2026. Da Rádio Nacional em Brasília, Renato Ribeiro.
1: Vamos falar de futebol. Bruno Mendes deixou gravadinha pra gente contando aqui alguns resultados, né, da 19ª rodada do Campeonato Brasileiro da Série A.
5: Nesta terça-feira começa o prosseguimento da 19ª rodada do Campeonato Brasileiro da Série A. Atlético Mineiro e Bahia se enfrentam na Arena MRV em Belo Horizonte a partir das 7h30 da noite. O atacante do Galo, Cacierra, fala da preparação dele e do Alvinegro para o retorno ao Brasileirão.
6: Eu acho que o mais importante é voltar a pegar ritmo, né? Sabemos que jogo-treino é para isso. Eu acho que o foco tem que ser o próximo jogo contra a Bahia. Eu acho que precisamos pegar novamente ritmo de competição. competência. Fizemos uma boa intertemporada e agora nós estamos prontos para voltar a jogar brasileiro. Agora eu fiz toda a intertemporada, fisicamente eu estou muito bem, melhor e com muita vontade de começar.
5: Ainda nesta terça, o Santos enfrenta a Universidade Central no estádio Misael Salgado, na Venezuela, a partir das 9:30 da noite, pelo jogo de ida do play-off das oitavas de final da Copa Sul-Americana. Na Rádio Nacional em Brasília, Bruno Mendes.
1: Ó, tô vendo o seu Antônio Faria aqui de Rurópolis, no Pará. Que saudade, Antônio! Nossa, coisa boa receber a sua mensagem. Ele mandou aqui uma mensagem linda de aniversário pro programa. Fala aqui, ó, para Juliana Mai e todos os ouvintes queridos. Hoje o ar tem som de festa. A voz que atravessa o rio completa mais um ano de vida, unindo o nosso povo e o meu. Parabéns, Tarde Nacional, coração da nossa terra. Parabéns, Juliana Maia, que comanda esse cantinho com destreza e ternura. Você traz notícia, traz poesia, leva esperança, acolhe a dor, une gente de cada canto com o calor do seu amor. A todos os ouvintes fiéis que sintonizam com carinho, cada um faz parte dessa história desde o primeiro caminho. Que essa voz nunca se cale, que cresça sempre mais forte, que cruze matas, rios e montes e nos una para a sorte. Um brinde a esse laço querido que a Rádio Nacional nos deu. Bênção sem fim para todos nós e mais anos de alegria e céu azul. É o Antônio Faria, direto de Rurópolis, no Pará. Ô, Antônio, que coisa mais linda. Pipi, ele mandou um rádio quê? Podemos? Antônio, tô muito feliz. E ainda com rádio quê? Brincadeira, hein, Antônio? Bora de rádio quê nacional.
7: Rádio quê nacional?

Caramba, Antônio! Muito bom! Você fez na inteligência artificial, né? Ficou incrível! Adorei! Adorei o ritmo que você escolheu. Ficou uma coisa meio latina, meio calypso, sei lá. Eu gostei muito, tá? Obrigada pela homenagem, meu querido. Um beijo enorme pra você. Tá bom? Tava com muita saudade, viu? Obrigada. Vamos seguindo com música, daqui a pouco tem entrevista por aqui, tá? Vamos de Raça Negra, Estou Mal.

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Estamos de volta, 3h34, horário de Brasília. Daqui a pouquinho eu sigo conversando com o pessoal que está aqui no WhatsApp. Mas quero convidar vocês para o nosso bate-papo. Vamos para a nossa entrevista? Hoje a gente vai falar, pessoal, sobre um estudo que explica a importância das formigas na restauração florestal. A gente tem na linha para conversar conosco sobre esse assunto o pesquisador no programa de pós-graduação em zoologia da Universidade Federal do Amazonas, o Ricardo Vicente. Professor Ricardo, seja bem-vindo.

0: bem-vindo aqui ao Tarde Nacional. Tudo bem com você?
1: Tudo bem, Juliana? Uma boa tarde a você e a todos os ouvintes da Rádio Nacional. É uma grande alegria estar aqui conversando com vocês sobre ciência, especialmente sobre o grupo de animais que eu tenho tanta admiração. E muito obrigado pelo convite. Espero que o nosso papo seja agradável aos nossos ouvintes.
0: Ah, a gente que agradece, professor. É um prazer ter você aqui conosco. E que interessante, né? Falar sobre a importância das formigas na restauração florestal. Como que as formigas podem ajudar nesse processo, professor?
1: No processo de restauração, elas podem ajudar de diversas formas, porque as formigas, além delas serem dispersoras de semente, né, elas levarem sementes, espalharem sementes para poderem nascer longe da sua mãe, sem precisar competir com ela, elas também protegem as plantas, depois que elas germinam, né, para elas poderem crescer e virarem árvores adultas, além de continuar protegendo durante toda a vida da planta. Então, elas ajudam nessas funções dentro de restaurações. Além de aerar o solo, ajudar de outras formas, né, que também favorecem o crescimento das plantas.
0: Entendi. Elas levam essas sementes para os ninhos também, para dentro do solo?
1: Sim, isso é verdade. Mas existem. Quando elas estão levando as sementes para o solo, muitas vezes elas perdem a semente antes de chegar no solo. E aí as plantas, as sementes vão ficando espalhadas, né, para tanto longe da planta mãe quanto no caminho, vão ficando espalhadas.
0: Que interessante. E
1: E
0: nisso
1: aí
0: vai
1: algumas.
0: ajudando, né, a espalhar mesmo essas sementes, né?
1: Isso, e as plantas poderem se espalhar, né, em lugares onde tem clareiras, que tem vãos, né, que não tem outras plantas, elas germinam e crescem.
0: Porque você falou
1: E
0: que é importante essa semente ser levada para longe da mãe, porque elas concorrem. Como que é essa concorrência, professor, na natureza?
1: porque as plantas, elas precisam de luz, elas precisam de determinados nutrientes, né, do solo. E espécies parecidas, elas vão competir pelos mesmos nutrientes, né? Além de pela mesma quantidade de sol, porque tem plantas que são de áreas mais abertas, que precisam de mais sol, então elas não crescem embaixo de outras plantas, elas precisam crescer em lugares onde tem maior entrada de luz. E essa dispersão, essa distância, ela ajuda, né, a essas sementes encontrarem lugares mais viáveis para elas poderem crescer em plantas saudáveis.
0: Que interessante, professor. Quando a gente pensa nesse serviço, a gente pensa geralmente em outros animais, né? Em morcegos, em pássaros. Eu não sabia que as formigas também faziam isso. Muito bom.
1: Sim, as formigas fazem isso, elas têm um papel importantíssimo, ainda mais se a gente parar para pensar assim, né? Que as formigas, elas são muito, muito abundantes na natureza. Tem um estudo recente comparando, e se você colocar de um lado de uma balança, né, daquela balança de duas bandejas, se você colocar de um lado a quantidade de formigas, né, colocar as formigas de um lado, e do outro você colocar juntos todos os mamíferos e as aves selvagens do planeta, a balança vai pender para o lado das formigas, porque você vai ter mais formiga, né? Mais biomassa de formiga. Então, como elas
0: Chocada,
1: são.
0: professor, que
1: Exatamente.
0: é
1: Como elas
0: muita
1: são mais
0: formiga.
1: abundantes, como elas são muito abundantes, imagina, né, qual que é o potencial delas na natureza, nas tarefas que elas desempenham na natureza.
0: Nossa, professor, é verdade que são mais de 15 mil espécies de formigas no mundo?
1: Sim, são mais de 15 mil, são cerca de 15 mil espécies no mundo, que ultrapassa, assim, as 15 mil espécies. E no Brasil, a gente tem aí um pouco mais de 10% das espécies ocorrendo aqui. O Brasil, ele tem cerca de 2 mil espécies.

0: conhecidas aqui, um grupo bem forte de pesquisadores trabalhando com o grupo também.
1: Uhum. Você falou dos
0: pesquisadores. Novas espécies constantemente.
1: Uhum. Você falando da questão dos pesquisadores, né, professor? Eu vi que esse estudo ele também joga a luz nessa questão da dificuldade, né, da pouca quantidade de estudos sobre esse tema, né, que chama até de um apagão de informação. É muito difícil conduzir estudos sobre formigas no Brasil?
0: Como que é? Desculpa, não entendi a pergunta.
1: É que eu vi que também você estava falando sobre os estudos a respeito das formigas, né? E eu estava vendo que esse estudo que vem trazendo a importância das formigas na restauração florestal também chama a atenção para esse chamado apagão de informação, né? Falando que tem poucos estudos sobre esse tema. E aí eu queria saber se por que que tem poucos estudos, é difícil, professor, conduzir estudos sobre esse assunto. Por que que acontece esse apagão de informação?
0: Esse apagão de informação acontece devido a vários fatores. É bem interessante essa sua pergunta, porque ela tem uma resposta bem complexa, né? Existem vários fatores. Um deles é financiamento, né, para pesquisa, e às vezes não são bem realocados em ciências de base. E aí você tem também a janela temporal, que a gente chama, porque, por exemplo, algumas interações elas acontecem com as espécies durante o ano todo. Então é fácil você estudar. Você chega lá, fala, vou estudar essa interação aqui, você está vendo ela acontecer e pronto. Agora, para você estudar dispersão de sementes, geralmente você precisa saber a época que a planta floresce, a época que a planta está liberando, né, suas sementes na natureza, para daí você poder observar essa interação das formigas ou de outros dispersores com as sementes.
1: Uhum.
0: E aí eu acho que tudo isso junto, né, acaba afetando a quantidade de estudos que tem nesse sistema, especialmente em alguns biomas, né, como na Amazônia, no Pantanal, que tem áreas de difícil acesso também, né, longe de grandes centros. E esse, no caso, a Amazônia, né, o Pantanal, apesar de estar mais no centro do Brasil, mais bem centralizado e perto de grandes cidades, você tem a dificuldade do pulso de inundação, que muitas áreas ficam difícil acesso para poder conduzir esses estudos.
1: Entendi, professor. E eu queria te perguntar também se as formigas desempenham algum papel importante nos plantios, no agro. Tem também algum impacto, professor?
0: Sim. Porque as formigas, elas desenvolvem várias tarefas, né, na natureza, como dispersão de sementes, né, como a gente falou, tem também aeração do solo, controle, predação de organismos, controle de herbivoria. Imagina tudo isso sendo aplicado, então, no caso, ao nosso ambiente urbano, né, a nossa realidade, ambiente urbano e rural.
1: Você falou predação de organismos, então ela pode comer pragas, digamos assim, algum tipo de praga, é isso? Alô? Ih, caiu. Tá bom, vamos retomar aqui a ligação com o professor. A gente está conversando com o professor Ricardo Vicente, ele que é pesquisador no programa, no programa de pós-graduação em zoologia da Universidade Federal do Amazonas, batendo esse papo conosco sobre a importância das formigas, né? Tanto na restauração florestal, como ele já explicou muito bem, né? Dispersando sementes, levando sementes para longe das suas árvores mães, né? Para que elas cresçam ali sem aquela concorrência. Também levando para dentro do solo, para os ninhos. E assim ajudando, fazendo com que essas sementes se espalhem com mais facilidade, né? E além disso, ele estava explicando para a gente da importância, inclusive, no agro, né? Segundo ele, até com relação à predação de organismos. E era justamente o que eu queria saber, assim, se as formigas podem controlar alguns tipos de pragas, por exemplo, né? A gente está tentando restabelecer aqui a conexão com o professor Ricardo, e eu fiquei muito chocada com a informação que ele trouxe, que se você pegar uma balança e colocar todas as formigas do mundo de um lado e do outro lado, né, na outra ponta da balança, você colocar mamíferos, outros animais, que vai pesar mais o lado das formigas. Então, para a gente entender a quantidade de formiga que tem no mundo, e aí a gente potencializa, né, esse impacto. A gente está falando dos impactos positivos, né? Ainda quero perguntar para ele se algumas espécies podem trazer impactos negativos também. Mas a gente potencializa esses impactos e tem uma noção da dimensão do que seria esses impactos. Paty, não? Tá, vou fazer o seguinte. Vou interromper aqui o bate-papo. Vou chamar uma canção para a gente ver se consegue fazer contato com o professor, e assim que ele atender, a gente retoma essa conversa, tá bom? Vou de Flávio Venturini, tá? Espanhola, agora 3h46.

0: bem, 3h47, ouvimos um pouquinho de Flávio Venturini, espanhola, e conseguimos retomar o nosso contato aqui com o professor Ricardo Vicente. Professor, que bom que retomamos. Você, quando caiu a ligação, você estava falando sobre a importância, né, das formigas, inclusive no agro, nas plantações. Você falou de predação de organismos. E aí eu te perguntei se eu tinha entendido certo, se algumas espécies de formiga poderiam comer alguns tipos de praga. É isso mesmo, professor?
1: Sim, elas podem se alimentar. Imagina a quantidade de formigas que existem, se elas se alimentam então de outros insetos, larvas, elas podem agir como um potencial auxiliar, né, no controle de pragas. Inclusive, se alimentam de ovos, né, de larvas. Uhum. Não sei se você ouviu até a parte que eu falei que elas podem se alimentar de ovos e
0: não.
1: Até controlar. Então, elas podem se alimentar também de ovos, de insetos e larvas, e isso pode ajudar no controle tanto de pragas, pragas na nossa agricultura, quanto também de insetos nas cidades que podem causar doenças, né, como ovos de moscas, por exemplo.
0: Olha, professor, que interessante, eu não imaginava. Então, elas também podem ajudar na saúde das cidades, digamos assim, né?
1: Sim, até porque elas removem restos de plantas e animais, né? Se alimentam desses detritos, e aí isso acelera a reciclagem da matéria orgânica, ajudando a evitar o acúmulo desses resíduos nos ambientes urbanos, que podem atrair outros organismos nocivos, né?
0: Uhum. Agora, professor, são muitas espécies, né? Tem espécies que também podem ser nocivas para o meio ambiente?
1: Oi? Tá, desculpa, cortou.
0: Sem problema, professor. Eu te perguntava que como são muitas espécies, se tem alguma espécie ou algumas espécies que também podem trazer impactos negativos para o meio ambiente.

0: ambiente. Existem?
1: Existem. A gente tem, na verdade, uma parcela muito pequena, viu? Só que elas causam grandes estragos, que são as formigas cortadeiras, né? Que muitas vezes, até na nossa própria casa, acaba cortando a roseira da nossa mãe. E aí, elas causam alguns problemas na agricultura também. Na agricultura, na verdade, nas plantações de árvores para reflorestamentos, por exemplo. Essas espécies de cortadeira, elas são um problema sério nesses reflorestamentos.
0: Mas não são a maioria, né?
1: Não, não são a maioria, são pouquíssimas, pouquíssimas espécies mesmo, assim.
0: Ô professor, e é verdade que a formiga ela tem meio que uma super força?
1: A super força que a gente fala é porque elas carregam coisas bem maiores, né, do que elas, outros insetos, organismos mortos, até sementes maiores do que ela. E aí isso se atribui a essa grande força das formigas.
0: Nossa, realmente é um potencial muito grande, né, professor? É,
1: Sim,
0: tomando aqui.
1: quando você fala em potencial, eu até lembro, né, que eu vinha conversando com uma colega recentemente, falando sobre, as formigas, elas têm um potencial biotecnológico muito grande, né? Elas vêm sendo estudadas para desenvolvimento de tecnologias, as famosas inteligências artificiais que a gente tem atualmente, e até as próprias organizações, de como a colônia, né, se organiza dentro do ninho, vem sendo estudado para gestão de cidades, para desenvolvimento de políticas para gestão de cidade. Então, a gente tem muita coisa para aprender sobre formiga.
0: Que coisa, porque é um super senso de comunidade, né? Na maior parte das espécies, né, professor? É
1: Sim.
0: incrível mesmo. E que interessante saber, né? Que até isso, até disso a gente pode tirar lições importantes para a gente. E olha, professor, agradeço muito pelas informações. Eu acho que tudo que você nos contou só deixa clara a importância da gente ter mais estudos, né? Sobre as formigas e os diferentes papéis que elas podem, né, desempenhar na natureza. Agradeço muito, muito pelas informações. Foi muito bom bater esse papo com você, viu?
1: Eu que agradeço, Juliana. E se precisar, outro dia a gente pode bater um papo sobre outros assuntos, sobre ciência, sobre formiga. Eu estou aqui à disposição,
0: Ah,
1: ok?
0: maravilha, professor. Olha, muito obrigada. Um abraço enorme. Até a próxima, viu?
1: Um abraço.
0: Tchau, tchau. Eu
1: Tchau.
0: conversei com o Ricardo Vicente, ele que é pesquisador no programa de pós-graduação em zoologia da Universidade Federal do Amazonas e contou pra gente várias coisas interessantes sobre as formigas e principalmente falou sobre a importância delas na restauração florestal. Agora 3h53, horário de Brasília. Quero chamar aqui o recadinho do seu William, que está me ouvindo lá em Irecê, na Bahia. Boa tarde, seu William.
2: Boa tarde, que saudade, Natália, de ouvir sua voz, toca a
0: Natália?
2: música aí, José Augusto, eu quero apenas carinho.
0: Tá bom, seu William. Um beijo pro senhor, viu? Tô de olho, viu, seu William? O senhor tá ouvindo o programa, seu William? Ai, tava com saudade do seu também, tá? Um beijo grande. Tem essa aí, Gasparzinho? Então, bora de música. Um beijo, seu William.

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1: 4 horas em Brasília. Boa tarde. Eu sou Bianca Paiva e este é o Nacional Notícias com os destaques do momento. Vamos falar de eleições? O pleito de outubro vai contar com o maior número de eleitoras e eleitores com deficiência aptos a votar. A repórter Solimar Luz traz agora os dados divulgados pelo Tribunal Superior Eleitoral.
2: Dados do Tribunal Superior Eleitoral revelam que mais de 1 milhão e 900 mil pessoas têm algum tipo de deficiência, um crescimento de 42,5% em relação a 2022, quando esse número era de aproximadamente 1 milhão e 300 mil pessoas. 617 mil declararam ter deficiência de locomoção, 319 mil deficiência visual e mais de 182 mil deficiência auditiva. Mais de 64 mil pessoas com deficiência informaram ter dificuldade para o exercício do voto. Para acompanhar esse aumento, o número de sessões eleitorais principais com acessibilidade passou de 156.296 em 2022 para 223.587 este ano, um crescimento de 43%. O prazo para solicitar a transferência para uma sessão acessível termina no dia 20 de agosto.
1: E a Presidência da República publicou hoje autorização para uso das Forças Armadas durante as eleições de 2026. A medida prevê a atuação militar durante a votação, apuração e no apoio logístico durante o processo eleitoral. 4 horas e 2 minutos, esse foi o Nacional Notícias. Próxima edição às 5 horas.

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4:02, horário de Brasília, estamos de volta. Falei pra vocês que o Gasparzinho tá aqui? Falei, Gasparzinho. Te falei que hoje é aniversário do programa? 12 anos. Adolescente. É. Muito bom, né? Parabéns pra nós. Ó, quero mandar um beijo aqui pra o Nelson, lá de Bipitanga, na Bahia. Que mandou boa tarde, minha amiga Juliana Maia. Tô passando aqui para parabenizar você e toda a equipe do nosso programa Tarde Nacional. Eu desejo um feliz aniversário, que esses 12 anos se transformem em centenas de anos daqui para frente. Parabéns pela programação feliz. Ah, que lindo, Nelson. Que mensagem carinhosa. Obrigada, viu? E ele falou, ó, feliz aniversário, que a gente continue caminhando juntos nessa programação e nessa corrente de amizade. Deus abençoe. Amém, Nelson. Obrigada, meu querido. Beijo, beijo, beijo enorme. Viva nós, tá? Já, já eu continuo com os recadinhos. Deixa eu chamar uma canção pra abrir aqui esse bloco. Ah, vou chamar a Fafá de Belém, tá lá embaixo, Gasparzinho, mas é dia de festa, quero música animada, pode ser? Mestre Cupijó, Siriá, 4:04.

0: A gente ouviu Menos é Mais e agora é Vitamina C, né? Essa canção. 4 e 10, vamos de Viva Maria. Pode vir, Maroca.
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2: Olá, gente amiga deste nosso programa que se apressa em convidar toda a sua audiência a começar a se sentir na paradisíaca cidade de Paraty, que de amanhã até o próximo domingo vai estar reunindo escritores, pensadores e artistas do Brasil e do mundo na 24ª edição da Festa Literária Internacional de Paraty. É a Flip 2026, que inclusive este ano tem como tema central a energia da língua portuguesa. Fala, Caetano Veloso!

0: oportuna essa homenagem à diversidade e à potência dessa nossa língua mãe, que une mais de 260 milhões de falantes em todo o mundo. E ao longo dos próximos dias, essa nossa língua portuguesa se fará ecoar nas mesas, nos debates e nas atividades programadas nas casas e espaços da FLIP, como, por exemplo, a Tenda dos Autores, que é assim uma grande vitrine dos livros que fazem história. Que o diga a jornalista, apresentadora da TV Brasil, do programa Brasil no Mundo, e escritora Cristina Serra, que já teve, inclusive, a oportunidade, enquanto escritora, de lançar o livro que escreveu sobre a tragédia de Mariana nos idos de 2019. Não é isso, minha amiga?
1: Oi, Mara. Sempre um prazer estar aqui com você e com a audiência do Viva Maria. Foi uma experiência sensacional, né? A FLIP, como você disse, né? Lembrando aí o nome do evento, é uma festa literária. É muito mais do que uma feira do livro. De fato, é uma festa, um momento importantíssimo para a cultura, para o mercado editorial, para os autores e, eu diria, sobretudo, para os leitores.
0: Pois é. E olha, você esteve lá lançando Mariana quando Brumadinho estava acontecendo em 2019. E eu queria lembrar a toda a nossa audiência que em breve estaremos com Helena Talibert, ela que é uma mulher coragem, uma guerreira, que lança seu livro nesta FLIP 2026, um livro que ela fez questão de dizer que tem prefácio de Cristina Serra, com muita honra e muito prazer.
1: Você lembrou muito bem, no ano que eu tive na FLIP, foi o ano que aconteceu o desastre da barragem lá em Brumadinho, né? Pouquíssimos anos depois do de Mariana, a gente teve esses dois desastres em barragens de rejeitos de mineração, e em Brumadinho a Helena perdeu os seus dois filhos, né? A Helena, que mora em São Paulo, os filhos, a Camila morava em São Paulo, o Luiz morava na Austrália, estava de férias aqui no Brasil com a sua esposa brasileira, Fernanda, que estava grávida do primeiro filho do casal e primeiro neto da Helena. Pois bem,

0: eles foram conhecer o Instituto Inhotim, que fica em Brumadinho, quando acontece o desastre. Eles estavam na pousada, que a lama passou por cima e varreu do mapa. E a Helena, essa mulher coragem, como você definiu tão bem, a Helena é uma mulher coragem.
1: Pois é.
0: Perdeu em uma questão de segundos que a lama passou por ali, perdeu quase toda a sua família. Mas ela transforma essa dor num ativismo. Hoje ela é uma ativista pelo meio ambiente e também transforma essa dor nesse livro pungente, emocionante que ela vai lançar em Paraty.
1: Ah, eu tô louca para acompanhar não só o lançamento em Paraty já agora, como também na cidade de Brumadinho e também em São Paulo, né? Em São Paulo, em agosto, dia 17, na livraria da Vila Madalena, e também em Brumadinho, de 13 a 15, no Seminário Internacional. Mande notícias do mundo de lá no Memorial Brumadinho. Você conhece esse memorial?
0: Mara, eu ainda não fui pessoalmente ao memorial, mas eu acompanhei o lançamento, já vi imagens. É um lugar que foi construído para honrar a memória das 272 pessoas que morreram nessa tragédia, crime, né? E duas das mulheres que morreram estavam grávidas, portanto, são 272 vidas perdidas. E esse memorial, ele foi todo idealizado, né, pelas famílias das vítimas, pelas famílias dos que morreram. É um lugar, pelas imagens que eu vi, muito sóbrio, muito sereno, muito respeitoso com a memória das pessoas, e fica justamente lá em Brumadinho para a gente honrar a memória dos que se foram nessa tragédia tão dolorosa.
1: Pois é. Agora, coube a você, a também muito querida Daniela Arbex, e até mesmo a terapeuta de Helena Taliberti, que acompanha, né, a trajetória dolorosa de vida dessa grande Maria, né, escrever um dos três prefácios. E aí, por onde você começou a semear palavras para esse painel, Semear Futuros, Cultivar a Vida, onde a Helena Taliberti haverá de apresentar o seu livro.
0: Eu, na verdade, me inspirei, né, no próprio livro da Helena, na escolha que ela fez para esse livro, a escolha do tom que ela deu para esse livro. Já te explico. Ela me mandou o livro em versão digital, né, e eu li antes de fazer o prefácio, obviamente, porque eu queria me inspirar nas palavras da Helena, né? Eu convivo muito com a Helena, já estive com ela N vezes, e sempre que eu tô com a Helena, de fato, ela é uma mulher que me faz refletir sobre muitas coisas, né? Essa dor que ela viveu, a maneira como ela lida com isso e a maneira como ela extrai força desse acontecimento tão doloroso na vida dela. E o livro, eu acho que ela fez uma escolha muito bonita, né? É um livro de uma mãe falando sobre seus filhos. É óbvio que ela aborda o desastre, ela fala da impunidade, o fato de que até hoje o processo está correndo e não ter ninguém punido, né, por esse desastre, crime, que é um crime socioambiental do ponto de vista da legislação brasileira. Isso é muito claro, mas ela faz uma escolha de mãe no seguinte sentido, Mara. Ela conta a história dos filhos dela e da maternidade dela. Como foi conviver com os filhos, Camila e Luiz? Então, ela fala da vida e depois ela fala da perda, da morte, do luto e da luta que é emocional para ela conviver com essa dor que não tem fim, que não tem nome, que não acaba, mas que a gente, ou ela, né, no caso, e eu digo a gente porque tem outras mães que lidam com esse luto, essas mães encontram uma maneira de conviver com essa dor, mas essa dor não acaba, né? A partir da percepção, então, que eu tive e da leitura do livro, eu escrevi um prefácio muito modesto, justamente falando aqui o que eu te falei resumidamente, né? Dessa escolha tão bonita que foi ela falar da vida e da beleza do relacionamento dela com seus filhos, porque
1: Pois
0: é
1: é.
0: isso que precisa ser celebrado. A vida sem descuidar, claro, neste caso, de lutar pela punição dos responsáveis por tanta dor e morte.

0: fortes.
1: E continuar como ela faz, cuidando das sementes, né? Que ficaram nessas terras e que, com certeza, não conseguirão jamais enterrar esse drama da vida de tantas vítimas, de tantas famílias que, como a de Helena Taliberti, resiste, né? Então, eu queria levar até você a certeza de que você também é parte dessa história, por mais dolorosa que seja, e que, por isso, mereceu essa deferência mais do que honrosa de Helena Taliberti, né?
2: Com certeza. Eu fiquei muito honrada quando ela me procurou. Eu disse, meu Deus, que responsabilidade tão grande, né? Fazer parte dessa história, fazer parte desse livro. Mas é como eu te disse, Mara, a partir do momento que eu conheci a Helena, nunca mais eu saí de perto dela, sabe? Eu já participei de vários eventos com ela, assim como ela também me retribui com essa participação, porque de uma certa forma nós viramos ativistas, né? Por motivos diferentes. Viramos ativistas contra a mineração predatória e ativistas pela defesa do meio ambiente.
1: Pois é.
2: Inclusive ela, só para te dar essa informação, quando eu lancei meu último livro sobre o desastre da mineração lá em Maceió, o Cidade Rachada, ela me deu essa honra enorme de estar comigo no momento do lançamento e de fazermos juntas um debate sobre todas essas questões da mineração, os desastres e a defesa do meio ambiente.
1: Pois estamos juntas nessa luta e haveremos de fazer do título do livro da nossa Helena Taliberti uma espécie de um mantra, né? Porque o título do livro é mais do que sugestivo e para nós que somos do campo ambiental sabemos bem do significado mais do que amplo do que ele quer dizer, né? Tentaram nos enterrar, mas esqueceram que somos sementes, não é isso?
2: É lindo esse título. Isso virou um lema, inclusive. A Helena criou o Instituto Camila e Luiz Taliberti, que promove essas ações ambientais, né? É por meio do qual ela exerce esse ativismo. Ela e o marido dela, o Wagner, né?
1: Sim.
2: E o lema é esse, né? Tentaram nos enterrar, esqueceram que somos sementes. Ou seja, é você fazer de toda essa dor e dessa tragédia você semear, plantar, né, e fazer florescer um movimento de resistência e um movimento pela vida, né? Esse alcance que ela dá enorme com esse título que ela escolheu para o livro e para o Instituto.
1: Pois é, que a nossa voz, de alguma forma, seja regador para hidratar essas sementes, para fazê-las crescer cada vez mais em todos os campos da vida. Viva Maria, viva você, Cristina Serra, muito obrigada. E até o próximo encontro, onde estaremos com ela, com certeza. Grande abraço.
2: Viva Maria, viva você, Mara Régia, viva Helena, viva o livro, né? Viva a luta. Obrigada, Mara.
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4: h 23, horário de Brasília. A gente segue ouvindo Ana Castela, Hugo e Guilherme, todo mundo menos eu.
5: Ana Castela, Hugo e Guilherme.
6: Parece que eu já quero sentar aqui num bar em Goiânia mesmo e já começar a beber ouvindo essa.
5: Tô pronto.

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0: 4h31, horário de Brasília. Ó, quero mandar um beijo pra Maria Irandi, que tá me ouvindo em Novo Horizonte, Bahia, lá no povoado de Mercês. E ela mandou um boa tarde, Ju, tudo bem? Oi, minha linda, tudo bom? Ô Ju, quero dizer que tô na escuta do programa e parabéns pelos 12 anos do programa Tarde Nacional no ar, que possa continuar por muitos anos. E um alô para todos meus amigos e amigas que estiverem na escuta de A a Z. Agradeço a todos que me mandam alô. Ô Maria Irandi, obrigada pelos parabéns, um beijão para você. E é isso, né? A gente que tá de parabéns, a gente, vocês também, o programa é nosso. Um beijão, tá? Beijo também aqui para... Boa tarde, Ju. É, sou eu, Marinete, Cristi Munduruku. Ela falou, Ju, eu morava nas aldeias Terra, Rio da Estopa, no município de Jacareacanga. Manda um alô para os familiares das aldeias, os ouvintes também. Aqui, Marinete, que está em Boa Vista, Roraima. E ela falou, e para o meu marido, Almerindo da Silva Costa. Então, um beijo para você, Marinete. Um beijo para todo o povo Cristi Munduruku. E um beijo para o Almerindo também, tá? Obrigada pela sintonia. Um beijo aqui para o Adilson Silva em Mocajuba, no Pará.
1: Boa tarde, Edileia Martins. Boa
0: tarde. Oi, Adilson, é Juliana.
1: Tudo de bom para você. Tudo de bom para todos que estão ouvindo a programação da Nacional nessa tarde.
0: Obrigada, Adilson. Um abraço, obrigada pelo carinho, viu? Abraço também pro Chico Berranteiro. Boa tarde, Chico.
2: Fala, minha amiga Juliana.
0: Oi, meu querido.
2: Ai, que saudade. Eu voltei. Meu Deus do céu. Esse programa sem você? Não. Não. Hoje
0: tô aqui.
2: Que eu tô voltando também. Porque...
0: É.
2: Eita, hoje eu não vou mandar karaokê, não. Hoje eu vou pedir a música Trem Bala.
0: Tá.
2: É, com Ana Vitória. Roda Ana... pra nós aí, Trem Bala. É, então por aqui, passando
0: Ana Vilela.
2: Por Água Boa, Vale do Araguaia. Firme e forte.
0: Ai, que
2: manda
0: bom.
2: Um abraço aí lá pro gaúcho da melancia. É, lá em Nova Chavantina, pra todo mundo, a esposa dele. Todo mundo lá, o gaúcho da melancia. Sabe o que é que aconteceu? Cheguei lá ainda agora pra comprar uns ovos caipira. Tava a mulher do gaúcho, o parente deles lá, funcionária, se benzendo lá, até choraram. Que souberam a notícia, disse que eu tinha morrido, tinha me matado.
0: Meu Deus.
2: Aí quando me viram, ficaram alegres. E a mulher tremia.
0: Meu,
2: e eu, meu Deus.
0: Deus
2: do céu, o que é que aconteceu? Não, é que disse que você tinha morrido. Eu falei, não morri não.
0: Tô vivo.
2: Graças a Deus, tô firme e forte. Igual
0: que
2: o prego
0: bom.
2: Na arueira.
0: Isso aí, Chico.
2: Manda um abraço aí pro gaúcho da melancia.
0: Um beijo,
2: lá
0: gaúcho.
2: Lá em Nova Chavantina.
0: Em Nova Chavantina.
2: Só tem trem bom lá. Torresmo, melancia.
0: É?
2: Tem panelada,
0: eita,
2: comida boa. E eles vão seguir vocês também. Porque eu fiz eles abrir a Rádio Nacional, colocar a Rádio Nacional no celular dele lá.
0: Ai, que maravilha.
2: E eles vão entrar em contato com vocês também.
0: Tá bom, um beijo
2: tudo
0: pra todo
2: bom.
0: O pessoal.
2: Tchau, eu tô é vivo, graças
0: eita,
2: a Deus.
0: Eita, Chico, tá é muito vivo. Um beijo, Chico, que bom ouvir seu áudio, sua voz. Tava com muita saudade, viu? Bora curtir o som que você pediu agora. Beijão, meu querido.

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0: Muito bem, Simone Mendes, erro gostoso. Quero mandar mais beijos aqui, ó, Dona Marlene. Ah, Dona Marlene, que saudade, que bom que você tá por aqui, meu
1: Olá,
0: amor.
1: Juliana Maia, boa tarde.
0: Tudo bem?
1: É, Juliana, faz alguns dias que eu não participo da Rádio
0: Pois
1: Nacional
0: é.
1: aí, da programação, mas eu tô ouvindo todos
0: O povo
1: os
0: tá
1: dias, viu?
0: voltando.
1: E hoje eu tô passando para poder pedir para você cantar os parabéns pro nosso programinha aí, né? Eu não podia deixar de parabenizar esse
0: Obrigada,
1: programa
0: querida.
1: Maravilhoso que você preside aí. E tô por aqui, minha princesa.
0: Ah, linda.
1: Parabéns, Tarde Nacional. Deus abençoe que fique por muitas e muitas datas. E se possível, você roda para mim a música Lero Lero com Amado Batista. Tá bom, meu anjo?
0: Tá bom, meu amor. Obrigada, Dona Marlene. Roda os parabéns pra gente, Gasparzinho.

0: Viva nós! 12 anos de Tarde Nacional, que venham muitos, muitos, muitos anos para esse programa maravilhoso. Obrigada, dona Marlene. Mandar um beijo para Manelzinho na Bahia. Oi, meu querido.
1: Boa tarde, minha querida
0: Boa
1: amiga.
0: Boa tarde.
1: Ô, Ju, eu comecei a ouvir a Rádio Nacional da Amazônia, acho que eu já lhe falei, através de você.
0: Ah,
1: você fazia
0: mentira,
1: um programa, começava 1h30, não era?
0: Era.
1: Aí você
0: era o Nacional
1: deu o
0: Jovem.
1: Zap da Rádio Nacional da Amazônia e eu enviava mensagem, você lia. Aí você passava a minha mensagem todo dia, todas as tardes. Aí você foi para a Rádio da Tarde Nacional da Amazônia e eu continuei a ouvir. E até hoje eu estou ouvindo Juliana Maia. E parabéns aí por esses 12 anos. Valeu, Ju!
0: Tá bom, meu
1: Aquele
0: querido.
1: Aquele abraço
0: obrigada.
1: Seu amigo Manelzinho, Nossa Senhora Bahia, que ouve Ju todo
0: dia. Obrigada, Manelzinho. Um beijo, meu amigo querido, de longa data, né? Parabéns para nós, porque vocês fazem esse programa junto comigo. Obrigada, viu? Um beijo grandão. Um beijo também para Rock Hudson, lá em Juína.
2: Boa tarde, Juliana.
0: Ô,
2: boa tarde
0: querido,
2: a todos. Aqui
0: tudo
2: é o Rock
0: bem?
2: Hudson, de Juína, no Mato Grosso, né?
0: Boa
2: Passando para dizer que estamos aqui na escuta.
0: Ah, que bom.
2: Estou na reforma aqui da casa, que eu estou de férias. E aproveitando a reformada na casa.
0: Eita, coisa
2: e
0: boa.
2: E a rádio ligada. Rádio Nacional de Brasília ligado no 12 aqui. Então, passando para pedir uma música, que você tocasse aí para nós. Agora nessa tarde maravilhosa, a música da Simone, Você Traz a Lenha. Eu ofereço para
0: é
2: todos
0: linda
2: que estão
0: versão.
2: Na escuta, para
0: tá
2: você
0: bom.
2: E toda a sua equipe.
0: Lenha.
2: E vamos que vamos, o Campeonato Brasileiro está voltando.
0: Ihu!
2: E dale Palmeiras, vamos que vamos. Boa tarde.
0: Um beijo, meu querido, obrigada pelo carinho, viu? Boa sorte aí pro seu Palmeiras. Na verdade, Palmeiras nem precisa de muita sorte, quem precisa de mais sorte é nós, né, Gasparzinho? Botafogo, precisamos de muita. Um beijo, Rock Hudson. Beijo pra Deusdete. Tudo
3: minha
0: bom,
3: amiga,
0: Deusdete, em Minas Gerais?
3: Tarde Nacional. Minha amiga Juliana Maia. Eu quero que você toque pra mim aí.
0: Tudo
3: dessa
0: bem?
3: Tarde. A música é com o cantor Zé de Camargo, Luciano. Vai dar tudo certo. Mando pra Marilanti, pra Edna Alves, Nelson Marques, Alberto Carlos, o Felito, o Valdemir Chaves. Quero mandar também aqui para a Cursina Divina, Laurença, Juraci, Milena, também aqui Antônio Lopes, Zé Flamengo, Marcelo Duarte, Gracia, e para meu amor Maria José e todos que estiver ouvindo a programação Tarde Nacional. Deusdete Barro de Apu, Minas Gerais. Estou aqui
0: Beleza,
3: ouvindo Tarde Nacional.

0: Obrigada, um beijo. Beijo na Maria José, tá bom? Beijo também na Lu Espíndola, que tá me ouvindo em Carolina Maranhão. Manda um boa tarde, Gil. Boa tarde, Gasparzinho. Boa tarde a todos. Ô, Ju, quero dar os parabéns ao Tarde Nacional por mais um ano. Que esse programa dure muitos e muitos anos. Eu agradeço muito por esse programa maravilhoso, que eu aprendo muito e é a minha companhia de todos os dias. Ah, Luzinha, obrigada. Que mensagem carinhosa. Eu aprendo muito também com vocês aqui, com as entrevistas. A gente vai crescendo juntas e juntos. Obrigada, viu? Um beijo muito grande. Amo suas participações. Vocês ouvintes, vocês são a cereja desse bolo, tá? Um beijão, meu amor. Beijo pra Raimunda do Cícero Belo.
1: Olá, Rádio Nacional da Amazônia.
0: Oi, tudo bom, Raimundinha?
1: Olá, Juliana Maria. Bom dia. Boa tarde. Mulher, tá escutando a faixa da noite. Boa tarde. Aí, como é que tá as coisas?
0: Tudo bem, e você?
1: Tô passando por aí pra dizer que tô ouvindo o programa hoje. Vou ouvir, né, a partir de agora. E desejar tudo de bom para todos, pedir a próxima música, oferecer para todos os ouvintes, principalmente Helena, de Paulo Ramos, Graciete, Divina, Raquelzinha.
0: As divas.
1: E Thaís lá no Arame, e Jandira com toda a sua família, uma boa tarde e até a próxima.
0: Obrigada, meu amor, um beijão para você, minha linda. Geraldo apareceu, não acredito. Nem sei se ele tá na Bahia, se tá em São Paulo. Tá na Bahia. Ele falou, boa tarde, amiga Juliana Maia. Que saudade. Aqui é o Geraldo de São Paulo, mas estou na Bahia. E eu deixo um alô pra Divina, a Helena, a Rosenilda. Abraço na Patrícia, Roberta, na Pimenta, Natália, Bete, Mara, Tayana. Na sua Maria, que deve estar grande, 12 anos. Saudade, Ju. Verdade. Hoje o programa faz 12 anos e a Maria faz 13 anos esse ano. Foi bem isso mesmo. Eu voltei, ela era bem pequenininha e assumi o Tarde Nacional. Aí ele me mandou um monte de foto aqui. Que é isso que tá comendo nesse caldeirão? Que parece muito bom, mas eu não tenho ideia do que seja. Alguma coisa no tacho ali, é tipo um doce de leite, Geraldo, será? Meu Deus, se for, eu tô chocada, é muito bonito. Ah, rapadura, que massa, nossa, que rapadura bonita. E aí tem aqui foto dele no festejo de Nossa Senhora Santa Ana, é isso? Aí tem também um monte de foto aqui, tem foto da Bahia, né, Geraldo?
2: É da amiga Juliana Maia.
0: Oh, meu querido.
2: Que saudade de você, é o Geraldo. Tava sumido, mas apareci.
0: Muita saudade, meu amigo querido. Que coisa gostosa ouvir sua voz. Um beijão, Geraldo. Que bom que você tá bem, viu? E mais que bem, né, tá curtindo a Bahia. Isso é que é vida. Um beijo, meu lindo. Beijo pra Milena aqui em Brasília.
3: Oi, Juliana, sou a Milena de Brasília.
0: Oi,
3: tô aqui ligada
0: boa
3: na rádio.
0: Tarde,
3: uma
0: meu
3: hora
0: amor.
3: Ali, tu e outra no Mário. Que eu tô ouvindo na.
0: Ao Sartor.
3: Na M, tá passando Mário e.
0: Isso,
3: na
0: Mário
3: TV
0: Sartorel.
3: Tá passando tu, na, da Amazônia. Eu tô ouvindo as duas ao mesmo
0: Eita,
3: tempo.
0: Coisa boa.
3: É nóis.
0: Que
3: de
0: bom,
3: música
0: amiga.
3: Hoje eu quero pedir Flores Amarelas de Floribela e oferecer pra todos os ouvintes de Azeis Era Sem, pra não esquecer de ninguém. É nóis.
0: E ela mandou
3: e
0: mais uma.
3: Eu marquei lerdeza, nem reparei que já era aniversário do programa.
0: Marquei lerdeza.
3: Tô voltando aqui só para deixar os parabéns pelo Tarde Nacional e dizer que é o meu programa preferido da Nacional, assim, durante a tarde. É o teu e o da Gui.
0: Obrigada, Milena.
3: E que eu gosto muito do Tarde Nacional, gosto muito de participar no Rádio Q. E que eu me divirto muito com as zoeiras que a gente apronta. E as entrevistas são muito úteis pra gente, assim. O Tarde Nacional é um dos melhores programas de rádio que eu já escutei, assim, de toda a grade da Nacional.
0: Ô, Mi,
3: eu queria
0: obrigada.
3: Deixar os parabéns pra toda a equipe, pra você, pra Roberta, Gasparzinho, Pipi. Todo mundo aí da rádio, é nóis.
0: Ô, Mi, olha, toda a equipe agradece, assim, é muito bom receber um elogio sincero, né? E a gente sabe que você aprecia muitos programas das duas rádios, das três, né, Milena? Então eu fico muito honrada de saber que você tem um carinho especial aqui com o Tarde. Obrigada. Saiba que suas participações também são valiosas pra gente. É, quando vocês ouvintes participam, vocês dão a graça desse programa, viu? Um beijo, Mi, te adoro, minha linda. Obrigada. Zé Flamengo também mandou aqui um boa tarde, Juliana Maia. Olha que legal, tô mais uma vez aqui no Tarde e quero ouvir a música Quando Você Foi Embora, com Reginaldo Rossi. Eu acho que hoje não vai mais dar tempo, Zé. Mas ele mandou beijo pra mim, pra Ana de Jacareacanga, pro Wesley, Adeilton, Pedro Ribeiro, Maria Erandi, Cleidinha, Chico Berranteiro e pra quem tá ligado no Tarde. E aí ele falou, meus parabéns por mais um ano que o Tarde Nacional completa e que essa possa se repetir por mais tempo, ok, Jumai? Um grande abraço do amigo e ouvinte Zé Flamengo. Obrigada, Zé! Que esse programa dure muitos e muitos anos. E vamos juntos, tá? Um beijo enorme. Meu querido Ailton Corrêa de Tubarão, Santa Catarina. Olha, mandou a foto dos radinhos. Mandou aqui, boa tarde, Juliana Maia Gasparzinho na técnica de som. E toda a equipe nacional da Amazônia. Uma ótima semana para você, Ju. E ouvintes, saúde, paz e prosperidade. Sou Rádio Amador. Prefixo PP5ACC, Tubarão, Santa Catarina. E mandou a carinha dele mais bonitinha. Ailton, um beijo enorme para você. Obrigada pela sintonia. Um beijo a todos os radioamadores que sintonizam o Tarde Nacional. Obrigada, viu, meu amigo? Um beijo na sua família linda, tá? E no seu netinho Arthur. É, um beijo para Aparecido Pontes, de Parnaíba, Piauí. Mandou aqui, boa tarde, Juliana Maia, parabéns pelo seu trabalho. Eu lembro até da primeira música que você tocou no começo do primeiro programa Tarde Nacional. Mentira, parecido, sério? Ele falou, ó, eu morava em Juína, Mato Grosso. Na época, a música foi da Paula Fernandes, Debaixo do Cacho. E hoje, tô aqui em Parnaíba, Piauí, transmitindo o programa na minha rádio Líder FM 98,7 em Parnaíba. E eu começo meu programa logo depois do seu. E aí ele falou, ó, eu escutava falando francamente e depois vinha o Tarde Nacional. Isso mesmo, eu colava na Artemisa Azevedo e agora é você que tá colado em mim, né, Aparecido? Obrigada, viu, meu querido? Um beijo enorme para você. Nossa, fiquei emocionada com o seu relato. Não sabia que você era um ouvinte tão antigo do Tarde. Obrigada, viu? E manda um beijo aí para todos os ouvintes da Rádio Líder FM 98,7 em Parnaíba, Piauí, que sintonizam o Tarde Nacional também através dessa rádio bacana. Um beijo grande, tá, Aparecido? Obrigada e bom programa para você daqui a pouquinho, tá bom? Mandar um beijo aqui pro Heraldo, no Maranhão, que mandou boa tarde, Ju. Tô com saudade. Amanhã peço música, porque cheguei atrasado. Ô, Heraldo, combinado. Um beijo, que bom que você passou por aqui, tá? E mais um beijo aqui para o Geraldo, na Bahia. Diga, Geraldo.
2: Obrigado, Juliana, pelo carinho, pelo amizade.
0: Não, querido, te adoro,
2: legal,
0: Geraldo.
2: Uma pessoa especial para mim.
0: Você que é querido demais para mim, para toda a equipe.
2: Andréa Martins, os ouvintes, as minhas amigas Divina, Helena, Rosenilda, todos aí da rádio.
0: Ah, muito obrigada, né? Viu? É uma família, né?
2: Faz parte dessa família. Eu vou querer a foto da Maria com você, viu?
0: Tá bom. Ih, Maria tá grande, Geraldo. Já me passou, você acredita? 12 anos. Ela vai fazer 13, né? É isso. Tarde Nacional também tá adolescendo. Coisa linda. Um beijo. Ó, vou encerrar o programa com música da Amazônia. Vou chamar a Zainara, Sou do Norte. Vocês sabem que a Zainara é um dos grandes sucessos, né, do cenário musical paraense. E só dá pra ouvir essa ou a gente vai de duas, Gasparzinho? Vai dar pra outra? Qual que a gente cola na Zainara? Ah, tem Lero Lero na fila. Pronto. Gente, obrigada pelo carinho de hoje. Todo o carinho assim, que vocês demonstram com a nossa equipe nesses 12 anos... A gente reconhece assim, a importância de cada um e cada uma, mesmo quem não pode participar, mas quem gosta do programa, quem sintoniza de coração e de radinho, tá?

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1: Agora são 5 horas em Brasília. Boa tarde, eu sou Bianca Paiva e este é o Nacional Notícias, com um destaque do momento. O agravamento dos conflitos no Oriente Médio levou o Ministério das Relações Exteriores aqui do Brasil a recomendar que brasileiros não viajem para países da região. Nos últimos dias, os Estados Unidos intensificaram os ataques ao Irã. Vamos aos detalhes, ao vivo, com a repórter Daniela Longuinho. Boa tarde, Dani.
2: Boa tarde, Bianca. Boa tarde a todos. A recomendação é para que os brasileiros não viajem para os seguintes países e regiões: Irã, Israel, sul do Líbano, faixa de Gaza na Palestina e Iêmen. O Itamaraty também alerta para que sejam evitadas viagens não essenciais para Síria, Cisjordânia na Palestina, Iraque e demais regiões do Líbano, Jordânia, Catar, Kuwait, Emirados Árabes, Bahrein e Arábia Saudita. Outra orientação é acompanhar os sites e mídias sociais das embaixadas brasileiras na região e seguir suas orientações, além de respeitar as recomendações de segurança das autoridades locais. É importante evitar multidões e protestos, não filmar, não fotografar e nem publicar em redes sociais ataques, instalações, veículos e pessoal militar. Em caso de cancelamento de voo, deve-se procurar a companhia aérea para remarcação de bilhetes. O Ministério das Relações Exteriores ainda recomenda não deixar locais de residência sem se certificar das condições de segurança e verificar a validade de documentos de viagens. É isso, Bianca, com você.
1: Obrigada pela sua participação, Daniela Longuinho. 5 horas, 2 minutos, esse foi o Nacional Notícias. Mais informações às 6h30 no Repórter Nacional. Espero você.
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5:04, muito boa tarde para você que está com a gente nessa terça-feira, dia 21 de julho de 2026, começando mais uma edição do É Tudo Brasil, ao vivo na Rádio Nacional, para você no Rio de Janeiro, em São Paulo, Brasília, né, no AM 980, São Luís, Recife, Amazônia, Alto Solimões e também na Rádio Ceará. Você sabe que estamos no YouTube, no Instagram, no Facebook e no X. É só você seguir a gente através do perfil @RadioNacionalBR. Aqui no Rio de Janeiro, onde eu tô, você sintoniza a FM, você pode sintonizar a FM 87,1 ou através do AM 1130, mas pode acompanhar nossa programação também no portal das Rádios EBC na internet ou no aplicativo Rádios EBC aí no seu celular. É Tudo Brasil até às 6 comigo, Gláucia Araújo, na mesa de som Rui Franklin e na assistência de estúdio Rosalina Rocha. Olha, a gente começa o programa falando da Ana Rato, que está lançando o single Passa em Casa, que é uma nova versão para a canção de 2002 do primeiro álbum dos Tribalistas. A música agora chega às plataformas em duas versões, uma delas

chamada de Rádio Edit, né, da safra de músicas do Arnaldo Antunes, ao lado do Carlinhos Brown, Marisa Monte e Margarete Menezes, passa em casa e encerra o ciclo de novas leituras que Ana Rato imprimiu à obra do compositor, escritor e poeta paulistano. Ao todo, foram dois álbuns dedicados a músicas de várias fases do multifacetado Arnaldo Antunes, né? O último deles de 2025, chamado Visão Negro. A produção musical é do Liminha e do Cassim, e a novidade fica por conta dessa versão Rádio Edit, que foi mixada pelo Guilherme G e produzida pelo Liminha. E você ouve agora aqui no É Tudo Brasil.

Essa música Passa em Casa é muito legal. Olha, são 5:09. E aqui no É Tudo Brasil, a gente destaca o trabalho de Louis Thunderbird, um dos destaques da programação da Semana do Rock em São Paulo. Ele comanda o festival Noites de Thunder, no Centro Cultural São Paulo, com uma série de apresentações gratuitas ao longo de julho, revisitando diferentes momentos da sua carreira e da história do rock. Insuportável, faixa do álbum Pequena Minoria de Vândalos, lançada há 6 anos, é uma música composta por Thunderbird em parceria com Rodrigo Carneiro e reúne o rock característico do músico, jornalista e apresentador, conhecido pela sua trajetória à frente da MTV Brasil e por décadas de atuação na cena cultural. Com letras afiadas e sonoridade marcante, Insuportável reafirma a versatilidade de um artista que segue produzindo música autoral irrelevante. E é o Thunderbird que a gente ouve aqui no É Tudo Brasil com Insuportável.

Agora são 5h12. O cantor e compositor Rodrigo Veloso lança no próximo dia 31 de julho o álbum Benito de Paula. Rodrigo Veloso convida Rodrigo Campos, Thiago França e Fumaça, dedicada aí à obra do seu pai, um dos grandes nomes do samba brasileiro. O disco reúne 10 regravações de composições marcantes de Benito de Paula, trazendo novos arranjos. Entre os destaques está Último Andar, um samba que foi gravado originalmente para a trilha da novela O Espigão, em 1974, mas que nunca havia sido incluído na discografia oficial do artista. A música, que aborda a transformação das grandes cidades, é resgatada pela primeira vez num álbum e integra o projeto que revisita a parte importante do repertório de Benito de Paula. Para os mais novos, que não conhecem pelo nome, mas sim pela música, certamente pela obra, Benito de Paula é um dos principais nomes da música popular brasileira e ajudou a deixar o samba mais popular nas décadas de 70 e 80, com sucessos como Retalhos de Cetim, Charlie Brown, Do Jeito que a Vida Quer e Tudo Está no Seu Lugar. Pianista, cantor e compositor, construiu uma carreira marcada pela mistura do samba com influências do jazz, da música latina e do romantismo. Seguindo esse legado, o cantor e compositor Rodrigo Veloso vem desenvolvendo uma carreira própria com trabalhos autorais e projetos que dialogam com a obra do pai. Vamos conferir então uma gravação de Pai e Filho para uma linda música de Benito de Paula, Irmão Sol, Irmão Lua.

0: horas 5:18 aqui no É Tudo Brasil. A Caixa Cultural Rio de Janeiro recebe o Festival Caixa Ano Cultural Brasil-China, dias 23 e 24 de julho. A capital carioca vai sediar o encontro entre o trombonista Josiel Conrad e o musicista de jazz chinês Henry Bao. Vai ser muito bacana, né? Então tá aí, 7 horas da noite na Caixa Cultural do Rio de Janeiro. É a última etapa musical do Festival Caixa Ano Cultural Brasil-China. Esse festival já passou por 4 capitais brasileiras, promovendo esse intercâmbio cultural entre artistas dos dois países, né? Então, dia 23, quinta-feira, o trombonista e cantor carioca Josiel Conrad, e no dia 24, saxofonista, cantor e compositor chinês Henry Bao, entrada gratuita. Para quem está aqui no Rio de Janeiro, a Caixa Cultural do Rio de Janeiro fica na Avenida República do Paraguai, no centro do Rio de Janeiro. Os ingressos estão disponíveis, vão estar disponíveis para retirada uma hora antes das apresentações. Informações no site da Caixa Cultural ou no Instagram, @CaixaCulturalRJ. Né? Então, todo mundo convidado para participar, para celebrar esse Festival Caixa Ano Cultural Brasil-China, edição no Rio de Janeiro. 5:19.
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0: cantora e compositora carioca Ilessi está celebrando aí a chegada de Mundo Afora Meada no formato vinil. E a Ilessi está na linha para conversar com a gente aqui no É Tudo Brasil. Tudo bem, Ilessi? Seja bem-vinda. Boa tarde.
1: Oi, boa tarde. Tudo bom? Que alegria estar aqui.
0: Prazer todo nosso estar conversando com você. E, Lessi, qual a sensação de estar lançando esse seu trabalho em vinil?
1: Ah, é uma emoção muito grande porque... Bom, eu tenho 44 anos, né? Então, eu sou dessa geração que viveu esse atravessamento, assim, né? De formatos, uhum. de dispositivos de música, né? Eu fui formada... ouvindo vinil, meu pai tinha uma coleção enorme de vinil, e eu ouvia também muita fita cassete, né? Gravava programa de TV em VHS também. E aí, quando eu comecei a cantar, que foi em 98, a gente já estava nessa transição pro CD, né?
0: Uhum.
1: E aí eu só fui gravar o meu primeiro disco em 2007, né? Então, quase 10 anos depois e... De fato, eu já nem tinha mais a coisa do vinil. E eu achei assim, ah, nossa, eu tenho paixão por vinil, tenho uma coleção gigante de vinil. Falei, ah, não vou ter mais vinil. Como eu sonhava, assim, ver meu rosto na capa do disco, assim. E aí veio essa coisa de das pessoas entenderem como esse formato... Em relação à qualidade de áudio, o vinil tem uma qualidade muito superior, né?
0: Uhum.
1: A do CD e tal. Então, houve essa retomada no mercado dos álbuns em vinil, né? Então, tem feiras de vinil. No Rio de Janeiro acontece uma feira anual do vinil, que é um sucesso. É, em praças, em parques, as pessoas vendem vinil. Então, é muito bonito isso, essa retomada e a oportunidade que eu estou tendo, né, de lançar meus álbuns em vinil. Esse já é o terceiro álbum meu que foi lançado nesse formato. Estou muito feliz.
0: Eu imagino, Ilessi, que deve ser quase como um filho, né? Assim, que a gente tem maior carinho, né?
1: É. E o Mundo Afora Meada foi um álbum que tem a arte... todos os quadros foram feitos por uma artista plástica chamada Leonora Weisman, que inclusive é cantora também, e ela canta no disco comigo, né? Ela fez vários quadros de fotos minhas, algumas fotos na Suécia, umas fotos minhas de infância.
0: Uhum.
1: Então, o encarte era todo com esses quadros dela. É uma obra de arte mesmo, sabe? Aí quando eu vi a capa do disco, que é um quadro dela, na capa do vinil, ele ganha uma proporção que é muito bonito. É muito bonito. Eu, como uma boa libriana, né, que eu adoro decoração, eu botei a capa do disco, assim, eu boto em prateleiras em casa e fica como um elemento também, como um quadro mesmo, né?
0: Uhum.
1: A capa do disco, né? Não é a mesma coisa que...
0: No CD é muito pequenininho.
1: Muito menos digital, né?
0: É, no CD é muito sem graça. No digital, então, é aquela fotinha também. Tem
1: exato.
0: O seu lado bacana, mas também não é essas coisas. Tava olhando aqui, você falou sobre a feira de discos vinil que tem aqui no Rio de Janeiro. Eles têm essa feira desde 2009, né? E cada vez aumenta mais a procura. Acho que eles fizeram agora, recentemente, em junho. Quer dizer, recentemente, né? A gente já tá quase acabando julho. Mas fizeram no mês passado e disse que foi muito legal, tinha muita gente participando. Bacana esse movimento, né, Ilessi?
1: É um movimento lindo. A gravadora Rocinante tem uma parceria com a Rocinante Três Selos, é uma loja, né, digital, uma loja que funciona por um site, né? E aí as pessoas podem comprar os vinis, recebem em casa, tem programas em que a pessoa compra aparelho de vinil, mais os vinis, pode fazer uma mensalidade, aí recebe vinil todo mês e tal. E aí eles são parceiros nessa feira que rola, né? Nessa feira também acontecem shows. O meu disco Dama de Espadas, eu fiz o lançamento do vinil nessa feira, acho que foi 2023, se não me engano.
0: Bacana. Agora, falando um pouquinho do Mundo Afora Meada, esse disco você já tinha lançado quando?
1: Ele foi lançado em CD e nas plataformas digitais em 2018. 2018. Tem 8 anos, né?
0: A Ilê...
1: E agora está saindo em vinil.
0: As coisas que a Ilessi queria falar em 2018 e chegaram agora no vinil em 2026, mudou muito, Ilessi? Mas, ou você considera ainda um trabalho bem maduro, um trabalho bem pensado?
1: Ah, eu tenho uma música especificamente que eu fico até assustada de tão atual que ela é, que é uma música do Thiago Amude chamada A Rede Social. Uma música que fala sobre essa patologia, né, desses tempos, né, que a gente está sendo dominado por esse tipo de espaço, né, e que não, absolutamente não representa o que a gente quer construir como sociedade. É, o mundo, como diz a própria letra, né, a vida é tão mais imensa, né, a vida é muito grande, a gente está sendo viciado, tá ficando viciado, tá desaprendendo a conviver, tá desaprendendo a socializar, a construir artisticamente, artesanalmente. A gente tem essa coisa também da inteligência artificial hoje, né, que um monte de gente compondo através da inteligência artificial, que eu acho uma coisa assustadora, né? Então, esse é um exemplo, assim, de músicas que estão comunicando muito com o nosso tempo. E algumas músicas também que têm... que vão atravessar o tempo, eu acredito. Eu acho que é um disco ousado e que trouxe também uma provocação em relação à estética, à coisa de instrumentação, instrumentos presentes na música indiana, na música cubana. É um disco bem bonito, eu gosto muito.
0: Você estava falando sobre as redes sociais e até a gente que acha que não é viciado, né? Pelo menos eu, assim, não me considero uma pessoa viciada em rede social. Às vezes parece que fica um vazio, né, na gente, né? É absurdo isso, né? E assim, às vezes você acha que, ah, o fulano tá bem, eu vi na rede social. Gente, a gente não liga mais para as pessoas. Isso também é muito complexo, né?
1: Isso está afetando a nossa atenção, sabe? De verdade, assim, a gente não consegue ficar muito atento a uma coisa, por exemplo, assistir um filme de 2 horas e meia, ler um livro grande, às vezes manter a atenção numa conversa, se dispor a encontrar com as pessoas e não olhar no celular, né? A gente está... Num momento bem triste, eu acho, nesse sentido, sabe? Mas acho que a gente também está começando a refletir, né? Como sociedade, como isso. Então, principalmente, assim, essas plataformas, não as plataformas digitais, mas os espaços de socialização, como, por exemplo, o Instagram e tal, eles podem ter outros tipos de utilização, né? Eles têm uma função que pode ser utilizada de uma outra maneira. Não que você fique ali eternamente rolando os feeds e vendo sem parar coisas que você vai sendo levado quando você vê, você está ali uma hora olhando vídeos aleatórios.
0: Fazendo nada, né?
1: E alterna entre, sei lá, um vídeo sobre política internacional e um gatinho dançando, sabe? É uma coisa que você fica... completamente, sei lá, condicionado à alienação mesmo.
0: Você,
1: né,
0: compõe também, Ilessi?
1: Componho. Esse disco tem uma coisa curiosa, né? Que é o disco que eu ainda não... Eu já compunha, mas eu não tinha me assumido ainda como compositora, né? Então esse álbum não tem música nenhuma. Eu só fui mostrar música minha em disco no disco Dama de Espadas, que foi lançado 2 anos depois.
0: E assim, essas reflexões, esses pensamentos, tudo isso, você usa isso quando você está compondo?
1: A princípio eu comecei a compor e não fazia letra. Eu sou mais da música.
0: Da música,
1: assim,
0: da melodia, né?
1: Mas eu sempre escolhi parceiros, o Thiago Amude é um deles, né? Que eu me identificava, assim, com

maneira de escrever e muitas vezes eu até comunicava o que eu queria transmitir com as músicas. Só que depois de um tempo eu comecei a sentir que não era suficiente.

0: não sou músico, né? Não sou instrumentista, não componho, mas eu acho que essa parte de composição é uma coisa tão brilhante, né? Você mencionou alguns artistas fazendo agora uso da inteligência artificial para compor. Eu acho que deve ser muito difícil compor.
1: Eu acho que é difícil, mas é prazeroso, sabe? E eu acho que, como qualquer construção artística, a gente precisa dessa disposição para a solidão e para a comunicação ao mesmo tempo, né? Eu sou uma pessoa que eu preciso muito de solidão. Eu componho quase sempre sozinha. E eu acho que a gente está vivendo nesse momento assim de precisar preencher a cabeça o tempo todo, né? Então a gente não consegue lidar com a própria presença. Então precisa ficar vendo, ouvindo coisa o tempo todo, vendo imagem o tempo todo, vendo vídeo o tempo todo, né? Então talvez a dificuldade maior, talvez seja até um ponto de resistência, eu acho. O ato de compor nos dias de hoje seja um ato de resistência.
0: Legal. E depois de Mundo Afora Meada em vinil, qual o próximo passo da Ilessia?
1: Ah, tenho planos. Eu não posso te contar agora. Mas eu tenho já projetos de álbuns novos e tal. Eu vou fazer muita coisa relacionada ao Atlântico Negro mesmo, né? Que é um disco que eu lancei em 2024. Mas tem já ideia de álbum novo. Em breve vou poder dizer.
0: E como é que tá de show? Vai fazer show? Onde que a gente acha a agenda da Ilessia?
1: Pois é, então, tem esse lado bom das redes sociais.
0: Essa é uma vantagem, Ilessia.
1: Essa é uma vantagem. Tá lá, eu tô para lançar meu site, também vai estar disponível no site em breve, mas ele ainda não está ativo. Então, por enquanto, minha agenda está lá no Instagram, ilessi.oficial. E o show que eu tenho mais próximo é um show que eu vou fazer em setembro, em São Paulo. Mas eu vou divulgar direitinho em breve.
0: Então,
1: Por
0: galera.
1: enquanto, eu estou num momento de transição. Assim, eu agora me virei professora universitária, vou começar a dar aula na UFRB agora em agosto. Então, eu estou nesse momento. Eu morava no Rio, me mudei para Bahia. Estou num momento bem mudanças revolucionárias na vida, né? Então, eu não estou podendo fazer show agora, mas em setembro eu vou voltar.
0: Menina, largou a gente aqui no Rio de Janeiro.
1: Pois é, mas o Rio
0: Mas
1: né?
0: foi.
1: Tem uma música do Moacir Luz que, aliás, letra do genial Aldir Blanc, né? Que a gente respeite o Aldir Blanc, né? 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Eu sinto como se essa música fosse minha, assim. Realmente eu amo o Brasil, mas o Rio é o meu lugar, né? É o meu lugar.
0: Já diria Arlindo Cruz, é o meu lugar. Salvador também é maravilhoso, né? Tenho certeza que você vai ter uma boa experiência. Quer dizer, você vai para Bahia, você vai ficar em Salvador?
1: Eu vou ficar em Salvador. Eu vou trabalhar em Santo Amaro, mas eu vou morar em Salvador.
0: Também são lugares maravilhosos do Brasil, como você disse, Brasil é maravilhoso. Volte sempre, boa retomada aí de shows quando tiver tudo certinho aí na sua carreira de professora. E obrigada pela participação. E Leci, quem quiser comprar Mundo Afora Meada versão vinil, você falou que tem um site que a gente compra e entrega em casa.
1: Isso, é o site da Rocinante Três Selos e tem o perfil deles também no Instagram. Rocinante Três Selos.
0: Rocinante Três Selos. Lissi, muito obrigada. Grande beijo. Eu queria ouvir a música da rede social. Pode ser, Rui Franklin? A gente ouvir Lissi
1: Maravilha.
0: com a
1: Muito
0: rede.
1: obrigada pelo espaço, pelo carinho.
0: Imagina, você é sempre bem-vindo aqui. Volte sempre. E boa sorte aí em Salvador, boa sorte em Santo Amaro, boa sorte com Mundo Afora Meada. Um beijo e até a próxima.
1: Tchau.
0: Tchau, tchau. A gente conversou com a cantora e compositora carioca, agora que vai morar na Bahia, Ilessi, lançando a sua edição vinil do Mundo Afora.

0: então foi Ilesi que conversou com a gente aqui no É Tudo Brasil. Olha, para a frustração de muitos fãs, o cantor Harry Styles cancelou o show que ia fazer logo mais em São Paulo. Segundo informações divulgadas pela Live Nation, que é a organizadora, né, realizadora das apresentações, Harry Styles teve problemas de saúde, mas não deram detalhes do que aconteceu. Segundo a empresa, quem comprou as entradas vai ser reembolsado. E a Live Nation disse que os fãs que tinham ingresso para o show cancelado vão ter prioridade para comprar entradas para a apresentação de sexta-feira, enquanto houver disponibilidade. Né? Segundo a empresa, a quantidade de entradas disponível é extremamente limitada. Bom, agora a galera vai ter que correr atrás do prejuízo. Segundo o PROCON, a legislação assegura o direito à devolução integral dos valores pagos, inclusive com caixas. E no caso de transferência dos ingressos para uma nova data, em categorias diferentes, o consumidor deve receber integralmente a diferença de valores. Em relação a passagens e hospedagem, o jeito é negociar com a companhia aérea e com os hotéis, porque para esse caso não há obrigatoriedade de devolução ou remarcação. O PROCON ainda recomenda que o pedido seja feito ao prestador por escrito e o mais rápido possível. Em caso de dificuldades, recomenda-se procurar o PROCON da sua região. Mas quem ia para o show hoje já está lá, né? Provavelmente já está em São Paulo, não vai ter muito jeito. Olha, faltam 20 minutinhos para as 6.
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0: 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César Roberto, boa tarde.
2: A felicidade está na gente. Boa tarde, Brasil. Boa tarde, Gláucia Araújo. Gente boa da Nacional. É Tudo Maranhão. Que prazer falar com o artista aqui na Casa do Artista Brasileiro. E hoje com uma grande artista maranhense. Está ganhando o Brasil aí. Flávia Bittencourt, prazer. Seja bem-vindo aqui ao nosso É Tudo Brasil.
3: Ah, muito obrigada. Boa tarde, Gláucia Araújo. Boa tarde, Brasil.
2: E vamos lançar Shopping Brasil, né?
3: Shopping
2: música
3: Brasil.
2: De César Teixeira, que é um compositor maranhense de primeiríssimo time e tem o arranjo aí de Zé Américo e o clipe já tá bombando nas mídias sociais. Flávia, que momento revigorante aqui na tua carreira. Fala pra gente aí desse Shopping Brasil.
3: É isso aí, como tu já introduziste muito bem, não é? Música de César Teixeira, arranjo de nada mais, nada menos do que Zé Américo Bastos, né, meu bem?
2: E aí ficou e uma salada musical extraordinária.
3: Swingueira danada, swingueira, né? E essa letra tão importante também do César, não é? Que fala de nós como sociedade, o Shopping Brasil, onde muita gente, infelizmente, ainda busca ali seu ganha-pão, não é? Através não só da reciclagem, mas também
2: no próprio lixo, né?
3: No próprio lixo, se tira alimento, se tira móvel, se tira tudo ainda, né? É uma realidade que infelizmente ainda é uma música antiga.
2: Nos assola.
3: Antiga, tem algumas décadas, né, essa música.
2: Tem.
3: Mas, infelizmente, ainda é uma realidade, não é? Então, é uma música que ao mesmo tempo tem essa swingueira danada musicalmente. Vocês vão ouvir, tá fantástica.
2: E inédita, super inédita, porque César Teixeira cantou, ele cantava esporadicamente. Esse é um fancasso, virou uma miscelândia, um caldeirão sonoro com o grande maestro Zé Américo, né? Que é também daqui de São Luís do Maranhão. Uhum. Poxa, Flávia, que bacana. O clipe já tá rodando.
3: E eu tô muito feliz com esse lançamento, porque a música ficou muito massa.
2: O lançamento foi no 98 Studio
3: 98
2: Records.
3: 98 Studio.
2: De super estúdio de São Luís do Maranhão, um dos melhores do Brasil,
3: justamente,
2: talvez.
3: No dia 17 de julho, não é? E aí já tá aí, gente, lançada já em todas as plataformas musicais, para quem quiser ouvir, assistir o clipe, que a gente fez com o maior carinho. O clipe tá massa também, para quem quiser conferir.
2: Tá legal, mas o clipe é para televisão. Vamos curtir o áudio.
3: Vamos curtir o áudio lançar, agora. Nesse momento, sim, mas quem agora quiser assistir depois,
2: isso
3: tá
2: também, vai exatamente.
3: Porque tá muito bonito.
2: Vai desfrutar o clipe, né, nas mídias digitais, vai baixar, vai curtir.
3: Sim.
2: E agora a gente vai colocar para todo o Brasil esse funk em lata, essa sacada incrível de César Teixeira e a sacada do maestro Zé Bérico, que está assinando esse arranjo maravilhoso com a tua voz, que é realmente cristalina e tá, que está conquistando, já conquistou o Brasil e que a Nacional toca tanto.
3: Oh, muito obrigada, viu? Um beijo grande a todos, todos os ouvintes. Valeu, Glaucia. Obrigada, Roberto.
2: Chama aí. Chama então aí, Shopping Brasil.
3: Simbora, Shopping Brasil.
2: Flávia Bittencourt, é tudo Brasil.

participação. Olha, vamos falar também, vamos apresentar uma artista do Piauí aqui no É Tudo Brasil, a Jamile Já, que está lançando o primeiro álbum da sua carreira, Gostosa Sensação, para coroar uma história de quase 20 anos, transitando entre música, produção cultural e o fortalecimento da cena reggae no Piauí. O trabalho foi produzido pelo Nildo Viana, um músico que colabora com a banda Alma Roots. O disco tem 10 composições autorais, marcadas por identidade, regionalidade e liberdade criativa. O reggae roots permanece como base da sonoridade, mas abre espaço para influências da música popular brasileira, da cultura nordestina e de temas como ancestralidade, pertencimento e espiritualidade. Desde 2007, Jamile Já atua como cantora, compositora, poeta, produtora cultural e participa da realização de festivais, eventos e iniciativas que contribuem para fortalecer o reggae lá na sua região, né? Em Gostosa Sensação, toda essa experiência deixa de ser parte apenas da biografia e passa a ocupar o centro da narrativa artística. Além do lançamento nas plataformas digitais, Gostosa Sensação vai ser acompanhado por uma série de 5 videoclipes. Entre as 10 faixas está Jaja Roots, composição que sintetiza a proposta do disco ao abordar o reggae como instrumento de reflexão, paz e fortalecimento das próprias raízes. Não é tudo Brasil? Jamile Já.

Agora 5h52, reta final. Samuel Rosa está comemorando 60 anos, que ele completou no último dia 15, numa grande fase da sua carreira. 3 anos após o final do Skank, o cantor e compositor segue na estrada com a turnê do álbum Rosa, seu primeiro trabalho solo. Na próxima sexta-feira, dia 24... Quase que não vai, né, gente? Dia 24, ele sobe ao palco da Marina da Glória, aqui no Rio, como convidado do Festival de Inverno. Aí, no dia seguinte, vai estar no Mineirão, lá em Belo Horizonte. Em setembro, a turnê

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1: Tá aí então Samuel Rosa, né, celebrando 60 anos de idade e vai estar aqui no Rio de Janeiro na próxima sexta-feira. Olha, obrigada a você que esteve com a gente aqui no É Tudo Brasil, na Rádio Nacional, Rio de Janeiro, São Paulo, Brasília, São Luís, Recife, Amazônia, Alto Solimões e Rádio Ceará. Segue a gente lá nas redes sociais, @RadioNacionalBR. O programa teve a produção da Cíntia Cruz, teve a apresentação de Gláucia Araújo, na mesa de som o Rui Franklin e a produção de estúdio da Rosalina Rocha. Vamos fechar então, antes lembrando que daqui a pouquinho tem No Mundo da Bola com o Marcelo Smigol, Brena Balbi e Bruno Mendes aqui na sua Rádio Nacional. Mas para fechar tem Paulo Ricardo, que estreia no próximo sábado, dia 25, no Teatro Bradesco em São Paulo, o espetáculo Reinventar, que vai dar início à sua nova turnê e vai ser registrado também num vídeo para o futuro lançamento audiovisual. Paulo Ricardo é um dos principais nomes do rock brasileiro, ganhou projeção nacional como vocalista e baixista do RPM, uma banda que foi um fenômeno musical nos anos 1980, que vendeu milhões de discos, né, quando se vendia discos, e marcou uma geração com sucessos como Olhar 43, Rádio Pirata, Alvorada Voraz. Essa nova turnê sucede a série de apresentações XL, que foi criada para celebrar os 40 anos de carreira do artista. No repertório, Paulo Ricardo traz os grandes sucessos do RPM, além de músicas da sua carreira solo, e interpreta Imagine, um clássico do John Lennon, além da canção O Verso, parceria com Bruno Kalimann, que foi lançada no EP Reinventar. Esse espetáculo traz diferentes momentos da trajetória de um dos artistas mais populares, né?

da música brasileira. Agora, para você, que é da geração 80, vou fechar o É Tudo Brasil de hoje com uma das músicas mais maravilhosas do rock nacional. Olhar 43. Um beijo e até amanhã.

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1: Muito boa noite! Hoje é 21/7, terça-feira, 18 horas. E eu sou Marcelo Esmigo. Ao meu lado aqui nos comentários, Brenda Balbi e Bruno Mendes. E também na produção executiva, Luiz Ferreira e Wagner Gomes. Está no ar, no Mundo da Bola. E a gente já começa esse programa falando de arbitragem. É. Depois de um longo período de testes, a tecnologia do impedimento semiautomático será implementada no futebol brasileiro. A previsão é de que a nova ferramenta seja utilizada a partir da 20ª rodada do Brasileirão, que se inicia no dia 25 de julho. O impedimento semiautomático vai estrear nos jogos de Atlético Paranaense e Internacional na Arena da Baixada, em Curitiba, e em Santos e Chapecoense, na Vila Belmiro, em Santos. Todos os outros jogos da 20ª rodada também vão contar com a nova ferramenta. Cada um dos 19 estádios utilizados pelos clubes da Série A do Brasileirão, mais a Arena Barueri, foram equipados com entre 28 e 32 câmeras dedicadas com suporte de 5 servidores locais, ou seja, tecnologia de ponta. E as imagens capturadas serão transmitidas em tempo real para a central de operações do árbitro assistente de vídeo da CBF. Essa central conta com 10 salas de controle integrados e equipadas com as tecnologias do VAR e do impedimento semiautomático. O projeto inclui inspeções técnicas, instalações, reuniões, avaliações de engenharia e uma extensa série de testes nos 20 estádios dos clubes da Série A. De acordo com o anúncio feito pela CBF, a implementação também envolveu treinamento abrangente de árbitros, oficiais de VAR e equipe técnica, além de testes durante partidas oficiais e cenários simulados que validaram o sistema antes de sua estreia no Campeonato Brasileiro. Ou seja, é esperar para ver, né? Porque se treinou, se testou, e agora, Brenda Bob? É impedimento semiautomático.
2: É isso, Smigol. Boa noite para você, boa noite para o Bruno Mendes. Inclusive, bem-vindo de volta, Smigol, que estava lá na Copa do Mundo, né? Vambora, agora da sequência aqui. É, falando desse impedimento semiautomático, cara, eu acho que é muito importante, né, Smigol? A gente vem buscando e tentando, reivindicando, né, por melhoras na arbitragem, que todo... quase toda semana a gente vê um escândalo, uma notícia envolvendo a arbitragem brasileira. Acredito que com esse impedimento

0: tanto semiautomático, muita coisa possa melhorar, né? Decisões ali contraditórias ou decisões que ficam ali mais para a base da interpretação sejam mitigadas, né? Ou seja, com um aparelho ali validando o que é e o que não é com muito mais precisão, até a própria arbitragem fica ali mais resguardada, né? De erros e etc. Eu acho que é super importante. E aí eu vou até além, porque aqui a gente fala de Campeonato Brasileiro masculino, né? A gente está chegando aí na segunda fase, quase, né, do Brasileirão Série A1 feminino, e muitas arenas que os jogos masculinos, né, foram ali equipados para ter essa tecnologia, muitos dos locais, né, dessas arenas, desses estádios, também são utilizados pelo feminino. Então acho que já passou da hora da FCBF também começar a investir nesse equipamento, nessa tecnologia para o futebol feminino, que a gente também tem muitos lances muito polêmicos no futebol de mulheres, Smigo.
1: É verdade, Bruna Balbi. Eu quero saber do Bruno Mendes. Eles estão prometendo aí 33% de mais velocidade na tomada de decisão, né? Vai ganhar tempo, vai ficar mais dinâmico. Mas, pô, também é tudo no impedimento, né? Eu gostaria de privilegiar o gol, né? Mas não, qualquer detalhe, agora até um fio de cabelo vai ser impedimento, Bruno Mendes. Boa noite.
2: Muito boa noite, Smigol, boa noite, Brenda Balbi, todos os nossos queridos ouvintes. Assim, pedimos tanto esse sistema para que ele fosse colocado para facilitar a vida do árbitro e dos assistentes, e ela, a ajuda finalmente chegou. Acho que a gente realmente privilegia o gol. Mas em virtude da regra e da quantidade de erros que nós temos na arbitragem brasileira e sul-americana em geral, eu acho que é válido e vai ser muito bom para o futebol brasileiro ter esse tipo de tecnologia, porque a gente acompanhou na Copa do Mundo, viu a facilidade que é e o índice baixo de erros em termos aí de impedimentos.
1: Bruno, eu fico pensando aqui, pô, o momento mais importante da partida, uma alegria, o que a galera paga o ingresso para assistir é ver o gol. E agora, cara, tem uma coisa assim milimétrica para tentar anular o gol. Não era para ser também botar o impedimento assim, ter uma benevolência assim pró-atacante, cara, na mesma linha e tal. Agora não tem como, né? Porque é semiautomático, a câmera vai pegar frame a frame, são 100 frames por segundo, não tem como. É uma unha que não cortou, vai ser impedimento, ou seja, se acredita que isso vai deixar o jogo mais dinâmico, mas também não vai privilegiar aí a defesa, menos gols.
2: Mas aí acabam as reclamações de que a linha está mais para frente, a linha está mais para trás, o frame está mais para frente, o frame tá mais para trás, a imagem não está boa e não tem como, a câmera está posicionada numa posição que se tivesse, de repente, uma outra, teria uma, ou quem está no VAR teria uma outra visão, isso tudo agora vai por água abaixo.
1: Maravilha, Brunão. E vamos falando também de Brasileirão, já que Atlético Mineiro e Bahia se enfrentam logo mais a partir das 19h30 na Arena MRV, em Belo Horizonte. O Galo aproveitou a parada para a Copa do Mundo para recuperar os jogadores lesionados e iniciar aquela retomada na tabela de competições, tentar, né, subir na tabela e se posicionar melhor. O experiente meio-campo Bernard falou sobre o período de treinamentos e afirma acreditar na melhora da equipe mineira neste segundo semestre.
3: Eu acredito assim que não sei se o momento no qual a gente estava vivendo se foi tão bom essa parada, né? Porque a gente vinha numa crescente, a gente vinha evoluindo como equipe, também se tratando de resultados que era e vai continuar sendo importante para a gente, continuar vencendo, continuar sendo uma equipe equilibrada, forte como estava sendo dentro de casa e equilibrada fora de casa. Então, estou feliz com aquilo que eu tenho feito, mas também sei que eu posso fazer mais, eu sei que também o time pode evoluir mais, pode entregar mais, a gente tem capacidade, a gente tem ciência que a gente pode evoluir naquilo que está sendo bom e cada vez mais melhorar aquilo que realmente precisa ser feito dentro de campo. Então, eu acredito também que essa parada foi essencial, foi crucial também para a gente poder ajustar, para poder melhorar essas questões e espero que e tenho certeza que a gente fez uma intertemporada muito boa, que a gente vai, se Deus quiser, conseguir melhores resultados do que foi no primeiro semestre.
1: E pelos lados do tricolor de aço, a equipe vem de triunfo sobre a Chapecoense em jogo atrasado da quarta rodada. E o zagueiro argentino Ramos Mingo fala sobre o que o torcedor pode esperar do Bahia na sequência da temporada.
4: Espera de Bahía que vamos a dar Homedor Noso, a estar en campo 100%, intentar conseguir a mayor cantidad de triunfos para poder cumplir nuestros objetivos.
1: Hugo também garantiu que o Bahia vai continuar brigando na parte de cima da tabela do Brasileirão e também falou sobre a luta por uma vaga na Libertadores do ano que vem.
4: Com certeza que vai brigar. Nossa ideia sempre foi terminar o torneio, o campeonato entre os primeiros quatro para conseguir uma vaga na Libertadores e vamos brigar até o fim. Hoje estamos perto, não há muita diferença de pontos e vamos tentá-lo até o final.
1: E a gente aproveita para conferir os resultados dessa 19ª rodada do Campeonato Brasileiro e o que ainda vem por aí. Na quinta-feira, 16/7, o Botafogo venceu o Santos por 2-1. O Vitória venceu o Vasco da Gama por 1-0. Na sexta-feira, dia 17/7, o Fluminense empatou com o Red Bull Bragantino em 1-1. E o Mirassol venceu o Grêmio por 2-1. Agora, completando ainda a 19ª rodada, na terça-feira, 21/7, Atlético Mineiro e Bahia, ou seja, hoje, né? Na quarta-feira, teremos amanhã às 7h30 da noite, Curitiba e Palmeiras, às 9h30 da noite, São Paulo e Atlético Paranaense, às 9h30 da noite também, Internacional enfrenta o Cruzeiro, e às 9h30 da noite, Chapecoense e Flamengo, jogo, inclusive, que vai ser transmitido aqui pela nossa querida Rádio Nacional. Estaremos nessa transmissão. Quinta-feira, às 7h30, Corinthians e Remo. E eu pergunto aqui para Brenda Balbi. Animada aí, depois de Copa do Mundo, engrenar já de cara no Brasileiro, tem que retomar tudo. Como é que é isso, Brenda?
0: Posso ser sincera?
1: Por favor.
0: Putz.
1: Tem alguns joguinhos que são duros,
0: olha,
1: né?
0: Olha, vai ser dureza. Porque, de fato, né, a gente sai ali do ápice do futebol, né, do melhor nível técnico e tático, e a gente volta pro Campeonato Brasileiro. É claro que, não desmerecendo, eu sei que é um dos campeonatos mais disputados do mundo, é o nosso Campeonato Brasileiro, mas tem os joguinhos que só Jesus.
1: E a gente tem que analisar, né, Brenda, como é que foi essa parada para cada time. Que
0: exatamente.
1: Cada time teve um momento, ou treinou mais, ou deu folga, ou recuperou o jogador. Ver quem é que vai repetir o primeiro semestre, na verdade, esse segundo momento agora, que é o definitivo, é o que vai definir quem vai para o Libertadores, quem vai brigar para não cair e brigar por título.
0: Exatamente. E, Smigol, o campeonato que ali na meiuca tá muito parelho, né? A gente tem ali o Palmeiras desgarrado com 41 pontos, aí a gente fecha o G4 com o Bragantino com 30, mas aí o Atlético Paranaense... Epa, peraí, eu tô no lugar certo. Tô no lugar certo, pensei que eu tava vendo a tabela do feminino aqui, já ficando maluca também, com o brasileiro feminino voltando,
1: né?
0: Também, uma doideira. Mas falando do masculino, né, é um G4 que a gente tem o Bragantino ali com 30 pontos, fechando ali na quarta posição, mas o Atlético Paranaense com 30, Bahia com 29, e aí do sexto até o 11º, que é o Atlético Mineiro, a gente tem uma diferença de pontos muito pequena. O Atlético Mineiro em 11º está com 24 pontos, mas com 24 pontos também temos Corinthians em 12º e Cruzeiro em 13º. Aí a gente tem ali a parte de baixo que também está embolada. Ou seja, a segunda fase aí, segunda fase entre aspas, né, do Campeonato Brasileiro Masculino, cara, muita coisa pode acontecer. Muita coisa mesmo. Acho que ali a parte de cima da tabela, a gente pode ter algumas alterações e tal, mas... principalmente na parte de baixo, acho que muita coisa pode acontecer ainda, Esmigo.
1: É o segundo turno aí chegando com tudo. E o Bruno Mendes, eu quero saber se há possibilidade de alguém, né? Talvez o Flamengo, que está mais próximo, encostar e pegar o Palmeiras. E se você acredita, Brunão, que o Bahia vai estar entre os quatro aí, pode beliscar uma Libertadores.
2: É, o Bahia, antes da Copa, estava com o futebol inconstante. O Rogério Ceni estava tendo alguns problemas. Chegou-se até a se falar em demissão de Rogério, mas a gente sabe que o Grupo City, ele realmente é difícil de demitir. E o Rogério é bom treinador. E eu acho que o Bahia vai conseguir essa posição, sim. E tem emoção. O Palmeiras é um time difícil de perder pontos, muito difícil. São 7 hoje em relação ao Flamengo. O Flamengo tem um jogo a menos, mas de se destacar que esse jogo é contra o Mirassol no interior paulista, que não é nada fácil vencer o Mirassol lá dentro. Então é uma vantagem boa dentro do campeonato, mas que você não pode brincar com times como Flamengo, Fluminense, times que são Cruzeiro, Bahia, times que são perigosos. Não colocaria talvez o Bahia para disputar o título, mas Cruzeiro, Fluminense, Flamengo, eles têm condições de chegar no Palmeiras, caso o Palmeiras vacile no campeonato.
1: É isso, uma nova largada, é o segundo turno começando e a gente...

0: gente aqui se atualizando, olhando tabela, né? Pensando em tudo, porque é a volta, né? Acabou a Copa do Mundo, agora é Brasileirão. Mas também chegou a hora aqui do...
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0: Hoje com o nosso professor Wagner Gomes.
2: A Liga de Basquete Feminino está entrando na sua fase final. Pelos playoffs, o Sampaio Basquete venceu o Cerrado pelo placar de 61 a 46, passando para a final da competição. Esta será a quinta decisão seguida da equipe. O destaque da partida foi a pivô Gabriela Guimarães, considerada a melhor jogadora da partida. Marcou um duplo-duplo com 11 pontos e 11 rebotes. A final será entre o Sampaio Basquete e a Unimed Campinas Basquete. Disputa em melhor de 5 jogos. Já o Cerrado enfrenta o SESI Basquete Araraquara em jogo único na disputa do terceiro lugar. Após 10 anos fora da Copa do Mundo Feminina de Softball, a seleção brasileira participará do evento no grupo Oklahoma. Os jogos serão entre os dias 12 e 19 de setembro nos Estados Unidos. O Brasil entrou na vaga da África do Sul, que desistiu. Serão 6 seleções disputando as 2 últimas vagas diretas nas finais da Copa do Mundo do ano que vem. A seleção brasileira ocupa atualmente a 17ª posição do ranking mundial. Os adversários do Brasil serão Estados Unidos, Holanda, México, China e Nova Zelândia. Esta será a segunda vez que o país disputará a competição.
0: E falando de Liga das Nações de Vôlei Feminino, a seleção brasileira enfrenta o Japão amanhã às 8h30 da manhã, horário de Brasília, pelas quartas de final da competição. Ou seja, todo mundo acordando, tomando aquele cafezinho e já curtindo a nossa seleção feminina de vôlei. Um dos destaques da equipe, comandada por José Roberto Guimarães, na primeira fase da Liga das Nações de Vôlei, é a ponteira Júlia Bergman, que falou sobre a partida contra as japonesas e as qualidades das adversárias de amanhã.
3: Então chegou o momento mais importante da competição. Com certeza amanhã é o jogo mais importante até o momento contra o Japão de novo. Vai ser um jogo muito difícil, como a gente já sabe. Mas acho que a gente usou essa semana agora para preparar o que ainda precisava ser afinado. Essas poucas coisas que dava para arrumar agora nessa semana. Mas Japão sempre é uma seleção com muita defesa, muita velocidade. A gente já jogou tantas vezes contra elas, mas sempre é um desafio, mas espero que todo mundo aí no Brasil esteja torcendo pela gente. Eu sei que o jogo vai ser bem cedo, mas conto com a torcida de todo mundo aí.
0: E quem também falou do duelo contra o Japão foi a experiente Rosa Maria. A oposta da seleção destacou a importância de uma vitória amanhã na caminhada rumo ao título inédito da Liga das Nações.
4: Mais um jogo super importante, que se a gente conseguir essa vitória aí, já leva a gente para uma zona de medalha muito importante. Então é sempre um jogo muito difícil contra elas. Acho que a gente espera essa dificuldade desde o primeiro ponto e sei que a gente está preparada para lutar da mesma maneira que elas para cada ponto, como se fosse o último ponto das nossas vidas. Então a gente tem se preparado bastante nessas últimas semanas no Japão e aqui em Macau, treinado bastante, focado bastante nos pontos do time delas e no que a gente precisa melhorar também e se adaptando também como equipe. Então acredito que a gente pode fazer um ótimo jogo. A gente conta com a energia de todo mundo aí no Brasil para mais uma batalha muito dura contra elas, mas eu tenho certeza que a gente vai dar o nosso melhor e a gente conta com a energia de vocês aí do outro lado.
0: E quem infelizmente está fora da fase final da competição é a capitã Gabi Guimarães. Ela se recupera de um desconforto na região lombar. Se passar pelo Japão, o Brasil enfrenta o vencedor do confronto entre Itália e Holanda no próximo sábado, também às 8h30 da manhã. E agora o papo é futebol feminino.
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0: E tivemos ontem o início das oitavas de final da Copa do Brasil Feminina. No Couto Pereira, o Internacional venceu o Curitiba por 1 a 0 com gol marcado pela argentina Sole James. A atacante das gurias coloradas comemorou o resultado conquistado fora de casa.
5: Ei, graças a Deus que a gente vai com a vitória para casa. Acho que não foi um jogo dos melhores que a gente fez, mas foi um desses jogos que se joga feio e se ganhou e se chega o resultado para casa. Feliz por isso, por passar. E nada, vamos trabalhar que sexta-feira temos mais.
0: Já no Rio de Janeiro, no estádio Luso Brasileiro, o Flamengo venceu o 3B da Amazônia, também por 1-0, com gol de Fernanda. A experiente Thaisa Moreno completou 100 jogos pelas meninas da Gávea e ela comemorou a marca atingida com a camisa rubro-negra.
6: Fazer 100 jogos com o manto sagrado não é para qualquer um e eu estou muito feliz por esse marco. Queria ter completado antes, mas infelizmente o joelho não deixou, mas o importante é que eu completei e agora estou marcada no coração do clube e eu estou muito feliz.
0: Já na Arena Fonte Luminosa, a Ferroviária venceu o Corinthians, também por 1-0, com gol marcado pela zagueira Andressa, e avançou na Copa do Brasil Feminina. Essa foi apenas a segunda vitória das guerreiras grenás sobre as brabas, em 44 partidas na história. Uma das mais festejadas após a partida, a goleira Luciana, destacou a força mental do grupo afeano.
7: A gente teve essa parada, né, por causa da Copa do Mundo, então a gente teve, se eu não me engano, 40, 50 dias ali pra gente continuar treinando, então acho que foi todo dia um pouquinho. A gente sabia, né, no momento que saiu ali o sorteio, então a gente já começou a preparar. Tivemos o primeiro jogo contra elas, foi pelo Paulista, então a gente já começou a se preparar ali faz tempo. Então acho que foi 40 dias, 50 dias, assim, todo dia um pouquinho. A gente tem a Thaís, a psicóloga, que ajuda a gente bastante também em relação a isso, de não ficar às vezes muito na frente de celular, de notebook, enfim, de tablet ali, mentalizar sempre o jogo. O Léo também fala muito disso, de mentalizar sempre o jogo antes. Então, acho que nossa mentalidade para esse jogo foi dia após dia. Acho que a gente deu um passo de cada vez. Hoje é assim, assim, assim, assim. Até chegar hoje, graças a Deus, a gente conseguiu sair com a vitória e com a classificação.
0: E a disputa das oitavas de final da Copa do Brasil Feminina segue hoje e amanhã com mais 5 partidas. Vamos lá, acontecendo agora, começou às 4h30 da tarde, Fluminense e Cruzeiro vão se enfrentando 1-1 no placar, o jogo indo para os pênaltis. Às 8 horas da noite, Itabirito e Bahia. Já às 9h45 tem Vasco da Gama e São Paulo. Na quarta-feira, às 19h, Botafogo enfrenta o Red Bull Bragantino. E às 7h30 da noite, o Atlético Mineiro pega o Atlético Piauiense. Brenda Balbi, animada aí, Copa do Brasil, quem vai passar? Fale tudo, você que é fera, faixa preta aí, sabe tudo de futebol feminino, inclusive tá falando e tá aqui acompanhando a partida.
8: Não, vamos lá, vamos começar do primeiro jogo, né, que foi a vitória do Internacional sobre o Curitiba. Um detalhe é que todos os jogos até o momento, Smigol, foram vencidos pelo placar mínimo, né, 1-0, um placar magrinho. Isso mostra também, né, o ritmo das meninas ainda retornando, né, depois desse hiato de Copa do Mundo, o feminino também parou.
0: Eu adoro 1-0. 1-0 vale os mesmos 3 pontos do que 3-0, então...
8: É isso. Mas eu também acho que mostra um pouquinho disso, né? Da falta de ritmo de jogo, de duelos mais pegados, justamente por essa questão física. Mas o Internacional, um time que tem muita tradição no futebol feminino, mas passou por algumas temporadas aí, principalmente a temporada passada e o início dessa temporada por momentos ruins, né? Não se encontrava dentro de campo. Então, avançar para as quartas numa Copa do Brasil é importante. É um time que ainda não tem esse título, né? Inclusive, avançando aí para as quartas de final, a gente pode ter, quem sabe, um vencedor inédito, já que só a Ferroviária já venceu a Copa do Brasil. Olha, ao vivaço, Fluminense fez um gol aos 45 minutos do segundo tempo, vai vencendo o Cruzeiro, vai avançando para as quartas de final da Copa do Brasil. O jogo ainda não levantaram ali ainda os acréscimos, mas... Reta final de partida.
0: Tinha
8: depois
0: favorito,
8: né?
0: Esse jogo?
8: Tinha favorito e o favorito era o Cruzeiro.
0: Olha que loucura.
8: Favorito era o Cruzeiro.
0: Isso que o futebol é maravilhoso.
8: A Raquel tava em condição totalmente legal dentro da área para botar o 2-0 ali pro Fluminense. Enfim, vai avançando aí outro time que também não tem Copa do Brasil, ou seja, podemos ter um campeão inédito na Copa do Brasil tirando. Foi a Lelê, perdão, não foi a Raquel, não. Lelê que marcou pro Flusão.
0: Um golaço, ajeitou e meteu um petardo ali, coisa linda. Futebol feminino tá demais.
8: O nível tá crescendo, né, Esmigo? E só pincelando um pouquinho sobre a vitória do Flamengo, venceu um 3B da Amazônia dentro de casa, no Luso Brasileiro. Uma vitória que foi cara até, porque o segundo tempo o 3B da Amazônia jogou muita bola, deu muito trabalho ali pra equipe do Flamengo, mas conseguiu segurar ali o resultado importante também. Agora, a vitória do momento, pra mim, até agora, né, foi a vitória da Ferroviária em cima do Corinthians. um jogo de 1-0 também, jogo com muitas oportunidades, inclusive para a própria Ferroviária, colocou duas bolas na trave no

0: segundo tempo, é um Corinthians que vem tropeçando, né? Vai caindo aí das competições que disputa. Enfim, vamos ver aí quais serão os resultados das próximas partidas dessa Copa do Brasil, Esmigo.
1: Maravilha, é o nosso futebol feminino cada vez melhor. Lembrando que ano que vem, né, Brenda, teremos Copa do Mundo, né? Eu soube que você já está escalada para a Copa do Mundo.
0: Amém, Deus te ouça.
1: Não tem como não estar essa equipe maravilhosa aqui da Rádio Nacional. Mas o papo agora é a Copa Sul-Americana. O Santos enfrenta a Universidade Central às 9:30 da noite, horário de Brasília, no estádio Misael Delgado, em Valência. Não no Valência da Espanha, Valência na Venezuela, no jogo de ida dos playoffs da competição. E o Peixe vai entrar em campo cheio de desfalques. Vamos lá. Gabigol, mialgia nos adutores. Willian, pancada na costela. Igor Vinícius, tendinite. João Schmidt, transição para o gramado. E Neymar, preservado. Preservado de quê, meu Deus? E Gustavo Henrique, lesão na coxa direita. Todos eles estão fora da partida de logo mais. Logo depois da derrota para o Botafogo na semana passada, Cuca defendeu o elenco santista e garantiu que a equipe vem jogando bem.
2: Tem que ter equilíbrio, tem que ter segurança, certeza do que está fazendo. O trabalho está sendo bem desenvolvido, dentro do possível. E a gente tem que ir melhorando jogo a jogo. Foi feita uma base forte nos meninos, para eles competirem, ter uma condição de competir a mais. Hoje já foi competido a mais. Lógico que eles não estão em

0: fica maior e o desgaste deles fica maior. É a volta do bom tempo, gradativa, como ele entrou hoje, entrou bem. Daqui a pouco ele se firma de novo, a gente tem daqui a pouco a volta do Neymar, do Gabigol, e o Moisés, o próprio João Schmidt, e a gente vai ficando mais fortalecido. A ideia é essa, é poder fazer jogos bons e ter resultados bons, né? Nós, assim, que eu lembro de ter jogado partidas ruins, foi uma, lá com Curitiba. Itaquera, as demais todas a gente jogou no mínimo igual aos adversários.
1: E aí, meu querido Bruno Mendes, eu quero saber se o Santos, mesmo com todos esses desfalques, é favorito aí para enfrentar a Universidade Central da Venezuela. Quem passa aí nesse confronto, Bruno?
2: Olha só, Smigo, eu acho que hoje o Santos não é favorito. Ele pode, dependendo do que ele não levar lá, ele pode se garantir em casa, mas dependendo do que levar também pode estar eliminado. Então, se com o time completo a situação do Santos já é difícil, você imagina com esse tanto de desfalques aí. É, e o Neymar não faz diferença, porque ele não joga, então não faz nenhuma diferença ele tá ou não tá, ou se tá andando de helicóptero, se não tá, porque não. Até pro torcedor santista, ele desacreditou do Neymar depois da Copa do Mundo.
1: Mas não seria uma situação dessa que o time tem vários desfalques? Pô, utilizar o Neymar, bem ou mal, ele ficou treinando na Copa do Mundo, treinou pra caramba, jogou 20 minutos uma partida, 8 minutos outra, ou seja, ele é preservado. Nesse momento é que a torcida do Santos quer ver seu ídolo lá ajudando. Não é uma coisa meio absurda isso? E outra coisa, o Santos precisa dar resposta, né, Bruno?
2: Exatamente. Ô, Smigo, é mais fácil a gente ir na casa do Neymar participar de uma festa do que ele pegar um voo pra Venezuela para jogar lá em Valência contra a Universidade Central. O Neymar não vai ter punch para jogar jogos fora da vila, a não ser jogos importantes e grandes que ele vai querer aparecer, mas acho muito difícil, a não ser que o Santos consiga ir para uma fase mais adiante da Copa Sul-Americana, que eu acho difícil, o Neymar vai entrar em campo. Sinceramente, eu acho que ele não tá nem aí, viu, Smigo? Tá dando a mínima para futebol.
1: É por aí mesmo, mas eu te agradeço, um grande abraço, meu amigo, amanhã estaremos juntos na transmissão, Chapecoense e Flamengo. Agradecer também Brenda Balbi, retornar aqui já com esse elenco, esse time maravilhoso, e lembro que esse programa No Mundo da Bola fica por aqui, comemorando o aniversário de 124 anos do Fluminense Futebol Club. O Fluminense. Você relembra aqui o gol que deu ao Fusão o título da Libertadores de 2023, com ele, John Kennedy, balançando as redes na voz de André Luiz Mendes, que narrou tudo em cima do lance. Vem aí o Repórter Nacional com as últimas notícias do Brasil e no mundo. Uma boa noite a todos.
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5: Concorda a jogada, mais atrás agora para Marlon, zagueirão Marlon no fundo desse, então tapa nela, curtinho, encostou para o Diogo Barbosa, botou de primeira para Kennedy, para Barbosa de primeira, para o Keno, amaciou, para o Keno.

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1: Seis e meia no horário.

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1: Olá, muito boa noite para você que está sintonizado na Rádio Nacional em Brasília, São Paulo, Rio de Janeiro, Amazônia, Alto Solimões, São Luís e Recife. E também para você que nos acompanha em todo o Brasil, junto às emissoras parceiras da nossa Rede Nacional de Comunicação Pública. Eu sou Bianca Paiva e você vai ouvir a partir de agora as principais notícias desta terça-feira, 21 de julho de 2026. Brasil segue fora do mapa da fome, aponta Nações Unidas. Menos de 2,5% da população do país está em situação

0: Com o agravamento do conflito no Oriente Médio, Itamaraty orienta brasileiros a não viajarem a países da região.
1: Depois de curada a ressaca da Copa, Brasileirão volta com tudo e CBF anuncia novidade importante a partir da próxima rodada.
2: 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Antes de darmos início ao nosso noticiário, lembramos que diante do período de defesa eleitoral, não serão veiculados conteúdos que possam caracterizar publicidade institucional. A medida se faz necessária para garantir o cumprimento das normas que regulamentam a comunicação de instituições públicas. O defesa eleitoral será encerrado em 25 de outubro. 6h32, agora sim vamos ao nosso primeiro destaque do dia. E a notícia é que o Brasil continua fora do mapa da fome. Segundo o relatório da ONU, menos de 2,5% da população está em situação de subnutrição, indicador utilizado para medir a fome. As informações foram divulgadas hoje pela FAO, que é a Organização das Nações Unidas para a Alimentação e Agricultura. O repórter Gésio Passos está aqui no estúdio e vai trazer outros dados que constam no documento. Boa noite, Gésio.
0: Boa noite, Bianca. Boa noite, ouvintes. Olha, Bianca, o relatório apresentou melhorias do Brasil em diversos indicadores, como a redução da insegurança alimentar severa, com 0,6% da população, o menor patamar da série histórica. Entre 2021 e 2023, esse número era de 6,6% da população. De acordo com os dados, 16 milhões de brasileiros deixaram a insegurança alimentar moderada ou severa entre 2023 e 2025. De maneira geral, Bianca, a agência da ONU indica que a fome diminuiu pelo terceiro ano consecutivo em todo o mundo. Em 2025, 645 milhões de pessoas viviam em situação de subnutrição. A África continua concentrando o maior número de pessoas em situação de fome, com 309 milhões. O relatório indica que o custo da alimentação adequada é o principal obstáculo para uma dieta saudável. A média mundial ficou em US$ 4,28, cerca de R$ 22,00, por pessoa ao dia. No Brasil, esse custo em 2025 ficou em US$ 4,89, o equivalente a cerca de R$ 25,00, e está abaixo da média da América Latina. A comparação é feita a partir de uma análise do poder de compra de cada local. E segundo a FAO, um em cada cinco brasileiros não tinham renda suficiente para custear essa dieta saudável, o que aponta dificuldade de acesso regular a uma alimentação adequada e não necessariamente uma situação de fome. É com você, Bianca.
2: Obrigada, Gésio. Daqui a pouco você volta com outra notícia. Agora são 6h34. O funcionamento do comércio em feriados terá novas regras a partir de agora. A medida foi oficializada nesta terça-feira pelo ministro do Trabalho e Emprego, Luiz Marinho. Pedro Lacerda está ao vivo com a gente aqui no estúdio e tem os detalhes. Oi, Pedro, boa noite.
3: Boa noite, Bianca, boa noite, ouvintes. O texto estabelece que a abertura das lojas nessas datas dependerá de negociação entre patrões e empregados. Com a nova regulamentação, o funcionamento do comércio em feriados vai depender de anuência prevista em convenção coletiva de trabalho negociada entre os sindicatos de trabalhadores e de empregadores. Dessa forma, a decisão unilateral do empregador deixa de ser suficiente para autorizar a abertura nesses dias. A exigência, no entanto, não se aplica a atividades que já têm autorização permanente para funcionar em feriados, como farmácias, postos de combustíveis, hotéis, restaurantes, bares, feiras livres e salões de beleza, entre outros. Segundo o ministro Luiz Marinho, o que se espera é que as partes envolvidas possam sempre dialogar para encontrar a melhor solução.
4: O que a gente espera é que tenha maturidade das lideranças sindicais, trabalhadores, empregadores, pra, em torno de uma mesa, um café, um chá, um almoço, um jantar, um happy hour, vocês possam encontrar soluções, muitas vezes, de problemas que parece que não tinha solução. E aí, quanto mais se conversa, pode-se ir aproximando essa possibilidade. Então, esse é o espírito do nosso governo, buscar sempre o diálogo.
3: A medida altera uma regra editada no governo.

0: governo anterior, que autorizava o trabalho em feriados sem necessidade de negociação coletiva. De acordo com o Ministério, o objetivo é fortalecer o papel da negociação coletiva e ampliar as garantias aos trabalhadores, além de alinhar a portaria à legislação federal, que já determina que o trabalho em feriados no comércio só pode ocorrer mediante acordo entre as partes. A nova norma não altera integralmente a regra anterior. Foram afetadas apenas 12 das 122 atividades que tinham autorização permanente, como o comércio varejista de peixes, carnes, frutas e verduras, além de mercados e supermercados. A implementação da norma chegou a ser adiada pelo menos 5 vezes antes da assinatura definitiva. Com a portaria em vigor, as empresas que descumprirem as regras poderão ser punidas com multas administrativas, como explica o ministro.
1: Então, eu creio que o melhor dos mundos é que não tenha que ter interferência do Estado nesse processo. As partes têm responsabilidade, maturidade e representatividade, acima de tudo, para poder trabalhar. O governo sempre estará, este governo, sempre estará à disposição, se houver necessidade de intermediar uma conversa, de uma adaptação legislativa, de nossa parte, evidentemente, quando fala legislativa depende do Congresso, né? Mas do que diz respeito ao governo, sempre estará à disposição do diálogo, da escuta.
0: Ainda de acordo com as novas regras, a convenção coletiva deverá estabelecer as condições para o trabalho em feriados, como pagamento em dobro, folgas compensatórias ou benefícios extras. As empresas que descumprirem as normas poderão ser punidas com multas administrativas. Bianca, é com você.
2: Obrigada, e já já eu te chamo de novo para a gente entrar no assunto eleições. 6:38. Representantes de setores afetados pelo novo tarifaço dos Estados Unidos se reuniram na tarde de hoje com ministros do governo para avaliar medidas para amenizar a sobretaxa, que deve entrar em vigor amanhã, quarta-feira. Participaram dirigentes de associações da indústria elétrica e eletrônica, de máquinas e equipamentos, de pneus, calçados e plástico. Mais cedo, Em uma nova rodada de reuniões, o presidente da ABMAC, Associação Brasileira da Indústria de Máquinas e Equipamentos, apresentou uma proposta para defender o setor da nova taxa de 25%. A reportagem é de Gabriel Brum.
3: O setor de máquinas e equipamentos defendeu juros menores e o fim da garantia de empregos no programa Brasil Soberano para proteger as empresas dos impactos das tarifas norte-americanas. Representantes se reuniram nesta terça-feira com o vice-presidente Geraldo Alckmin para apresentar propostas. De acordo com o presidente da ABMAC, Associação Brasileira de Indústria de Máquinas e Equipamentos, José Veloso, o setor exportava US$4 bilhões para os Estados Unidos antes das tarifas e deve ser bastante afetado com a nova taxa de 25%. Ele disse ser contrário à aplicação da lei da reciprocidade e defendeu a continuidade das negociações diplomáticas. Veloso pediu também mudanças nos critérios de elegibilidade, período de referência, público-alvo e redução da taxa de juros do Brasil soberano, e que o programa não cobre mais a preservação dos empregos.
4: É um salto no escuro. Muitas empresas deixam de entrar no programa e beneficiar o país com exportações com medo, porque não sabe o que vai acontecer amanhã, até pela imprevisibilidade do governo norte-americano. Então, garantir emprego deixa muitas empresas de fora.
3: José Veloso defendeu medidas emergenciais já adotadas em crises anteriores, como crédito facilitado e adiamento de impostos.
4: Como foi feito no tarifaço anterior, foi feito na época da Covid, foi feito na crise que tivemos no Rio Grande do Sul, enfim, várias vezes o governo lançou mão do diferimento de impostos federais, como imposto de renda à pessoa jurídica, contribuição social sobre lucro líquido, PIS, ZEP, COFINS, Previdência Patronal, enfim, está um fôlego de capital de giro para as empresas para atravessar esse período de tarifas altas.
3: Outra frente é o reforço na busca de novos mercados junto com a Apex Brasil, Agência Brasileira de Promoção de Exportações e Investimentos. Segundo o presidente da ABMAC, apesar da queda nas exportações para os Estados Unidos por causa das tarifas, as vendas para o exterior devem crescer 13% este ano com a abertura de novos mercados. Da Rádio Nacional em Brasília, Gabriel Brum.
2: 6:41. Falamos agora sobre as eleições gerais de outubro. O Tribunal Superior Eleitoral publicou hoje os limites de gastos de campanha para os cargos em disputa nas eleições deste ano. Para a campanha à presidência da República, o teto é de R$133 milhões. A repórter Sara Kines está na linha com mais informações para a gente. Oi,

0: Sara, boa noite.
1: Boa noite, Bianca. Boa noite, ouvintes. O TSE manteve os mesmos valores de 2022, corrigidos pelo IPCA. A decisão considerou que não houve alteração legislativa sobre o tema e a manutenção do Fundo Especial de Financiamento de Campanha no mesmo valor destinado às eleições anteriores. Para a campanha à presidência da República, o limite é de 133 milhões de reais, sendo quase 89 milhões de reais no primeiro turno e cerca de 44 milhões de reais no segundo turno. O teto para campanhas de deputado federal é de cerca de 3 milhões e 200 mil reais. Para deputado estadual ou distrital, o limite é de cerca de 1 milhão e 200 mil reais. Já para senador e governador, o limite varia de acordo com o estado. Em São Paulo, por exemplo, candidatos ao governo podem gastar cerca de 40 milhões de reais nos dois turnos, enquanto os candidatos ao Senado têm limite de cerca de 7 milhões de reais. O cálculo considera as despesas contratadas de forma direta pelos candidatos, além de transferências de recursos para outros partidos ou candidatos, e doações de bens e serviços com valor econômico. De acordo com a resolução, quem ultrapassar o limite de gastos terá de pagar multa de 100% do valor excedido em até 5 dias úteis a partir da intimação da decisão judicial. O gasto além do limite também pode caracterizar abuso do poder econômico, conforme prevê a lei de inelegibilidade. É com você, Bianca.
0: Muito obrigada, Sara. 6h43 agora, o repórter nacional vai seguir falando sobre eleições, porque após convenção partidária, o PDT anunciou que vai apoiar o presidente Lula a um novo mandato. E o Pedro Lacerda está de volta com os detalhes. Pedro.
2: Pois é, Bianca, a decisão foi tomada em convenção nacional do partido nesta segunda-feira, em Brasília, e marca a primeira legenda a definir posição para as eleições deste ano. O presidente nacional do PDT, Carlos Luppi, disse que a aliança era necessária para unir partidos de esquerda e centro-esquerda contra a extrema-direita. Ele defendeu que esse é o principal motivo para o apoio a Lula, do PT, na disputa pela presidência da República. Lula participou do evento e discursou aos filiados. Apesar do apoio já confirmado por aliados, o petista ainda é oficialmente pré-candidato. A Convenção Nacional do PT, que deve confirmar sua candidatura à reeleição, está marcada para o dia 2 de agosto.
0: E
2: Bianca.
0: Pedro, ontem mais um partido definiu seu candidato ao Palácio do Planalto. Conta pra gente.
2: É, Bianca, o Missão antecipou a Convenção Nacional e oficializou a candidatura de Renan Santos à presidência da República. O evento estava previsto para o dia 1º de agosto, mas acabou sendo antecipado para esta segunda-feira. A legenda foi registrada pelo Tribunal Superior Eleitoral em novembro do ano passado e disputa a primeira eleição desde sua criação. O partido tem origem no movimento Brasil Livre, grupo que ganhou força a partir de 2015, durante a campanha pelo impeachment da então presidente Dilma Rousseff, do PT. Mesmo com a convenção antecipada, o Missão informou que vai realizar um novo evento no dia 1º de agosto para apresentar o programa de governo de Renan Santos. Nas próximas semanas, outros partidos devem confirmar suas candidaturas. O PL realiza a convenção no dia 25 de julho, o PSD no dia seguinte e o MDB e o Novo no dia 27. PCdoB, PSTU e PV têm eventos marcados para o final do mês, enquanto PCO, PT e PSB definem candidatos apenas em agosto. Bianca.
0: Seguimos acompanhando, Pedro. Muito obrigada pela sua participação hoje. Hora certa, 6 horas mais 45 minutos no horário de Brasília. Você vai ouvir daqui a pouco.
3: Teatro Amazonas pode se tornar patrimônio mundial da Unesco.
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0: Os Estados Unidos e o Irã confirmaram conversas indiretas para retomar as negociações na tentativa de encerrar o conflito no Oriente Médio. Isso apesar dos ataques continuarem pelo 10º dia consecutivo. E no Líbano, tropas israelenses começaram a deixar o sul do país após o presidente libanês apresentar um plano para desarmar o Hezbollah. O repórter Antônio Trindade tem as atualizações sobre os conflitos no Oriente Médio.
4: A mídia estatal iraniana divulgou nesta terça-feira imagens de mísseis lançados contra alvos americanos no Golfo Pérsico. Desde que o conflito entre Irã e Estados Unidos voltou a se intensificar há 10 dias, vários aliados de Washington

0: Washington foram atingidos. O governo americano também divulgou hoje imagens de ataques ao solo iraniano. Hoje, o presidente Donald Trump fez novas ameaças. Afirmou que vai atingir uma montanha por onde passam túneis do programa nuclear do Irã. A jornalista disse também que, apesar dos ataques, as negociações continuam. Do lado iraniano, o tom foi diferente, mas o porta-voz do Ministério das Relações Exteriores confirmou que o país mantém canais diplomáticos por meio de países mediadores, como Paquistão e Catar, para retomar as negociações. Também afirmou que o Irã vai continuar combinando ações militares e diplomacia de acordo com os interesses nacionais. No Mar Vermelho, dois navios-tanque que transportavam petróleo bruto da Arábia Saudita, um dos principais aliados de Washington na região, tiveram de fazer meia volta depois das ameaças dos Houthis, grupo armado do Iêmen, aliado do Irã. Ontem, os Houthis anunciaram um bloqueio no estreito de Bab el-Mandeb às embarcações sauditas. Em outro fronte da guerra, o presidente do Líbano apresentou hoje nos Estados Unidos um plano para desarmar o Hezbollah, grupo armado apoiado pelo Irã, e promover a retirada das tropas israelenses do sul do país, que já começaram a deixar algumas das cidades ocupadas. Desde o início do dia, libaneses se reuniram nos arredores das áreas evacuadas à espera de autorização dos militares para retornar para casa.
1: Com informações da agência Reuters, da TV Brasil em Brasília, Antônio Trindade.
2: Pois é, e com o agravamento do conflito no Oriente Médio, o Itamaraty divulgou por meio das redes sociais uma lista de países na região que devem ser evitados por viajantes brasileiros. E o Gésio Passos está de volta para explicar quais são as recomendações do nosso serviço diplomático. Gésio?
3: Olha, Bianca, o Ministério das Relações Exteriores recomenda aos brasileiros que não viajem ao Irã, Israel, sul do Líbano, Iêmen e Faixa de Gaza. Além desses países, a orientação é evitar viagens não essenciais à Síria, Cisjordânia, Iraque, Jordânia, Catar, Kuwait, Emirados Árabes, Bahrein, Arábia Saudita e demais regiões do Líbano. O Itamaraty ainda recomenda acompanhar os sites e mídias sociais das embaixadas brasileiras na região e seguir suas orientações, além de respeitar as recomendações de segurança das autoridades locais. Deve-se evitar multidões e protestos, não filmar nem fotografar instalações, veículos e pessoal militar. Também não se deve registrar ataques ou quaisquer eventos relacionados ao conflito. O MRE ainda orienta a não divulgar em redes sociais imagens, vídeos ou textos relacionados ao conflito que possam ser considerados ofensivos à segurança nacional por autoridades locais. Em caso de cancelamento de voo, Bianca, deve-se procurar a companhia aérea para remarcação de bilhetes. O Ministério das Relações Exteriores ainda recomenda não deixar locais de residência sem se certificar das condições de segurança e sem verificar a validade de documentos de viagem. É com você.
2: Obrigada por trazer as recomendações, Gésio. 6h50. Seguimos agora com o noticiário nacional. As queimadas na Amazônia registraram os menores índices da série histórica do MAP Biomas em 2025. E a área queimada no país todo caiu pela metade no mesmo período. Voltamos com Gabriel Brum.
4: No ano passado, foram queimados 12 milhões e 700 mil hectares de áreas no país, o que equivale a pouco menos que o território do Ceará. O valor é menos da metade de 2024, que registrou recorde, e é 31% menor que a média histórica. O MAP Biomas acompanha as áreas queimadas do país desde 1985. A queda foi puxada pela Amazônia, diz a coordenadora técnica do MAP Biomas Fogo, Vera Arruda.
5: E essa redução a gente observa após um ano que queimou muito. No caso, 2024 foi um ano recorde de área queimada no Brasil e já 2025 foi um ano que queimou bastante abaixo da média. Isso principalmente pela redução da área queimada na Amazônia no ano de 2025, que reduziu cerca de 56% em relação à sua média histórica.
4: Em 2025, a Amazônia teve 3 milhões de hectares queimados, registrando o menor nível desde o início do monitoramento. Já o Cerrado liderou reiterou as queimadas e viu 8 milhões e 700 mil hectares destruídos pelo fogo no ano passado, um pouco abaixo da média histórica. O levantamento mostrou ainda que Mato Grosso, Pará e Maranhão concentram quase a metade de toda a área queimada no Brasil desde 1985. Além disso, 15 municípios concentram 11% das terras destruídas pelo fogo nesse período, com Corumbá, no Mato Grosso do Sul, e São Félix do Xingu, no Pará, na liderança do ranking. Da Rádio Nacional em Brasília, Gabriel Brum.
2: 6h52. No Rio de Janeiro, a Justiça determinou um prazo limite para que a União inicie a reforma do edifício Docas André Rebouças. A intervenção é o primeiro passo para a instalação do Centro de Interpretação do Cais do Valongo, espaço dedicado à preservação da memória africana na região. Tatiana Alves.
6: Uma decisão da Justiça Federal pode tirar do papel um projeto considerado fundamental para a preservação da memória africana no Brasil. A União terá que iniciar com urgência as obras no edifício Docas André Rebouças, na região portuária do Rio de Janeiro, onde será instalado o Centro de Interpretação do Cais do Valongo. A determinação estabelece que os responsáveis pelo imóvel têm prazo de 30 dias para assinar o contrato e garantir os recursos necessários para a execução dos trabalhos. Caso contrário, está prevista multa diária de R$10 mil. A ação foi proposta pelo Ministério Público Federal, que recorreu à Justiça ao identificar o risco de descumprimento de obrigações definidas em uma ação civil pública apresentada em 2018. Segundo o MPF, o atraso ocorreu após o bloqueio de recursos do Fundo Nacional de Defesa dos Direitos Difusos, medida adotada pela Secretaria Nacional do Consumidor, ligada ao Ministério da Justiça e Segurança Pública. Para o Ministério Público Federal, a retenção das verbas contraria diretamente uma decisão judicial anterior, que determinou à União e à Fundação Cultural Palmares a recuperação do edifício histórico e a implantação do Centro de Memória. O órgão também destaca que a suspensão dos repasses ameaça todo o processo de contratação, já que a licitação foi concluída e homologada por cerca de 77 milhões de reais. Faltavam apenas a assinatura do contrato e a emissão da ordem de serviço para o início das intervenções. O Cais do Valongo foi o principal ponto de desembarque de africanos escravizados nas Américas. O local foi reconhecido em 2017 como Patrimônio Mundial pela Unesco, com informações da Agência Brasil, da Rádio Nacional no Rio de Janeiro, Tatiana Alves.
2: Esportes. No futebol, o Brasileirão está de volta e com novidade a partir da próxima rodada. Quem chega para contar é o André Luiz Mendes.
7: Passada a Copa, o Brasileirão volta com toda a força. O Palmeiras com 7 pontos de diferença para o segundo colocado. Hoje, a CBF trouxe uma notícia importantíssima para a melhoria dos jogos. Estamos na 19ª rodada e a partir da 20ª, ou seja, a rodada que começa no sábado, teremos em ação o impedimento semiautomático, uma espécie de VAR do impedimento. Foram 8 meses de teste que consiste tecnicamente no uso de cerca de 30 celulares com boa conexão com a internet. Até o momento, 20 estádios do país já estão preparados para novidades. São eles: Arena da Baixada, Arena MRV em Belo Horizonte, Arena Fonte Nova, Estádio Nilton Santos, Cícero de Souza Marques, o estádio no interior paulista do Bragantino, Vila Belmiro, São Januário, Arena Condá em Chapecó, Arena do Grêmio, Maracanã, Barradão em Salvador, Arena Barueri em São Paulo, Mangueirão em Belém, Nubank Park, o novo estádio do Palmeiras, Mineirão, Couto Pereira em Curitiba, Morumbi, Maião, que é o estádio do Mirassol no interior paulista, Neoquímica Arena, o estádio do Corinthians e Arena Beira Rio do Internacional. A 19ª rodada começou antes mesmo do término da Copa. Botafogo 2, Santos 1, Vitória 1, Vasco 0, Fluminense e Bragantino ficaram no 1-1 e o Mirassol venceu o Grêmio por 2-1. Daqui a pouco, às 19h30, a bola rola na Arena MRV em Belo Horizonte para Atlético Mineiro e Bahia. Da equipe de esportes da Rádio Nacional, André Luiz Mendes.
2: 6h56. a Unesco vai analisar um conjunto de novas candidaturas a patrimônio mundial. Entre elas estão dois teatros da região amazônica, o Teatro Amazonas, em Manaus, e o Teatro da Paz, em Belém. A proposta vai ser examinada no dia 19 de julho. E quem tem os detalhes é Romário Araújo, da Rádio Encontro das Águas, de Manaus.
8: O Teatro Amazonas, um dos símbolos históricos e culturais do país, pode conquistar um reconhecimento internacional inédito. O monumento, em Manaus, integra a candidatura brasileira dos chamados Teatros da Amazônia, ao título de Patrimônio Mundial da Unesco, ao lado do Teatro da Paz, de Belém. A proposta será analisada pelo Comitê do Patrimônio Mundial da Unesco, reunido em Busan, na Coreia do Sul. A candidatura brasileira faz parte de um grupo de 30 bens culturais e naturais de vários países que disputam reconhecimento internacional. A avaliação técnica dos teatros amazônicos está prevista para ocorrer entre os dias 24 e 27 de julho, e o resultado deve ser conhecido até o fim da reunião, marcada para o dia 29. Inaugurado em 1896, durante o ciclo da borracha, o Teatro Amazonas é considerado um dos principais cartões postais do estado. No período áureo, o palco do Teatro Amazonas foi dominado por companhias europeias com grande destaque para as trupes da Itália e Portugal, além de conjuntos da França e Espanha. Elas traziam o melhor da ópera e da opereta da Belle Époque, diretamente para Paris dos Trópicos. O intercâmbio era intenso. As companhias viajavam de navio da Europa e costumavam se apresentar em uma temporada que incluía o Teatro Amazonas em Manaus e o Teatro da Paz em Belém. O edifício se destaca pela arquitetura inspirada no estilo renascentista europeu, pela cúpula revestida com milhares de peças de cerâmica nas cores da bandeira brasileira e pelo rico acervo artístico e histórico preservado ao longo de mais de um século. A candidatura conjunta busca destacar não apenas o valor arquitetônico dos dois teatros, mas também a importância cultural que ambos representam para a Amazônia e para a história brasileira. O reconhecimento da Unesco é concedido a bens considerados de valor universal excepcional e pode ampliar a visibilidade internacional, fortalecer ações de preservação e incentivar o turismo cultural na região. Caso seja aprovada, a candidatura colocará o Teatro Amazonas entre os patrimônios mundiais reconhecidos pela Unesco, reforçando o papel do monumento como um dos maiores legados da riqueza e da produção cultural da Amazônia para o mundo. Da Rádio Encontro das Águas, em Manaus, Romário Araújo para a Rádio Nacional.
2: Uma última informação. O governo brasileiro desmobilizou o hospital de campanha montado na Venezuela em apoio às vítimas dos terremotos que atingiram o país no final de junho e deixaram mais de 5 mil mortos. Ao longo do período de apoio ao hospital, administrado pela Marinha do Brasil, foram realizados 2.695 atendimentos. O drama vivido no país vizinho motivou a solidariedade mundo afora. 6h59, o Repórter Nacional fica por aqui com trabalhos técnicos de Sanderson Freitas. A gente volta amanhã. Boa noite. Tchau, tchau. 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
1: Em Brasília, 19 horas. Está no ar a Voz do Brasil. As notícias do governo federal que movimentaram o país no dia de hoje.
2: Olá, boa noite.
1: Boa noite para você que nos acompanha em todo o país.
2: Terça-feira, 21 de julho de 2026.
1: Vamos aos destaques na Voz do Brasil.
2: Brasil continua fora do mapa da fome, segundo o relatório divulgado hoje pelas Nações Unidas.
1: Documento aponta ainda que o país reduziu a insegurança alimentar severa. Márcia Fernandes.
3: A proporção da população brasileira que não tem renda suficiente para consumir a quantidade mínima de calorias para uma vida saudável se manteve abaixo de 2,5%. Indicador é utilizado para apontar se o país está no mapa da fome.
2: Portaria regulamenta o trabalho no comércio durante os feriados.
1: Norma estabelece que o funcionamento nesses dias vai depender de negociação coletiva. Gabriela Noronha.
4: Na prática, o acordo impede que as empresas escalem funcionários nos feriados por decisão unilateral.
2: E vamos falar também do Julho Amarelo, mês de conscientização sobre hepatites virais.
1: Saiba mais sobre a doença, a importância do diagnóstico precoce e o tratamento oferecido pelo SUS. Graziele Bezerra.
5: Todos os anos, mais de 1.300.000 pessoas morrem por complicações causadas por algum tipo de hepatite.
2: Hoje, na apresentação da Voz do Brasil, Luciana Vasconcelos e Nazi Brum.
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2: Relatório da Organização das Nações Unidas para a Alimentação e Agricultura, divulgado hoje, estima uma queda da fome no mundo.
1: Em 2025, eram 645 milhões de pessoas, quase 14 milhões a menos quando comparado ao triênio encerrado em 2024.
2: E, de acordo com o documento, o Brasil registrou redução da insegurança alimentar severa e continua fora do mapa da fome.
1: Isso significa que o país manteve abaixo de 2,5% a proporção de quem não tem renda suficiente para consumir a quantidade mínima de calorias para uma vida saudável.
3: Segundo o relatório O Estado da Segurança Alimentar e Nutrição no Mundo 2026, o Brasil segue fora do mapa da fome. O documento, elaborado em conjunto pela Organização das Nações Unidas para a Alimentação e Agricultura, Organização Mundial de Saúde, Fundo das Nações Unidas para a Infância e outros órgãos ligados às Nações Unidas, foi divulgado nesta terça-feira. A proporção da população brasileira que não tem renda suficiente para consumir a quantidade mínima de calorias para uma vida saudável se manteve abaixo de 2,5%. Esse indicador, chamado de prevalência de subnutrição, é utilizado para apontar se o país está ou não no mapa da fome. O relatório também apontou a diminuição da insegurança alimentar severa, que chegou a 0,6%. O ministro do Desenvolvimento e Assistência Social, Família e Combate à Fome, Wellington Dias, explicou esse percentual.
6: O Brasil continua fora do mapa da fome. Dentro do Brasil, tivemos redução na insegurança alimentar severa de 1,2% para 0,6%. Isso significa que aproximadamente 1 milhão e 200 mil pessoas que estavam naquela situação mais grave, aquela que coloca em risco a vida, ficaram agora fora do mapa da fome.
3: Os dados divulgados são relativos ao período entre 2023 e 2025. De acordo com o relatório, o custo da dieta saudável no Brasil foi de US$ 4,89, em paridade do poder de compra por pessoa ao dia. Isso equivale a cerca de R$ 12,13 em poder de compra local. O relatório estima que 7,8% da população mundial enfrentou a fome, o que representa 645 milhões de pessoas, uma redução de quase 14 milhões de pessoas em todo o planeta em comparação com o triênio encerrado em 2024. Para chegar aos números do relatório sobre segurança alimentar e nutrição, foram utilizados indicadores como tamanho da população, perfil de renda e custo médio de uma cesta de alimentos saudável. Reportagem, Márcia Fernandes.
2: O funcionamento do comércio em feriados, de forma geral, vai depender de negociação coletiva.
1: É o que estabelece uma norma regulamentada por meio de portaria do Ministério do Trabalho e Emprego.
2: O texto também define exceções, como postos de combustíveis, hotéis, restaurantes, entre outros serviços.
4: O acordo assinado nesta terça-feira, que formaliza regras sobre o funcionamento do comércio em feriados, é resultado da negociação entre representantes de trabalhadores e de empregadores. O documento condiciona a abertura de determinados tipos de atividades à autorização prévia, a ser definida por convenção coletiva de trabalho, entre elas supermercados, lojas e comércio varejista em geral. De acordo com o Luiz Marinho, ministro do Trabalho e Emprego, a medida é um instrumento de equilíbrio entre as partes.
7: O diálogo permanente é a ferramenta mais eficiente para evitar conflitos. O que a gente espera é que tenha maturidade das lideranças sindicais, trabalhadores, empregadores, para em torno de uma mesa, um café, um chá, vocês possam encontrar soluções de problemas que parece que não tinha solução. E quanto mais se conversa, pode-se ir aproximando essa possibilidade.
4: Na prática, o acordo impede que as empresas escalem funcionários nos feriados por decisão unilateral. Questões como pagamento adicional, folgas e compensação de jornada também deverão ser definidas em negociação coletiva. Para Ivo Dall'Acqua, diretor da Confederação Nacional do Comércio de Bens, Serviços e Turismo, o debate deve continuar.
8: A coisa não para por aqui, nós temos absoluta consciência disso, mesmo porque novas formas, novos mecanismos, novas ferramentas vêm sendo incorporadas ao mundo do trabalho. Então, eu creio que hoje nós estamos celebrando um acordo muito bem discutido, foi consensuado, mas o nosso diálogo tem que ser permanente.
4: As novas regras não se aplicam, no entanto, às atividades que já possuem autorização permanente para funcionar em feriados, como hospitais, hotéis, postos de combustíveis e outros serviços considerados essenciais. As empresas que descumprirem o acordo ficam sujeitas à fiscalização e à aplicação de multas administrativas. Reportagem Gabriela Noronha.
1: A regra se aplica exclusivamente aos feriados. O funcionamento do comércio aos domingos permanece regulamentado por lei.
2: Julho é o mês de conscientização sobre as hepatites virais.
1: A campanha Julho Amarelo chama atenção para a prevenção, o diagnóstico precoce e o tratamento da doença, que muitas vezes evolui de forma silenciosa.
2: Confira na reportagem quais são os sinais de alerta e como o SUS atua no combate às hepatites.
9: A manicure Tabata Nepomuceno contraiu hepatite D quando criança e a tipo B depois de adulta. A doença provocou uma cirrose hepática e há 11 anos ela passou por um transplante de fígado. Hoje, ela se dedica a alertar sobre os perigos da doença.
10: Hoje, os maiores índices de transplante hepático no Brasil são por conta do vírus do hepatite B, hepatite C e hepatite D. O tratamento precoce evita a evolução da doença.
9: Os principais sintomas da hepatite são cansaço intenso, febre, náuseas e vômitos, dor abdominal, pele e olhos amarelados, urina escura e fezes claras. Mas isso já na fase inflamatória do fígado. O hepatologista Henrique Carvalho Rocha, do Hospital Universitário de Brasília, explica que na fase inicial da doença, os sintomas são silenciosos. Por isso, é preciso estar atento.
11: A grande maioria das pessoas não vão ter nenhum sinal e sintoma de que está infectado com algum vírus de hepatite. O ideal é aquela pessoa ou aquele paciente que tem alguns riscos, que tem essa preocupação e procure. E quem que são esses pacientes, né? Então, profissionais de saúde, sempre é importante ter essa avaliação, porque tem um risco aumentado, principalmente de infecção pela hepatite B, né? O modo de transmissão. Pessoas que têm relação sexual desprotegida, usuários de drogas. Então, esses pacientes que tenham risco maior, esses realmente têm que ficar vigiando.
9: Segundo a Organização Mundial da Saúde, as hepatites virais matam mais que o vírus da AIDS. Todos os anos, mais de 1 milhão e 300 mil pessoas morrem por complicações causadas por algum tipo de hepatite. A campanha Julho Amarelo reforça a importância do diagnóstico precoce e o tratamento dessas doenças, como explica Tieme Arakawa, coordenadora-geral de Vigilância das Hepatites Virais do Ministério da Saúde.
12: É durante esse mês que a gente tem uma série de atividades sendo realizadas para mobilização em relação à testagem, em relação à vacinação, em relação à educação em saúde, para que a gente realmente possa dar visibilidade a essas doenças que ainda são um grave problema de saúde pública.
9: Ainda de acordo com Arakawa, o SUS oferece diagnóstico e tratamento gratuitos.
12: Então, vacina da hepatite A e vacina da hepatite B estão disponíveis no SUS. A queda dos casos de hepatite A se deu muito por causa da vacinação. Em relação ao diagnóstico, a gente tem testes rápidos de hepatite B e hepatite C. São testes que são realizados dentro da unidade básica de saúde ou em qualquer outro tipo de serviço e tem um resultado em até 30 minutos.
9: Existem 5 tipos de hepatites virais. No Brasil, as mais comuns são causadas pelos vírus A, B e C. O tipo D é mais comum na região norte do país e a hepatite E, menos frequente em solo brasileiro, ocorre com maior facilidade na África e na Ásia. As hepatites A e E são transmitidas por ingestão de água ou alimentos contaminados, falta de saneamento básico e higiene inadequada. Já as hepatites B, C e D são transmitidas por contato com sangue contaminado, relações sexuais desprotegidas, compartilhamento de agulhas, seringas ou objetos perfurocortantes, e da mãe para o bebê, a chamada transmissão vertical. Reportagem Graziele Bezerra.
1: Agricultoras rurais podem participar da chamada pública voltada ao fortalecimento da autonomia e da geração de renda das mulheres no campo.
2: Serão destinados cerca de 49 milhões de reais a 67 projetos.
13: A chamada pública vai contemplar mulheres em todas as regiões do país. É destinada, por exemplo, a agricultoras familiares, assentadas da reforma agrária, quilombolas, indígenas e extrativistas. Os projetos selecionados vão contar com profissionais na assistência técnica para apoiar as produtoras rurais na organização da produção, no acesso às políticas públicas, na adoção de práticas agroecológicas, na comercialização e no fortalecimento das organizações coletivas. Quem explica é a presidente da Agência Nacional de Assistência Técnica e Extensão Rural, ANATER, Loroana Coutinho de Santana.
14: Eles estarão realizando um acompanhamento desde a produção, passando pelo processamento, pela gestão das organizações, né, sejam elas individuais ou coletivas, até a comercialização dos produtos. Então, esse profissional é justamente a espinha dorsal para o fortalecimento dessas mulheres, né? Para que elas possam, a exemplo, vislumbrar ações no âmbito da sua produção, para que elas possam gerar renda, possam ter organização na sua unidade.
13: A agricultora familiar Ilneia Barros participou de um curso de assistência técnica e extensão rural e conta como foi o acompanhamento.
15: Fiz extensão rural para que eu pudesse beneficiar os meus produtos. E através de as nutricionistas, o pessoal, me deram todo suporte para que eu viesse a ter um desempenho legal no campo e poder vender a minha mercadoria.
13: Os projetos deverão atender, no mínimo, 50% de mulheres negras, 30% de mulheres jovens e 30% de mulheres de povos e comunidades tradicionais, com prioridade para quilombolas e indígenas. Também terão preferência propostas voltadas a mulheres em situação de maior vulnerabilidade social, como vítimas de violência e responsáveis pelo cuidado de pessoas com deficiência. As entidades credenciadas na ANATER poderão apresentar propostas entre os dias 16 e 31 de julho de 2026 por meio do portal anater.org/chamada-pública. Reportagem Thaís de Araújo.
1: A garantia de que insumos essenciais cheguem a regiões remotas cortadas por rios depende das condições de navegabilidade.
2: Para evitar desabastecimento, especialmente no norte do país, o Departamento Nacional de Infraestrutura de Transportes, o DENIT, reforçou o monitoramento hidroviário.
1: O levantamento feito em tempo real permite o planejamento da navegação em tempos de cheias ou seca dos rios.
16: As condições de navegabilidade dos rios brasileiros são monitoradas de forma contínua. Elas servem para orientar o transporte hidroviário, o deslocamento de pessoas e o abastecimento de cidades com combustíveis, alimentos, medicamentos e outros insumos essenciais, especialmente na região norte. Para isso, o Departamento Nacional de Infraestrutura de Transportes, o DENIT, desenvolveu o Plano de Monitoramento Hidroviário. O levantamento considera informações como nível das águas, vazão dos rios, profundidade dos canais e outros parâmetros hidrológicos. Os dados são usados para identificar trechos com possível restrição à passagem de embarcações e para orientar o planejamento das ações de manutenção. Na região norte, o sistema acompanha essas informações em tempo real e também considera os efeitos de fenômenos climáticos, como o El Niño, que podem alterar o regime dos rios. Segundo o Ministério dos Portos e Aeroportos, as condições dos rios variam ao longo do ano por causa das chuvas e da dinâmica natural das águas. Na estiagem, o nível dos rios pode limitar a navegação em alguns trechos. Já no período de cheia, o aumento da correnteza e as mudanças no leito dos rios também podem interferir na circulação de embarcações. Com base nos dados, é possível planejar a segurança da navegação, a continuidade do transporte de passageiros e cargas e a maior confiabilidade das hidrovias brasileiras. Reportagem Edinaldo Júnior.
2: Há 36 anos, o Estatuto da Criança e do Adolescente, o ECA, transformou a proteção da infância e da juventude em uma rede integrada de ações.
1: E garantiu a implantação do Sistema de Garantia dos Direitos da Criança e do Adolescente.
2: O sistema reúne conselhos tutelares, delegacias, Ministério Público, Poder

0: judiciário.
1: E integra diversas áreas, como assistência social, saúde, educação, cultura e lazer, além dos canais de denúncia e fiscalização.
0: Vamos saber como funciona com o repórter Pablo Mundim.
2: O Estatuto da Criança e do Adolescente mudou a forma como o Brasil protege a infância. Com o marco legal criado em 1990, crianças e adolescentes deixaram de ser vistos apenas como pessoas que precisavam de assistência e passaram a ser reconhecidos como sujeitos de direitos. Ao longo desses 36 anos de atuação, o Estatuto estruturou uma rede de proteção composta por diferentes instituições, como explica a socióloga Enid Rocha.
3: Antes do ECA, as crianças e adolescentes não eram vistos como sujeitos de direitos. A gente naturalizava o envolvimento de crianças no trabalho doméstico. Hoje, com o ECA, eles passaram a ser vistos como pessoa em desenvolvimento. E a Constituição é muito clara, no artigo 227, quando ela coloca prioridade absoluta e diz assim que o Estado, a família e a sociedade têm o dever de proteger crianças e adolescentes.
2: A proteção integral que prevê o Estatuto é feita pelo Sistema de Garantia dos Direitos da Criança e do Adolescente, que reúne conselhos tutelares, delegacias especializadas, Ministério Público, Judiciário, Assistência Social, Saúde, Educação e canais de denúncia. Fábio Meirelles, diretor de proteção da criança e do adolescente, destaca que cada órgão tem uma função específica, mas todos trabalham de forma integrada para proteger vítimas e interromper ciclos de violência.
4: A rede de proteção é um conjunto de instituições, serviços, que atuam de forma integrada para garantir os direitos de crianças e adolescentes e protegê-los de qualquer forma de violência, negligência, exploração ou violação de direitos. Então, nenhuma instituição atua sozinha. A proteção, ela vai depender da articulação entre diferentes políticas públicas.
2: Em muitos casos, o primeiro atendimento é feito pelo Conselho Tutelar. É ele quem recebe denúncias, aplica medidas de proteção e aciona os demais serviços sempre que há ameaça ou violação de direitos. O presidente do Colegiado dos Conselheiros Tutelares de Goiânia, Rondinelli Ná Barbosa, explica qual é o papel do Conselho.
5: Quando essas denúncias chegam até o Conselho Tutelar, a nossa primeira preocupação é em acolher, para que nós possamos fazer o encaminhamento correto, tratar essa criança ou adolescente de forma adequada e enquadrar eles no programa ou no serviço que melhor vai assistir à demanda que ele necessita.
2: Quando há indícios de crime, entram em ação as delegacias de proteção à criança e ao adolescente. As investigações comandadas pelas unidades especializadas buscam responsabilizar os autores e garantir que as vítimas sejam acolhidas, evitando a revitimização durante o processo. Como defende a delegada Valéria Martirena.
6: A gente trabalha com os casos de violência contra essa criança e adolescente, que geralmente são os crimes sexuais e crimes de maus tratos. Tem muitos policiais capacitados nas unidades circunscricionais também que podem ouvir essa criança e esse adolescente vítima de violência em depoimento especial.
2: O Estatuto da Criança e do Adolescente é um marco legal que criou uma rede de proteção com atuação integrada. Uma responsabilidade compartilhada entre o poder público e toda a sociedade para garantir que cada criança e cada adolescente cresçam com segurança, dignidade e seus direitos respeitados. E qualquer pessoa pode ajudar. Ao presenciar ou suspeitar de violência física, psicológica, sexual, casos de negligência, abandono ou exploração de crianças e adolescentes, a orientação é denunciar. O Disque 100 funciona gratuitamente todos os dias e atende casos de violação de direitos humanos. Os conselhos tutelares, delegacias especializadas e da Polícia Militar também podem ser acionadas em situações de emergência. Reportagem Pablo Mundim.
1: Atenção, estudantes e pesquisadores! Já está aberto o prazo de inscrição para uma das principais premiações científicas do país.
0: O Prêmio Jovem Cientista, neste ano, busca incentivar projetos de inovação tecnológica voltados para o desenvolvimento social e sustentável.
1: Saiba mais com Cláudio Mário Carvalho.
7: As inscrições para o Prêmio Jovem Cientista 2026 seguem abertas até 14 de agosto. O tema deste ano é o uso da inteligência artificial para reduzir desigualdades e promover o desenvolvimento sustentável. A premiação contempla 5 categorias: mestre e doutor, estudante do ensino superior, estudante do ensino médio e mérito institucional.

0: Nacional, que reconhece uma universidade e uma escola pelo destaque na participação. Podem concorrer estudantes e pesquisadores que atendam aos critérios de idade e formação previstos no regulamento. Os vencedores vão receber laptops e bolsas de pesquisa do Conselho Nacional de Desenvolvimento Científico e Tecnológico, com valores entre R$5.000 e R$40.000. As inscrições podem ser feitas pelo site jovemcientista.cnpq.br. Claudimário Carvalho, para a Voz do Brasil.
1: O Ministério da Educação informou que a plataforma MEC Livros já registrou mais de 618 mil empréstimos virtuais.
2: Saiba quais as obras mais procuradas e como acessar com Raquel Mariano.
3: Segundo o Ministério da Educação, a plataforma MEC Livros reúne mais de 1 milhão de usuários e acumula 384 mil horas de leitura. São Paulo lidera o número de cadastros, seguido por Rio de Janeiro, Minas Gerais, Bahia e Ceará. O catálogo reúne cerca de 25 mil obras e permite leitura imediata pela internet. Nos últimos 30 dias, entre os quatro títulos mais emprestados, dois são de brasileiros. O primeiro lugar foi Torto Arado, escrito pelo baiano Itamar Vieira Júnior. O romance narra a história de duas irmãs, Bibiana e Belonísia, que, marcadas por um acidente de infância, desenvolvem uma relação profunda de dependência. A obra ainda trata da escravidão contemporânea. E em quarto lugar está A Cabeça do Santo, de Socorro Acioli, publicado em 2014, que mistura realismo mágico e cultura nordestina. A história acompanha Samuel. Ele descobre que consegue ouvir as preces secretas das mulheres para Santo Antônio ao se abrigar dentro da cabeça oca e gigantesca de uma estátua inacabada do santo. Os outros livros mais emprestados estão em segundo lugar: Noites Brancas, do russo Dostoiévski, que explora a solidão, o amor não correspondido e a ilusão. Já em terceiro lugar está A Vegetariana, de Han Kang, escritora sul-coreana, vencedora do Prêmio Nobel da Literatura. O livro conta a história de uma mulher comum que, após ter um pesadelo violento, decide parar radicalmente de consumir e cozinhar carne. Os acessos ao MEC Livros são feitos pela versão para internet e por aplicativo para dispositivos móveis. A versão web concentra 52% do tempo de uso. Mais informações em meclivros.mec.gov.br. Raquel Mariano, para a Voz do Brasil.
1: E essas foram as notícias do Governo Federal.
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2: Fique agora com as notícias do Poder Judiciário do Congresso Nacional. Boa noite.
1: Boa noite para você e até amanhã.
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6: Em Angola, presidente do STF e do CNJ defende independência do judiciário.
7: Painel Justiça em Números reúne dados do Poder Judiciário brasileiro e pode ser acessado por todos os cidadãos.
6: Estão abertas as inscrições para a 16ª semana da execução trabalhista.
7: Boa noite, eu sou Marcela Luiz.
6: Eu sou Walter Lima.
7: Presidente do Supremo Tribunal Federal e do Conselho Nacional de Justiça, ministro Edson Fachin, defende independência do judiciário e o diálogo entre os poderes de países democráticos.
6: A fala ocorreu em uma aula magna em Luanda, capital de Angola, na África. Judite Aragão.
8: Fachin disse que essa independência existe para proteger o cidadão. Isso porque o juiz tem que decidir com imparcialidade e sem ceder a pressões políticas, econômicas ou sociais.
9: A independência judicial não pertence ao juiz, pertence ao cidadão. Não existe para proteger magistradas e magistrados. Existe para proteger quem será julgado por eles.
8: O presidente do STF e do CNJ, Edson Fachin, também deixou claro que a democracia constitucional exige diálogo constante entre os poderes.
7: O relatório Justiça em Números 2026, principal publicação estatística do Poder Judiciário brasileiro, é feito a partir do DataJude, que é a Base Nacional de Dados da Justiça.
6: Além do relatório anual, o painel Justiça em Números também é feito com dados do DataJude. Marcelo Della Libera.
10: O painel Justiça em Números é disponibilizado pelo Conselho Nacional de Justiça de forma online. Ele apresenta os indicadores do relatório Justiça em Números e é atualizado mensalmente. A ferramenta disponibiliza painéis de temas como direito à saúde, violência contra a mulher, crime organizado e sobre a gestão processual dos tribunais. A pesquisadora Isabelle Mota, do Departamento de Pesquisas Judiciárias, destaca um dado histórico sobre o trabalho do Poder Judiciário em 2025.
11: Mesmo recebendo o maior número de novos processos desde o início da série histórica em 2009, conseguimos reduzir o estoque do número de processos pendentes. E 2026 já aponta um novo recorde. Até o momento, nosso painel registra mais de 17 milhões de novos processos, acima dos 16 milhões registrados no mesmo período do ano passado.
10: Esse dado está disponível no painel e pode ser acessado em justiça-em-números.cnj.jus.br.
7: Partidos, coligações e federações já podem realizar as convenções partidárias.
6: As convenções vão até 5 de agosto. Estevão Furtado.
12: O período das convenções partidárias começou ontem, 20 de julho. A data também marcou o início do prazo para exercício do direito de resposta contra ofensas, com prazos de 24 a 72 horas, conforme o veículo de comunicação.
7: Estão abertas as inscrições para a 16ª Semana da Execução Trabalhista.
6: Pessoas e empresas com processos em fase de execução podem inscrever ações na campanha. Larissa Batista.
13: Com o slogan Seu Direito por Inteiro, a iniciativa, marcada para o período de 14 a 18 de setembro em todo o país, é um esforço concentrado para localizar bens de devedores, incentivar acordos e dar mais celeridade ao pagamento dos créditos trabalhistas. Para outras informações sobre a 16ª Semana Nacional da Execução Trabalhista, acesse csjt.jus.br.
7: STJ suspende liminar que havia determinado paralisação da construção da ponte do Abial, no município amazonense de Tefé.
6: Com a decisão, foi autorizada a imediata retomada da obra. Fátima Uchoa.
14: Ao conceder liminar em ação popular para paralisar a construção, o TRF1 entendeu haver indícios de irregularidades na licitação para a contratação da empresa responsável pela obra. Contudo, ao atender pedido do município de Tefé, o vice-presidente do STJ, ministro Luiz Felipe Salomão, no exercício da presidência, destacou que a construção da ponte do Abial busca assegurar a prestação regular de serviços públicos essenciais aos mais de 15 mil moradores da região. E é evidente o risco na demora, porque a obra depende da estiagem dos rios amazônicos para a execução.
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7: Uma boa noite.
6: E até amanhã.
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16: Eu sou Humberto Pinheiro e estes são os destaques de hoje do Jornal do Senado, que começa agora. Plano de educação, licença paternidade e segurança marcam o semestre no Senado. Senado vai discutir tratamento para pacientes com doenças raras. Proposta que estabelece regras para profissionais da saúde estética será discutida no Senado. Boa noite. A Comissão de Segurança Pública aprovou neste primeiro semestre uma série de projetos de lei que aumenta as penas para vários tipos de crimes, como roubo de câmeras de vigilância, combustíveis e de celulares, e para o uso de menores de idade para a prática de delitos. A comissão também votou propostas que reduzem benefícios para condenados por crimes violentos e aumentam o tempo de internação de menores infratores. Repórter Bruno Lourenço.
17: A Comissão de Segurança Pública aprovou o aumento das penas para crimes de furto, roubo e receptação de câmeras de vigilância e sistemas de monitoramento eletrônico. Outro projeto votado no semestre tipifica e endurece as penas para os crimes de furto e roubo de petróleo, combustíveis e derivados. Numa tentativa de conter

0: antigenérica ao Código Penal para punir adultos que utilizam crianças ou adolescentes para cometer crimes. Outro admite até 10 anos de internação para adolescentes infratores, como defendeu o senador Fabiano Contarato, do PT do Espírito Santo.
1: Eu não acho razoável você explicar para uma mãe que teve a filha vítima de estupro, para um rapaz de 17 anos, que após estuprar, matou e ocultou o cadáver, ele vai ficar internado até 3 anos.
0: A Comissão de Segurança Pública também aprovou no semestre iniciativas que proíbem a concessão de liberdade provisória a réus acusados de crimes que resultem em morte dolosa, ou seja, cometidos com intenção, e de liberdade provisória ou medidas cautelares alternativas a presos em flagrante por crimes hediondos ou equiparados. O relator, senador Wilder Moraes, do PL de Goiás, diz que a impunidade e a soltura reiterada de criminosos perigosos alimentam os índices de violência.
2: Indivíduos que pratiquem delitos de tal natureza não devem ser agraciados com liberdade provisória. Criminosos que praticam crimes hediondos devem permanecer presos.
0: A Comissão de Segurança Pública ainda aprovou o projeto de lei que põe fim à soltura automática de presos caso a justiça atrase a revisão periódica da prisão preventiva.
3: O acesso a diagnóstico, medicamentos e tratamentos para pessoas com doenças raras estará em debate na Comissão de Direitos Humanos do Senado. A audiência pública vai reunir especialistas, representantes de pacientes e autoridades para discutir os desafios enfrentados por essa população. Um dos principais temas será a situação do Elevides, medicamento indicado para pacientes com distrofia muscular de Duchenne. A reportagem é de Patrícia Oliveira.
4: O debate sobre o acesso a terapias avançadas para doenças raras também vai tratar da situação regulatória do medicamento Elevides, usado no tratamento da distrofia muscular de Duchenne, uma doença que provoca a perda progressiva da força muscular. A comercialização do remédio foi suspensa temporariamente devido a efeitos colaterais graves. A audiência deve reunir representantes da Anvisa, do Ministério da Saúde, da indústria farmacêutica, especialistas e familiares de pacientes. Para o senador Hermes Klan, do PL de Santa Catarina, a rapidez no acesso ao tratamento é fundamental para quem convive com a doença.
5: E é muito grave, é doído, a gente sente muito. Então, é para ontem, essa gente não pode esperar.
4: Devem ser discutidas também as políticas públicas voltadas a pessoas com doenças raras. A data da audiência ainda será definida.
3: O Senado deve analisar um projeto que define quais profissionais estão habilitados a atuar na área da saúde estética. A proposta busca estabelecer regras mais claras para o setor e evitar insegurança jurídica. A intenção é dar mais segurança tanto aos profissionais que prestam esses serviços quanto aos consumidores que buscam procedimentos estéticos. As informações com o repórter Douglas Castilho.
6: O texto limita a atuação profissional no setor àqueles que detêm formação superior específica, como biólogos, biomédicos, enfermeiros, farmacêuticos, fonoaudiólogos ou fisioterapeutas. A medida, porém, não modifica as atividades que, por legislação específica, sejam reservadas aos formados em medicina ou odontologia. O autor do projeto, o senador Isalci Lucas, do PL do Distrito Federal, explicou o que muda caso a proposta seja aprovada.
7: O que é a competência de um médico, odontólogo, é só eles. Esses demais profissionais só podem fazer aquilo que é ligado à atividade deles. Então, a gente garante, inclusive na lei, que haja fiscalização dos conselhos regionais, tenham realmente registro do conselho de todas as atividades, para poder ter legitimidade para atuar no mercado. Mas cada um dentro do seu quadradinho, vamos dizer.
6: Segundo a Sociedade Brasileira de Cirurgia Plástica, mais de 1.500.000 procedimentos estéticos são realizados por ano no Brasil. Na justificativa do projeto, o autor afirma que a segurança jurídica trazida pela proposta, que ainda aguarda distribuição para a comissão responsável, deve impulsionar ainda mais o crescimento do setor.
3: A senadora Damaris Alves, do Republicanos do Distrito Federal, apresentou um balanço das atividades da Comissão de Direitos Humanos no primeiro semestre de 2026. Como presidente da comissão, Damaris ressaltou que o colegiado manteve uma agenda voltada à análise de projetos de lei, ao recebimento de denúncias de violações de direitos humanos e à realização de audiências públicas. Segundo a parlamentar, os trabalhos resultaram na aprovação de propostas relacionadas à proteção das mulheres, da juventude e ao enfrentamento da violência.
8: A nossa comissão no

0: Senado virou uma central de recebimento de denúncias de violações de direitos humanos. E toda denúncia, toda demanda que chega, gera um processo interno dentro da comissão. Às vezes, uma denúncia tem 6, 7 encaminhamentos. Então, nós estamos dando resposta para o povo lá na ponta.
1: O plenário do Senado encerrou o primeiro semestre legislativo com a votação de propostas nas áreas de educação, direitos sociais e segurança pública. Entre os destaques estão o novo Plano Nacional de Educação, a ampliação da licença paternidade e o endurecimento de penas para diversos crimes. As matérias aprovadas buscam modernizar políticas públicas, ampliar direitos e reforçar o combate à criminalidade. Algumas propostas já seguiram para análise da Câmara dos Deputados, enquanto outras aguardam sanção presidencial. Os detalhes com o repórter Pedro Pincer.
2: O primeiro semestre de 2026 foi marcado por uma intensa agenda legislativa no Senado, com a aprovação de projetos importantes para o país. Na educação, o principal destaque foi o novo Plano Nacional de Educação, que define as diretrizes para as políticas públicas do setor até 2036. Entre as prioridades estão a ampliação do acesso à escola, a melhoria da qualidade do ensino e a redução das desigualdades. A senadora Tereza Leitão, do PT de Pernambuco, destacou o foco na qualidade.
3: Do ponto de vista dos objetivos gerais do PNE, é afirmativo em relação ao direito à educação, da educação básica à pós-graduação, estabelecendo a qualidade como foco, tal como demarcando desafios atinentes à redução de desigualdades, à erradicação do analfabetismo, à valorização profissional, com um modelo de financiamento que faça o plano vivo e não apenas uma carta de intenções.
2: Entrada no mercado de trabalho, conciliação entre família e emprego, autonomia econômica de mulheres e proteção de trabalhadores vulneráveis também foram temas discutidos no Senado no primeiro semestre deste ano. Parte dessas propostas já foi transformada em lei. Uma delas é a ampliação da licença paternidade, tema debatido há quase 20 anos no Congresso Nacional. Entre as contribuições do Senado na segurança pública no primeiro semestre de 2026, está uma ampla reformulação da lei penal brasileira com o objetivo de frear crimes patrimoniais e fraudes eletrônicas. Entre as principais mudanças, a pena máxima para furto simples passou de 4 para 6 anos. O furto de celular passou a ter tipificação qualificada. E a pena mínima para roubo com resultado de lesão corporal grave subiu para 10 anos.
1: Com trabalhos técnicos de João Lira, o Jornal do Senado fica por aqui. Acompanhe agora as notícias da Câmara dos Deputados. Boa noite e até amanhã.
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5: Câmara aprova que agressor pague pelo tratamento de saúde da vítima.
6: Deputados proíbem o uso da substância bisfenol A em produtos infantis.
5: Política de apoio ao transporte rodoviário profissional avança na casa.
6: Boa noite. A Câmara começou a analisar a proposta que cria a política de apoio ao transporte rodoviário profissional. O texto foi aprovado pela CCJ e agora será debatido por uma comissão especial. A reportagem é de Paula Bittar.
7: A Comissão de Constituição e Justiça da Câmara aprovou uma proposta de emenda à Constituição que cria a Política Nacional de Apoio à Atividade de Transporte Rodoviário Profissional. A política tem o objetivo de assegurar infraestrutura mínima para o cumprimento das normas de segurança viária e trabalhista aplicáveis aos motoristas do transporte de cargas e de passageiros. O texto considera infraestrutura mínima a existência em intervalos regulares de locais de repouso e descanso dotados de condições adequadas de segurança e higiene. A proposta prevê que a Política Nacional de Apoio à Atividade de Transporte Rodoviário Profissional seja criada pela União em articulação com estados, Distrito Federal, municípios e setor privado. O texto estabelece que o motorista em atividade de transporte rodoviário profissional não poderá ser penalizado por descumprir os intervalos de descansos se for reconhecida pelo poder público a falta de infraestrutura adequada no percurso. Além disso, enquanto não houver pontos de parada e descanso suficientes nas rodovias, os motoristas em viagens longas poderão fracionar o descanso diário. Hoje, a Lei do Caminhoneiro

0: janeiro já prevê 11 horas de descanso por dia, das quais 8 seguidas. A PEC mantém essa regra e cria uma exceção. Em viagens longas, ou seja, com duração superior a 24 horas, o descanso poderá ser fracionado enquanto as rodovias não tiverem pontos de parada suficientes. No debate do tema na CCJ, o deputado Rodrigo de Castro, do União de Minas Gerais, destacou o benefício para os motoristas.
1: É uma medida que realmente beneficia aí motoristas profissionais do Brasil todo que merecem melhores condições de trabalho e o que essa Comissão de Constituição e Justiça, o que a Câmara dos Deputados proporciona a eles nesse momento é isso, a busca de melhores condições de trabalho, portanto também maior segurança, maior conforto para eles e maior segurança para todos os brasileiros.
0: A proposta que cria a Política Nacional de Apoio à Atividade de Transporte Rodoviário Profissional ainda precisa ser aprovada por uma comissão especial e pelo plenário da Câmara em 2 turnos de votação. Da Rádio Câmara de Brasília, Paula Bittar.
2: Transportes. Charles Fernandes, do PSD da Bahia, pede agilidade nas obras de pavimentação da BR-030 no trecho entre Cocos e Mambaí, município de Goiás. Na opinião do deputado, a obra é fundamental para reduzir os custos do frete e impulsionar o escoamento da produção agrícola regional.
3: São centenas e centenas de produtores que estão ali produzindo sem ter as condições ideais de levar os seus produtos para os portos ou para os grandes centros, devido à dificuldade do frete. O que nós queremos agora é que esse segundo trecho seja concluído o mais rápido possível, para que possamos ir naquela parte da Bahia nascer uma nova Matopiba.
4: Charles Fernandes acrescenta que a conclusão da BR-030 vai encurtar em quase 200 quilômetros o trajeto entre o centro do Brasil e o litoral baiano. Para ele, o novo corredor asfáltico vai gerar turismo, desenvolvimento e integração para os estados da Bahia e de Goiás.
2: Saúde. A proibição de BPA em produtos infantis foi aprovada na Comissão de Constituição e Justiça e já pode virar lei. Saiba mais sobre o assunto na reportagem de Sofia Peçanha.
5: A Comissão de Constituição e Justiça aprovou o projeto que proíbe a comercialização e a oferta gratuita de mamadeiras, bicos e chupetas que contenham a substância bisfenol A em sua composição. O texto já foi aprovado pelo Senado e altera a lei que trata da regulamentação de produtos destinados a lactantes e crianças de primeira infância. O bisfenol A, conhecido como BPA, é um composto químico utilizado na fabricação de plásticos resistentes, comuns em recipientes e utensílios do dia a dia. Em contato com alimentos e bebidas muito quentes, esses produtos podem liberar o BPA, que é cancerígeno, trazendo possíveis riscos à saúde, especialmente de bebês e crianças pequenas. O relator nas comissões de Saúde e de Constituição e Justiça, o deputado Diego Garcia, do Paraná, destacou que o projeto adota uma medida preventiva de proteção à saúde infantil, especialmente diante da vulnerabilidade de bebês e crianças pequenas à exposição a substâncias químicas.
6: O objetivo desse projeto é proteger principalmente os bebês e as crianças pequenas de substâncias que possam representar riscos à saúde. Ela reforça uma postura preventiva, especialmente em produtos utilizados diretamente na alimentação e no desenvolvimento infantil. É uma medida de cuidado com a primeira infância e de segurança para as famílias brasileiras.
5: Durante a discussão, o relator também ressaltou que a proposta acompanha normas sanitárias já adotadas pela Agência Nacional de Vigilância Sanitária, Anvisa, e por órgãos reguladores em outros países, que vem estabelecendo limites ou restrições ao uso do bisfenol A em produtos infantis.
6: O projeto ajuda a fortalecer regras sanitárias e incentiva a indústria a investir em materiais cada vez mais seguros. Por isso, vários órgãos reguladores passaram a discutir limites e restrições para o uso dessa substância em produtos infantis. Então, esse projeto, ele fortalece essa proteção e dá mais segurança jurídica e sanitária para a população.
5: Durante a votação, as comissões rejeitaram outras 6 propostas analisadas em conjunto, que previam restrições mais amplas ao uso do BPA e de outras substâncias químicas. A avaliação foi de que regras mais detalhadas sobre fiscalização e regulamentação devem ser definidas pelo Poder Executivo, por meio de órgãos técnicos como a Anvisa. Dessa forma, como a Câmara aprovou o texto do Senado sem mudanças, a proposta poderá seguir diretamente para a sanção presidencial. Da Rádio Câmara de Brasília, Sofia Peçanha.
2: Segurança Pública.

0: Flávia Moraes, do MDB Goiano, alerta para o aumento dos casos de feminicídio no Brasil. Ela defende a aprovação de proposta que cria o Sistema Nacional de Enfrentamento da Violência contra Meninas e Mulheres, com destinação de até 5 bilhões de reais para políticas públicas.
1: Apesar de nós termos no Brasil uma das leis mais completas do mundo no enfrentamento à violência contra a mulher, inclusive com a tipificação do feminicídio, é assustador o quanto os números têm aumentado. Nesse ano de 2026, no primeiro semestre, é um número recorde de mulheres mortas no nosso país. É um fenômeno que nós precisamos entender. E aqui, enquanto parlamentar, acompanhando os trabalhos da coordenação das mulheres, da Procuradoria da Mulher, nós estamos aí trabalhando um pacto envolvendo vários poderes, um pacto de combate ao feminicídio e também apresentando leis, apresentação conjunta de uma norma que vai garantir mais 5 bilhões de investimentos no enfrentamento à violência contra a mulher e ao feminicídio.
2: Flávia Moraes ressalta que as procuradorias da mulher das casas legislativas fortalecem a rede de apoio, proteção e acolhimento às vítimas de ameaças e violência. Ela cita a criação dessa instância de atuação na Assembleia do Estado de Goiás como passo importante para o combate ao feminicídio.
3: Justiça.
0: A Câmara determinou que o agressor pague pelo tratamento de saúde da vítima e agora o projeto está sendo analisado pelos senadores. A repórter Maria Neves tem os detalhes de como a cobrança será feita.
4: A Comissão de Constituição e Justiça da Câmara dos Deputados aprovou o projeto que obriga o agressor a pagar os tratamentos de saúde, inclusive mental, da mulher vítima de violência doméstica. O pagamento de tratamentos de saúde se estende também aos filhos do casal. Pelo texto aprovado, o juiz poderá inserir os custos com médicos, psicólogos e assistentes sociais no valor da pensão alimentícia devida à vítima pelo agressor. A deputada Laura Carneiro, do PSD do Rio de Janeiro, autora do projeto, lembra que hoje, normalmente, as vítimas de violência são acolhidas pelo Sistema Único de Saúde e pelo Sistema de Assistência Social com recursos públicos, o que ela considera injusto.
5: Hoje, quando uma mulher sofre violência doméstica, o Estado oferece atendimento de saúde e suporte psicológico. Isso é um direito, claro. No entanto, meu projeto estabelece uma regra de justiça. Quem deve pagar por esse tratamento? É o agressor. O agressor passará a ter obrigação legal de ressarcir todos os custos do SUS e do sistema de assistência social. Não é justo que a sociedade inteira pague a conta de uma violência cometida por um indivíduo.
4: A redação aprovada foi proposta pela relatora na Comissão de Defesa dos Direitos da Mulher, deputada Sâmia Bonfim, do PSOL de São Paulo. No texto original, Laura Carneiro sugere a criação de uma pensão mensal para pagamento dos custos médicos da vítima de violência depois da conclusão do processo judicial. Essa obrigação não seria necessariamente considerada pensão alimentícia. O projeto inicial também prevê a prisão do agressor que não pagar a pensão devida para tratar as consequências da ofensa. Sâmia Bonfim, no entanto, lembra que a prisão por dívida é proibida no Brasil por meio da Convenção Americana de Direitos Humanos, incorporada à legislação brasileira com status constitucional. A única exceção a essa regra é a pensão alimentícia, que pode acarretar prisão do devedor inadimplente. Da Rádio Câmara de Brasília, Maria Neves.
3: Desenvolvimento Regional.
2: A Câmara aprovou o projeto de Ayrton Faleiro, do PT do Pará, que inclui como beneficiários de recursos de fundos constitucionais de incentivo regional os empreendimentos de economia criativa. Ele explica que o objetivo é estimular a produção sustentável e apoiar iniciativas ligadas à cultura e ao turismo.
6: Os fundos constitucionais, eles foram aprovados aqui no Congresso para corrigir primeiro as desigualdades regionais entre Norte, Nordeste e Centro-Oeste, com o resto do Brasil, mas também para corrigir as desigualdades sociais. E com essa aprovação virando lei, nós vamos ter então a oportunidade de famílias, associações e cooperativas buscar um financiamento e desenvolver essa sociobioeconomia.

0: que vai impulsionar o que nós podemos chamar dessa economia limpa e saudável.
1: Segundo Ayrton Faleiro, os fundos constitucionais têm como público prioritário as populações regionais, a exemplo das comunidades amazônicas. O deputado acredita que a nova legislação abre caminhos para conciliar o desenvolvimento econômico com a preservação ambiental.
2: Comissões. A Comissão de Constituição e Justiça da Câmara concluiu no primeiro semestre uma série de votações, entre elas a redução da maioridade penal e o fim da escala 6-1.
1: A repórter Paula Bittar acompanhou o balanço das votações na comissão nesta primeira etapa do ano e tem os detalhes.
3: Fim da escala 6-1, redução da maioridade penal e mudança nas regras para a cobrança do IPVA estão entre as propostas aprovadas pela Comissão de Constituição e Justiça neste primeiro semestre de 2026. No último dia de votações, no primeiro semestre, o presidente da comissão, deputado Leur Lomanto Júnior, do União da Bahia, apresentou um balanço dos trabalhos do colegiado. De acordo com os dados apresentados pelo presidente, a comissão aprovou neste semestre 1.089 proposições legislativas e ouviu em audiência pública 19 convidados entre especialistas, representantes de instituições públicas e da sociedade civil. O parlamentar ressaltou a aprovação de propostas de grande repercussão popular, como as propostas de emenda à Constituição que acabam com a escala de 6 dias de trabalho por 1 de descanso e a proposta que reduz a maioridade penal dos atuais 18 para 16 anos de idade. Leur Lomanto Júnior também citou a aprovação de medidas relacionadas à segurança pública, como a proposta que inclui as guardas ou polícias municipais e os agentes de trânsito entre os órgãos que compõem a segurança pública no país, e ao sistema tributário, como a que altera os critérios de cobrança do IPVA.
4: Chegamos ao encerramento deste primeiro semestre legislativo com a certeza de que a Comissão de Constituição e Justiça e de Cidadania cumpriu, mais uma vez, o seu papel como a principal instância de controle da constitucionalidade, da juridicidade e da técnica legislativa da Câmara dos Deputados.
3: Outras propostas aprovadas pela CCJ neste semestre e citadas por Leur Lomanto Júnior foram a que proíbe a discriminação contra pessoas com transtorno do espectro autista, a que regulamenta o exercício da profissão de conservador restaurador de bens culturais e a que torna obrigatória a presença de um profissional de educação física em entidades formadoras de atletas e escolinhas de esportes. Da Rádio Câmara de Brasília, Paula Bittar.
2: Trabalho. Reginaldo Lopes, do PT de Minas Gerais, autor da proposta que reduz a jornada de trabalho para 40 horas semanais, sem redução de salários, reforça a importância do fim da escala 6-1 e reitera que o Brasil já está preparado para esta nova realidade.
5: Nada justifica não terminar com essa escala. Ou seja, a economia brasileira, o país, estão preparados para o fim dessa escala. Nós queremos uma escala mais humanizada. Essa emenda constitucional é a maior reforma para 37,8 milhões de trabalhadores e trabalhadoras que vão ganhar mais um dia de descanso semanal remunerado, serão 2 dias de descanso semanal remunerados, além da redução da jornada de 44 horas para 40 horas. Uma grande entrega que eu tenho alegria de ser o autor dessa proposição legislativa para garantir qualidade de vida para os brasileiros e brasileiras.
1: Reginaldo Lopes explica que o texto prevê regras especiais para setores como saúde, segurança e transporte e medidas de apoio para microempresas manterem os níveis de emprego. Mas antes de mudar o texto constitucional, a proposta ainda precisa ser aprovada pelo Senado.
2: Meio Ambiente. Comissão aprova projeto que reforça a redução das emissões poluentes do programa Mover. A repórter Júlia Lopes nos conta qual o ponto da proposta.
6: A Comissão de Ciência, Tecnologia e Inovação da Câmara aprovou uma proposta que inclui entre as diretrizes do programa Mover a redução das emissões de gases poluentes em veículos automotores. O programa Mobilidade Verde e Inovação, conhecido como Mover, foi sancionado pelo presidente Lula em 2024 e é voltado para apoiar a descarbonização dos veículos brasileiros, o desenvolvimento tecnológico de baixo carbono e ampliar a competitividade da indústria brasileira. Para o relator do projeto, deputado Davi Soares, do Podemos de São Paulo, a medida contribui para a redução de gases poluentes e se alinha com outros projetos do governo, como o programa Melhor Ar, do Ministério dos Transportes.
7: Entendemos que a alteração pretendida pelo projeto número 157/2025 é relevante na medida que alinha as diretrizes do programa Mover às de outros programas do governo, colaborando de forma importante para a preservação e a qualidade do ar, com inquestionáveis benefícios para a saúde da população, particularmente aquela que vive em centros urbanos.
6: Os autores do projeto, a deputada Adriana Ventura e o deputado Ricardo Salles, ambos do Novo, de São Paulo, destacam que a transição para biocombustíveis já prevista no programa Mover, não elimina totalmente os problemas relacionados às emissões. Eles lembram que os veículos movidos a etanol ou biodiesel continuam emitindo poluentes prejudiciais, como o monóxido de carbono. A proposta, que inclui a redução das emissões poluentes de veículos entre as diretrizes do programa Mover, deve seguir agora para análise na Comissão de Meio Ambiente. Da Rádio Câmara de Brasília, Júlia Lopes.
8: Consumidor.
1: Projeto em análise na Câmara estabelece que uma parte dos ingressos para jogos de futebol, shows e eventos culturais seja vendida em guichês físicos. Ao defender a proposta, Dr. Luiz Ovando, do PP de Mato Grosso do Sul, observa que a medida garante o acesso de pessoas que enfrentam dificuldades com plataformas digitais.
9: Normalmente, os ingressos, principalmente partida de futebol, eles são disponibilizados na rede de internet. E, de uma maneira geral, as pessoas que não são hábeis no manejo da tecnologia, elas têm dificuldade de ter acesso a esses ingressos. Então, esse projeto ele visa deixar em aberto uma certa quantidade, uma certa porcentagem de ingressos para que as pessoas possam se dirigir ao guichê e comprar esses ingressos. Mecanismo de combate à compra automatizada em larga escala é uma prática que prejudica o consumidor comum.
2: De acordo com o Dr. Luiz Ovando, a iniciativa está respaldada no Código de Defesa do Consumidor e visa combater a ação abusiva de cambistas no ambiente virtual. Ele reforça que a medida traz mais transparência ao mercado de entretenimento e inclusão social.
1: Termina agora o Jornal Câmara dos Deputados, produzido pela Rádio Câmara, com trabalhos técnicos de Everson Urani e apresentação de José Carlos Andrade e Luciana Vieira. Uma boa noite para você.
2: Uma ótima noite. A Voz do Brasil volta amanhã.
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1: O jornalismo feito no rádio é conhecido pelo imediatismo. Na Rádio Nacional, a partir da década de 1940, os brasileiros paravam o que estavam fazendo e grudavam seus ouvidos no radinho quando ouviam essa vinheta.
2: Amigo ouvinte, aqui fala o repórter Esso, testemunho ocular da história.
3: Era época de guerra no mundo. Época que o Brasil escolheu um lado na disputa. E época de uma das maiores tragédias da nossa história. A bomba atômica dos Estados Unidos sobre o Japão.
4: E atenção, atenção, ouvintes do repórter Esso, Washington urgentíssimo. Aviões japoneses atacaram de surpresa esta madrugada a base naval norte-americana de Pearl Harbor. E atenção, atenção, ouvintes do repórter Esso. O governo brasileiro acaba de declarar guerra às nações do eixo. E atenção, atenção. Aviões atômicos lançaram nova e poderosa arma sobre a cidade japonesa de Hiroshima. Os efeitos da bomba atômica fizeram com que Hiroshima fosse varrida do mapa.
1: O principal radiojornal do país noticiava desde palestras contra o fantasma do comunismo.
5: Prezado ouvinte, o repórter Esso, criação radiofônica da Standard Oil Company of Brazil, e deseja boa noite e lhe apresenta as últimas notícias da United Press. Rio, o capitão Francisco Bento de Oliveira e Silva desafiou hoje os comunistas do país para um debate em praça pública no Rio ou qualquer outra capital brasileira. O debate versaria sobre o que é o comunismo.
3: A aprovação de aumento da remuneração dos militares.
5: Rio. Foi apresentado um substitutivo à Comissão de Finanças da Câmara dos Deputados sobre o aumento de vencimentos dos militares. O dito substitutivo concede salário família e auxílio de aluguer de casa aos militares, bem como declara que a diária, quando concedida, nunca será inferior a 50 cruzeiros. O projeto prevê ainda, pelo substitutivo, a concessão de 1 a 4 meses de vencimentos aos oficiais transferidos por conveniência de serviço.
1: Até, é claro, a assuntos do cotidiano da população.
5: Belo Horizonte. As informações sobre o temporal que está desabando em grande parte no interior de Minas são as mais desoladoras possíveis. Da cidade de Mateus Leme se informa que caiu uma tromba d'água ali, derrubando casas, pontes, árvores e outras benfeitorias, ficando a mesma totalmente inundada. Pelo menos 3 pessoas morreram naquela cidade. O tráfego e as comunicações entre diversas regiões estão inteiramente paralisados em virtude do forte temporal.
3: O repórter Esso ajudou a transformar o radiojornalismo brasileiro. Tanto que em 1948, o locutor Heron Domingues

0: notícias para o rádio. Nascia ali a seção de jornais falados e reportagens da PRE 8, considerada a primeira redação brasileira voltada exclusivamente para o jornalismo no rádio.
1: Essa trajetória culminou em meados da década de 1950 na criação da Rede Nacional de Notícias, um serviço de transmissão em ondas curtas composto por 17 boletins produzidos diariamente pela Nacional e distribuídos para centenas de emissoras e serviços de alto-falantes em 14 estados brasileiros.
0: O jornalista João Batista de Abreu fala sobre uma das principais características que marcou a relação do público com o radiojornalismo da época.
2: Eu acho que a ideia de credibilidade talvez seja a coisa mais importante. Até hoje, né, a gente tem essa expressão, deu no rádio. Se deu no rádio, é porque é verdade. Isso é marcante. Em todas as emissoras, tá? Mas basicamente por conta do Repórter Essa.
1: Mas é importante lembrar que, apesar da credibilidade do Repórter Esso, a prioridade do programa era com o seu patrocinador, a petroleira Exxon. Isso culminou na completa censura sobre uma das criações mais importantes da história da indústria brasileira, a Petrobras.
2: O Repórter Esso foi absolutamente omisso na campanha do Petróleo Nosso. Nunca divulgou uma notícia sobre o projeto de criação da Petrobras. Isso, na realidade, é manipulação vergonhosa da notícia para atender os interesses dos patrocinadores.
0: Mas a Rádio Nacional também fazia seu próprio radiojornalismo. E um dos momentos marcantes de sua história foi quando a emissora deu espaço para críticas ao golpe civil-militar de 1964. Isso ocorreu antes da demissão em massa de dezenas de empregados da emissora.
1: O deputado federal por São Paulo, Rubens Paiva, que ficou imortalizado no filme brasileiro vencedor do Oscar Ainda Estou Aqui, usou os microfones da emissora para denunciar a deposição ilegal do presidente da República, João Goulart.
3: Meus patrícios, me dirijo especialmente a todos os trabalhadores, a todos os estudantes e a todo o povo de São Paulo, tão infelicitado por este governo fascista e golpista que neste momento vem traindo seu mandato e se pondo ao lado das forças da reação. Desejo conclamar todos os trabalhadores de São Paulo para que todos, em greve geral, deem a sua solidariedade integral à legalidade que ora representa o presidente João Goulart.
0: Entre radionovelas, programas de auditório, muita música e futebol, a Rádio Nacional também criava um público cativo em se manter informado por meio do seu radiojornalismo.
1: Este episódio usou áudios do acervo da Empresa Brasil de Comunicação.
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1: A gente do Brasil, são 20 horas e 10 minutos. Muito boa noite, amigas. Muito boa noite, meus amigos de Brasília e de todo o nosso Brasil e do mundo afora. Estamos juntos aqui para mandar para todos vocês, hoje, dia 21 de julho de 2026, mais um programão. Eu de cá, você de lá. Vamos até às 11 da noite. Eu sou Maurício Rabelo. Estou junto com meu amigo Celso Ribeiro do Amorim, com Anderson Vareta Santos, a Fátima Araújo está de férias. Cumprimentamos a Tayana Borges na coordenação da Nacional da Amazônia. Cumprimentamos o Mário Sartorello na coordenação da Nacional de Brasília. Cumprimentamos o Jaider Ribeiro do Amorim na programação musical. Cumprimentamos a Bianca Petená na gerência de rádio. O nosso querido amigo Carlos Sena na gerência executiva. O Tiago Regoto, que é o nosso diretor-geral. E a presidente é Antônia Pellegrino. Boa noite, Brasil!

0: A gente agora 20 horas e 11, meu amigo Celso Ribeiro do Amorim, cadê o seu boa noite
1: para
0: o povo do Brasil? Tudo bom, meu amigo?
1: Boa noite, tudo bem, Maurício?
0: Tranquilo, graças a Deus. E você?
1: Boa noite lá pro
0: Tá certo. O Celso fica falando bobagens aqui, depois fica...
1: Você é igual pra pagar, hein?
0: Eu tava aqui dizendo que gosta.
1: Você é igual pra pagar, aprende.
0: Você gosta de um pescocinho de frango, bom, né? Você gosta de um pescocinho.
1: Pé de galinha.
0: Não, você gosta mais de pescoço de peru, né, Celso? Você acha bom mesmo, Pescoço de peru, pescocinho de frango. Como é que tá os pescocinhos de frango lá?
1: Bom, pra você.
0: Bom demais. Tudo tranquilo, né, Celso?
1: Beleza. Então, mandar uma boa noite pro Clênio, lá pro João Paulo, pro Hugo, pro Boto Rosa e a Lu, pro Bavá e a Ione, pro Wesley, pro Bacabal, tô esquecendo do Bacabal, a dona, como é o nome da mulher de Belo Horizonte?
0: Belo Horizonte, é a dona Geralda.
1: Dona Geralda, lá de Congonhas,
0: Congonhas,
1: né?
0: Minas Gerais, dona Geralda, um abraço
1: grande. Um abraço pro Jaida também, que tá ligadão. E para todos os ouvintes, deu de cabo sair de lá.
0: Beleza pura! Muito obrigado, muito obrigado. Quem é que tá aniversariando hoje, rapaz? Falou que o aniversário é hoje, eu esqueci. É o Divino de Goiás, é? Não, rapaz. Olha, mas como é que eu esqueci? Meu Deus do céu. Não. É lá de Fortaleza que pediu pra gente cumprimentar hoje. Lá de Fortaleza. Não, tá bom, eu já lembro aqui, né? Tá bom demais. São 20 horas e 13. Nós queremos mandar um boa noite aqui para a Marina Ferreira, lá na região de Jussara, Goiás. Alô, Marina Ferreira, boa noite, como vai você? Tudo bem? Um abraço grande, Marina Ferreira. Quero cumprimentar também, nesse momento, eu quero saudar a Marilda Momenté, minha querida amiga Marilda Momenté, lá na cidade de Tumbiara, no estado de Goiás, né? Cumprimentar meu amigo que está lá em Alto da Boa Vista, Mato Grosso, o Adolfo. Alô, Adolfo, bom? Tranquilo, boa noite. Uma alegria muito grande ter você sempre prestigiando o nosso trabalho. Cumprimentar meu querido amigo, cantor e compositor Goianir Barbosa, lá em Palmas, no Tocantins, ou em Almas, ou em Palmas, ou em Natividade, não para, o homem anda o estado inteiro. Alô, Goianir Barbosa, um grande abraço, é o homem que canta aquela música bonita, Belezas do Tocantins, né? Grande abraço, amigão Goianir Barbosa. Agora são 20 horas e 14, eu quero aqui mandar uma saudação para as pessoas que acompanham o Odílio de Livramento Bahia, dizendo assim: boa noite! Boa noite, caro amigo Maurício Rabelo, aqui, Odílio Reis de Livramento de Nossa Senhora Bahia. Quero ouvir uma música do Amado Batista. E escolhe uma que é uma pancada aí para nós, Celso Ribeiro. É o Odílio Reis, Livramento de Nossa Senhora Bahia. Hã? Aquela sua partida, sua é muito boa, quando o ônibus surgir na estrada, lágrimas vão rolar nesse peito meu, né? Que coisa boa. Naldin dizendo boa noite. Boa noite, meu caro amigo Maurício Rabelo. Rapaz, nossa confraternização na comunidade Pissareira, né? Comunidade Pissareira, no quilômetro 190, foi um verdadeiro sucesso, viu, rapá? Me chama de rapá, gostei, viu? Parabéns aí aos meus tios, minhas tias, meus primos, minhas primas, pela organização. Quem tá dizendo é o Naldinho. Pela organização, não dá para falar de todos para não deixar ninguém de fora. E sobre os problemas da BR-63, a BR tá ruim, viu? Mas não chega nem perto de quando minha avó andava a pé a 30 quilômetros por dia, né? Andava a pé 30 quilômetros para chegar até a cidade de Rurópolis. Isso no inverno. Isso sim era caos e dificuldade. Show Naldin de Santarém, no Estadão do Pará. Muito obrigado, amigão Naldin em Santarém, no Pará. É, um abraço, parabéns para sua família, para sua mãe, que já andou 30 quilômetros por dia para lá e para cá, nas estradas esburacadas de Rurópolis há muitos anos atrás. Hoje, diz ele que a BR-163 está ruim. Não tá boa não, tá ruim, mas não chega nem perto, tá muito melhor do que antes, no passado. Deixa eu lhe perguntar aqui, vamos lá, tem mais gente. É Roberto Araújo dizendo boa noite. Boa noite, caro amigo Maurício Rabelo, toca pra mim. Velha porteira de Roberto, pra o Roberto... Velha porteira, é isso mesmo. Quem tá pedindo é o Roberto Araújo de Telêmaco Borba, no Paraná. Alô, meu querido amigo, um abraço para todos da Rádio Placar de Ortigueira, Paraná, Brasil, que retransmite o Eu de Cá, Você de Lá. Obrigado, obrigado, Roberto Araújo, Telêmaco Borba, Paraná. Obrigado, Rádio Placar FM de Ortigueira. Um abraço do Maurício Rabelo, do Celção Amorim, do Anderson Vareta também. Fala, Celção. Pode falar, a música é Velha Porteira, boa toda, ou com o João, ou com Velha Porteira, com o Lourenço Lorival ou com Chico Rei Paraná. Aí você escolhe, você que manda aí. Tem aqui, participando de Pacajá, no Pará, meu querido amigo João Mineiro, dizendo boa noite, caro amigo Maurício Rabelo, tudo bom, tranquilo? Manda um alô para Cláudia Aguiar, lá na Fazenda Meu Xodó, no quilômetro 250, em Pacajá, no Pará. Obrigado, João Mineiro. Obrigado, Cláudia Aguiar, na Fazenda Meu Xodó. Deve ser um xodó essa fazenda, e a dona dela ainda mais, né? No quilômetro 250 de Pacajá, na Transamazônica. Amazônica, no Pará. Muito obrigado, muito obrigado. Raimundo Pinto do Brejo Maranhão, Brasil, na escuta. Boa noite. Boa noite, caro amigo Maurício Rabelo, na escuta. Raimundo Pinto do Brejo do Maranhão, Brasil. Mando um alô para todos daí, para Maria do Rosário também. Obrigado, Raimundo Pinto do Brejo Maranhão, Brasil. Muito obrigado. Josué Andrade dizendo assim para nós aqui no Eu de Cá, Você de Lá, dizendo boa noite, meu amigo Maurício Rabelo. Estamos juntos com a graça de Deus e Nossa Senhora,

0: e os nossos familiares também. Um grande abraço do seu amigo Josué Andrade, é o fazendeiro da Ceilândia. Muito obrigado, fazendeiro da Ceilândia. Tem a Milena Caroline falando conosco também. Ela mandou uma mensagem de áudio aqui. Alô, Milena Caroline, a palavra é sua. Cadê sua palavra aí, moça? Boa noite! Boa noite! Opa, aqui...
1: Sou a Milena de Brasília, tô aqui ligada na rádio, passando rapidinho só para dar um salve e dizer que tô na escuta, é nóis.
0: É nóis.
1: Hoje eu quero pedir qualquer uma de Bruno e Marrone e oferecer Presley de Brasília para Luciana Espíndola de Carolina no Maranhão, Rosângela Oliveira de Rio Branco no Acre e todos os ouvintes.
0: Vê se você acha fruto especial. Aham, obrigado, obrigado, Milena Caroline, de Brasília, do Recanto das Emas, muito obrigado, pedindo Bruno e Marrone. O Celstão tá tentando achar lá uma música que eles começaram a fazer sucesso no Brasil com essa música, Fruto Especial, Minha Pupila Dilata e O Coração Relata que o Meu Amor é Seu. Obrigado, obrigado, Milena Caroline, Recanto das Emas em Brasília, muito obrigado, tem mais aqui. Aqui é lá do estado de São Paulo. Boa noite.
2: Boa noite aí, Maurício Rabelo, cacheado, cargueiro pesado, morador do presidente Venceslau, Maurício. Cacheado. Navegando aqui o território goiano, descosto aqui o Itajá do Goiás.
0: O Itajá.
2: De frente aí pro lado do Jataí.
0: Já tá
2: okay,
0: aí,
2: Maurício.
0: Goiás.
2: Em busca ali do carregamento, cacheado. Ali no... Não, na região do Mato Grosso, ah. Canarana.
0: Ok.
2: Tranquilo comigo, tranquilo com a grega, o Q3H lá com a patroa, lá no presidente Venceslau, tudo tranquilo, tá bom, Maurício?
0: Ah, beleza.
2: Aí, Maurício, manda um modão aí do Amado Batista, Folha Seca.
0: Aí.
2: Pra todos aí, caminhoneiros, pra todos os ouvintes, enfim, pra todos aí da Rádio Nacional de Brasília, tá bom, Maurício?
0: Aí, fala bonito.
2: Modão aí. Que eu agradeço e permaneço, Deus vai abençoando a nós todos aí, Maurício. Boa noite.
0: Obrigado, meu amigo. Esse é o meu amigo, é o cacheado apaixonado da cidade de Presidente Venceslau, no estado de São Paulo, nesse momento, de costas para Itacajá, no estado de Goiás, de frente para Jataí, Goiás, buscando o Canarana, Mato Grosso, e com a saudade do QTH de sossego, né? Do amor do seu coração. Obrigado, cacheado, cabocão apaixonado de Presidente Venceslau, no estado de São Paulo. Muito obrigado, pedindo o Amado Batista, música Folha Seca. Muito obrigado, muito obrigado. Tem mais aqui conosco falando assim. Venha cá, fala comigo aqui, 63. É o Tocantins. Boa noite.
3: Fala, meu amigo Maurício Rabelo, aqui quem fala é o Rodrigo Salles. Estamos passando aqui em Curumbá de Goiás.
0: Curumbá.
3: Rodrigo, Roberto Crispim. E João Paulo, estamos descendo com destino ao Tocantins, Campina Sul, Palmeirópolis. Vamos que vamos, um abraço, Maurício.
0: Opa! Esse é o cantor Rodrigo Salles que teve aqui ontem. Rapaz, eu queria sempre prestasse aquele ônibus seu de show. Você podia mandar ele para nós aqui.
3: Salles, estamos passando aqui em Curumbá de Goiás. Curumbá. Rodrigo, Roberto Crispim. E João Paulo, estamos descendo com destino ao Tocantins, Campina Sul, Palmeirópolis. Vamos que vamos, um abraço, Maurício.
0: Beleza pura! Obrigado, obrigado, meu amigo Rodrigo Salles, grande cantor e compositor. Cada uma dele é melhor do que a outra, viu? Escuta só, vê se eu consigo colocar uma no ar aqui pra nós. É Rodrigo Salles cantando para o Brasil. Moda boa, viu? Segura aí, Celso Ribeiro. A moda é essa aqui. Alô, alô, Rodrigo Salles, sucesso ontem, depois você foi embora, rapaz, foi uma fala atrás da outra, todo mundo elogiando o seu trabalho, de norte a sul do Brasil. Alô, Roberto Crispim, um abraço. Alô, João Paulo.

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Paulo e Paulino aí, canta bonita essa viola. Eu vou te contar, vai ser bem tocada desse tanto. Fruto Proibido é o nome

0: Celso, a mina é bom demais, né? Você já deu muitos mergulhos em Minas aí pelo mundo, Celso. Nada, né? Você se afoga todinho, Celso.
1: Tinha uns poção lá em Minas.
0: Olha só, a mina é uma nascente pequenininha, vai crescendo e vai virando um riacho e virando um rio, né, rapaz?
1: Doido, tinha uns poços lá que eu vou nem falar.
0: Dá um tibum lá de cima de ponta cabeça, né, rapaz? E é, rapaz, não sei como é que menino não morde, tanto dá de ponta, né, em poço. Cada de ponta numa altura, rapaz, e o poço não tem profundidade. Aí de repente bate com a cabeça no fundo do poço. Rapaz, uma vez eu quase morri, rapaz.
1: De ponta, tinha um pau no atravessando no rio.
0: Nossa
1: senhora. Passa no mar, eu enganchei a madeira, né? Madeira... Enganchei a cabeça nesse pau, rapaz. Falei, ai, pra não sair. Pelo amor, eu tô morto. É... enganchado.
0: Ainda bem que você não desacordou, senão você não tava aqui não pra contar a história, né? Mas Deus é que protege, menino, não pode dar de ponta de jeito nenhum, rapaz, é perigoso, os poços não tem, às vezes o menino não mede as consequências, ou às vezes o poço é raso, né? São 20 horas e 30 minutos, mandar um boa noite aqui pra minha querida amiga Valdete, lá em Colmeia, no Tocantins, ela tá ouvindo eu de cá, você de lá, jantando tranquilo e calma, né? Só na salada, um abraço, né? E na proteína, diz ela. Obrigado, querida amiga Valdete. Um abração pra você nessa terra tão boa de Colmeia do Tocantins. Muito obrigado. Tem mais aqui falando conosco, José Cleanto. É o meu amigo Zezão. Alô, meu amigo Zezão, em Quiterianópolis do Ceará. Muito obrigado, amigão Zezão, Quiterianópolis, Ceará, Brasil. Muito obrigado. Piauí, cabeça de jaca. É com você, meu amigo Piauí. A palavra é sua. Boa noite.
2: Boa noite, Maurício Rabelo, meu amigo. Oi. Boa noite a todos os ouvintes da Nacional. Piauí, cabeça de jaca.
0: Tudo bom, Piauí?
2: Diretamente do Carimbo. Estou agora, Maurício, estou nesse momento no barraco do Caveiro, vizinho meu, tem internet. Eu falei no recado que eu ia dormir hoje no barraco. Maurício, mas não deu. A viagem tem as imprevistas, muito longe. Aí o carro atrasa um pouco, nós não temos como ir hoje. Mas se o menino tiver ligado lá no rádio, a dona Irene, a cozinheira do Mirene, e o marido dela, o Magno, se estiver ligado, né, tu avisa aí que amanhã cedo nós chegamos. Amanhã até às 10 horas nós estamos chegando no barraco, tá bom, Maurício?
0: Instante,
2: mandar um alô para todos os ouvintes, o seu Raimundo tá te ouvindo aí nesse momento lá no Maranhão. Esqueci o nome da cidade dele, entendeu? Falei com ele pouco tempo agora. Aninha de Jacareacanga, minha grande amiga. Apesar que a gente se conheceu pela Rádio Nacional da Amazônia, que é a mãe divina nossa. Fazer amizade, descobrir toda gente boa. E Maurício, não esquece aí, roda a música aí do Amado Batista que eu pedi agora de noite. Seresteiro da noite. E amanhã, Maurício, pra amanhã eu tô no barraco. Amanhã tu roda Zezé, Camargo e Luciano, Coração Está em Pedaço. Quero oferecer essa música aí pra todo o Rio Nacional, todos os caminhoneiros que se encontram transportando o nosso progresso do grande Brasil. E uma alusão aí pra todo mundo do garimpeiro de dia. Tá, se encontram bem do garimpo, porque hoje é o dia nosso do garimpeiro, Maurício.

0: Eu saí ontem a viagem rapidinho, Marcelo. Mas quando eu sair a próxima viagem, agora a gente vai falar, tá bom, meu
1: Beleza.
0: Amigo?
1: Beleza!
0: Um abraço pra todos. Um abraço pra Fatinha.
1: Opa!
0: Celção, segura o modão aí, Celção. Tá com o buzinaço aí.
1: Tá com
0: pra
1: buzinaço,
0: todo mundo de Boa Vista, Roraima também, tá bom?
1: Tá bom demais. Obrigado. Obrigado, meu querido amigo Piauí Cabeça de Jaca. Ele está lá no barranco, como é que é? No barraco do Caveira. Deve ser no barraco do Caveira. Ele disse que ia chegar lá no barraco dele hoje, mas não deu. Não deu. Vai avisando a Irene, o marido dela, o Magno, lá no seu barraco, que amanhã até às 10 da manhã ele chega por lá, viu? Então, atenção, atenção, Irene, atenção, Magno e os companheiros lá no barraco do Piauí, do Cabeça de Jaca, Piauí Cabeça de Jaca, né? Alô Irene, alô Magno, o Piauí tá avisando que está nesse momento no barraco do Caveira, que não deu para chegar hoje, teve uns imprevistos, que amanhã até às 10 da manhã ele chega por aí, viu? Se Deus quiser, manda um abraço pro Raimundo lá no Maranhão, Imperatriz, também os amigos lá de Jacareacanga do Pará, pede a música do Amado Batista, Celesteiro das Noites, viu? Celso Ribeiro, e tá pedindo para amanhã, Coração Está em Pedaços, do Zezé de Camargo e Luciano, e avisando pro Marcelo Duarte, lá em Mirador do Maranhão, que o telefone dele tá anotado, só chega num lugar tranquilo que ele vai ligar para ele, para trocar uma ideia boa, viu? Muito obrigado, amigão Piauí, Cabeça de Jaca, aí no estado do Pará, na região de Jacareacanga. Celso Ribeiro, tem comercial aí ou não tem? Já foi, homem, pelo amor de Deus. Vamos trazer moda então, quem canta seus males espanta. A sua partida, Amado Batista, Velha Porteira, Chico Rei, Paraná, e Fruto Especial, Bruno e Marrone. 20 horas e 34 minutos do Eu de Cá, Você de Lá. Essa aí eu vou mandar pra mim mesmo. Relembrar os tempos em que pisei pela primeira vez aqui em Brasília. Boa noite.

0: Pois é, gente, agora 20 horas e 46 minutos. Eu de cá, você de lá, cumprimentando meu querido amigo Bacabal. É, o Bacabal é lá do Maranhão, não precisa nem dizer, mas ele mora aqui em Brasília, lá no Maranhão. O nome dele é Deusimar. E aqui é Bacabal. Alô, Bacabal! Um grande abraço, dê um abraço aí no doutor Ricardo Matos também, na família toda, viu, Bacabal? Muito obrigado pelas suas mensagens tão bonitas, né? É, ele diz assim: ao encerrar esse dia, entregue ao Senhor tudo o que pesou sobre o seu coração. As lutas podem ter sido grandes, mas a misericórdia de Deus é infinitamente maior. É o Salmo 51, nos lembra que Deus acolhe quem se aproxima dele com sinceridade. Cria em mim, ó Deus, um coração puro e renova dentro de mim um espírito inabalável. Muito obrigado, amigão Bacabal, pela reflexão tão bonita, né? E ele ainda falou assim: que nesta noite o Senhor purifique seus pensamentos, renove suas forças, cure suas feridas e encha sua alma de paz. Que o perdão de Deus traga descanso ao seu coração e que o amor... e que o amanhã seja marcado por novas oportunidades, esperanças e muitas bênçãos. Durma em paz, por Deus está cuidando de tudo aquilo que você não pôde controlar. Ele nunca abandona os que confiam no seu amor. Um abraço, meu amigo Bacabal, moço do Maranhão que mora aqui em Brasília. Muito obrigado, muito obrigado. Olha, tem mais aqui falando conosco. 62 é Goiás. Fala, Goiás. Boa noite.
1: Alô, meu amigo, boa noite. Aqui é o Leandro Siqueira, da Fazenda Santa Maria, Itaguari, Goiás. Toca a música pra nós, se possível. Sonhos de amor com Galvão e Galvãozinho.
0: Sonhos de amor. Repete aí, meu amigo Leandro Siqueira, você falou bonito aí do Goiásão. Fala, Itaguari, Goiás, Leandro.

0: Leandro Siqueira, Fazenda Santa Maria.
1: Ô, meu amigo, boa noite. Aqui é o Leandro Siqueira, da Fazenda Santa Maria, Itaguari, Goiás. Toca a música pra nós, se possível. Galvão. Sonhos de amor com Galvão e Galvãozinho.
0: Vai tocar na hora, tranquilo. Obrigado, você não perde, você manda aqui, viu, meu amigo? Muito obrigado, muito obrigado. Deixa eu mandar a ordem pra ele de volta aqui. Nesse momento aqui, eu quero devolver o áudio para ele aqui, em Goiás, né? Muito obrigado, meu querido amigo, aí no Estadão de Goiás, muito obrigado, rapaz, que coisa, aqui. Obrigado, obrigado, Leandro Siqueira, Fazenda Santa Maria, Itaguari, Goiás, pedindo a música do Galvão e Galvãozinho, Sonhos de Amor. Obrigado, Leandro Siqueira, uma excelente noite. Tem mais outra aqui, vem cá, da Bahia, falando comigo. Boa noite, amigo Maurício Rabelo, toca uma moda bonita do João Carreira e Capataz, Sistema Bruto, viu, Celção? Sistema Bruto. O nome dele, deixa-me ver, acho que é o Venício, né? Obrigado, obrigado, Venício. Um grande abraço, muito obrigado. Pedindo João Carreira e Capataz, Sistema Bruto. Obrigado, obrigado. Tem o Carlos Tavares também falando conosco. Alô, Carlos Tavares, a palavra é sua. Boa noite.
2: Boa noite, Maurício Rabelo. Aqui é Carlos Tavares, Goianésia.
0: Opa.
2: Ô, Maurício, estamos aqui na escutança do seu programa, que é o melhor do Brasil.
0: Opa.
2: Eu queria que você mandasse um abraço bem apertado para um pessoal nosso, para os primos meus lá em Palmeirópolis, no Tocantins.
0: Aham.
2: Viu? Para o Paulo e para a Inácia, que deve estar escutando nós lá. Manda um grande abraço para eles lá, Maurício de Palmeirópolis, Tocantins. Valeu, grande abraço. Pede o pessoal para retornar aqui para a gente mandar o áudio para a galera toda da família, que se não tiver a vez escutando, mas vai escutar pelo celular. Valeu, abraço, obrigado.
0: Obrigado, obrigado, amigão. Carlos Tavares deve ser meu primo. Meu pai era João Tavares. Meus irmãos, um Valdete Tavares, o outro Nazário Tavares. E eu não tenho Tavares no nome, porque meu pai resolveu colocar o nome, já ficava, senão ficava longo, né? Então, meu é José Maurício Rabelo. Meus irmãos é Valdete Tavares Rabelo, Nazário Tavares Rabelo. E tem o Vicente Donizete Rabelo também, que não tem Tavares, mas o meu pai, João Tavares Rabelo, Ferruja, né? Obrigado, Carlos Tavares, aí na cidade de Goianésia, Goiás, e nós temos muitos parentes aí em Goianésia. A tia Maria, esposa do Mané Velho, minha tia, irmã do meu pai, a família Castro, Florentino de Castro aí, são todos primos, primeiro meu, viu? Obrigado, Carlos Tavares, em Goianésia, Goiás. Um abraço para os seus parentes, seus primos em Palmeirópolis, do Tocantins, é o Paulo e a Inácia. Alô, Paulo, alô, Inácia. Palmeirópolis do Tocantins, um abraço do primo Carlos Tavares de Goianésia, Goiás, Brasil. Opa, tem mais aqui, Mato Grosso falando. Boa noite, caro amigo Maurício, como nós sempre ouvimos, muito esse programa, eu de cá, você de lá. Hoje, a surpresa do filho Cleiton e Nora Dayana, né? Com a surpresa do filho Cleiton e a Nora Dayana e a neta Esther Werkhauser, que vieram de Florianópolis, Santa Catarina, para pescar no Rancho Bafo da Onça, em Canarana, Mato Grosso. Aqui é Lovani e Darcy Werkhauser. Ficamos muito felizes ouvindo eu de cá, você de lá. Mas que coisa boa! Olha, se eu estiver pronunciando o nome Werkhauser, Werkhauser, nossa senhora, nome difícil, Werkhauser, é isso mesmo, porque tem um aqui que saiu com K e o outro com H, Werkhauser. Se eu estiver pronunciando errado, escreva aí como é a pronúncia para eu não errar, tá bom? Obrigado, muito obrigado, Lovani, Darcy Werkhauser, obrigado Cleiton, obrigado Dayana, obrigado Esther Werkhauser, vieram de Florianópolis, Santa Catarina, e vão pescar no Rancho Bafo da Onça, em Canarana, Mato Grosso. Muito obrigado!

0: E tá aqui a Maria Rita que vai falar. Maria Rita, boa noite.
1: Boa noite, Maurício. Maurício, eu Maulás está aqui no sítio Araújo, no município de Querência.
0: Mato Grosso.
1: Te ouvindo o programa.
0: Que coisa.
1: Eu queria que você mandasse uma música para nós.
0: Tá na hora.
1: Aqui, com Zezé de Camargo e Luciano, vai dar tudo certo.
0: Zezé de Camargo e Luciano, vai dar tudo certo, né? Que coisa boa. Obrigado, obrigado, Maria Rita. Obrigado, Lázaro. Tá faltando o outro, né? Alô, Lázaro, alô, Maria Rita. Acho que é o Zezinho o nome do outro, não tenho certeza. É, pedindo a música Vai Dar Tudo Certo, do Zezé de Camargo e Luciano. Que coisa boa, obrigado. Sua voz é tão bonita. Repete aí de novo. Fala de novo, Maria Rita. A palavra é sua de novo.
1: Boa noite, Maurício.
0: Boa noite.
1: Maurício.
0: Ah.
1: Eu, Maulás, está aqui no sítio Araújo,
0: yeah,
1: no município de Querência.
0: Sim.
1: Te ouvindo o programa.
0: Que coisa boa.
1: Eu queria que você mandasse uma música para nós.
0: Na hora.
1: Aqui.
0: Aham.
1: Com Zezé de Camargo e Luciano, vai dar tudo
0: vai
1: certo.
0: Vai dar tudo certo. E ela não falou mão trem ainda.
1: É porque o outro já foi dormir mais cedo, Maurício. Ah. Então ele não está ouvindo.
0: Ah, então tá aí. Bom. Tá joia. Obrigado, Maria Rita. Obrigado, Lázaro. No sítio Araújo, em Querência, no estado de Mato Grosso. E bons sonhos pro outro. Acho que é o Zezinho o nome dele, né? Um abraço grande. Muito obrigado pelo carinho. Já já sua música aí do Zezé de Camargo e Luciano. Tem mais aqui falando no Eu de Cá, Você de Lá. Pedro Algeri, Querência, Mato Grosso. Boa noite, estamos na escuta aqui também em Querência, no estado de Mato Grosso. Pedro Algeri, Mato Grosso em peso, ouvindo Eu de Cá, Você de Lá. Muito obrigado. Obrigado, Pedro Algeri, aí em Querência, Mato Grosso. Quem nasce em Querência? Hein, Anderson Vareta, você que é o sábio, rapaz. Quem nasce em Querência? Querenhenses e querenhenses, é? Deve ser, né? É, deixa eu ver aqui quem nasce em Querência, rapaz. Eu tenho que ficar mais ativo, né? Não é possível um negócio desse. Mas o nome tem cada nome. Quem nasce em Pintópolis, meu amigo? É, fala, rapaz, você é o sábio, você é o sabichão aqui? O Anderson sabe tudo, viu? Quem nasce em Pintópolis, pintopolitanos e pintopolitanas, deve ser, né? E agora, quem nasce em Querência, deixa eu dar uma olhada aqui. Quem nasce em Querência é... deixa eu ver aqui, nesse momento. Querencianos e querencianas. Bonito, né? Gostei, rapaz. Pintalianos e pintalianas. Não, né? Não. Pintopolitanos. Deixa eu ver aqui. Quem nasce em Pintópolis é o... Isso é coisa de Celso Ribeiro. Ele só fala em trem que não presta aqui, viu? Só. Deixa eu ver aqui, deixa eu dar uma olhada. Quem nasce em Pintópolis é... deixa eu dar uma olhada. São 20 horas e 57 minutos. Tem que parar de falar aqui, que senão não sai, não. Olha, quem nasce em Pintópolis é... pintopolenses, pintopolenses e pintopolensas, ou pintopolitano também, como eu falei, tá tudo certo. Celso Ribeiro, você é o cara, viu, rapaz? Tem o Naldin, falou assim, Maurício, aqui eu mais uma vez, toda roda aí pra nós ouvir com o Sérgio Reis, Chico Mineiro, Celsão, acha o Sérgio Reis aí, Chico Mineiro, rapá, o seu Ave Maria é um milho. Ave Maria, vai rasgando que eu vou costurando. É o Naldinho de Santarém, no Pará. É o Ave Maria, pelo amor de Deus. Obrigado, obrigado, Naldinho. Gente boa, Naldinho de Santarém, no estado do Pará, Brasil. Pedindo Sérgio Reis, Chico Mineiro, uma moda bonita. Linda demais essa moda, obrigado, viu? Tem mais outra aqui. É, o Éder João está dizendo, Maurício Rabelo, boa noite, tudo bem, tranquilo, um abraço para você, em meu nome, em nome do Toninho Ramos, da Salete Ramos, da Celeste Ramos, né, do Ari Moisés.

dizendo, olha, pede a música Eu, a Viola e Deus do Rolando Boldrin. Eu, a Viola e Deus do Rolando Boldrin, né? Tá dizendo o Gama tem que ganhar de um gol de diferença para os para ir para os pênaltis e dois para se classificar. Gama e América de Natal, né? Olha, será que é domingo às 16 horas do Bezerrão? Então, domingo que vem, torcida do Gama! Presente no Bezerrão, aqui a torcida do Gama é forte demais, viu? É, o Gama tem que ganhar de 1-0, um gol de diferença, ou 2-1, ou 3-2, para ir para os pênaltis. Agora, se ganhar de 2, gol de diferença, se classifica, né? É domingo, Gama e América de Natal, no Rio Grande do Norte. Beleza pura, Raimundo Pinto do Brejo falou assim, valeu Maurício Rabelo, obrigado Raimundo Pinto do Brejo, um abraço grande, viu? Homem. Antônia dizendo, Minas Gerais, sou Antônia de Boa Esperança, Minas Gerais, quero o René e Adriano, toco a moda do René e Adriano, Celção, quem pede Antônia de Boa Esperança, Minas Gerais, obrigado Antônia, vamos tocar sim, aguarde, vamos pro intervalo, já já nós voltaremos, aguardem.

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0: Pois é, gente, agora 21 e 2, minha amiga Maria Rita e o Lázaro, lá no sítio Araújo, em Querência, Mato Grosso. A Maria Rita ainda falou assim.
1: Ô, Maurício, o nome do outro é Zezinho mesmo. Nós falei Zezinho, mas é José. Aí nós fala Zezinho, Lázaro, nós não fala Lázaro, fala Lázaro.
0: Lázaro, né? Tá bom. Você é mineiro, mineirice, né? É ótimo. Fala de novo aí, Maria Rita. Gostei demais. É o Zezinho e o Lázaro, né?
1: Ô, Maurício, o nome do outro é Zezinho mesmo. Nós falei Zezinho, mas é José.
0: Aham.
1: Aí nós fala Zezinho, Lázaro, nós não fala Lázaro, fala Lázaro.
0: Exatamente. Eu fui criado desse jeitinho aí, viu, minha amiga? De jeitinho, de jeitinho. Um abraço, Maria Rita. Obrigado, Lázaro. Obrigado. O Dorminhoco do Zezinho, aí no sítio Araújo, em Querência, Mato Grosso. Muito obrigado. Meu amigo Wesley, na Rádio Nacional, nosso colega de trabalho, falou assim. Alô, Wesley, boa noite.
2: Boa noite, Maurício Rabelo, Celsão. Passando aí para dizer que estamos ligados aqui, eu e Eduardo. Maurício Rabelo, aproveitando aí que tem um pessoal ouvindo aí de Querência. Desculpa. Vou mandar um alô aí pro pessoal que sempre ouve aí a rádio Interativa FM de Ribeirão Cascalheira, de manhã.